0: Jesus. Amém.
1: Amém.
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1: Olá, boa noite.
2: Boa noite para você que nos acompanha em todo o país.
1: Segunda-feira, 10 de agosto de 2026.
2: Vamos aos destaques do dia.
1: Agosto Lilás, mês de conscientização pela prevenção e combate à violência contra a mulher.
2: Hoje vamos falar das principais formas de violência e como denunciar.
1: Atualmente existem em todo o país 495 delegacias especializadas de atendimento à mulher. Luana Karen.
3: Em 2025, as unidades realizaram mais de 782 mil atendimentos. Além disso, foram registrados 608 mil boletins de ocorrência.
2: Gás de cozinha já está disponível, vale para a nova recarga do botijão.
1: A recarga poderá ser realizada pelo responsável familiar diretamente em revendas credenciadas. Natália Koslick.
4: Podem participar as famílias com pelo menos duas pessoas em sua composição, renda per capita de até meio salário mínimo e cadastro único atualizado nos últimos 24 meses.
2: E vamos falar sobre o fenômeno climático El Niño que atinge o Brasil.
1: Ele provoca chuvas acima da média, ventanias e ciclones no sul e sudeste do país, além de estiagem no norte, nordeste e centro-oeste.
2: Quem conversa com a gente sobre o tema é Volney Wolff. Ele fala como a população pode buscar mais informações.
5: A primeira coisa é buscar as informações nas defesas civis municipais, ou seja, nos órgãos oficiais, nos órgãos do governo do estado e nos órgãos oficiais do governo federal.
1: Hoje, na apresentação da Voz do Brasil, Mariana Jungmann e Luciano Seixas.
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1: Famílias que têm direito a repor o gás de cozinha já têm acesso ao Vale Recarga.
2: Os beneficiários podem verificar o direito ao benefício no site do Ministério do Desenvolvimento e Assistência Social, Família e Combate à Fome ou no portal da Caixa Econômica Federal.
4: Para ter acesso à recarga do gás do povo, o responsável familiar deve procurar uma das revendedoras que participam do programa em todo o país. Quem explica é a secretária nacional de integração e articulação de plataformas sociais eletrônicas, Ana Lúcia Alonso.
6: Se apresentando na loja ou ligando para ela, você tem o direito de fazer a recarga a cada 2 meses ou a cada 3 meses, de acordo com o tamanho da sua família. Se você encontrou a sua revenda, é só se apresentar e fazer o pagamento da recarga com o cartão da Caixa Econômica Federal com chip, que pode ser o cartão do Bolsa Família, ou então você pode usar o seu celular. Você não precisa de intermediários e você tem garantido com segurança a troca do seu gás para fazer o almoço de todo dia.
4: Podem participar as famílias com pelo menos duas pessoas em sua composição, renda per capita de até meio salário mínimo e cadastro único atualizado nos últimos 24 meses. Os vales recargas são liberados no dia 10 de cada mês, observando a quantidade de botijões a que cada família tem direito ao ano. A periodicidade varia conforme a composição familiar. Domicílios com 2 ou 3 membros, por exemplo, recebem um vale a cada 3 meses. Já as famílias com 4 ou mais integrantes têm direito a um vale a cada 2 meses. As consultas das distribuidoras credenciadas, da situação do Vale, assim como de outras informações sobre o programa, podem ser feitas pelos canais oficiais da Caixa e do Ministério do Desenvolvimento e Assistência Social, Família e Combate à Fome. O Disque Social, pelo número 121, é uma das indicações. Reportagem Natália Koslick.
1: Você sabe o que fazer diante de um caso de violência contra uma mulher?
2: Quais serviços buscar ou por qual meio fazer uma denúncia?
1: O Agosto Lilás é uma oportunidade para falar sobre esse tema e conscientizar sobre os direitos das mulheres.
2: O tema da campanha deste ano são os 20 anos da Lei Maria da Penha, considerada um dos marcos na proteção dos direitos da mulher no Brasil.
7: Foi para pedir socorro que, há 2 anos, a vítima de violência, que vamos chamar de Maria, entrou pela primeira vez em uma casa da mulher brasileira.
8: Eu cheguei na casa sem esperança nenhuma, sem expectativa nenhuma, sem norte algum. Eu estava só o farrapo humano, né? tinha violências que eu nem tinha conhecimento que eram violências, né? Mas, assim, é página virada.
7: Criada há 11 anos, a Casa da Mulher Brasileira reúne em um só lugar serviços como apoio psicossocial, delegacia e juizado especializados, defensoria pública, serviço de saúde e alojamento de passagem. Atualmente, há 13 dessas em funcionamento no país, abertas 24 horas por dia, todos os dias da semana. A coordenadora-geral de fortalecimento da rede de atendimento do Ministério das Mulheres, Maura Souza, explica como funciona o atendimento.
9: Primeiro, a mulher passa pelo serviço de acolhimento, atendimento psicossocial, e se for um caso por um alojamento de passagem, a gente oferta esse serviço no âmbito da Casa da Mulher Brasileira, além da brinquedoteca, para que essa mulher tenha condições de ter o atendimento nos outros serviços.
7: No agosto Lilás, mês de conscientização pelo enfrentamento à violência contra a mulher, a Casa reforça a garantia dos direitos das mulheres. A subsecretária de Enfrentamento à Violência da Secretaria da Mulher do Distrito Federal, Maíra Castro, destacou que, além do apoio imediato, a Casa da Mulher Brasileira também ajuda as vítimas a alcançarem autonomia profissional e financeira.
10: Elas podem fazer cursos, ter a empregabilidade, temos mais de 400 mulheres empregadas em diferentes órgãos, estão sempre visando essa oportunidade e uma porta de saída que elas tenham da violência doméstica.
7: O tema deste Agosto Lilás são os 20 anos da Lei Maria da Penha, considerada um dos marcos na proteção dos direitos da mulher no Brasil. Além da agressão física, a norma abrange outras 4 formas de violência contra a mulher. A violência patrimonial, que se caracteriza pela destruição ou retenção de bens, dinheiro ou outros recursos. A violência moral, que ocorre por meio de calúnia, difamação, injúria ou qualquer conduta que atinja a honra e a reputação da mulher. A violência psicológica, caracterizada por atitudes que causam medo, humilhação, ameaças, isolamento e manipulação, e a violência sexual, que é qualquer ato praticado sem consentimento. Em qualquer dos casos, a mulher deve fazer o registro da ocorrência. Os profissionais são qualificados para esse atendimento, de acordo com Mariana Almeida, delegada adjunta da Delegacia de Atendimento à Mulher 2 do Distrito Federal.
11: Esse policial precisa ter a sensibilidade de acolher essa vítima, de acalmá-la, para que assim ela consiga, né, relatar o que está acontecendo. E também ele precisa saber o que de fato vai auxiliar essa vítima para poder encaminhá-la a outros órgãos, a outros serviços públicos, porque a gente precisa de toda essa atuação de rede, como prevê a própria Lei Maria da Penha.
7: Há em todo o país 495 delegacias especializadas de atendimento à mulher. Em 2025, as unidades realizaram mais de 782 mil atendimentos. Além disso, foram registrados 608 mil boletins de ocorrência e mais de 300 mil inquéritos instaurados e medidas protetivas de urgência solicitadas. As vítimas de violência também podem contar com a Central de Atendimento à Mulher, o Ligue 180. A ligação é gratuita e o serviço funciona 24 horas por dia, todos os dias da semana. Os serviços também podem ser acessados pelo WhatsApp 61 99610 0180 ou pelo e-mail central180@mulheres.gov.br. Mas atenção, se o caso for de emergência, ou seja, se a mulher estiver em risco imediato, a recomendação é acionar a Polícia Militar por meio do 190. Reportagem Luana Karen.
1: A Agência Nacional de Proteção de Dados, a ANPD, abriu um processo de fiscalização contra o Discord.
2: A medida busca apurar possíveis descumprimentos das regras de proteção previstas no Estatuto Digital da Criança e do Adolescente.
1: A fiscalização ocorre após episódio que resultou na morte de uma adolescente de 13 anos.
2: A plataforma terá que informar quais medidas adota para evitar situações de risco. Confira com Thaís de Araújo.
12: Muito popular entre os jogadores online, o Discord é uma plataforma que permite a troca de mensagens por texto, voz e vídeo. O serviço também reúne comunidades em que os usuários podem conversar e interagir em tempo real. Para investigar possíveis falhas na proteção de crianças e adolescentes dentro da plataforma, a Agência Nacional de Proteção de Dados, a ANPD, abriu um processo de fiscalização. O objetivo da agência é verificar se a plataforma está cumprindo as regras do Estatuto Digital da Criança e do Adolescente, o ECA Digital, para prevenir situações que possam colocar menores de 18 anos em contato com conteúdos que incentivem ou facilitem a automutilação e o suicídio. Também serão analisados os mecanismos usados pelo Discord para verificar a idade dos usuários e para identificar e retirar conteúdos que violem essas regras, além de comunicação de casos graves às autoridades. A plataforma terá 5 dias úteis para apresentar informações sobre as medidas adotadas para prevenir e combater violações graves contra crianças e adolescentes. Se forem encontradas irregularidades, a ANPD poderá determinar mudanças e aplicar as sanções previstas no ECA Digital. Entre elas, multa de até R$50 milhões por infração. A fiscalização da ANPD é um trabalho conjunto com a Polícia Civil e o CyberLab da Secretaria Nacional de Segurança Pública do Ministério da Justiça e Segurança Pública, que atuam para investigar um grupo criminoso suspeito de incentivo ao suicídio e à automutilação por meio do Discord, resultando na morte de uma adolescente de 13 anos no último dia 22 de julho. Thaís de Araújo, para a Voz do Brasil.
1: O fenômeno El Niño já é uma realidade e está afetando o clima no Brasil.
2: Ele provoca chuvas acima da média, ventanias e ciclones no sul e sudeste do país.
1: E estiagem que pode levar à crise hídrica do norte, nordeste e centro-oeste.
2: Mais cedo, nós conversamos com o secretário nacional de Defesa Civil, Volney Wolff, sobre como a população e os municípios podem se preparar para as consequências desses eventos. Acompanhe. Secretário Volney Wolff, seja muito bem-vindo à Voz do Brasil, um prazer ter o senhor com a gente aqui. Vamos começar falando sobre os impactos do El Niño, que já estão sendo sentidos, secretário, especialmente ali no sul do país. O senhor pode fazer para a gente um relato sobre como está a situação por lá, quais têm sido os principais problemas decorrentes de eventos climáticos e quais os municípios mais afetados?
13: Sim. Mariana, bem, começando aí do início, né? Na verdade, os efeitos do El Niño já são sentidos no Brasil inteiro, né? De sul a norte do país. O aquecimento das águas do Atlântico, que já passam de 2 graus, nos permitem inferir que nós já estamos vivendo um El Niño no grau muito forte, né? Isso quer dizer que vamos ter chuvas intensas na região sul do Brasil, possivelmente ainda na região sudeste, mas teremos também estiagem e escassez hídrica muito, muito forte na região amazônica e na região do nordeste, que a gente já começa a sentir também. Além disso, na região centro-oeste, é possível que tenhamos ainda incêndios e também a região centro-oeste é uma região que tem escassez hídrica e tem chuvas intensas em alguns períodos, né? E ainda, principalmente ali na São Paulo, Rio, ondas de calor prometem ser bastante fortes ainda no ano de 2026. Bom, a gente viu no último mês, especificamente agora em julho, na região sul, especialmente lá no Rio Grande do Sul, chuvas intensas que duraram mais de uma semana. Aliás, elas perduraram por mais de 10 dias. E isso ocasionou elevação dos níveis dos rios, das principais vales de rios do Rio Grande do Sul, que levam água até a bacia do Guaíba, na grande Porto Alegre, né? Então, isso acabou ocasionando danos e prejuízos à população, né? Em muitos dos municípios, a população teve água em suas casas, né? Isso sempre ocasiona um grande problema à população. E agora, na última semana, né, no último final de semana, estava previsto o ciclone extratropical, né, que é um ciclone que é formado ali na região leste do Brasil, vindo do sul do país, Uruguai, Argentina, em função daquelas massas de ar frio, que ao chegar no continente, geram chuvas intensas, mas pior que isso, né, nesse caso, ventanias próximas de 100 km por hora e
14: o que aconteceu ali na região metropolitana de Porto Alegre é que a velocidade dos ventos passaram de 100, chegaram a 115, 120 quilômetros, tanto na região metropolitana de Porto Alegre, como lá no sul, na região de Pelotas, principalmente, né? E isso traz muitos transtornos à população das cidades.
1: Perfeito, secretário. Como o senhor citou, novos fenômenos climáticos, como tornados e ciclones, ainda são esperados, né? Como é que os municípios podem se preparar para esta situação?
14: Então, eu acho assim, é importante que a população, no primeiro momento, busque informações de órgãos oficiais. Então, a primeira coisa é buscar as informações nas defesas civis municipais, nas prefeituras, ou seja, nos órgãos oficiais, nos órgãos do governo do estado e nos órgãos oficiais do governo federal. Como uma segunda medida, é muito importante que as pessoas busquem medidas de autoproteção. Ao ter um alerta de possível chuvas intensas com ventanias, ou seja, que vai haver em potencial a possibilidade de ocorrer um desastre, que essas pessoas busquem medidas de autoproteção. É importante também, Luciano, que as prefeituras busquem, ao longo dos períodos de preparação, botar em prática os seus planos de contingência. Quando possível, e muitas delas têm feito isso, principalmente na região sul do Brasil, fazer simulados com a população. Tirar os planos de contingência da gaveta e transformar isso em simulados, onde, junto com a população, os órgãos de defesa civis, mas mais que isso, dos sistemas municipais e estaduais de defesa civil, fazem um simulado de como é que seria uma situação de potencial desastre em função, por exemplo, de chuvas intensas.
2: O secretário, e os municípios que já foram atingidos, né? Porque a gente viu aí que no Rio Grande do Sul a coisa já começou a escalar. No caso dos municípios que já foram atingidos, como é que eles devem proceder para conseguir a ajuda do governo federal?
14: A Defesa Civil Nacional, ela orienta desde a decretação da situação de emergência, a solicitação de reconhecimento federal e a elaboração de planos. No primeiro momento, ajuda humanitária, quando for o caso, de restabelecimento, quando há alguma avaria pequena na infraestrutura pública, e, em último caso, a orientação sobre a construção de planos de reconstrução naqueles casos onde os danos e os prejuízos na infraestrutura pública foram de maior porte.
1: Perfeito. Secretário, a gente está falando do sul do país, como o senhor colocou, né? Questão de alagamento, chuvas, tornados, e também o senhor colocou no início, existe o outro lado, né? O agravamento da estiagem em grande parte do país, mais notadamente região centro-norte. Quais são os maiores perigos desta situação?
14: Então, nós não podemos nos esquecer que em 2023, de 23 para 24, no El Niño também muito forte, talvez tenha sido a maior estiagem, a maior crise hídrica que a gente viveu nos últimos tempos na região amazônica, né? Os grandes rios, parte deles secaram, os transportes via navegação ficaram muito prejudicados e nós tivemos que lançar mão, de algumas ações para ajudar os estados do norte. Nós temos equipes em todas as regiões do norte, em todos os estados do norte, mais o centro-oeste, reuniões de capacitação de como a gente deve se preparar para que, em havendo essa situação de crise hídrica, a gente possa trabalhar de maneira muito integrada entre os estados, os municípios e o governo federal, para que as pessoas possam ter o menos possível de impacto nessas situações.
2: Muito bem, nós conversamos com Volney Wolff, secretário nacional de Defesa Civil. Muito obrigada, secretário, pela sua entrevista aqui à Voz do Brasil.
14: Eu que te agradeço, Mariana e Luciano. Muito obrigado pela oportunidade.
1: O Ministério das Relações Exteriores prestou solidariedade à Colômbia depois do terremoto que atingiu o país na manhã desta segunda-feira.
2: O tremor de magnitude 7,4 foi o mais forte registrado no país durante a última década, segundo o Serviço Geológico Colombiano.
1: O Itamaraty acompanha os esforços de busca e de assistência às populações afetadas e manifesta disposição de colaborar com as autoridades colombianas. Até o momento, não foram identificados brasileiros entre as vítimas.
2: O governo da Colômbia decretou decretou estado de emergência. Segundo o balanço oficial, ao menos 111 pessoas morreram e 87 ficaram feridas.
1: O plantão consular permanece à disposição para prestar assistência a cidadãos brasileiros em situação de emergência.
2: O atendimento da Embaixada do Brasil em Bogotá pode ser feito por meio do telefone 57-31-0809-6169. Já o plantão consular em Brasília pode ser feito pelo telefone 61-98-260-0610.
1: Começaram as convocações da lista de espera do Fundo de Financiamento Estudantil, FIES.
2: Os inscritos nessa edição que ainda não foram pré-selecionados devem acompanhar a classificação no site do FIES até o dia 24 de setembro para não perder a vaga.
1: A diretora de Políticas de Acesso à Educação Superior do Ministério da Educação, Marina Castro, explica como garantir a vaga.
15: O candidato que for pré-selecionado por meio da lista de espera terá 3 dias úteis a contar da data da convocação para acessar a página do FIES e complementar as informações da inscrição. Na sequência, será a vez de validar a documentação exigida, primeiro na instituição de ensino e depois no banco. Os prazos de cada etapa devem ser observados rigorosamente para evitar a perda da vaga para financiamento do curso.
2: Nessa edição foram disponibilizadas 75.500 vagas, distribuídas em mais de 1.200 instituições privadas de educação superior.
1: Metade das vagas é destinada para estudantes com renda familiar per capita de até meio salário mínimo, inscritos no CadÚnico.
2: Os pré-selecionados devem acompanhar a classificação no endereço fiesseleçãoaluno.mec.gov.br.
1: E estudantes que participam do processo seletivo do ProUni, o Programa Universidade para Todos, e foram pré-selecionados, devem comprovar as informações de inscrição até sexta-feira, dia 14.
2: A documentação exigida deve ser apresentada diretamente na instituição de ensino superior.
1: Os estudantes que recebem bolsa integral do ProUni podem solicitar a bolsa permanência. Saiba como.
16: Estudantes com bolsa integral do ProUni e matriculados em cursos presenciais de turno integral podem solicitar a Bolsa Permanência, auxílio mensal de R$ 700,00, concedido pelo Ministério da Educação. O benefício é destinado ao custeio de despesas educacionais e atende alunos de cursos com duração mínima de 6 semestres e média de pelo menos 6 horas de aula por dia. Para receber a bolsa, o estudante também precisa ter conta corrente individual no Banco do Brasil ou na Caixa Econômica Federal, vinculada ao mesmo CPF cadastrado no sistema do ProUni. O auxílio não pode ser acumulado com outras bolsas públicas de mesma finalidade e pode ser suspenso caso a bolsa principal do ProUni seja interrompida ou o aluno deixe um curso integral. O pedido deve ser feito diretamente na coordenação do ProUni da instituição de ensino superior onde o estudante está matriculado. A faculdade verifica se o curso é elegível, realiza o cadastro no sistema e inclui o aluno na relação mensal de beneficiários, conforme a disponibilidade orçamentária do Ministério da Educação. Claudimário Carvalho, para a Voz do Brasil.
2: Trabalhar desde os 14 anos de forma legal, com remuneração e ainda aprender um ofício.
1: É a aprendizagem profissional, uma modalidade de contratação que combina formação teórica e experiência prática no ambiente de trabalho.
17: Criada no ano 2000, a contratação de aprendizes é voltada a adolescentes e jovens entre 14 anos completos e 24 anos incompletos. O contrato de aprendizagem é registrado em carteira de trabalho, com acesso aos direitos trabalhistas e previdenciários. Entre eles, remuneração proporcional às horas trabalhadas, nunca inferior ao salário mínimo hora, o depósito do Fundo de Garantia do Tempo de Serviço, FGTS, o 13º salário, as férias e o vale-transporte. No entanto, o contrato de aprendizagem tem prazo determinado de até 2 anos e a jornada de trabalho possui regras específicas, de 4 a 6 horas diárias para aprendizes que ainda não concluíram o ensino médio e de até 8 horas diárias para aqueles que já concluíram o ensino médio. Para se candidatar a uma vaga de aprendizagem, o jovem deve estar regularmente matriculado e frequentando uma instituição de ensino. A contratação está vinculada à participação em curso de aprendizagem profissional em instituição habilitada, como SESC, SENAC e SENAT, por exemplo. A contratação de aprendizes é obrigatória para estabelecimentos de qualquer natureza que possuam, no mínimo, 7 empregados em funções que demandem formação profissional. Daniele Popov para A Voz do Brasil.
2: O custo dos alimentos da cesta básica registrou queda em 26 capitais brasileiras no mês de julho.
1: Foi o que mostrou a pesquisa realizada todo mês pela Conab, a Companhia Nacional de Abastecimento, e pelo DIEESE, o Departamento Intersindical de Estatísticas e Estudos Socioeconômicos.
2: Segundo a análise, na comparação entre julho e junho, as maiores quedas ocorreram em Natal, Maceió e Belo Horizonte. Apenas São Luís registrou aumento.
1: Os produtos que tiveram as principais reduções nas capitais brasileiras foram a batata, tomate, café e açúcar.
2: Ainda segundo o levantamento da Conab e do DIEESE, houve também diminuição no preço da carne em 14 capitais.
1: E essas foram as notícias do governo federal.
2: Fique agora com as notícias do Poder Judiciário e do Congresso Nacional. Boa noite.
1: Boa noite para você e até amanhã.
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19: Em seminário, o presidente do STF, do CNJ, fala sobre transparência e confiança pública.
20: Ministro Fachin participa da abertura das celebrações do bicentenário dos cursos jurídicos no Brasil.
19: STJ reconhece validade de tarifa de adiantamento a depositante prevista em contrato bancário.
20: Boa noite, eu sou Marcela Luiza.
19: E eu sou Walter Lima.
20: Presidente do STF e do CNJ, ministro Edson Fachin, abre seminário O Judiciário em Debate, Integridade, Eficiência e Acesso à Justiça.
19: O evento é uma iniciativa do jornal Folha de São Paulo em parceria com a OAB do Estado. Carolina Chaves.
21: O ministro Edson Fachin explicou que o judiciário já avançou muito na transparência e no acesso à justiça com a ajuda da tecnologia, mas é preciso mais para preservar a confiança nas instituições e exercício responsável da função.
22: Precisamos enfrentar com seriedade a agenda de moralização dos gastos públicos, de aprofundar as investigações de corrupção que ainda permanecem em nosso país, bem como aperfeiçoar os mecanismos de transparência e encontrar soluções públicas, justas e fiscalmente sustentáveis para questões estruturais do Estado brasileiro, inclusive no que diz respeito ao regime remuneratório da magistratura, que é o que faremos com a proposição de uma lei federal de caráter nacional, cuja minuta estará pronta até o final deste ano.
21: Os encontros acontecem nas manhãs de segunda-feira, nos dias 10, 17 e 24 de agosto.
20: O presidente do STF e do CNJ, ministro Edson Fachin, também participou hoje do início das comemorações dos 200 anos dos cursos jurídicos no Brasil na Faculdade de Direito da Universidade de São Paulo.
19: A cerimônia abriu a programação do bicentenário dos cursos jurídicos no Brasil.
20: Na ocasião, Fachin ressaltou o papel da Faculdade de Direito de São Paulo como espaço de defesa das liberdades públicas, dos direitos humanos e da democracia.
19: Os cursos de direito no país foram criados em 11 de agosto de 1827, por decreto de Dom Pedro I.
20: A Polícia Federal deflagrou hoje uma operação para investigar possíveis irregularidades na aplicação de recursos do regime próprio de previdência social do município de Maceió, em Alagoas.
19: A ação foi autorizada pelo ministro André Mendonça, do STF. Marta Ferreira.
23: Entre os alvos está o Maceió Previdência, autarquia responsável pela análise e concessão de benefícios de pensão por morte e aposentadoria. A Polícia Federal busca esclarecer as circunstâncias do credenciamento, da cotação, da análise de risco, da governança e da tomada de decisão que antecederam os investimentos. A investigação tem como objeto duas aplicações realizadas nos anos de 2023 e 2024, que totalizaram R$ 97 milhões de reais. Na decisão do ministro André Mendonça, ele aponta que houve possível direcionamento dos investimentos e exposição desproporcional do patrimônio previdenciário a ativos de risco elevado e liquidez reduzida.
20: É válida a tarifa de adiantamento a depositante prevista em contrato bancário.
19: Esse entendimento é do STJ, Fátima Uchoa.
3: A tarifa de adiantamento a depositante remunera o serviço prestado quando o banco adianta recursos para cobrir pagamentos que ultrapassam o saldo da conta. Em ação civil pública, o Ministério Público de São Paulo questionou a legalidade da tarifa. O juízo de primeiro grau declarou nula a cláusula contratual, proibiu novas cobranças e determinou a devolução em dobro dos valores pagos. E o Tribunal Estadual substituiu a restituição em dobro pela devolução simples. Na quarta turma do STJ, o ministro relator João Otávio de Noronha explicou que a tarifa de adiantamento a depositante não se confunde com os encargos da operação de crédito e a cobrança é permitida quando há previsão contratual clara e segue normas do Conselho Monetário Nacional e do Banco Central, como nesse caso. Assim, o colegiado deu parcial provimento ao recurso especial do banco e julgou improcedente a ação civil pública.
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20: Uma boa noite.
19: E até amanhã.
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5: Eu sou Paula Groba.
6: E eu sou Ricardo Nakaoka.
5: E estes são os destaques de hoje do Jornal do Senado, que começa agora.
6: Senado inicia a semana de esforço concentrado.
5: Senadora cobra resultados e transparência no uso de verbas para o povo Yanomami.
6: Projeto proíbe que concursos da segurança pública limitem vagas para mulheres.
5: Boa noite.
6: Boa noite.
5: Mais de 2 bilhões de reais foram destinados desde 2023 à proteção do território Yanomami.
6: Mas como esses recursos estão sendo aplicados? Essa foi uma das questões debatidas pela Subcomissão Permanente dos Povos Indígenas Yanomami durante a audiência nesta segunda-feira. Repórter Rodrigo Rezende.
24: O ministro dos Povos Indígenas, Eloy Terena, destacou que os recursos conseguidos por meio dos créditos extraordinários são distribuídos para diversos ministérios e que, no caso da pasta dos povos indígenas, vários eram os desafios enfrentados na área Yanomami, porção do território brasileiro na região norte do Amazonas e de Roraima, equivalente ao tamanho de Portugal.
25: Quando nós assumimos em 2023, desenhamos ali uma estrutura para fazer frente às demandas que estavam colocadas, né? Garimpo ilegal presente na terra indígena, situação de desnutrição e uma ausência de proteção territorial.
24: A senadora Damaris Alves, do Republicanos do Distrito Federal, afirmou que os recursos ainda precisam ser aumentados, mas sempre com cobrança por resultados.
26: Que em 2022, 56% das crianças estavam em estágio de desnutrição. Agora em 26, depois das ações emergenciais, a gente cai para 46. O valor foi pouco para a gente alcançar as metas de nutrição e combate à fome.
24: Além da compra e distribuição emergencial de cestas básicas, parte dos recursos destinados ao Ministério dos Povos Indígenas foi usada para criar uma estrutura capaz de identificar a origem e o destino do ouro extraído no Brasil, especialmente o retirado do território Yanomami.
5: E em meio às divergências entre governo, oposição e judiciário, está pronto para votação no plenário do Senado o projeto que cria o Exame Nacional de Proficiência em Medicina.
6: A discussão ganhou um novo capítulo após o Tribunal Regional Federal suspender as sanções aplicadas pelo governo às faculdades que tiveram baixo desempenho no Exame Nacional de Avaliação da Formação Médica, realizado em 2025. Repórter repórter Douglas Castilho.
7: A controvérsia principal é entre o atual ENAMED, exame realizado ao longo do curso de medicina organizado pelo MEC, e a proposta do PROFIMED, avaliação de proficiência a ser realizada pelo Conselho Federal de Medicina após a graduação em análise no Congresso. Em debate no Senado, o senador Rogério Carvalho, do PT de Sergipe, afirmou que o processo de verificação não pode se dar apenas ao fim do curso.
8: Eu defendo que tem o teste de proficiência, mas ele tem que ser a última etapa de um processo mais amplo de avaliação e que tem que gerar consequências para as escolas que garantem o ingresso.
7: Já o relator do projeto de lei do PROFIMED, senador doutor Irã, do PP de Roraima, reforçou que o Conselho Regulamentador da Profissão, CFM, deve ser o responsável pela certificação.
9: Colocar o PROFIMED, a prova de proficiência, no Ministério da Educação, que tem sido responsável pela proliferação desenfreada de escolas médicas no nosso país, produzindo médicos com baixo conhecimento, colocando a população em alta vulnerabilidade, isso é um perigo para a sociedade.
7: Uma decisão do TRF da primeira região em 5 de agosto suspendeu as punições impostas pelo Executivo às universidades com resultados considerados ruins no ano passado, com base no ENAMED.
5: O Senado começou hoje uma semana de esforço concentrado com votações importantes. Os parlamentares terão uma agenda intensa no plenário e nas comissões, com propostas que podem impactar a indústria, o mercado de trabalho e a relação entre contribuintes e o fisco.
6: Entre os destaques está a criação de um programa de estímulo à indústria nacional de fertilizantes. Os detalhes com o repórter Pedro Pincer.
10: A pauta de votações do plenário para esta semana prevê a votação de pelo menos 10 projetos. O primeiro item que deve ser analisado é a criação do Programa de Desenvolvimento da Indústria de Fertilizantes. O objetivo é estimular investimentos na implantação, ampliação e modernização da infraestrutura voltada à produção nacional de fertilizantes e de seus insumos. Para o autor, senador Laércio Oliveira, do Progressistas de Sergipe, a iniciativa busca reduzir a dependência brasileira da importação de fertilizantes e fortalecer a segurança alimentar, a competitividade do agronegócio e a indústria.
11: O Brasil não pode apenas continuar reagindo às crises internacionais. Precisamos nos antecipar a elas. Precisamos construir autonomia. Precisamos fortalecer a nossa indústria. Precisamos garantir estabilidade para quem produz e segurança para quem consome.
10: Na quarta-feira, está prevista a votação do texto da Câmara para o projeto de lei complementar que cria descontos para contribuintes que regularizarem espontaneamente seus débitos tributários e reforça na esfera administrativa a aplicação de decisões do STF e do STJ, e também a criação de dois estatutos, o do aprendiz, que estabelece regras para a jornada de trabalho, novas hipóteses de rescisão do contrato e direitos para essa parcela de trabalhadores, e o da vítima, que reúne em um único texto direitos e garantias hoje distribuídos em diferentes normas para vítimas de crimes e contravenções, calamidades públicas, desastres e epidemias.
5: E após a aprovação no Senado, foi sancionada a lei que permite a destinação ao Corpo de Bombeiros de emendas parlamentares antes exclusivas da área da saúde.
6: Os recursos financiarão atendimentos de urgência feitos pelas corporações. Repórter Marcela Diniz.
5: 40% das ocorrências atendidas por bombeiros no Brasil em 2025 foram do tipo pré-hospitalar, em acidentes e outras situações de urgência. Isso equivale a mais de 1 milhão de emergências. Com a Lei Complementar 234, sancionada no dia 6 de agosto, parlamentares estão autorizados a destinar recursos de emendas da área da saúde para financiar esse tipo de atendimento. Antes, as verbas recebidas pelos corpos de bombeiros estaduais e do Distrito Federal teriam de estar vinculadas à rubrica da segurança pública. O senador Wilder Moraes, do PL Goiano, um dos relatores do projeto que deu origem à lei, ressaltou que os bombeiros atuam em parceria com o Serviço de Atendimento Móvel de Urgência, o SAMU, e afastou a possibilidade de disputa pelo orçamento da saúde pública.
12: Não transfere recursos da saúde para a segurança pública, apenas permite financiar o serviço de saúde que os bombeiros já prestam gratuitamente todos os dias, salvando vidas em todo o Brasil.
5: O dinheiro das emendas não poderá ser usado pelos corpos de bombeiros para pagar salários nem para custear ações que não estejam ligadas aos atendimentos pré-hospitalares. O Senado pode concluir a votação do projeto que proíbe a limitação de vagas para mulheres em concursos da área de segurança pública.
6: O texto, já aprovado pelas Comissões de Direitos Humanos e de Segurança Pública, também reserva pelo menos 20% das vagas para mulheres nas polícias civis, militares e penais, nos corpos de bombeiros e nas polícias institucionais do Judiciário e do Ministério Público. Repórter Bruno Lourenço.
1: O projeto de lei que está pronto para ser votado no plenário do Senado proíbe a limitação de vagas para mulheres em concursos da área de segurança pública. A iniciativa também reserva pelo menos 20% das vagas nos concursos públicos das polícias e bombeiros para o público feminino. A relatora na Comissão de Segurança Pública, senadora Damares Alves, do Republicanos do Distrito Federal, defende a medida.
2: O que queremos? Uma política de valorização da mulher lá na Polícia Militar, no Corpo de Bombeiro, na Polícia Civil.
1: A proposta cria ainda a Política Nacional de Valorização das Mulheres na área de segurança pública, que será condição para o repasse de verbas do Fundo Nacional do Setor, como explicou o relator na Comissão de Direitos Humanos, senador Alessandro Vieira, do MDB de Sergipe.
13: As mulheres na segurança pública são historicamente discriminadas. Isso é um fato incontestável. Uma realidade que se repete em matérias, em casos que todos nós temos em diversas oportunidades conhecimento.
1: A nova política estabelece igualdade de oportunidades entre mulheres e homens nas carreiras da segurança pública. O fim da exclusividade ou preferência dessas atividades para homens. A rejeição de práticas, atitudes e crenças discriminatórias. E o enfrentamento do assédio e da violência contra mulheres no ambiente de trabalho.
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6: 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Com edição de Paula Groba e trabalhos técnicos de João Lira, o Jornal do Senado fica por aqui. Acompanhe agora as notícias da Câmara dos Deputados. Boa noite.
5: Boa noite e até amanhã.
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14: Plenário pode votar projeto que prioriza processo sobre crimes de racismo.
15: Câmara retira da Justiça a atribuição de julgar a entidade que atende menores.
14: Parlamentares garantem direitos para a pessoa que tem espinha bífida aberta.
15: Boa noite. Os deputados aprovaram uma proposta que busca garantir direitos a pessoas com espinha bífida aberta. A condição resulta de uma falha congênita no sistema neurológico e gera uma série de dificuldades a quem tem a malformação. A reportagem é de Paula Bittar.
16: A Comissão de Constituição e Justiça da Câmara aprovou uma proposta que classifica a espinha bífida aberta como deficiência para todos os efeitos legais. A espinha bífida é uma condição congênita em que há uma falha no fechamento do tubo neural, estrutura que dá origem ao cérebro, medula e vértebras. Essa falha pode deixar partes da medula expostas ou mal protegidas, resultando em diferentes níveis de comprometimento neurológico. O tipo mais grave e conhecido é a mielomeningocele, em que parte da medula espinhal e os nervos saem por uma abertura nas costas do bebê, formando uma bolsa visível ao nascimento e, por isso, é chamada

0: aos direitos previstos na Lei Brasileira de Inclusão.
1: Apesar dos avanços na legislação brasileira, muitas pessoas com espinha bífida ainda enfrentam dificuldades para ter condição reconhecida como deficiência e, consequentemente, acessar direitos garantidos. Como relatora, o parecer favorável foi porque entendo que estamos promovendo justiça social, inclusão e dignidade. Estamos garantindo que crianças, jovens e adultos com espinha bífida tenham maior proteção legal, mais acesso às políticas públicas e melhores condições para exercer plenamente sua cidadania.
0: A proposta que classifica a espinha bífida aberta como deficiência para todos os efeitos legais já pode seguir para a análise do Senado, a menos que haja recurso para votação antes pelo plenário da Câmara. Da Rádio Câmara de Brasília, Paula Bittar.
2: Saúde.
3: Leandre, do PSD do Paraná, apresentou o projeto que assegura às pessoas em tratamento contra o câncer o direito de usar lenço, turbante ou cobertura semelhante em fotografias destinadas à emissão, renovação ou segunda via de documentos oficiais de identificação.
4: Leandre explica que a proposta condiciona o uso do acessório à plena visibilidade dos elementos do rosto necessários à identificação biométrica. A deputada ressalta que a proposta também prevê a atualização gratuita da fotografia após o fim do tratamento oncológico.
2: Educação.
3: Professora Luciene Cavalcante, do PSOL de São Paulo, cobra do Senado a aprovação de projeto que cria um piso nacional para os profissionais de apoio técnico, administrativo e operacional da educação básica. A proposta, já aprovada pela Câmara, aguarda análise desde março.
5: Isso seria hoje, em valores, um pouco mais de R$ 3.800 por 40 horas de trabalho. Infelizmente, a gente não tem ainda leis que garantam o piso e a carreira dos profissionais não docentes. Quem são esses profissionais? São os profissionais que estão nas secretarias da escola, que estão nas inspetorias, que estão na limpeza das escolas, fazendo as merendas. São todos os profissionais que são essenciais para a educação e não são docentes. A escola não é feita só de professores. A gente tem todo um outro corpo de profissionais que precisam ser valorizados e não estão sendo valorizados.
4: Professora Luciene Cavalcante afirma que o Fundo da Educação Básica, o Fundeb, oferece recursos para custear a valorização da categoria. A deputada garante que o Senado já tem assinaturas suficientes para a apreciação da proposta.
2: Trabalho.
3: Marreca Filho, do PRD do Maranhão, é autor de projeto que cria diretrizes específicas para a inclusão profissional de adultos com transtorno do espectro autista. O texto prevê qualificação acessível, adaptação dos processos seletivos e apoio para ingresso no mercado de trabalho.
4: Para Marreca Filho, a contratação isoladamente não assegura a inclusão das pessoas com autismo. Ele também propõe acompanhamento no ambiente profissional, além da orientação de gestores e de equipes, para reduzir barreiras que dificultam a permanência e o desenvolvimento na carreira.
3: Doutor Francisco, do PT do Piauí, é autor de projeto que institui 7 de abril como Dia Nacional do Médico Legista. O deputado ressalta que a data faz referência à regulamentação em 1886 da função médico-policial responsável pela realização de perícias a serviço do Estado.
4: Dr. Francisco explica que o médico legista produz provas técnicas usadas na investigação de crimes e nas decisões judiciais. A proposta incentiva campanhas educativas, homenagens e eventos científicos voltados à divulgação dos avanços da medicina legal.
2: Previdência.
3: Eduardo da Fonte, do PP de Pernambuco, apresentou o projeto que cria uma política nacional de proteção às mães solo, com prioridade nos programas federais de combate à pobreza. A proposta prevê o pagamento em dobro dos benefícios de transferência de renda custeados pela União.
4: O projeto de Eduardo da Fonte também prevê atendimento prioritário à mãe solo em programas habitacionais, vagas em creches, qualificação profissional, microcrédito e assistência jurídica. Ele argumenta que a integração das medidas estabelecidas no texto amplia a autonomia das mulheres.
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1: Votação.
2: O plenário da Câmara pode votar em breve projeto que dá prioridade a inquéritos e processos sobre crime de racismo. O texto está em regime de urgência e não precisa passar pelas comissões, como explica o repórter Antônio Vital.
3: O plenário da Câmara dos Deputados pode votar projeto que dá prioridade aos processos e inquéritos relativos a crime de racismo na polícia e no judiciário. A proposta também estabelece procedimentos que os policiais devem seguir ao registrar a ocorrência. Uma das medidas determina que a autoridade policial deve registrar a ocorrência com a classificação própria de crime resultante de discriminação ou preconceito de raça, cor, etnia, religião ou procedência nacional. Dessa forma, as ocorrências não poderão mais ser classificadas como crimes diversos, o que faz com que denúncias de racismo não apareçam nas estatísticas de segurança pública, de acordo com a autora do projeto, deputada Dandara, do PT de Minas Gerais. A proposta obriga ainda o delegado a comunicar o caso imediatamente ao Ministério Público e a justificar por escrito caso opte por não classificar a ocorrência como crime racial. Além disso, dá à vítima o direito de pedir a reclassificação da ocorrência, quando houver decisão nesse sentido. Outro direito da vítima, de acordo com o texto, é ser acompanhada durante toda a fase de inquérito por um advogado ou defensor público. O projeto ganhou o regime de urgência, o que permite que seja votado diretamente no plenário, sem passar pela análise das comissões permanentes da Câmara. O texto contém outras medidas que deverão ser seguidas pela polícia ao registrar e investigar crimes de racismo. Uma das diretrizes é evitar a exposição indevida, o constrangimento, a humilhação ou questionamento sobre a vida privada da vítima ou sobre a legitimidade da queixa. A polícia terá ainda que evitar interrogatórios sucessivos sobre o mesmo fato. O regime de urgência foi aprovado de maneira simbólica pelo plenário, mas foi criticado por deputados do Novo, Missão e do PL. Para o deputado Cabo Gilberto Silva, do PL da Paraíba, a legislação atual já prevê pena de prisão para o crime de racismo e o projeto aumenta a discriminação racial.
4: São projetos como esse que faz a discriminação às pessoas, senhor presidente. Ele não vale nem nada o povo brasileiro. A legislação já existe, senhor presidente. Quem descumprir a legislação vai pagar e pagar caro, simples. Até porque racismo é crime inafiançável, senhor presidente. É só denunciar que a pessoa vai presa, sem direito à fiança, em flagrante delito. Então eu não entendo por que tanta energia para ser gasta com um projeto dessa natureza.
3: De acordo com a autora da proposta, a deputada Dandara, embora a legislação já preveja punição para o crime de racismo, existe uma lacuna em relação ao atendimento humanizado, especializado e à não revitimização de quem faz a denúncia. Segundo ela, a vítima muitas vezes está sujeita a tratamento inadequado, repetição excessiva de depoimentos e questionamentos indevidos sobre a ocorrência.
5: Orienta como que as forças de segurança devem agir para garantir o cumprimento das leis brasileiras que tipificam o racismo e a injúria como crimes inafiançáveis e imprescritíveis. Nós não queremos a revitimização. A pessoa já passa por uma violência, ela não consegue nem sequer registrar o boletim de ocorrência, não consegue dar andamento no processo no Ministério Público, e isso vai acarretando uma série de violências continuadas.
3: Ainda não há data para votação no plenário da Câmara do projeto que dá prioridade aos processos e inquéritos relativos a crime de racismo na polícia e no judiciário. Da Rádio Câmara de Brasília, Antônio Vital.
1: Segurança Pública.
6: A professora Marcivânia, do PCdoB do Amapá, apresentou o projeto que endurece as regras para a concessão de trabalho externo a pessoas privadas de liberdade. A proposta exige o cumprimento de parte da pena, bom comportamento e decisão judicial fundamentada.
2: O texto da professora Marcivânia também obriga o uso de tornozeleira eletrônica durante o período fora do presídio. Além disso, proíbe o benefício para condenados por crimes como feminicídio, latrocínio, crimes hediondos e participação em organização criminosa armada.
6: Daiana Santos, do PCdoB do Rio Grande do Sul, defende o projeto que destina 30% da arrecadação das BETs ao Fundo Nacional de Segurança Pública. O texto também reserva pelo menos 30% de todos os recursos do fundo para prevenir o feminicídio e enfrentar a violência contra a mulher.
2: Daiana Santos avalia que a ampliação do financiamento pode interromper o ciclo de violência antes do desfecho fatal. A deputada cita o monitoramento de agressores, as patrulhas Maria da Penha e as casas de acolhimento entre as ações possíveis.
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1: Justiça.
6: A Câmara aprovou o projeto que retira da Justiça a atribuição de julgar entidades de atendimento a crianças e adolescentes. O texto agora será analisado pelos senadores. A repórter Maria Neves tem os detalhes.
9: A Comissão de Constituição e Justiça da Câmara dos Deputados aprovou o projeto da deputada Laura Carneiro, do PSD do Rio de Janeiro, que retira do Poder Judiciário a tarefa de avaliar a qualidade do trabalho das entidades de atendimento a menores em conflito com a lei. Atualmente, o Estatuto da Criança e do Adolescente determina que essa atribuição cabe aos conselhos tutelares, ao Ministério Público e à Justiça da Infância e da Juventude. As avaliações periódicas são pré-requisito para renovar a autorização de funcionamento das instituições que atendem menores em cumprimento de medida socioeducativa. Na opinião de Laura Carneiro, uma vez que a Justiça é responsável por julgar possíveis irregularidades no funcionamento dessas entidades, o acúmulo das funções de avaliar e julgar pode comprometer a imparcialidade do processo. A deputada também argumenta que os conselhos tutelares e o Ministério Público são os órgãos em melhores condições de avaliar as instituições que atendem crianças e jovens.
10: O Ministério Público é o grande fiscal da lei, fiscal da probidade. Também é uma maneira que os conselhos tutelares que trabalham com as crianças e adolescentes podem auxiliar nessa fiscalização. É no Ministério Público e nos conselhos tutelares que você tem as equipes multidisciplinares que sabem fazer esse papel.
9: O Estatuto da Criança e do Adolescente determina que os programas de acolhimento em execução serão reavaliados pelo Conselho Municipal dos Direitos da Criança e do Adolescente, no máximo a cada 2 anos. Para receber o atestado de qualidade, que com o projeto passa a ser de responsabilidade apenas dos conselhos tutelares e do Ministério Público, a instituição deve comprovar que atende todos os requisitos previstos na lei. Dentre as obrigações das entidades de acolhimento estão a oferta de atividades educativas, não separar irmãos, promover a participação da criança ou adolescente na vida da comunidade local e incluir pessoas da comunidade no processo educativo. Ainda de acordo com o Estatuto, no caso de programas de acolhimento institucional ou familiar, os avaliadores devem considerar também os índices de sucesso na reintegração ou de adaptação à família substituta. Da Rádio Câmara de Brasília, Maria Neves.
1: Economia.
2: Vander Loubé, do PT de Mato Grosso do Sul, é um dos autores do projeto que cria a figura jurídica das cooperativas solidárias. A proposta estabelece regras próprias para a constituição e o funcionamento dessas organizações voltadas à economia solidária e à inclusão social.
6: O texto também prevê incentivos para fortalecer o setor. Entre as medidas citadas por Vander Loubé estão prioridade em compras públicas, criação de um fundo de fomento e normas específicas para cooperativas de plataformas digitais e de finanças solidárias.
2: Projeto de Valdemar Oliveira, do Avante, de Pernambuco, cria o Sistema Nacional de Comunicação Preventiva e Gestão de Riscos de Regularidade Federativa. Ele explica que o objetivo é reduzir bloqueios provocados por pendências de estados, Distrito Federal e municípios.
6: De acordo com Valdemar Oliveira, os entes federados vão receber alertas antecipados para que regularizem dívidas antes de sofrerem restrições. Na visão do parlamentar, a medida busca fortalecer a gestão pública e ampliar a transparência no uso de recursos públicos.
1: Agricultura.
2: Sérgio Brito, do PSD da Bahia, quer promover a discussão sobre os impactos do fenômeno climático Super El Niño na agricultura brasileira. Segundo ele, o debate também deve abordar os reflexos no preço dos alimentos e na segurança alimentar.
6: Sérgio Brito propõe a participação de representantes do governo, de órgãos de meteorologia e de entidades do setor agropecuário. O deputado informa que o objetivo é elaborar estratégias de adaptação às mudanças climáticas e subsidiar políticas públicas para reduzir os impactos sobre a produção rural.
1: Cultura.
2: Proposta em análise na Câmara reconhece a Axé Music como expressão da cultura nacional. A autora da matéria, Lídice da Mata, do PSD da Bahia, argumenta que o gênero conquistou projeção em todo o país e se consolidou como um dos principais movimentos da música brasileira.
11: A música baiana tomou conta do Nordeste, tomou conta do Sudeste, através dos seus principais compositores e cantores, que executam, interpretam a chamada música baiana ou axé music. Então, na medida em que esse movimento se transformou num movimento de reconhecimento nacional na prática, é muito importante que nós possamos reconhecer.
6: Lídice da Mata lembra que o axé surgiu na Bahia a partir da mistura de ritmos como samba reggae e se expandiu por todo o país. A parlamentar acredita que o reconhecimento fortalece a cultura e o mercado musical brasileiro.
2: Termina agora o Jornal Câmara dos Deputados, produzido pela Rádio Câmara, com trabalhos técnicos de Everson Urani e apresentação de Márcio Aquiles Sardi e Val Monteiro. Boa noite.
6: Uma boa noite para você. 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

0: Michele Castela, você fez o trabalho direito.
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2: Fala, neném da mostarda. Acorda essa criançada aí. Vai, vou acordar.

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0: Bom dia! Terça-feira gostosa. Terça-feira, turma! Tamo juntos no rádio em mais uma edição gostosona, caprichadona do Alô Bom Dia, né? Vivendo, gente, o dia 11 de agosto do ano 2026, dia da televisão brasileira, dia do estudante, dia do garçom. Alô, amigos garçons, parabéns pelo dia. Ah, hoje é o seu aniversário. Parabéns pra você, saúde, paz, tudo de bom. Bora acordando o Brasil, tá na hora, gente. Ai, cachorro, bora nessa. Bom dia, bora desamassar essa cara, estica o corpo, bora tirar o povo da cama. Acorda aí, meu filho, tá na hora, o Brasil de ponta a ponta, despertando pra mais um dia. Bora nessa, vamos que vamos, caminhoneiros, bora acordar, já tá no pé do eito, já tá na estrada, bora nessa, bora que nós acorda animado. 0800-558-0057. Bora começar mais uma edição caprichadona do Alô, Bom Dia. Acorda aí, gente. Trio Parada Dura, Arapuca, na terça-feira gostosa.
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2: Música boa, toca aqui no Alô, bom dia. Zeca Barbosa tá em Paragominas na segunda-feira gostosa. Alô, Nilson Souto, Fernando Souto, pessoal de Arenápolis, Nilson Moreira, terçamos caboclo, Rio do Almeida, tá com nós em Oriximiná, Reginaldo tá em Barra Mansa, alô Adelino Bagata, está em Curuá, no Pará.

0: Leandro e Leonardo, Paz na Cama, 1991, é clássico da música sertaneja, toca no Alô, bom dia, gente, boa terça, bora acordar.
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2: Alô?
3: Alô?
1: Alô? Alô, bom dia.
0: Bora, bora pro WhatsApp, bora acordar o Brasil, alô.
4: Dia, Pirineira. O Tonho de Bragança.
0: Ô, Tonho.
4: Toca pra nós, José Fortuna e Pitangueiro, pra nós aí.
0: Agora, né?
4: Pra todo mundo aí.
0: Bom demais da conta, boa terça, bom dia.
5: Bom dia, meu amigo Fontenelle, que ele é mais de Santo Afonso, manda uma moda.
0: Boa, Demar.
5: Marcelo Teodoro Jundiaí.
0: Boa.
5: Mandando aí pro seu Fortaleza.
0: Valeu, Fortaleza. Alô, bom dia.
6: Bom dia, meu amigo Fontenelle, bom dia a todos da rádio, bom dia a todos os ouvintes, que Deus abençoe a todos nós.
0: Amém, irmão.
6: Sempre ouvindo aí essa rádio maravilhosa,
0: que legal,
6: aí.
0: Hein?
6: Que Deus te abençoe, amigão. E
0: obrigado.
6: Aqui é o Alessandro Mundo Reboque, Serra da Mutuca, Amparo, Distrito de Barra Mansa. Tamo
0: Opa.
6: Junto. Bom dia com alegria.
0: Bom dia, turma de Barra Mansa, no Rio de Janeiro. Alô, guincheiros. Bom dia. Bom dia.

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2: Ó, bora juntos, terça-feira gostosa, gente, bom dia! Você do volante grande dos aplicativos, taxistas, alô, porteiros!

0: Teodoro Sampaio, dinheiro emprestado é o que eu não tenho, tá? Eu estou querendo achar alguém pra emprestar pra mim, hein?
1: Vai,
0: ô, Wilson Moreira, tem umas moedinhas aí pra mandar pra nós, nego? Hã? Tem, manda pra cá. Eu te passo o Pix aqui, rapaz do céu. Agora eu pago sem juros, viu? Meu amigo Adalto tá em Toledo, no Paranazão. Tem dinheiro pra emprestar pra nós aí, Adalto? Tô fora, né, Adalto? Ed Brito tá na Ceilândia, tá com nós. Bom dia, Distrito Federal. O Douglas Rocha está em Alfenas. Zenita tá em Águas Lindas de Goiás. Maurício tá com nós, né, em Bom Despacho. Cidinha tá com a gente em Araguari. E a Marlene tá com nós em São José do Rio Preto. Olá.

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0: 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Ah, que gostoso, gente! Ah, maravilha! Nossa terça-feira começa super especial. Bom dia!
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3: Se existe uma canção que define a alma da verdadeira música sertaneja, é aquela que sabe contar uma boa história, não é mesmo? E poucas fizeram isso com tanta força quanto a imortal Cabocla Teresa, uma obra-prima de Raul Torres e João Pacífico. Olá, amigos do Alô Bom Dia e do amigo Sérgio Fontinelli. Aqui quem fala com vocês é Dinei Sertanejo. Esse é o Essência Sertanejo de terça-feira. Desejo para você uma terça-feira abençoada, um bom trabalho, um ótimo dia.
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3: Lá na década de 1930, essa composição ajudou a consagrar o que foi conhecido como toada histórica. Era uma novidade ousada para a época, pois misturava a fala com o canto. A narrativa era rica e cheia de detalhes, que os produtores suaram para fazer a gravação caber em um único lado dos antigos discos de 78 rotações. Quem não lembra desses discos da época de 40, né, por ali? Mas o esforço valeu a pena. Lançada em 1936, com Raul Torres declamando e Florencio cantando, essa moda arrebatou o Brasil rural. Era como uma verdadeira notícia cantada, relatando a tragédia de um homem cego pelo ciúme e incapaz de aceitar a perda da mulher amada. O grande e saudoso João Pacífico sempre dizia que o caboclo gosta de histórias inteiras, começo, meio e fim. E foi exatamente essa mágica narrativa que eternizou essa moda. O sucesso atravessou décadas, ganhou inúmeras regravações e foi tão longe que em 1982 invadiu as telas do cinema em um filme estrelado por Zélia Martins e Sebastião Pereira. Quase um século se passou e Cabocla Teresa continua viva na nossa memória, uma prova absoluta de que maiores canções não vivem apenas de uma bela melodia, mas do poder de contar histórias que emocionam gerações. Então é isso, meus amigos, vamos relembrar essa moda que é marcante demais, que marcou uma história e continua sendo um dos clássicos da música sertaneja. Deixo para vocês aqui, ela é interpretada pelo Eduardo Costa no projeto Pantanal. Uma ótima terça-feira para vocês. Até amanhã. Tchau.

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0: da música sertaneja. Cabocla Tereza, Eduardo Costa. O tempo passa e a música se reinventa. 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Aqui no Alô, Bom Dia.
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2: Alô?
3: Alô?
1: Alô? Alô, bom dia.
0: Bora zapiar, bora acordar terço. Com muita alegria, bom dia.
4: Aqui é o Adilson do Taubaté, eu queria pedir uma música aí.
0: Diga lá, menino.
4: Com Teodoro e Sampaio, dinheiro emprestado, toca pra nós aí, ofereça. Todos estão escutando essa rádio.
0: Deixa com nós.
4: O rádio boa, danada, viu?
0: Danado. Alô, alô, bom dia, tem gente aqui, ó.
5: Bom dia, bom dia, bom dia, Fontenelles. Toca pra mim aí, Jantar com Jesus. Eita, música boa demais.
0: Dudu e Dalvão, vou caprichar pra você. Bom dia.
6: Bom dia, Fontenelles. Thales aqui de Espírito Santo Dourado, sul de Minas Gerais.
0: Ô, Thales.
6: Toca moda um pra nós aí. Goiano Paranaense, poder do Criador.
0: Ô, moda gostosa. E é daquele jeito, é daquele modelo que a gente gosta de começar o dia, de começar mais uma terça-feira, ouvindo coisas boas. Vamos juntos no rádio, na internet. O Brasil tá aqui.

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1: Bom dia, alegria! Alô, Sidney, tá em Realeza, tá no Parazão, aliás, no Paranazão. Alô, Floriana, tá com nós em Rondonópolis, Mato Grosso tá por cá, Marlene tá em Cabo Verde, Minas Gerais, bom dia.

Chora Viola e Caminheiro aqui no Alô Bom Dia, o programão sertanejão número 1 do Brasil. 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Alô, caminhoneiros! É a oportunidade de você ouvir modão pelas estradas do Brasil. Fala comigo, eu mando para todo o Brasil, viu, Cabocrão? Mando e mando para você também brinde especial. Perde tempo não, fala comigo, Caboclada. Bom dia, alegria!

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0: É muita música e alegria no começão do seu dia. Vem comigo, tá? Eu quero você aqui comigo. São 2 horas com o fino da nossa música sertaneja. É muita moda boa, viu, gente? Bom dia! O programa sertanejo número 1 do Brasil.
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2: Alô, bom dia. Você, meu amigo, minha amiga, está acompanhando o programa do meu amigo Sérgio Fontenelle. Que manhã maravilhosa. No campo, cada gota de chuva é ouro. A gente sabe que sem ela, a plantação não cresce. O gado não tem pasto verdinho. O produtor rural está sempre de olho no céu, esperando aquela bênção que vai garantir a safra e o sustento de muitas famílias. A chuva alimenta a terra e a terra alimenta a gente. É um ciclo perfeito da natureza. E essa conexão que o Centro do Agro te ajuda a entender. Vem com a gente, nos sigas aí nas redes sociais. O Instagram é Centro do Agro.

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1: Bom dia!
2: Alô? Bom dia!
3: Bom dia! É nessa pegada que a gente vai, hein? Aumenta o volume do seu

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2: Bom dia, Sérgio Rodrigues está em Taubaté, o Vila está em Atibaia, né, Vila? Boa terça!

0: Zé Moreno e Morenito, Bico Doce no Alô, Bom Dia, o programão sertanejão número 1 do Brasil.
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2: Alô?
1: Alô? Alô, bom dia.
0: Bora pro Zap Zap, bora falar com os ouvintes de todo o Brasil, o pessoal que vai despertando.
3: Ô, Sérgio Fontenelle, aqui é o Léo de Mococa.
0: Fala, Léo.
3: Toca pra nós aí um Tchão Carreiro e Carreirinho, Viola e Meu Carro.
0: Valeu, irmão, obrigado, boa terça pra você.
4: Bom dia, meu amigo, aqui é o Elemar Jorge Pimenta de Gravataí, Rio Grande do Sul.
0: Boa.
4: Peço uma música aí com Tonico e Tinoco.
0: Claro.
4: Cabelo de Trança. Foram atendido, muito obrigado.
0: Vou caprichar pra você, viu, menino? Deixa comigo. Alô?
5: Ô, meu amigo Fontenelle, bom dia. Tudo bem com o senhor por aí?
0: Claro, irmão.
5: Por aqui tamo bem, graças a Deus.
0: Bom demais.
5: É Valdir Grifo, da cidade de Nova Olímpia, Paraná.
0: Boa.
5: Região noroeste paranaense.
0: Valeu, meu irmãozão, que Deus te abençoe. O Paranazão também se liga no Alô Bom Dia, Teixeirinha, Menino Órfão, pra gente começar bem a terça-feira.

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0: Alô, bom dia!
2: Continua participando com nós, manda tua mensagem, conta o que você tá fazendo de bom nesta terça-feira. Eu estou aguardando você. Bom dia!

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1: Tião, Carreira e Pardinho, empreitada perigosa no Alô Bom Dia, o caprichadão número um do seu rádio. E olha só, gente, o perigo, né, que você corre é o seguinte, tá? Nesta terça-feira, é chegar na hora H e não dar conta do recado. Aí fica perigoso mesmo, né? 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
1: 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Boa terça!

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0: Estamos no ar em todo lugar, juntos em mais uma hora super especial nesta terça-feira. Bom dia! O programa sertanejo número 1 do Brasil.
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2: Vamos meditar hoje Lucas capítulo 12, versículo de 35 a 38. Naquele tempo, disse Jesus a seus discípulos, que vossos rins estejam cingidos e as lâmpadas acesas. Sede como homens que estão esperando o seu Senhor voltar de uma festa de casamento para lhe abrirem imediatamente a porta logo que ele chegar e bater. Felizes os empregados que o Senhor encontrar acordados quando chegar. Em verdade vos digo, ele mesmo vai cingir-se, fazê-lo sentar-se à mesa e passando servirá. E caso ele chegue à meia-noite ou às 3 da madrugada, felizes serão se assim os encontrar. Palavra da salvação. Eu preciso cingir os meus rins e ter lâmpadas acesas. Eu preciso cingir os meus rins e ter lâmpadas acesas. Autodomínio e boas obras, aguardando o meu Senhor que vem. Em nome do Pai, do Filho e do Espírito Santo. Amém.
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2: Eu quero clamar agora por você, quero clamar pela sua família. Senhor Deus, libera agora o teu Espírito Santo sobre cada pessoa que acompanha este programa. Vem, Espírito Santo, enche todos os que estão acompanhando este programa agora. Libera, Senhor, para esta pessoa o que ela mais precisa, para o corpo e para a alma. Libera, Senhor, curas e libertações em nome de Jesus para esta pessoa que assiste, que acompanha, que escuta e para toda a sua família. Eu clamo

Amanhã no Alô Bom Dia, agora tem a Ivone Sant'Angelo, a filha do João Mineiro, ela que fez parte da primeira formação da Duplas Marciana em carreira solo. E essa música achei tão linda, gente. Tão gostosa, né? Bom dia, boa terça!

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2: Bom dia, boa terça-feira. Reginaldo está em São José do Rio Preto e a minha amiga Maria está em Bom Despacho, Minas Gerais.

0: Zé Caboclo e Caboclinho. Saudade de Araraquara. Essa moda tem muitos anos, né? Que história, gente. Bom dia, boa terça.
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2: Alô?
3: Alô?
1: Alô? Alô, bom dia.
0: Bora pro WhatsApp, bora falar com os ouvintes de todo o Brasil. Bom dia.
4: Aqui quem fala é o Leandro Faria, aqui da Atibaia. Gostaria de pedir a música aí do Tião Carreiro.
0: Boa.
4: É, Rosinha e Catimbau.
0: Vou programar pra você, vou ajeitar aqui, viu?
5: Toca aí.
0: Hã?
5: Tonico e Tinoco, Cavalo Zaino.
0: Alô, moda.
5: Estou ouvindo em Jaboti, Paraná.
0: Alô, Jaboti, Paranazão tá com nós, bom dia.
6: Aqui é Pinho.
0: Ô, Pinho.
6: De Poços de Caldas.
0: Boa.
6: Volante grande.
0: Aí sim.
6: Operando território paulista por aqui e gostaria de ouvir.
0: Qual?
6: A música O Colono.
0: Moda boa, vou caprichar pra você, tá bom? Agora tem Tunico e Tinoco, Cavalo Zanho, de 1970. A gente toca onde? A gente toca no Alô Bom Dia, o caprichadão número 1 do seu rádio. Você vai acordando, vai despertando, gente. Bora juntos, aqui a moda é sertaneja.
1: Alô, bom dia. Tenho...

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2: Em música boa! E agora tem mais uma, né? Da geração da jovem música sertaneja. Aqui no Alô, bom dia! Júnior Campos está em Piracicaba. Minha amiga Marinalva está em Florianópolis, Santa Catarina.

0: Lopes e Garate, a nova geração da música sertaneja.
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0: Pra não te perder, a história desses dois caboclos aqui é incrível, né? Porque eles são do Triângulo Mineiro, eles são ali de Uberaba. E olha, são dois jovens que têm um talento incrível. Quando eu ouvi, me apaixonei pela a musicalidade desses dois meninos. Eu gosto de ver essa nova geração, né? Atuando aí, mantendo a bandeira sertaneja. Que legal! E olha só, gente, por falar em bandeira sertaneja, eu preparei um pendrivezão caprichadão aqui, o fino da música sertaneja pra você. Ah, gente, tem os grandes sucessos da nossa moda sertaneja. Tem Tião Carreira e Pardinho, Lourenço e Lorival, Milionários é Rico e muito mais, viu? 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Boa terça-feira pra todo mundo!

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0: Estamos aqui com muita moda boa, tocando o fino da música sertaneja no seu rádio, viu? Bora despertando e acordando, gente. Vem pra cá, caboclada! O programa sertanejo número 1 do Brasil, boa terça-feira!
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2: O ano de 2023 está sendo muito especial para a DAF. Além das vendas seguirem em alta, a fábrica brasileira completou 10 anos de história. Criada na Holanda em 1928, a empresa sondava o Brasil desde 1986. Instalou uma filial em 2011 e começou a construir em Ponta Grossa. Nessa primeira década de atividades, lançou os caminhões XF e CF, nacionalizou os motores e fez a primeira renovação dos dois modelos. Para o futuro, a DAF poderá contar com a nova geração lançada na Europa. A linha é completa, formada pelas versões XB, XD, XF e XG. Na matriz, a montadora também tem veículos que rodam apenas com biocombustíveis, híbridos, elétricos à bateria e protótipos a hidrogênio. Aqui no Brasil, a empresa ultrapassou a marca de 30 mil caminhões fabricados no Paraná e pretende aumentar as entregas em 15%. Como parte das comemorações dos primeiros 10 anos de produção nacional, a DAF lançou uma série muito especial do Estradeiro XF. Com 120 unidades numeradas, conta com pintura exclusiva, couro nos bancos e volante, iluminação em LED, saias laterais e rodas de alumínio. O caminhoneiro também não foi esquecido. O modelo tem multimídia, geladeira, colchão com molas ensacadas e cortina tipo blackout. Quer saber mais sobre o mundo dos pesados? 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
0: Bom dia, boa terça-feira, caminhoneiros! Agora tem Alan e Aladim, a 2 graus, aqui no Alô Bom Dia, o caprichadão número 1 do seu rádio, abraçando o Robson, que tá com nós em Santana do Deserto, aquele abraço. Isanete, tá em Nortelândia, bom dia!
3: Sim.

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0: Zico e Zeca, a caneta e a enxada. Gente, que moda bonita, hein? Que modão cabeceira.
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0: Bora falar com os ouvintes do Fontenelle, pessoal por todo o Brasil falando com nós. Bom dia.
3: Alô, bom dia. Sou aqui da cidade de Andradina, interior de São Paulo.
0: Boa.
3: Eu queria ouvir aquela música chonada em feito com João Mineiro e Marciano.
0: Vou caprichar pra você, tá bom? Alô, bom dia.
4: Bom dia, Fontenelle. Aqui é Zefinha de Ponto Novo.
0: Ô, dona Zefinha.
4: Quero ouvir uma música de Cleide Camargo para oferecer minha família,
0: deixa comigo,
4: meus amigos, minhas amigas e aos ouvintes.
0: Obrigado, valeu, alô, bom dia.
5: Ô, Fontanelli, bom dia, beleza pura, aqui é o Safadão.
0: E aí, irmão?
5: Na escuta aqui.
0: Boa.
5: Passa uma música top pra nós aí, Cordão de Ouro.
0: Deixa com nós, você pede e a gente capricha, trio Parada Dura, Cordão de Ouro, chegando aqui no Alô, Bom Dia, o programão Sertanejão, cabeceira do Brasil.
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2: Ah, a gente começa o dia diferente, ouvindo moda boa, moda caprichada. Eliomar Gonçalves, você tá bom, meu irmãozão? Como é que tá por aí, hein? Em Cangaçu, no Rio Grande do Sul, meu amigo Emerson Barros está com nós em Oriximiná.
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0: Mato Grosso e Matias, vontade dividida. No Alô, bom dia, o caprichadão número um do seu rádio. E como é que tá a sua vontade, hein? Tá dividida? Ah, Fontenelle, eu não tenho mais vontade de nada, disposição pra nada. Eu chego em casa, já deito e durmo. Ah, deito, viro pro lado e já era. E a patroa, hein? Como é que ela fica? Ah, caboclão, vamos deixar a patroa feliz. 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

0: Vem, vem, vem comigo nessa manhã gostosa de terça-feira. É o nosso alô, bom dia. É música e alegria, gente, pra você começar bem o seu dia. Sorria!
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3: Ô Sérgio Fontenelle, boa terça-feira para você, para os ouvintes do Alô Bom Dia. Aqui é o César Galones, mais uma vez, trazendo mais um capítulo da história, a história da música sertaneja. Ô Sérgio, nós estamos contando o Roberto e Meirinho, mas eu gostaria de transparecer aqui que o Roberto e Meirinho, eles não queriam cantar a mesma coisa, a mesma moda da época. No início dos anos 70, gente, tinha muita dupla sertaneja despontando no Brasil, e uns cantavam aquelas músicas sofridas, né, aquelas músicas apaixonadas, aquelas músicas da mulher que foi embora, do homem traído e tudo mais, e outros já gostavam mais desse outro lado da música sertaneja, que é contar a história do campo, a viola caipira, falar do gado e tudo mais. O Roberto e Meirinho, eles queriam ser diferentes, né? Ah, eu não vou ser mais do mesmo, né? Então eles vieram com esta cabeça, então a gente tem que fazer algo diferente. Então como o Meirinho tocava sanfona, conseguia chegar no estúdio e mostrar o tipo de arranjo que ele queria na música, o que que ele fazia? Ele já fazia em casa todo o arranjo na sanfona e levava pro estúdio praticamente pronto. Por isso que saiu músicas como Cê Tá Comendo Vrido, né? Naquela época, gente, o povo ouvia o rádio, ouvia o programa do Zé Bétio em São Paulo, o Delmar Espetáculo em Minas Gerais e outros programas sertanejos, né, espalhados pelo Brasil, e as pessoas riam em volta do rádio, né, ouvindo aqueles dois cantar aquela música, Cê Tá Comendo Vrido, menino, né? Aí depois veio a outra que falava, puxa o foro dessa sanfona, não te estique que a cama é curta, não te entregue, né, que cai as carças. Então isso o povo dava risada, Sérgio Fontenelle, do outro lado, e por isso eles alcançaram um público totalmente diferente. Amanhã tem mais história de Roberto e Meirinho aqui dentro do Alô Bom Dia.

0: tocam Belmonte Amaraí. Essa é bonita, hein? Moda nova, moda cabeceira no Alô, bom dia.
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3: Alô?
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0: Bora pro WhatsApp, bora despertando o Brasil de ponta a ponta. Bora as últimas participações desta terça-feira, né, gente? Bem legal saber que você acorda e manda sua mensagem pra cá. Alô?
4: Alô, Fontenelle, bom dia.
0: Bom dia, menino.
4: Quem tá falando aqui é o César Barbosa de Pinda Manhangaba.
0: E aí, irmão?
4: Toma qualquer uma do Goiânia Paranaense pra nós aí.
0: Agora.
4: Um abraço, fique com Deus.
0: Amém, boa terça-feira pra você, meninão. Tem mais gente por cá. Alô, bom dia.
5: Bom dia, bom dia, bom dia, Fontenelle, bom dia, ouvintes.
0: Bom dia.
5: Sou Zanete, Nortelândia, Mato Grosso.
0: Oi, Zanete.
5: Gostaria de ouvir a música Casa de Caboclo.
0: Legal.
5: Uma terça-feira de paz e alegrias a todos.
0: Amém para todos nós, que a semana seja super abençoada, meu bem. Tem mais gente aqui, alô.
6: Bom dia, Fontenelle, Maria Patrícia de Alto Taquari. Gostaria de ouvir a música De Lá Pra Cá.
0: Boa.
6: Com Chico Rei Paranáforis, para todos que gostar.
0: Obrigado. Amiga.
6: Que Deus abençoe o seu dia, da sua família e todos da rádio.
0: Amém.
6: Tenha uma abençoada terça-feira.
0: Uma terça-feira abençoada para todos nós. Bora juntos aqui no rádio, abraçando o Brasil de ponta a ponta. Você vai acordando, vai colocando um sorriso nesse rosto aí, tá? O dia promete, gente. O dia tá lindo, tá bonito. Bora juntos, de lá pra cá. Chico Rei, Paraná.

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1: Bom dia, Luiz Carlos, tá com a gente em Goiânia, né, Luiz? Aquele abraço, Francisca tá em Paragominas, né, Francisca? Aquele abraço, meu bem. Vamos juntos aqui no rádio. Manda o dia e o horário aí pra mim que eu já cadastro você, tá bom?

O nome dele é João Torres e o nome da moda é Ela Bateu Asas. E você manda pra mim o dia e o horário que eu cadastro você aqui na promoção do João Torres, tá bom? Tô indo nessa manhã, a gente se fala em mais uma edição caprichadona do Alô Bom Dia, o caprichadão do seu rádio. Me siga nas redes sociais, arroba Sérgio Fontinelli com TI2L1Y. Eu te sigo lá de volta, tá? É, não tem muito esforço pra seguir você de volta, não. Você manda lá, fala que você veio pelo rádio que eu vou te seguir. Amanhã nós estamos de volta no mesmo horário. Ó, um abraço forte pra dar sorte. Quem chegar primeiro, você já sabe, espera. Então estamos juntos. Boa terça!

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0: Agora são 6 horas e mais 3 minutinhos. 6 e 3. Sabe que hora que é 6 e 3? 6 e 3 é hora de eu falar bom dia melhor. Bom dia melhor para você que está no novo, ligado no novo ou velho Bom Radinho FM de faixa estendida, cravado nos 82.9, que é para ficar de boa. Bom dia melhor para você que está conectado conosco pela rede mundial de computadores. E aí você pode ver e ouvir, né? Além de ouvir, você pode ver também. Você pode ver e ouvir a programação da Melhor FM. Você pode ver eu apresentando o programa aqui neste estúdio da Avenida Lauro Corrêa da Silva, 3240. Você poderá ver daqui a pouco as ruas de Limeira. Repórter Carlos Gomito daqui a pouco traz imagens das ruas de Limeira. Imagens e informações das ruas de Limeira. Aquilo que aconteceu na noite passada, nesta madrugada, e vai acontecer na manhã desta terça-feira. Hoje é uma terça-feira. Hoje é dia 11. Hoje é dia 11 do mês de agosto do ano de 2026. E nós estamos aqui começando mais uma edição do Bom Dia Melhor. Eu ia falar bom dia para a Joyce aqui, mas ela está numa atividade, rapaz, é mauseando computadores, operando a mesa de áudio, pondo molho de chave para lá, mexendo no microfone para cá, na câmera ali. Ufa! Bom dia, Joyce.
1: Bom dia, Iva.
0: Tudo bem? Manhã atribulada, hein?
1: Hein? E é só terça-feira, Iva.
0: É só terça-feira. E nem é terça-feira 13, é 11.
1: É 11 aí. É,
0: 13 vai ser na quinta. Treze vai ser na quinta? Ih, rapaz, na quinta não, pelo amor de Deus. Bom, vejamos o que vai dar. Não, tudo bem, bom dia.
1: Tudo bem.
0: Tudo certinho?
1: Tudo certinho.
0: Tirando aquilo que tá errado, só fica coisa boa?
1: Tirando aquilo que tá tudo certo.
0: Tá tudo certo. Bem. Então tá bom. Tá preparada, tá pronta?
1: Preparada.
0: Pro dia de hoje? Então tá, daqui a pouco o Jorge, que é a representante, não só é a coordenadora que controla toda a operação técnica, mas é a representante do universo feminino aqui no nosso Bom Dia Melhor. Aqui, quando a gente vai falar do universo feminino, não é o homem que fala, não. Porque o homem não entende nada de mulher. Se tem uma coisa que eu aprendi na minha vida, é que o homem não sabe nada de mulher. O homem não aprendeu isso ainda, essa lição, né? Então, quando a gente vai tratar de assuntos femininos aqui, a gente já logo... Opa! Já chama a Joyce, que é pra...

0: não falar bobagem, não falar besteira, né? É ter esse cuidado aqui. 6:07 agora. Então, diferente do final de semana... Não, mas antes de eu falar do tempo e da temperatura, eu preciso falar de uma coisa importante. Eu falei aqui do Gomide, que daqui a pouco ele vem das ruas de Limeira, da Joyce, que é representante do universo feminino aqui no nosso programa. Mas eu preciso dizer o seguinte, além de informação, notícias, não é? Além de informação, análises, comentários, além de utilidade pública e prestação de serviço, esse programa prima e preza pela participação popular, pela sua participação. Nós contamos com a sua participação aqui. Sua participação sincera, sua participação é muito importante para nós. Você pode dar sua opinião sobre qualquer assunto aqui a favor ou contra, muito pelo contrário, não tem importância não. Eu quero criticar esse cara que está apresentando o programa e não gostei da cara dele. Ah, mas eu já vou mandar uma para cima dele já. Olha, não xingando a minha santa mãezinha, pode falar o que você quiser aqui também. No 19-3404-4000, tá? 19-3404-4000, que é o nosso WhatsApp. Participe. Adicione aí nos seus contatos e a partir do momento que você adicionar o nosso WhatsApp nos seus contatos, use e abuse do WhatsApp da Melhor FM para apontar um problema aí na cidade que você viu. E que as nossas autoridades... Aliás, eu preciso falar num negócio hoje, rapaz. Falar em problema das nossas autoridades. Eu vou contar uma história hoje. Sensacional, viu? Mas então, participe. 19-3404-4000. Dito isto, digo também que, diferente do final de semana, o dia ontem amanheceu com céu nublado. É. No decorrer do dia... O sol foi surgindo, né? Botou a cara para fora, mas acompanhado de rajadas de vento. Rajadas de vento de fraca intensidade, mas um ventinho frio, rapaz. É, foi o suficiente para que as temperaturas ficassem mais suaves e a umidade relativa do ar também ficou mais suave. A mínima foi de 15,3, a temperatura, né? E a máxima não passou dos 26,6 graus, de acordo lá com os termômetros da CETESB. A umidade relativa do ar mínima foi de 52%. Por isso que eu falei que estava suave, né? Estava dentro aí de padrões aceitáveis, né? Nesta terça-feira, que é hoje, as condições do tempo não se alteram em nossa região. O céu terá nebulosidade variável e as temperaturas seguirão amenas. A partir de amanhã o sol vai surgir mais intenso, viu? E as temperaturas começarão a subir novamente. Temperatura mínima dessa manhã está na casa dos 14 graus, ou estava na casa dos 14 graus, talvez até baixando um pouquinho mais. Estamos vendo lá as imagens do satélite meteorológico GOES, imagens fornecidas pelo Instituto Nacional de Meteorologia. Olha lá, tem uma cobertura de nuvens lá em cima de São Paulo. Aliás, tem um mar de nuvens passando lá de São Paulo para baixo, né? Está bem carregado de nuvens, mas é uma condição que deve mudar, segundo os institutos de meteorologia, a partir de amanhã. Muito bem. 6:09. Vamos estabelecer logo de uma vez. Não tem nada desse negócio de tentar, não. Vamos estabelecer, usando o 5G aqui de Limeira, que não falha nunca. Isso, na opinião de alguns, né? Vamos usar o 5G aqui de Limeira para estabelecer uma conexão com a unidade móvel da Melhor FM, pilotada pelo repórter Carlos Gomide, de algum ponto da cidade. Ele vai trazer imagens e informações para a gente na manhã desta terça-feira. Bom dia melhor para o senhor, seu Carlos Gomide.
1: Opa, bom dia. Olha lá, tá vendo? Dia.
0: Tá de casacão.
1: Boa terça-feira, seu Ivan.
0: Tá de casacão de frio, porque tá frio lá fora, né?
1: Tá frio, né?
0: Tá.
1: Aqui fora tá frio, né?
0: É.
1: Aí dentro eu não sei, mas aqui fora tá frio. Aí tudo fora. Bem, Ivan?
0: Tá tudo bem, rapaz. Tudo lindo, maravilhoso.
1: É. Que bom. Fico feliz. Um bom dia para você, uma boa terça-feira para todo mundo que acompanha a programação da Melhor FM. Estamos no ar com um Bom Dia Melhor. Você acorda bem informado com a gente aqui na Melhor FM. Oi, Ivan.
0: Oi.
1: Lembra que ontem...
0: Primeiro diga onde você se encontra. Eu estou tentando identificar o local onde você se encontra e não estou conseguindo.
1: Eu sabia que você não ia conseguir. Aonde estou, Ivan Schutzer?
0: Em Limeira.
1: Dica, já estive aqui recentemente, mas peguei por outro ângulo. Pronto. É. Eu estou parado no mesmo lugar, no pátio do posto de combustível da Avenida Campinas.
0: Eu o meu GPS, rapaz, de manhã cedo assim, ele não funciona.
1: Não funciona.
0: Mas a Joyce já matou a charada logo de cara. Ela falou pra mim, ela soprou na minha orelha aqui. Antes de você falar, ela soprou na minha orelha que você estava na Avenida Campinas em frente à igreja da congregação.
1: Isso, então.
0: É que o meu GPS de manhã cedo, cara,
1: Eu tive recentemente aqui, mas virado para a esquerda, assim. É. Se eu fizer assim, ó. Quer ver? Deixa eu soltar aqui. Se eu fizer assim, ó, você vai ver onde eu estava alguns dias atrás, tá vendo?
0: Aí sim, hein?
1: Tá vendo?
0: Olha que coisa linda aquele céu.
1: Resolvi mudar. Hoje eu resolvi vir fazer daqui assim, ó. Daqui assim. Muito bem. Estamos então na Avenida Campinas. Esses veículos que estão passando atrás de mim aqui estão pegando sentido centro, sentido rotatória da Ford, vindo aqui da região da Nova Suíça, Vista Alegre, aqui, Jardim Montezuma, todo esse lado da cidade. Aqui é um dos principais acessos à região central da cidade. Lembrando que a gente tem também a marginal, né? Que é muito usada para as pessoas fugirem desse movimento aqui, do movimento dessa via e também dos semáforos que tem logo ali na frente, começando pela rotatória da Forte. Então é daqui que a gente vai trazer os destaques do plantão policial nessa terça-feira, hoje dia 11 de agosto de 2026. Ivan, hoje é dia do advogado.
0: Ah, vá.
1: Você sabia disso?
0: Não sabia. Hoje é dia de agosto, é verdade. Lá da é a... Foi quando da Universidade de São Francisco.
1: Isso.
0: Universidade de São Francisco foi a primeira universidade de direito do país.
1: Isso. É. E hoje também é conhecido como o dia da pendura, né?
0: Então essa prática, eu acho que não existe mais. Existe mais entre os estudantes de direito. Eu acho que eles não praticam mais o pendura.
1: Será?
0: Eu acho que não.
1: Eu tenho as minhas dúvidas.
0: É, eu não tenho certeza. Eu tô falando sem certeza, né? Mas eu acho que foi uma prática que foi caindo em desuso ao longo do tempo, porque é desagradável, né, cara?
1: É.
0: Que era o pendura? O estudante. Começou no Largo São Francisco, isso, com os estudantes do Largo São Francisco. No dia 11 de agosto, que era o dia da criação da faculdade, eles iam num estabelecimento comercial, num bar, num restaurante, faziam uma festa, comiam, bebiam, e na hora de pagar a conta, um deles se levantava lá, o orador da turma se levantava, fazia um discurso, não, porque o direito, o advogado, não sei o que lá, e pimba, não pagavam a conta.
1: Pendura.
0: É, pendura aí, não pagavam a conta, pô. E o coitado do dono do restaurante, se ferrava, né, velho? Então eu acho que caiu em desuso por causa disso, né? Porque você causava um baita de um prejuízo, pô.
1: É. Mas certamente tem alguns engraçadinhos que fazem, né?
0: Não é justo, né?
1: Esse tipo de coisa. Não, claro, não é justo.
0: O cara tá cursando direito e não é justo que faça isso, né?
1: Pois é.
0: Bom, enfim, quem sou eu, né? Eles que se entendam aí, o pessoal, os operadores do direito, que se entendam com essa prática aí. Não sei se ainda praticam isso.
1: É verdade. Bom, então hoje, dia do advogado, parabéns ao doutor Diego, ao doutor outro Diego, parabéns ao doutor Francisco, parabéns à doutora Priscila.
0: Doutora Priscila, nobres causídicos.
1: E tantos outros advogados que têm o nosso respeito, parabéns a todos os advogados, operadores do direito, né?
0: Operadores
1: do direito.
0: Importantes.
1: Pois é. Muito bem. Ô Ivan, você sabe que ontem a gente falou a respeito de um caso de captura de procurado de um cidadão que estava com um documento falso. Lembra dessa história? Ele estava com um documento falso, estava transitando pela Avenida Fabrício Vanpré de forma displicente, foi abordado, deu nome falso, aí a polícia descobriu que ele estava procurado pela Justiça de Araçatuba. Você lembra desse caso ou não? A gente deu esse caso ontem.
0: É.
1: Aí, ontem à tarde, sentei na frente do meu computador lá no meu QG, lá na rua Senador Vergueiro 319, também conhecido como Redação da Gazeta de Limeira, e comecei a fuçar e escafunchar. Falei, caramba, latrocínio, o cara preso em Limeira. Deixa eu ver se tem, se eu acho esse caso. E não é que eu achei? É. Esse cara, esse cidadão aí, o tal do Edson, ele matou, junto com outro rapaz, à época do crime, adolescente, em 2014, um aposentado na Vila Independência. E eu lembro porque é minha vila, é meu bairro, é meu reduto ali, né? A Vila Independência é meu reduto e eu conhecia o seu Armando, que foi morto na porta da residência dele. Ele reagiu ao assalto, a casa foi invadida por dois bandidos quando a mulher dele saía. A mulher do seu Armando saía para ir para a hidroginástica, eu me lembro bem desse caso, foi muito próximo da casa onde eu morava, e os bandidos invadiram, ela entrou em luta corporal com um dos bandidos, e o outro bandido invadiu a residência atrás, provavelmente para pegar alguma coisa. E o seu Armando acabou dando de cara com um dos bandidos no meio do corredor da casa, e entrou em luta corporal e foi baleado no tórax. Ele acabou morrendo na porta da residência dele. Tem uma foto, na edição de hoje da Gazeta de Limeira, tem uma foto da época, tirada pelo fotógrafo João Batista Antero, o JB Antero, de arquivo da Gazeta de Limeira, que eu consegui localizar lá no sistema da Gazeta. Eu me lembro desse caso, e então foi esse latrocínio que esse homem respondeu, foi um latrocínio na Vila Independência em 13 de fevereiro de 2014. O pedido dele é pelo DECRIM, pelo Departamento Estadual de Execuções Criminais de Araçatuba, porque ele está preso na região de Araçatuba, ou estava preso, agora vai voltar para lá certamente. E ele saiu de saidinha agora em março desse ano e não retornou. E é por isso que a justiça de lá determinou a prisão dele. E ele foi recapturado, então, autor de um latrocínio na Vila Independência em 2014, aqui em Limeira, foi recapturado pela polícia na noite deste domingo. A gente já deu esse destaque ontem, mas a matéria ficou incompleta e eu trouxe esses destaques. Fui atrás dessas informações e consegui levantar esses casos lá no arquivo da Gazeta de Limeira.
0: Quantos anos tem a figura hoje?
1: Ai, vai, você me apertou, hein?
0: É. Não, eu perguntei assim, até por curiosidade, né? Porque você disse que ele cometeu um latrocínio quando era menor.
1: Não, ele e um menor.
0: Ah, ele e um menor.
1: Foram dois.
0: Tá.
1: Foram dois.
0: Em 2014. Deixa eu ver aqui.
1: Em 2014,
0: será que ele
1: na
0: tá,
1: Vila Independência.
0: Será que ele está cumprindo, hoje... tá cumprindo pena desse latrocínio ainda?
1: Tá.
0: Ah, é desse caso. A pena é desse latrocínio ainda.
1: Exatamente.
0: Tá.
1: 34 anos hoje, Ivan.
0: E não voltou?
1: Ele saiu de saidinha, provavelmente já está em progressão de regime, né?
0: Aham. Uhum. E que bom que ele não voltou, então, né?
1: Agora ele vai ficar mais um tempinho guardado, né?
0: Que bom que ele não voltou e pegaram ele, porque agora ele volta lá, seu juiz vai analisar o caso dele, né? E vai dizer, muito bonito aí, hein? Vamos estender um pouquinho mais a sua permanência aqui conosco.
1: Já que o senhor estava com saudade da gente, então pronto, fica mais um pouco, né? Bom, bem feito para ele. Cada um com seus problemas. Muito bem. Não, eu só quis trazer de volta esse caso para a gente relembrar essa situação.
0: É, bem...
1: Porque eu não gosto de ficar devendo... Eu não gosto de ficar devendo informação para o nosso ouvinte, né?
0: Não, e é bem, bem relembrado, porque é um crime gravíssimo, né? Roubo seguido de morte, né?
1: Sim. E foi considerado latrocínio porque uma arma foi levada, um revólver calibre 38 que pertencia ao seu Armando foi levada da residência. Então, por isso que foi considerado latrocínio. Foram encontrados uma cápsula de 9 milímetros, tinha uma blusa também, que um dos bandido estava usando no momento do crime. Um crime que chocou bastante, mesmo porque a Avenida Independência é um local muito calmo, né? É um bairro muito tranquilo, e naquela manhã a gente foi acordado com a notícia de que Sr. Armando havia sido morto. Eu conhecia Sr. Armando, ele morava perto de casa, a gente tinha amizade ali, ele tinha uma filha que era aquela colega de rua, sabe aquele negócio de, né, tudo moleque, né? A gente foi colega de infância, eu fui colega de infância da filha dele, e depois a gente acabou acordando com a notícia de que ele tinha sido morto. Bom, esse cidadão aí está cumprindo a pena, o adolescente também já foi condenado, então tá tudo certo. A gente segue o bonde aqui com a nossa vida e deixa eles cumprirem a pena deles lá na cadeia. Ô Ivan, você conhece o Kleber?
0: O Kleber, né?
1: Conhece, não, né?
0: Kleber Masson, eu conheci Kleber Masson.
1: Kleber Masson, um promotor de justiça importante, né?
0: É um promotor de justiça que atuou no caso Silvio Félix.
1: É, foi um dos, né?
0: É. Teve atuação, ele com os pares, teve ele atuação importante no caso Silvio Félix.
1: Ele, o Dr. Bevilacqua. O Dr. Bevilacqua está aí até hoje. O Dr. Kleber, eu não sei se está aí ainda.
0: Kleber Masson saiu de Limeira, né?
1: Saiu?
0: É, foi para outra comarca. Não sei se ele pediu.
1: O doutor...
0: Não sei se ele pediu transferência ou pediram a transferência. Ou transferiram. Mas ele deixou Limeira.
1: É, o doutor Bevilacqua, eu sei que está aí ainda.
0: Sim.
1: O doutor Kleber, de fato, eu não sabia que ele tinha deixado a cidade. O Kleber, mas não é o Kleber Masson, não, viu?
0: Não, né?
1: É o Kleber, é outro Kleber.
0: Sei.
1: Ele tem esse Kleber aqui, deixa eu ver. Ele tem 29 anos. 29 aninhos. Foi preso, viva? Foi capturado também, viva?
0: Ah, vá. O que ele fez pra merecer?
1: Ele tem uma condenação por roubo.
0: Roubo?
1: Roubo.
0: Ah, ainda bem que o recolheram, então.
1: É. O crime aconteceu em 11 de setembro de 2018. Lá na Chácara Antonieta. Segundo o que a gente apurou, esse cidadão, ele roubou a moto de uma moça. Lá na rua Carlos Guilherme Chinor, na Chácara Antonieta. Eles fizeram menção de estar armados e renderam a moça que estava chegando em casa com uma motocicleta dela, né? Aí, um dos bandidos pulou para a moto dela e o outro bandido permaneceu na moto que levou os dois até o local. Só que a moça anotou a placa da moto.
0: Ah, vá. Não brinca, que os caras foram roubar com moto... A moto deles.
1: Moto quente. Moto quente.
0: A moto... É. Mas eu vou falar uma coisa pra você.
1: É muito burro, né?
0: Ainda bem, é, né? Ainda bem que esses caras são burros. Veja o outro que você contou a história. Ele tava na cadeia cumprindo pena de latrocínio. Tantos anos na cadeia. Tava agora, como você falou, em mudança de regime.
1: Progressão, né? De pena, né?
0: É, mudança de regime. Vai... Não se apresenta lá de volta, né? Quer dizer, cadeia não ensina nada mesmo, né, meu?
1: Não.
0: O sujeito não aprende, pelo menos que coisa que preste, o cara não aprende uma na cadeia, né?
1: É. Bom, nesse caso do Kleber aqui, o cara foi roubar com a moto quente e a vítima do roubo...
0: Eu não acredito, cara.
1: Anotou a placa da moto. Aí eu ficou fácil, facilitou o trabalho
0: Joyce,
1: da guarda.
0: Joyce, eu não acredito,
1: né?
0: Joyce.
1: É. O vai trabalho ficou facilitado assim, pra guarda municipal, né?
0: Vai ser burro assim lá não sei aonde, cara.
1: Pois é. Alguns minutos depois, uma viatura da Guarda Civil Municipal bateu lá na porta da casa do camarada aqui. E sabe onde ele encontrou ele, Ivan?
0: É.
2: Dormindo. Embaixo da cama.
0: É.
2: Embaixo da cama.
0: Não basta, não basta ser preso por crime, tem que passar vergonha ainda, né?
1: Tem que passar vergonha, né? Bom, ele acabou
0: sendo
1: preso.
0: Tem que ser muito
1: preso,
0: burro mesmo, né? Vai ser burro, assim, lá no raio que o parta.
1: É. Ele foi preso e foi condenado, viu? 26 de julho de 2019, a condenação dele. E ele, então, tava foragido agora. Foi capturado equipe da Polícia Militar, na Rua Portugal, lá no Jardim Ernesto Kiel, 6h20 da tarde de ontem, trabalho do Tenente Ávila e do Cabo Marcos. Estavam fazendo patrulhamento de rotina e acabaram encontrando esse Kleber aqui, que outrora estava embaixo da cama. Outro caso que aconteceu, também de captura de procurado, mas esse a gente não conseguiu, não conseguiu verificar maiores, Ivan, porque nesse caso aqui está provavelmente em segredo de justiça. Deve ser alguma coisa com relação à violência doméstica, porque o TJ não nos deixa ter acesso ao inquérito. Isso aconteceu na Rua Francisco Almeida Guimarães, no João Almeida, popularmente conhecido como Profilurbe também, né? 11 horas da noite de ontem, o Thales acabou sendo recapturado pela polícia. O sargento Freitas, da Força Tática da Polícia Militar, também fazendo patrulhamento, abordou esse cidadão e acabou percebendo que ele tinha um mandado de prisão em seu desfavor, expedido pela 2ª Vara Criminal de Limeira. Repito, nesse caso a gente não conseguiu ter acesso ao sistema do TJ, eles pedem uma senha, provavelmente por conta de segredo de justiça. Normalmente, ou é um caso que envolve violência sexual ou violência contra a mulher, aí a gente não consegue mesmo ter acesso, mas assim a gente está conjecturando. Como eu não tive acesso, evidentemente a gente não tem informações a respeito do porquê que ele está procurado. O Thales, de 30 anos, capturado ontem pela Polícia Militar, trabalho do Sargento Freitas e sua equipe do Grupamento de Força Tática da Polícia Militar, Ivan.
0: Fazia tempo que eu não ouvia esse nome, rapaz. Thales. Thales. Olha que nome diferente, né? Thales. Thales. O Thales foi um meia muito famoso que se projetou na associação, na gloriosa Associação Ferroviária de Esportes, lá pela década de 60. O Thales despontou na ferroviária, jogava um bolão o Thales. E tanto que nem ficou muito tempo na ferroviária, não. Foi jogar no Corinthians, foi jogar no Flamengo. Thales? Fazia tempo que eu não vi esse nome.
1: Tem um cantor gospel que chama Thales. Thales Roberto, eu acho o nome dele. Tá fazendo sucesso, inclusive. Bom. Nesse caso aqui, o Thales tá preso, viu? Tava procurado e agora tá bem guardadinho. Vai tomar o bandeco do seu Tarcísio e vai voltar para a cadeia onde ele cumprir a pena.
0: Bandeco do seu Tarcísio que nós pagamos, né?
1: É claro.
0: Fica por nossa conta. Não,
1: o seu Tarcísio é quem leva os méritos, mas quem paga sou eu e você.
0: Né? Nós pagamos e o Tarcísio leva a fama.
1: seu Tarcísio. Bom. Nós tivemos uma noite bastante calma, viu, Ivan? Foram esses dois casos de tráfico de captura de procurado que foram registrados e só. Não houve outros registros de boletins de ocorrência. Nem o grupo da PM está movimentado hoje. Além desses dois casos de capturas de procurado, a gente traz um destaque que foi registrado na manhã de ontem ainda, durante o expediente da doutora Andréia, expediente de domingo para segunda-feira. É o desaparecimento de um menino de 13 anos de idade. Esse menino, ele teve um surto, segundo a mãe dele, lá em uma residência da família, no residencial Colinas do Engenho, aqui em Limeira, e sumiu. Segundo a mãe, ele tem um transtorno obsessivo opositor, transtorno opositor, aquelas pessoas que ficam bravas, né, quando se sentem desafiadas, elas acabam ficando bravas, e ele acabou tendo esse surto e sumiu de casa. Segundo a mãe, ele está com um corte no braço, porque ele deu um soco numa porta, ela quebrou o vidro da porta e acabou se cortando. Ele tem cerca de 1,5 metro, 1,65 metro de altura, melhor dizendo, obeso, conforme está descrito aqui no boletim de ocorrência. Vestia a blusa de moletom cinza, toda rajada de preto. Ela estava com uma bermuda e também um tênis preto. Não possui tatuagens, piercings ou brincos. Mas a família, no boletim de ocorrência, manifestou o desejo de não divulgar a imagem desse adolescente. Então a gente está registrando, porque está registrado lá no plantão policial, mas a gente não vai falar nem o nome desse adolescente, e muito menos a imagem dele. Certamente alguém na rede social vai achar alguma publicação nesse sentido, mas como a gente tem que ter responsabilidade do nosso trabalho, né, Ivan? A gente vai respeitar a decisão da família de não autorizar a divulgação da imagem desse garoto.
0: Sem dúvida. E vamos torcer para que ele seja encontrado breve, né? Brevemente. Seja encontrado logo.
1: Você sabe que...
0: Não sei.
1: Desculpa, Ivan.
0: Não, eu ia falar que são 6h32, mas também não sei o que você recebe. Você sabe o que? Eu não sei.
1: Não sabe, né?
0: Não sei de nada, cara.
1: É.
0: Aliás, eu prefiro que seja assim.
1: Eu vou contar. Teve um caso que eu não sei se é verdade, e eu vou pedir até para os nossos ouvintes nos ajudarem, que foi minha mãe, minha santa mãezinha que passou. Não que minha mãe seja mentirosa, não é isso, em hipótese alguma. Não estou duvidando da palavra da minha mãe. Mas a gente não viu rede social, não viu lugar nenhum, nem registro de boletim de ocorrência e tal, de um homem ou de um rapaz que está desaparecido também no Parque Hipólito. E que o nome dele seria Marcelo Soares da Silva. Então, se alguém aí na região do PH tiver alguma informação, se é verdade, se não é, se ele apareceu, se ele não apareceu, como é que ele desapareceu, como é que ele apareceu, manda pra gente aqui, tá? Porque minha santa mãezinha mandou aqui, ó, e tem um tal de Marcelo Soares da Silva desaparecido no Parque Hipólito, mas a polícia disse que não é pra meter a imprensa no meio, porque a imprensa atrapalha. Tá bom, né? Tudo bem. Não querem que a gente divulgue, a gente não vai divulgar. Mas só pra pegar esse gancho, porque quando eu vi o registro lá, falei, será que é a mesma pessoa? Aí eu vi que era outra pessoa, né? Não é, o Marcelo não é o rapaz que está desaparecido, é outro rapaz, mas ele estaria sumido lá da região do Parque Hipólito desde o final de semana, e que a família está em busca de informações. Se alguém tiver confirmação, ou se é fato, ou se é fake, por favor, nos passe, porque minha santa mãezinha me passou o pedido de divulgação aqui, viu, Ivan?
0: Sim, senhor.
1: Paula Piola está perguntando se eu estou esperando a parcelaria abrir. Não, não estou. Não estou esperando a parcelaria abrir, porque...
0: Eu não duvidaria.
1: Falta uma hora e meia ainda para a parcelaria abrir.
0: Eu não duvidaria, hein?
1: Daqui uma hora e meia eu estou na rádio hoje. Eu tenho que adiantar as coisas hoje.
0: Sim. O 6h34 agora, posso fazer uma pergunta para o Cavalheiro?
1: Pois não, fique à vontade, se eu souber responder.
0: Ah, sim, claro. Então, Cis, eu queria saber... Como é que está aquela história? Agora há pouco nós falamos aqui do promotor Kleber Masson, a gente lembrou dele, né?
1: Sim, senhor.
0: O promotor Kleber Masson, que atuou naquela, foi um dos integrantes daquela força-tarefa formada pelo GAECO, lá de Piracicaba, na apuração do escândalo do governo Silvio Félix, né, que redundou na cassação de Silvio Félix, na condenação de Silvio Félix, em várias ações na justiça, uma delas já com transitado em julgado, determinando que ele devolva 250 milhões de reais para os cofres públicos. Não sei como é que ele vai fazer isso, mas enfim, tem essa condenação aí para ele cumprir, né? A gente lembrou do Kleber Masson e eu lembrei de uma coisa. Quando a gente falou aqui do Kleber Masson, promotoria pública, essa coisa toda, eu lembrei de uma coisa. Como é que está aquele caso do professor... de uma ONG que tinha uns cursos de voleibol aqui em Limeira em parceria com a prefeitura pagava a ONG pagava uma bolsa, um auxílio para os jovens que participavam do curso de voleibol e que disseram que o professor pedia grana dos alunos que recebiam cerca de 500, 600 reais da prefeitura, não sei. Metade tinha que fazer pix para ele. Você lembra dessa história?
1: Opa!
0: Metade tinha que fazer.
1: Umas 3 semanas atrás.
0: Metade tinha que fazer pix pro professor lá. Essa é a denúncia, né? Que o Ministério Público estava apurando. Como é que tá essa história, Gomide? Que ninguém falou mais nada disso.
1: O Ministério Público fez a denúncia e certamente encaminhou isso para a polícia, para que a polícia fizesse também uma investigação, né?
0: Então, e como é
1: que... A gente pode questionar...
0: Como é que tá isso que ninguém fala mais nada? Tá tudo pianinho?
1: Então. Mas nessa cidade você sabe como é que é, né, Ivan?
0: Eu sei.
1: Taca fogo no mato e vai embora, né?
0: Tô cansado de saber como é que é essa cidade.
1: Pois é.
0: Mas tem
1: a
0: essa...
1: gente pode...
0: Mas tem essa história aí, porque... É uma história cabeluda, né? Vem uma ONG aí de fora, não sei de onde, o pessoal aparece aqui, recebe homenagem da Câmara, tá tudo muito bem, tá tudo muito bom, de repente tá fazendo parceria com a prefeitura, tá recebendo dinheiro da prefeitura, e aí pinta essa denúncia e ninguém fala mais nada. Como? Como que é?
1: É. Eu vou perguntar, eu vou pesquisar. Prometo que vou pesquisar.
0: Você quer ver outra? Você quer ver outra que ninguém fala mais nada? Vou passar mais uma aqui que ninguém fala mais nada. Lembra de uns documentos da prefeitura de Limeira que foram encontrados lá no Guarujá? Foi no Guarujá?
1: Não sei, foi?
0: Não foi no Guarujá?
1: Não lembro.
0: Uma cidade do litoral, eu acho que foi Guarujá. Se eu não me engano, foi no Guarujá, Ubatuba, não sei por lá. No litoral, documentos da prefeitura de Limeira foram encontrados jogados num lixão numa cidade aí do litoral, me parece que Guarujá ou Ubatuba, qualquer coisa que valha. Mongaguá. É, documento. A Joyce deu uma pesquisadinha aqui, perguntou pro seu Google respondeu para ela que foi no Mongaguá, em Mongaguá, que foram encontrados documentos da prefeitura de Limeira jogados no lixo, em Mongaguá. Cadê a história disso até agora? Apurou-se o quê?
1: Quando foi isso, Ivan, que eu não lembro?
0: O ano passado? Esse ano ainda? Começo do ano? Março.
1: Eu tava offline.
0: Cadê a apuração disso aí? Como que documentos da prefeitura vão parar num lixo, jogados no lixo em Mongaguá? Mongaguá é litoral sul de São Paulo. Mongaguá, Suarão, Itanhaém, aquela região lá.
1: Como é que chama a outra praia que você falou aí?
0: Mongaguá.
1: Mongaguá e Itanhaém eu conheço.
0: Suarão, Itanhaém, aquela região.
1: Suarão?
0: Suarão.
1: Ouvi mais uma, hein? Ouvi mais uma hoje.
0: É aquela região lá.
1: Não conhecia, não.
0: Uma região muito bonita, legal lá pra caramba, eu conheço. É muito bom, muito bacana. Litoral sul de São Paulo.
1: Eu prometo que o negócio da ONG do vôlei lá, eu corro atrás de informações. Agora, esse negócio de Mongaguá aí.
0: Não, mas tá com o Ministério
1: tá
0: Público.
1: Comer, né?
0: A Prefeitura entregou para o Ministério Público. A Prefeitura entregou para o Ministério Público e a Prefeitura abriu uma sindicância também. Porque tem que abrir. Como que documento da Prefeitura de Limeira vai parar no meio do lixo em Mongaguá, pô? Tem que abrir uma sindicância, não tem? Qual é o resultado da sindicância? Já se sabe, né? Foi em março o negócio, né? Já era pra estar com alguma coisa
1: escondida. Já era pra estar encaminhada, pelo menos, né?
0: Pois é, né?
1: Pelo menos encaminhada.
0: E a gente fica sem saber nada, né, rapaz?
1: Pois é. É, não sei. Confesso, eu não... Não saber, mas irei saber, Ivan. Vou questionar o Ministério Público para ver se eles passam alguma informação com relação a esses dois casos também. No caso do professor de vôlei, a gente pode até tentar falar com ele. Não sei se ele vai querer falar, né? Mas a gente pode tentar falar com ele para ver qual é a versão que ele nos dá com relação a toda essa história, né?
0: É, eu não sei, tá sendo investigado, não sei se vai querer falar, não.
1: Claro.
0: Mas o que eu queria saber é como é que tá a investigação, o que foi apurado até agora.
1: Ah, mas eu vou te contar uma coisa, hein? Se não deve nada, já devia ter colocado a boca no trombone, né? Não é?
0: É, também acho.
1: Não tô fazendo julgamento aqui, mas... Ô, tô sendo acusado injustamente de desviar dinheiro? Ah, não, eu não, vi. Eu vou colocar a boca no trombone aí e vou mostrar tudo... Certinho, tudo em ordem. Não sei, a gente pode tentar falar com ele pra ver se ele quer falar. A gente grava, faz ao
0: vivo. Eu nem queria falar com ele, o que eu queria mesmo era saber como é que tá a investigação disso. Porque é uma relação com a prefeitura esse negócio. Ele tem uma relação com a... O pessoal da ONG, o pessoal dessa ONG veio para cá, para Limeira, não sei como, se estabeleceu aqui em Limeira, trouxe esse projeto para cá. O pessoal foi homenageado pela Câmara, recebeu homenagem da Câmara, sabe? Então tem todo um contexto aí de uma relação política com esse pessoal da ONG, né? Que precisa... Não é só a história simples, né? De um surrupio. Ah, surrupiaram o dinheiro lá dos meninos, das meninas que participavam. Não é só isso. Tem todo esse contexto de uma relação política. Tá? Um grupo vem para cá, um grupo vem para cá, tem uma ONG que faz tem um projeto que atua com jovens, né? Trabalha com jovens. Ah, que negócio bonito, bacana, olha, esporte, vamos levar esporte para jovens, bonito, né? Quem que não vai abraçar uma causa dessa, né? Bacana, muito bonito. Aí tem toda uma relação política, tem todo um contexto político, recebe homenagem da Câmara, e papapá não sei o quê, babá. E de repente está envolvido num escândalo? Pô, peraí. Não é só uma coisa assim, uma questão de um crime de somenos importância, né, Gomide? Tem todo um contexto político no meio aí.
1: Sim, claro.
0: Por isso que talvez seja conveniente que não se fale disso, né?
1: É.
0: Né?
1: Daqui a pouco você vai receber um textinho aí, Ivan.
0: Tá muito conveniente que não se fale disso, né? O negócio é não fala desse negócio, não, porque... Né? Senão azeda a boca da égua. O Paulo Gachê... Oi.
1: Dá uma olhadinha aí que eu passei pra você.
0: Sei.
1: Que a gente, claro, que recebe algumas... Aquele negócio, sabe? Ah, diz que... Sabe aquele negócio?
0: É.
1: Ah, disseram que tal, mas como a gente não tem como comprovar...
0: É, não. Não, o seguinte, pode ter um monte de disseram que, e é isso que é desagradável, né? Disseram que isso, disseram que aquilo. O problema é o seguinte, vem um pessoal de fora aqui, traz um projeto bacana, bonito, vamos trabalhar esporte com jovem, não é bonito? É bonito isso? Muito bonito, muito bacana, digno de aplauso? Digno de aplauso. Tem todo um contexto político, recebe homenagem na Câmara... Vereadores concedem o título de não sei das quantas para cá, título de não sei das quantas para lá, faz parceria com a prefeitura, dinheiro público no negócio, de repente ficamos sabendo que o dinheiro público está sendo desviado. Opa, tem um contexto político nessa história, não tem só um furto, não.
1: Sim.
0: Não é só um furto, não. O furto, o desvio de dinheiro, seja lá que nome que tem, que queira dar para esse crime aí, não é só isso, não, tem um contexto político nessa história. Né? E esse noticiário sumiu. Essa notícia sumiu, assim como sumiu o negócio dos documentos da prefeitura lá. E daqui a pouco eu vou contar. Outra história que sumiu.
1: E a prefeitura deveria também se interessar em saber, né? Porque é o nome dela também que está envolvida, né?
0: Mas é melhor não falar nada, né, meu? Não fala nada desse negócio aí, que esse negócio aí tá.
1: Mas então, mas quando não fala nada.
0: Usado, né?
1: Quando não fala nada, dá a entender, né? Dá o benefício da dúvida das pessoas, né?
0: Deixa a gente pensar qualquer coisa que a gente quiser, né?
1: Exatamente.
0: Muito bem.
1: Exatamente.
0: Paulo Gachê se manifesta aqui no YouTube dizendo que trabalhou com o professor Tales, tá vendo? Eu disse aqui que fazia tempo que eu não ouvia esse nome Tales. Ele disse que trabalhou com o professor Tales lá na Unicamp. E também Paulo Gachê está dizendo aqui que hoje é dia do garçom.
1: Dia do garçom?
0: É.
1: Parabéns para todos os garçons, então, e as garçonetes.
0: Principalmente aquele garçom que serve bem a gente, né, quando a gente vai, né?
1: Rapaz, eu vou falar, tá difícil hoje em dia de arrumar, hein?
0: É, mas tem. Tem aquele que atende bem, de maneira simpática, agradável. Merece a gorjeta. Aquele que merece a gorjeta.
1: É, tem gente vagabunda em todas as áreas, né?
0: Tem.
1: Mas tem muita gente boa também em todas as áreas, claro.
0: Inclusive na nossa.
1: É.
2: Não fala assim, Ivan.
0: Ah, falo.
2: Fala. Falo. O que que tá coçando sua garganta pra falar? Fala.
0: Então,
2: negócio é a briga
0: que,
2: lá
0: negócio que, sumiu? Que sumiu, eu vou contar. Você lembra, você ouviu ontem eu falando aqui das Palmeiras?
2: Não.
0: Você não ouviu?
2: Não, que eu tava fazendo
0: o acidente lá da Anguera. Eu contei essa história ontem. Presta atenção nessa história. Raciocina junto comigo. Me ajuda aí. Eu tô querendo entender esse negócio. Até agora eu não consegui entender. Os nossos amigos ouvintes, quem sabe, talvez nos ajudem a entender também. Eu contei ontem essa história aqui. Na sexta-feira, eu estava passando lá pela Avenida Rio Claro, ali pertinho do Bom Jesus, né? E um trânsito, de repente, um trânsito infernal. Ali é o trânsito, é sempre muito carregado, mas na sexta-feira o negócio estava feio. Aí, o que estava acontecendo? Passei por lá, o que estava acontecendo? Uma empresa contratada pela prefeitura, a Romarelo, é uma das empresas contratadas pela prefeitura, estava colocando lá no canteiro central da avenida uma meia dúzia de palmeiras. Palmeiras, aquelas palmeiras gigantes, grandonas. Elas estão todas lá, se você passar hoje lá, elas estão todas lá amarradas lá, sabe? Tem umas amarras lá segurando as palmeiras, porque elas são muito grandes.
2: E na Avenida Rio Claro?
0: Na Avenida Rio Claro, pertinho do Bom Jesus ali. E estava lá a empresa Romarelo, que é contratada pela prefeitura, instalando as palmeiras lá, né? E um trânsito daquele jeito e tal. E aí ontem eu contei essa história aqui. Falei, olha, na sexta-feira eu passei lá, estavam instalando, colocando as palmeiras lá. Até fiz uma, né, uma comparação. Falei, você vê como é que é? Lá no bairro de Bacana, porque lá é região de Bacana, né? É uma região,
2: opa,
0: condomínios de alto padrão, edifícios de alto padrão, escolas de alto padrão, né? Comércio, serviços de alto padrão. Ah, lá tá, a prefeitura está enfeitando a cidade naquela região. Enquanto isso, falei ontem, na perifereca da cidade...
2: essa parte eu peguei.
0: Na perifereca da cidade, meu irmão, da cidade tem lixo, tem sujeira, tem buraco, tem não sei o que lá, estão enfeitando, né? Beleza, tá tudo bom, tá tudo bem. No sábado, Gomide, isso aí eu vi na sexta-feira. No sábado de manhã, eu fui lá para o noticiário. Tem um site de notícias aqui da cidade, que é um site assim, ele é alinhado com o governo. E seja qual governo for, tá? Qualquer governo que tiver aí, o site de notícias é alinhado com o governo. Aí, governo...
2: Precisa sobreviver, né?
0: Aí, governo, eu sou a favor. Certo?
2: Precisa sobreviver, né?
0: É, cada um sobrevive como... Ah, cada um, né? Não me interessa. Eu sei que o site é alinhado com... O governo que tiver aí, ele é alinhado com o governo. E esse site de notícias, no sábado pela manhã, colocou a notícia lá. Ah, a prefeitura colocando palmeiras, tá. E... Ontem eu fui olhar no mesmo site, cadê a notícia da palmeira?
2: Ué, sumiu?
0: Sumiu! Tiraram a notícia da palmeira.
2: Mas como tiraram a notícia da palmeira?
0: Eu não sei, meu irmão, tô querendo entender.
2: Será que o Pix caiu e ele tirou?
0: Tô querendo entender. Ó, a prefeitura não deu uma nota, uma vírgula sobre as palmeiras. Não deu uma notícia sobre as palmeiras. Passa lá, tá tudo amarrado lá. As palmeiras estão lá, todas amarradinhas. A prefeitura não deu uma nota. O site que é alinhado com a prefeitura divulgou a notícia no sábado, apagou, sumiu. Ontem eu mandei um e-mail para a prefeitura perguntando: dona prefeitura, que negócio é esse das palmeiras? Me explica, vai ter mais, vão plantar mais palmeiras por aí, papapá. Até agora não veio a resposta. Eu queria entender o que está acontecendo, Gomide. Você tem uma explicação para isso, Joyce?
2: Ah, Joyce, desculpa.
0: Tem, Joyce?
3: Eu não tenho, porque eu tô querendo saber também.
0: Como é
3: que boa pergunta, vai ter mais?
0: Como é que um site de notícias publica a notícia num dia e apaga no outro?
2: É porque aí o Pix caiu, ele... Entendeu?
0: Mas como assim?
2: O Pix.
0: Explica aí pra mim. Mas o Pix da onde?
2: O Pix.
0: O Pix da onde?
2: Caiu o Pix, pronto.
0: Pix da onde e por quê?
2: Opa, bom dia.
0: Por que que não pode dar a notícia das palmeiras que foram plantadas na Avenida Rio Claro?
2: Porque não pega bem, né?
3: É que tá todo mundo vendo.
0: Por que que não pode dar notícia da plantação das palmeiras na Avenida Rio Claro? O único veículo...
2: Numa cidade em que...
0: Só dois veículos, dois veículos da cidade deram só notícia. Nós aqui e esse site que é alinhado com os governos.
2: E no pronto, site... agora você vai falar... Agora vai dar motivo para as pessoas falarem que você também é alinhado com o governo.
0: No site... No site alinhado com o governo, a notícia sumiu. Não, eu estou falando aqui, estou repetindo.
2: Ah, entendi.
0: Estou repetindo essa notícia. Cobrei explicação da prefeitura, não recebi até agora. E não vou receber. Você sabe como é que funciona?
2: Sei.
0: Eu não vou receber porque eu não sou alinhado com o governo. Eu queria saber por que a prefeitura planta palmeiras na Avenida Rio Claro, bonitas, passa lá para ver, enormes, gigantonas mesmo, todas tão grandes são que estão lá com amarras para sustentar as bichas, que são enormes as bichas lá.
2: Ó, e cuidado com o que você vai falar essas palavreadas aí, daqui a pouco a Lacrolândia bate aí.
0: Então, e por que que não pode dar essa notícia? Por que que não se dá essa notícia? Porque estão enfeitando a região do alto padrão, enquanto que a região dos meros e simples mortais está abandonada? Será que é por isso?
2: Pode ser.
0: Pode ser, né?
2: E se a prefeitura não fala, nos dá o direito de pensar o que a gente quer, né?
0: É, ué.
2: É assim que funciona?
0: E eu tô pensando que é isso. Claro. Não fala porque a gente está enfeitando a região do alto padrão. Lá é o alto.
2: E a perifereca?
0: Lá é o alto padrão. Enquanto que a perifereca que se lasque.
2: É. Só... Que conviva com barato, rato, escorpião, mato. É.
0: Só que o voto do morador da perifereca tem o mesmo peso do morador do alto padrão.
2: Será?
0: Tem.
2: Não.
0: Na hora de contar,
2: na cabeça...
0: tem.
2: Não, na cabeça deles.
0: Não, na hora.
2: Será que tem?
0: Na hora de contar, tem.
2: É.
0: É, na hora de
2: porque
0: contar.
2: Porque na perifereca não tem. Oba! Na periférica não tem empresário, né? Que vai conversar com
0: tem,
2: o funcionário.
0: Tem, não, tem o pequeno empresário que tá lascado aí, né?
2: É, então. Mas esse resta só a lei. Para os amigos do rei, tudo. Para os inimigos, a
0: eu
2: lei.
0: Eu sei que eu tô querendo entender, meus amigos e minhas amigas, meus colegas de trabalho. Eu tô vendo que a Joyce nem abre a boca, porque ela não sabe explicar isso. Eu queria entender isso. Como é que pode esse negócio? Prefeitura não divulga uma nota, faz um serviço, não divulga uma nota. O veículo de comunicação, alinhado com os governos desta cidade, dá a notícia e apaga. Some com a notícia.
2: É aquele ou é outro?
0: Aquele, que é alinhado com todos os governos.
2: Ah, aquele. Mas é aquele.
0: Aquele.
2: Ah, entendi. É.
0: Cada um, não, cada
2: tem
0: um.
2: Dois, né?
0: Cada um, meu irmão. Cada um faz o que sabe para sobreviver, certo? Eu não vou querer saber por que o cara é alinhado com os governos. Eu não quero nem saber. Me inclua fora dessa. Problema dele, né? Cada um sabe o que faz para sobreviver. Todo mundo tem que levar o leitinho para as crianças lá em casa, não tem?
2: Tem.
0: Todo mundo tem, né? Cada um sabe o que faz para ganhar o leitinho das crianças de todo dia. Nos dá hoje.
2: Deixa eu mandar um abraço para a Laura. Como é que é seu nome? Vilma. A Vilma, a mãe da Laura, tá aqui. Certo? Aí,
0: Por que a gente não conhece a Vilma?
2: Vem cá.
0: Vamos conhecer a Vilma.
2: Vem cá. Hã? Ah, ela tá de pijama. Ela veio trazer o marido aqui, não. É aqui no Lava Rápido, né? O Eliezer do Lava Rápido aqui do posto é marido da Vilma que veio trazer ela. Que ela veio trazê-lo de pijama, correto? E a Laura tá lá na casa deles, ouvindo a gente. Então um beijo pra você, Laura. Sua mãe tá aqui de pijama e tá voltando já já embora pra casa. Tchau, obrigado. Entendeu? Por isso que não dá pra conhecer a Vilma, porque a Vilma tá de pijama, Ivan.
0: Tá certo.
2: Certo?
0: É.
2: Ela tá dentro do carro, tá de pijama.
0: Vamos preservar.
2: Vamos fazer a moça sair de pijama no meio da rua, né?
0: Vamos preservar a intimidade da Vilma.
2: Exatamente. Exatamente. Oi, Ivan.
0: Oi.
2: Posso contar uma fofoca?
0: Conta.
2: Você viu o Zirigdum que tá aí?
0: Aonde?
2: É, briga de meio de comunicação em Nimeira.
0: Ah, vá.
2: Opa.
0: É mesmo?
2: Depois eu conto detalhes pro senhor. Tá na internet aí, é. O povo tá todo... O povo tá nervoso, rapaz.
0: É.
2: O povo tá nervoso. Sobrou até pra mim. Até a minha imagem foi usada.
0: Sobrou pra você também?
2: É, até a minha imagem foi usada. Não tem nada a ver com a briga, pelo amor de Deus, hein? Eu não quero discussão com ninguém. Mas a minha imagem foi usada.
0: Tá vendo?
2: Paciência, né? Fazer
0: tá
2: o quê?
0: Vendo? Tá vendo como é que é? Quem manda você ter esta imagem que você tem?
2: É, então. É.
0: Quem manda você
2: ter? Tudo bem também. Não tem... Tem problema nenhum. Tem problema nenhum. Depois eu conto detalhes pro senhor. Você tá indo rolando na internet aí a briga.
0: Sim.
2: Depois, tá rolando na internet
0: eu vou ver. Depois eu vou ver.
2: E deixa eu contar uma outra história pra você. Teve uma condenação na justiça semana passada, aqui em Nimeira. Como é que é o negócio aqui? Quem que tá me perguntando isso aqui? Deixa eu ver. Ah, o Kira Mercury. Deixa eu ver o que o Kira tá falando. Enquanto eu vejo aqui, teve uma condenação semana passada aqui em Nimeira. Que o camarada... O camarada... Esse camarada é corajoso, Ivan. Esse é corajoso. Ele foi condenado porque ele tentou furtar, sabe aonde? A delegacia.
0: Ah, vá. É mesmo?
2: Foi condenado porque ele tentou furtar a delegacia, rapaz. Você acredita num negócio desse?
0: Ah, eu vou acreditar, porque hoje em dia eu tô acreditando em tudo.
2: Em tudo, né?
0: Tudo tá acontecendo, cara. Tudo que não acontecia antes tá acontecendo agora.
2: Pois é.
0: Não, mas esse negócio de roubar...
2: camarada invadiu
0: em
2: abril desse ano.
0: Esse negócio de roubar a delegacia não é novidade, não, né?
2: É.
0: Não,
2: enfim. Em abril desse ano, ele invadiu, num domingo, a sede do primeiro distrito, lá no centro. Aí, invadiu a delegacia pela sala do delegado.
0: Olha só.
2: É. Só que ele não contava que o escrivão-chefe da delegacia estava lá dentro.
0: Olha aí. Pegou o cara com a boca na botija?
2: Literalmente, com a boca na botija.
0: É.
2: Quer dizer, não com a boca na botija, né?
0: Sei.
2: Mas ele estava cometendo o ato. Ele foi preso e foi condenado. Uma pena pequenininha e tudo, mas foi condenado. Mas a história é, o camarada invade a delegacia em pleno domingo no centro de Limeira.
0: Eu imagino, eu fico imaginando a sensação do delegado fazendo o cara assinar o BO. Assina aí o BO, meu irmão.
2: Vai,
0: eu imagino aí. Como é que não estava o delegado naquele momento? Assina esse BO aí, meu irmão.
2: Pois é. Pois é. Bom, eu tava pensando um negócio aqui, mas depois, fora do ar, eu te conto. O absurdo.
0: Ô Gomide, aqui no YouTube...
2: Manda.
0: O Márcio Holanda...
2: Deixa eu virar um pouquinho, que tá escuro a minha rosto. Peraí.
0: O Márcio Holanda...
2: Pronto.
0: Tá perguntando se eu fiquei sabendo do show anulado em Guaratinga. Você ficou sabendo alguma coisa de show anulado em Guaratinga? Eu não fiquei sabendo. Ele disse que mandou no WhatsApp. Será que eu acho isso aqui no WhatsApp?
2: Porque... Pergunta o nome dele.
0: Márcio. O perfil que está aqui no YouTube, no chat do YouTube, é o Márcio. Eu estou procurando.
2: Show cancelado em Guaratinga. Como é que é?
0: Juiz Haroldo José Zonta Burgalera. Ah, achei. Guiritinga. E agora? Ele mandou um link aqui, mas é um link do Instagram, acho que eu não vou conseguir entrar por aqui, não vou, aqui no computador da rádio, eu não vou conseguir entrar no Instagram, nesse link aqui. Ele pede para eu comentar essa postagem, mas eu vou tentar achar a notícia, viu, Joyce? Vamos tentar achar essa notícia, mas é mais ou menos o seguinte, olha, do que eu consegui extrair aqui do resuminho, o juiz Haroldo José Zonta Burgarelli, da Vara Única de Guiratinga, anulou o contrato de 500 mil para o show da dupla sertaneja Edson e Hudson, olha só, no 24º Festival de Praia de Tesouro, a 371 quilômetros de Cuiabá, cidade com 3 mil habitantes, e determinou o cancelamento imediato da apresentação prevista para 22.

0: não tá ocupando um microfone como nós estamos ocupando um microfone, por exemplo, ele pode ter a sua liberdade de opinião, de expressão, pode falar o que ele quiser, evidentemente que arcando com as consequências daquilo que fala, né? Certo, Belo? Ô, Joyce, acho que o negócio é ir embora, não?
1: Eu acho que agora sim, Ivan. Amanhã tem mais.
0: Até amanhã, Joyce.
1: Até amanhã.
0: Um abraço. Gente, em nome da Joyce, em nome do Carlos Gomide, muito obrigado a todos pelo carinho da audiência. Um bom dia para todo mundo. Continue cravado nos 82.9, que é para ficar de boa. E amanhã a gente volta com mais uma edição do Bom Dia Melhor. Até lá.

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2: Olá, bom dia. Chegando nesta terça-feira maravilhosa, ensolarada. Vamos que vamos até as 10 da manhã.

E a partir de agora, com você também é. Você mandando o seu bom dia, deixando o seu nome, interagindo com a Robertinha. Hoje tem sorteio de um par de convites para o Centerplex Limeira. Participe!

0: E hoje, gente, hoje é terça-feira, né? Dia 11 de agosto de 2026. Uma manhã ensolarada aqui na cidade de Limeira. Graças a Deus, um dia lindo. E confesso que tá até agradável a temperatura. Não tá frio, também não tá aquele calorzão. Tá bom demais da conta. E nesse pique gostoso, começamos o nosso Manhã Melhor. O nosso 34044000 já tá liberadinho. Então você participa, deixa o seu nome. Interage com a Robertinha. Como que eu posso interagir com você, Robertinha? Mandando o seu bom dia, contando como que foi ontem. Se você quiser compartilhar, eu tenho ouvintes que compartilham. Fala, Robertinha, foi tudo bem ontem? Contou como foi o Dia dos Pais, porque domingão foi Dia dos Pais. Mas me conta como tá sendo o seu dia, como você começou aí o seu dia. Tô esperando por você, 34044000. Como eu disse, valendo um par de convites para o Centerplex Limeira, tem um monte de filme bom passando, inclusive o Homem-Aranha. E agora não tem mais aquela... Eu vou usar a palavra restrição, porque na verdade, como foi na primeira semana, muito movimentado, a procura é grande, ainda continua sendo grande, porém já tá valendo. Então se você ganhar um par de convites para o Centerplex Limeira, você pode assistir o filme que você quiser, inclusive Homem-Aranha, que a Joyce foi assistir e falou que é muito bom, né, Joyce? Muito bom! Pra aguçar mais, né, Joyce? Tá deixando o pessoal com mais vontade de assistir, né? É bom demais!
1: Eu tô me segurando pra não soltar spoiler pra ninguém!
0: E eu tô me segurando pra não perguntar pra Joyce, alguém morre? Olha eu querendo saber um pouquinho do filme. Eu tô me segurando pra não falar assim pra Joyce, me conta aqui, alguém morre? Conta, vai só pra eu já esperando. Teve uma vez, teve um filme... eu não me lembro qual. Ai, meu Deus. Eu acho que foi Guardiões da Galáxia. E tinha o Ed aqui ainda, né? Um abraço pro Ed, né? Tá por aí, tá andando aí. Diz que tá andando pela cidade toda aí, fazendo as entregas dele, né? E ele foi assistir. Aí, como eu tinha visto um spoiler, aí eu fui perguntar. Falei, olha, é verdade que acontece isso, isso, isso? Aí ele, mas você quer saber? Eu falei, eu quero. Ele, falei, daí eu fui lá e ainda sabendo, chorei no filme, né? Porque eu gosto do... A turma fala que ele é... Como que é o nome dele lá? Ah, esqueci. É o bichinho lá do Guardiões da Galáxia. Você esqueceu o nome dele lá? Não, o outro. O peludinho lá, que parece... A turma fala que ele fala que ele é coelho, fala que ele é cachorro... Fala um monte de nome. Nossa, a gente tá...
2: Rocket,
0: isso. E é a história em cima dele, né? Do passado dele. Ele é fruto de uma experiência e tudo mais. Ai, gente, você acredita que eu chorei? Chorei. Olha que boba que eu sou. Mas eu queria saber se era verdade. Fui mesmo assim, acabei chorando lá no cinema. Então, se vira e mexe, eu procuro saber se tem alguma coisa. Por enquanto, eu não perguntei pra Joyce. Tô me segurando. A Joyce vai ter que se segurar também, não... Só porque você quer saber, então eu não vou falar. Porque tá difícil. A expectativa por esse filme tá muito grande. Eu espero conseguir assistir nesse próximo final de semana, se tudo correr bem. Mas eu quero sim, porque tá todo mundo falando bem, então eu quero também sentir essa mesma emoção, tá? Então participa, 34044000.

8 horas, 21 minutinhos. Bom dia, Amanhã Melhor ao vivo com você. 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
1: 3404-4000. E agora, diretamente da rua 25 de março, ele que é o nosso amigo, o nosso querido, o Marcelo da Relojoaria do Zezinho. Marcelo, bom dia!
2: Olá, bom dia, Robertinha Maese, bom dia, Joyce, bom dia pra você que tá ouvindo, a Robertinha, e pra você mesmo, tá todo ladinho aí, ó, tá com o ouvido pregado no rádio? Tá no rádio, nas plataformas, tá ligadinho nesta manhã, né, Roberta? Eu sei que você tá enroscada, você tá pior que arame farpado, né, Robertinha? É, você sabe aquela pessoa que quando vai entrando num lugar assim, chama ela de que enrosca em tudo, para com todo mundo? É, vai enroscando. É, você já pensou nisso? Vou andando pra cá, enrosca com um, conversa com outro, bate papo aqui, fofoca lá e pra lá, pô. Vai, vamos dizer assim, tô enroscado hoje, né? Mas bom dia, Roberta, bom dia, Joyce, bom dia aos ouvintes da Melhor FM 82.5, mais um dia na luta, nesta manhã de terça-feira. Roberta, acabei de tirar as fiação do peito, viu, Roberta? Tô com o peito, falar disso, precisei passar uma roçadeira aqui pra colocar os fios, segunda-feira, Robertinho. Passei a roçadeira, número 2, pra deixar um toquinho, né, Roberto? Pra não perder o hábito, né, porque passar de tudo, depois fica estranho, você olha de cima pra baixo assim, não parece mal ser, fica diferente, é, fica esquisitão. Passei uma roçadeira número 2, colocou as fiação. Fiquei 24 horas, tirou agora cedo, vamos ver o que vai dar. Pelo menos o coração tá batendo, né, Robertinha? Tá batendo, vamos ver se tá batendo certinho, né? Vai tá sim, se Deus quiser. 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Faça como a dona Antônia Reis lá do Jardim, Jardim não, bairro Piratininga, eu sei que tá ouvindo. O Francisco Manuel Dias lá do Parque Hipólito. A dona Marina lá da Granja Machado, é, eu sei que tá ali. O Luiz Carlos, o Pipo do Jardim Glória, eu sei que tá te ouvindo. A Neuza Fernandes, eu sei que tá ouvindo. Deixa eu ver mais aqui, alguns aqui. O João Padre, lá de Cerquilho. Eu sei que tá ouvindo. O Sérgio Antônio do Bairro dos Pires, quilômetro 8 mais meio metro. Ele disse assim pra mim que é quilômetro 8, meio metro e 31 centímetros. Então tá lá, ó. Nossa, Sérgio, que coisa impressionante. Sérgio do Antônio, Bairro dos Pires, quilômetro 8 mais meio metro mais 30 centímetros. Esquisito, né? Deve ser a entrada do portão, que fica um pouquinho pra lá, né, Albertinha? Abração, Sérgio! Um abração pra Maria Ramos Leite, um abração pra Dirce Bill, um abração pro Valentim, pra Dirce, pra Adriano de São Pedro, um abração pro Douglas, um abração, deixa eu ver o pessoal lá de Rio das Pedras. Ei, Rio das Pedras, hein? Tá tudo ligadinho, ouvindo a Robertinha Maes, é, tá lá. Ligadinho, João, tá lá. Fazendo linguiça. Já viu o homem que mais faz linguiça na terra? É, tá lá. Produzindo a linguiça lá. É, capricha, hein? Zui! Tá tudo lá ligadinho. Miguel da Navec 2, do Miguel Luiz, o Rosquinha do Jardim Alvorada, Clarice Flores, Cavalinho da Boa Vista, todo esse pessoal, Robertinho, e muito mais que tem aqui. O Zé Daída, que mora na Vila Queiroz, na frente o China Vani. China agora está sendo vigiado 24 horas por dia, colocou um GPS nele. É aquela cueca que o Zé vendia, sobrou duas lá, a Vani foi lá, comprou por fora, botou nele para ele vestir, porque o homem tá saideiro, viu, Robertinho? Então, você sabe que o homem que sai cedinho para dar uma pintada, tem que tomar cuidado. É, fica de zóio, hein? Fica de zóio, Vani. 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Roberta Maes, se desenrosca daí, amanhã tá ao vivo e a cores, tá bom? Certinho, moça? Fui, tchau, tchau!

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0: Hoje, gente, hoje é terça-feira, dia 11 de agosto de 2026, começando a partir de agora com a nossa transmissão pelo nosso canal do YouTube. Então, você que gosta de acompanhar essa pequena parte do programa pelo nosso canal do YouTube, então, meu muito obrigada. Quero que você saiba que isso pra mim é muito importante, porque você ajuda a live da Robertinha a crescer, o canal da Melhor FM a crescer. Quando você compartilha também, você faz toda a diferença. Tem muitos que ainda não são inscritos em nosso canal. Então aproveita, se inscreva, ativa sininho. Faz tudo o que você precisa fazer para estar já, digamos assim, sendo avisado que a live começou. Ativar o sininho é muito importante, porque qualquer live que seja aberta aqui no nosso canal, você vai ser avisado. Claro que eu peço para que você dê aquela atenção para a live da Robertinha. Vai fazer assim, na hora que for avisado, aí é a Roberta que está no ar. Eu preciso de você para que esse pouco caso comigo, com a minha pessoinha aqui, viu? Não gostei não, tá? Sabe o que você faz? Você aproveita, você fala assim, olha a Robertinha. Eu não conheço muito o programa dela, aquela pequena parte do programa. Sabe o que eu vou fazer? Eu vou dar uma atenção especial pra ela também. Tá vendo? Olha que coisa boa, né? Então você ajuda a live da Robertinha. E quando você compartilha, é a mesma coisa. Então, entre em nosso canal, Rádio Melhor FM de Limeira, procurou, já encontrou a nossa live, já se inscreve, primeiramente você se inscreve em nosso canal, depois ativa sininho, depois compartilha, faz tudo isso pra nossa transmissão crescer ainda mais. 9 horas e 11 minutinhos, agora são 9 horas e 11 minutos. E você pode participar valendo um par de convites para o Centerplex Limeira. E se você gosta de cineminha na faixa, quer assistir O Homem-Aranha, é o filme do momento. Então, se você quer assistir, vale a pena. A Joyce já disse que é um baita de um filme. A Joyce tá deixando a gente com vontade. Sabe aquela sensação assim, eu quero assistir. Eu quero comer pipoca salgadinha. Vou levar uma pimentinha, que é pra arder a boca. Junto com o sal, vai ficar daquele jeito. O rim vai ficar assim. Eu odeio você. Por que você tá fazendo isso comigo, tá? Mas vai ser muito bom. Então, se você quiser ter essa mesma sensação, se você gosta de pipoca salgada, eu não gosto de pipoca doce, não. Às vezes eu vou comprar lá e pergunto, quer misturar? Não. Não. Quer misturar? Não. Eu quero tudo salgado. Eu quero salgado, ó. Já tá o sachê de pimenta aqui, já que vocês não dão, né? Nunca tem. Você pergunta assim. É engraçado que toda vez você fala assim, tem queijinho? Que eles vendem à parte. Não, não tem. Tem sachê de pimenta? Não, não tem. O que tem, então? Não tem nada. Só tem a pipoca salgada aí que você comprou a doce. E pronto, tá? Então, eu não vejo a hora de comer uma pipoca bem salgadinha, com bastante pimenta e guaraná, claro, coquinha zero, que é pra dar aquela falsa equilibrada no negócio. Tá pra não engordar. E assistir o filme do Homem-Aranha, tá? É só participar, então. 34044000. Quem já está por aqui é Edilene, tia Jane, tio Dito. Bom dia, obrigada pelo carinho. Quem mais? A Ju, que é a Army, está aqui com a gente participando também. Quem mais passando por aqui? Aparecida do Gustavo Piscinini. Aparecida, um beijão, viu? Obrigada pelo carinho. Robertinho da Viola, meu xará, tá aqui com a gente também. Dona Sebastiana, seu Antônio Pereira do Jardim Santana. Nádia Camargo. Nádia, fez bem você me cobrar. A Nádia cobrou com categoria. Nádia, você ainda teve paciência até agora pra me cobrar? Você tinha que ter cobrado antes. Tadinha da Nádia, eu tô devendo os ingressos pra Nádia. E promessa é dívida. Vou pagar agora. Pera, eu fiquei de mandar. Eu faço essas coisas de vez em quando.
1: Acontece.
0: Me perdoe. Faz que nem a Carminha. Me perdoa, pelo amor de Deus. Me perdoa. Desse jeito. Ai, que mico. Cadê? Nádia, pronto. Vou te mandar, porque senão corre um sério risco de eu esquecer. E com a cabeça que eu ando, eu vou ter que pedir desculpa umas mil vezes, tá? Então, pera. Nádia foi elegante ainda. Educadérrima. E fala assim, Robertinha... sua mala, você tá me devendo aí os ingressos. Vai, pronto. Deu tudo certo a foto. O celular tá tão lento, né, Joyce? A gente precisa fazer uma limpeza nele. Pronto, mandei. Nádia, fez muito bem cobrar, viu, fia? Obrigada. Porque eu tinha esquecido total. Podia chegar aqui, não. Eu ia mandar. Mas sabe que... Não, eu esqueci. Eu esqueci total. Não tem desculpa pro esquecimento, mas tem desculpa pra verdade. Então, ó, eu não posso pagar por falar a verdade, tá? Tô falando a verdade aqui. Nádia, um beijão, tá? Quem mais também? Fátima do Amparo, sempre com a gente. Luciana, do bairro do Pinhal, aqui na área rural. Ela mandou assim, ó. É, vamos no cinema. Boa sorte, tá? Ela mandou assim, aqui na área rural tá um ventinho gelado apesar do sol. E tá mesmo, o ventinho tá mais geladinho. É, não tá um calor. Tá fresco, mas um fresquinho mais geladinho. Mas tá, dá pra aguentar, tranquilo. Agora, quem é mais sensível ao frio, pra algumas pessoas já tá frio mesmo. Mesmo com o solzinho, né? Zilda do Teixeira Marques, Rê do Boa Vista, Seu Natal Alfaiate. Seu Natal Alfaiate, é, não acredita que eu não fui pra Itália ainda. Nem eu. Seu Natal, nem eu acredito que eu não fui pra Itália ainda. Como pode uma pessoa...
1: Você não foi pra Itália ainda, Roberta?
0: Acredito que eu não fui pra Itália, Joyce. Eu não acredito até hoje. Se tem uma coisa que eu não acredito na minha vida, por que eu não fui pra Itália?
1: Todos
0: ainda?
1: Nós indignados. Seu Natal, a gente.
0: Verdade. Você também tá indignada, Joyce?
1: Eu tô indignada,
0: Joyce.
1: Também. Até comigo. É, porque
0: pô,
1: eu também não fui,
0: você também
1: pra,
0: não
1: Itália
0: foi pra Itália.
1: Ainda.
0: Poxa, seu Natal, olha lá. Tem mais uma indignada aqui
1: todo
0: também.
1: Indignado.
0: E eu tô indignada que ela também não foi. Ela tá indignada que eu também não fui. Tá todo mundo indignado aqui. Até os ouvintes, fora o seu Natal, tá indignado que a gente não foi pra Itália
1: todo
0: ainda.
1: Todo mundo indignado.
0: Verdade. Eu tô indignada que eu não fui pra Los Angeles ainda, seu Natal. Dizem que é uma viagem tão barata, sabe? Nem gasta muito lá em Los Angeles. E eu poderia ter vontade de ir pra qualquer lugar mais em conta dos Estados Unidos. Tem muitos lugares que são mais em conta. Não. Eu quero ir pros Estados Unidos sem passaporte, sem visto e quero ir pra Los Angeles ainda. Onde eu vou parar, Joyce, com os meus sonhos, assim? Os meus devaneios? Eu tô muito louca. Porque, ó, eu não tenho passaporte ainda. Já era pra eu ter tirado, tomado vergonha na minha cara. Não tirei passaporte, não tenho visto e quero ir pra Los Angeles.
1: Você sabe que eu já experimentei isso e a vida força. Chega um momento que a vida força.
0: Eu sei que a minha vida tá forçando.
1: Vai chegar um momento que vai forçar.
0: Eu acho que eu preciso tomar o próximo passo, né, Joyce? Que é tirar o passaporte.
1: Já fica preparada.
0: É, porque na hora que pintar o negócio, aí eu vou.
1: Você tá pronta.
0: Né? Tô pronta. Aí, depois de tudo isso, ó, o que que eu não tirei ainda? Passaporte, não tenho visto e não paguei a viagem. E quero ir pra Los Angeles, que é um lugar meio carinho. Pelo menos é o que todo mundo fala. Não sei, vou experimentar quando estiver lá no bolso. Ai, nossa, que caro. Então, da próxima vez, não vem pra cá mais, fica reclamando. Mas, tirando as fotos em Los Angeles, marcando, local de Los Angeles, tal, pagando caro e reclamando, tal. Mas tem uma coisa que falta, o dinheiro. Outra coisa também falta, pagar a viagem. Eu acho que, Joyce, eu devo ter devaneios. Eu acho que preciso ser internada rapidinho, porque eu não tô muito bem, não tenho nada, quero ir. Ai, meu sonho é ir pra Los Angeles. O que você fez até agora? Nada, só tenho sonho. Só tenho sonho, é. Eu acho que eu vou ter que dar andamento nisso, viu? Tá meio difícil. Mas o seu Natal se indignou porque eu não fui pra Itália. Eu também, seu Natal. Precisa de passaporte pra Itália? Tem lugar que não precisa.
1: Tem vários países que às vezes os brasileiros podem entrar e não
0: sem
1: precisa.
0: Passaporte, visto.
1: Eu acho que a Itália é um deles, viu?
0: Ah, já facilita, seu Natal. É, não precisa de visto? Já
1: precisa
0: facilita.
1: De passaporte, mas não precisa
0: não
1: de visto.
0: Visto,
1: eu acho.
0: Olha lá. Já ajuda, o passaporte tá mais fácil que o visto, né, Joyce? Porque pros Estados Unidos é mais difícil. Seu Natal, eu tô achando que a minha viagem primeira não vai ser pra Los Angeles, não. Eu vou ter que ir dar um pulinho na Itália e cantar aquela música que eu funcione. Nananana, vou ter que cantar.
1: Oh, não precisa de visto pra Itália.
0: Pronto, facilitou.
1: Só tira o passaporte
0: e
1: vai.
0: E vou. E vou com a minha coragem de ir. E me falta um detalhe importante também, que é... Mas é só um detalhe, né? É, mas eu tô achando que eu vou cantar aqui com Fucione lá, nananana. Primeiro que em Los Angeles lá, é, tipo, as músicas de Los Angeles, quais são? Sei, eu posso considerar. Ah, não sei que música combina com Los Angeles. Eu vou fazer a música combinar. Vou tocar um BTS em Los Angeles e tá combinando, tá tudo certo. Mas na Itália tem que ser essa, que com Fucione, nananana. Ah, quando estiver lá no Lago de Como. Olha, tá vendo o seu Natal? Tô aqui, ó. Fazer uma selfie pro seu Natal. Coitado, seu Natal, peguei pra Cristo agora. É, Natalícia, um abraço do Santa Eulália. A Natalícia Rosa mandou uma máquina. Uma máquina dessas que trabalha em Prefeitura de Limeira, planta palmeira na Avenida Maria Tereza. É verdade, tava atrapalhando o trânsito na semana passada. A palmeira é muito bonita, mas atrapalhou demais o trânsito numa sexta-feira. Ó, tava por aqui, ó, de ficar no trânsito lá da Maria Tereza. Aí, o que que acabou acontecendo? Eu vi que era uma palmeira. Eu achei linda a palmeira. Me senti, por um momento, sabe aquele pequeno inside? Eu me senti em Los Angeles. Olhei e falei, deve ser assim. Depois eu fiquei brava de novo, porque eu perdi muito tempo lá no trânsito. Não tem outro horário pra plantar palmeira lá, não? Tem que ser numa sexta-feira à tarde? Tipo, 5 horas da tarde, por aí? Mas não sei porque a dona Natalícia me mandou.
1: Eu acho que é porque o Ivan tem comentado essa da semana palmeira? De manhã.
0: É. O quê? Falando mal ou bem?
1: Falando mal.
0: Falando mal. É, a palmeira eu achei bonita. Eu não gostei de...
1: Ele falou que a palmeira é bonita, mas só lá?
0: Só lá? É, tipo... É igual Los Angeles, né? Tem alguns pontos de Los Angeles que tem várias palmeiras. Em outros pontos você não acha palmeira, você não acha nada lá. Dizem que é uns pontos bem abandonados em Los Angeles. Será que tá parecendo Los Angeles aqui?
1: Eu acho alguns que a gente tá abandonados. Indo por aí também.
0: Pode ser. Ali eu tô... Pronto, já vou tirar. Instagramável. A palmeira. Então... Pode ser por isso, dona Natalícia. É. Eu vi essa palmeira sendo plantada. Daqui uns anos eu vou olhar e vou falar, olha, passei aí quando estava sendo plantada a palmeira na Avenida, na Avenida Maria Tereza de Barros Camargo. Tá vendo? Foi há 84 anos. Nossa, se eu durar tudo isso depois da palmeira, tá bom, Joyce. Eu vou estar Matusalém já. Então tá. É isso. Agora eu entendi por que a dona Natalícia mandou. Obrigada, Joyce. Não gostei do trânsito, hein? Pode plantar em outro horário. É igual também tá fazendo. Olha, gente, eu acredito que a prefeitura deve ficar numa coisa muito louca, né? Quando não tem sinalização de solo, reclama. Quando tem, reclama. Não, calma aí. Tá fazendo vários pontos da cidade a sinalização do solo. Tem alguns pontos, tá apagado, você não sabe quem que vai, quem que é o pedestre que passa lá, se somos nós. A gente não sabe nada. Apesar que eu acho que aqui, no trânsito de Limeira, eu acho que deveria ser... Na verdade, eu acho que deveria fazer um teste de sanidade mental em alguns motoristas aqui. É, e até pedestres, porque tem ali falando, tá vermelho. Ele pula na frente. Não é assim que funciona o sistema também. Mas aqui em Limeira, eu acho que o motorista em si precisa ser estudado. É, um teste de sanidade mental, pra saber o que acontece. Ah, e tem um outro detalhe também. Quando vai tirar carta de moto, é feito uma... Como que é? É muito bem elaborado? Ou, na verdade, quem passa são os mais... Cabeça fraca ali pra dirigir? Que gente do céu. Eu tava dando seta que eu ia parar aqui. Tinha um canela seca, que ele quase bateu no meu carro. Eu fiquei com ódio dele. Muito, muito ódio dele. Porque eu tava dando seta. Eu não sei, eu acho que esse povo que tira carta de moto é aquele que não sabe ver seta, não sabe respeitar as placas de trânsito. Esses ganham. Não repete. Engraçado que eles não repetem. Agora aquele que tá certinho, que vai lá, fala, eu quero a motinha pra eu trabalhar, pra eu ir de um pontinho pro outro, que me facilita, esse repete. Parece que é os mais loucos. Passa os loucos aí. Passa os doidos, varridos no trânsito. Você é o quê? Você é bom? Não, você fica. Você fica. Porque eu não sei qual o critério de análise do pessoal que passa esse povo aí da carta. Porque eles não têm estrutura nenhuma. Eu não sei como consegue pegar uma carta na mão. O que é? Paga de santo lá? E aqui dá uma de louco? Aí um canela seca quase bateu no meu carro, Joyce. E ele... Depois ele foi... Dou seta pra entrar. Aí ele foi sair, ele quase bateu no outro carro quase derrubou ele. Porque ele anda que nem um doido. Um doido no trânsito.
1: Sabe uma coisa que eu tenho visto acontecer muito aqui?
0: Eu
1: vejo quase todos os dias. O pessoal com as motos atravessando o canteiro central aqui pra entrar no nosso vizinho.
0: Tá vendo, Joyce?
1: Quase todos os dias eu vejo.
0: Você sabe que eu também
1: a
0: vejo?
1: A luz do dia.
0: Tranquilo, eles não têm nem vergonha na cara de fazer isso. É, mas é que eles querem chegar mais rápido, né? É. Eu acho assim. todo mundo utiliza motoboy, por exemplo. A gente vai falar do motoboy, que é aquele que vai entregar comida, aquele que busca pessoas para levar de um ponto pro outro também. Só que eu acho que eles não precisam usar desculpa que eles não têm tempo. Eles têm que arrumar. E se a comida não chegou em 10 minutos, ela chega em 15.
1: E acontece que aqui já é um lugar perigoso.
0: Muito.
1: Você vai aumentar o seu próprio risco, o risco das outras pessoas.
0: Pra você ganhar
1: já
0: o quê?
1: Já é
0: um
1: conhecido
0: minuto?
1: Pelo perigo que é aqui, pela loucura que é essa avenida.
0: O histórico aqui é muito feio. Histórico de mortes.
1: Sim.
0: Histórico de acidentes graves. De pessoas que se machucaram levemente, mas vira e mexe tem alguém que se machuca. Sim. Aí. Pedestre, pessoal da moto. Geralmente, moto é assim, gente. Encostou, caiu. E aí? E aí? Como vai fazer? Mas eu não sei. Eu fiquei pensando hoje. E fiquei pensando. Falei, gente, que esse povo, eles não, mas Joyce, aí que tá, a gente faz questionamentos aqui sobre questão de liberar a carta, talvez a pessoa não tenha estrutura nenhuma, mas faz ali um percursinho assim, pronto, passou, gente, tem que analisar psicologicamente esse povo aí que tá pegando carta, tem gente que não tem estrutura nenhuma pra dirigir, psicologicamente falando, mas não tem, o teste psicológico é o quê? Marco verde, marco azul. O que, que é isso? Uma bola? É um círculo? O que é isso? Só que você sabe responder. Tô falando disso aqui, não tem estrutura nenhuma pra dirigir. E aí eu fico me perguntando como que consegue a carta. E esse tipo de pessoa é aquela que vai dar trabalho no trânsito. É aquela que vai causar acidentes. É aquela que vai morrer no trânsito. É aquela que vai dar qualquer tipo de trabalho. Porque ela vai perder a vida e aí vai parar um trânsito. É aquela que vai bater num outro carro e não vai ter dinheiro pra pagar. Porque tem muita moto. E outra coisa, tem motoqueiro que, além de não ter estrutura nenhuma, ele usa ainda o GPS no celular. Ou ele vai andando, olhando o GPS. Gente, pelo amor de Deus. Não tem estrutura nenhuma. Aí bate atrás. Já aconteceu no carro do meu pai. Não tava olhando o GPS. Ele não viu que o carro parou. Ele bateu atrás. Ele pagou só metade do conserto do carro do meu pai atrás que ele bateu. Sabe por quê? Porque ele não tinha dinheiro. E aí que tá o negócio. A pessoa não tem dinheiro, ela bate no teu carro, você fica ainda com prejuízo. E não importa se é carro, se é moto, se é bicicleta. Você bateu, você tem que pagar. Entendeu? Você tem que pagar. Você não bateu, você tem que pagar. Entendeu? Mas aqui, olha, fala assim, o trânsito de São Paulo é caótico. Mas eu ainda, em relação... Não tô falando de demora, tá, gente? Eu tô falando de fazer assim.
1: De se respeitar.
0: É, para lá, eles dão seta, respeito, deixa você entrar. Aqui não, aquele Mercedes deu seta, você quer entrar, ele anda mais rápido para não te deixar entrar. O trânsito de São Paulo é caótico, porém, você consegue dirigir muito melhor ali. É mais fácil você bater no trânsito de Limeira do que você bater no trânsito de São Paulo. E olha que lá é caótico. É o ó do Borogodó, é horrível. Só que é pela demora, pela quantidade de carro que tem, não por sinais. Cada um se entende ali, ó. E vai, motoqueiro também se entende. Aqui em Limeira não, aqui ninguém se entende. É um problema grave, então eu fico com ódio. Eu levei xingo outro dia porque eu tava andando devagar. O motoqueiro me xingou porque falou assim pra mim, eu tenho hora pra cumprir. O problema é seu. Não tem nada a ver com você, eu vou andar correndo porque você, a vossa senhoria, vossa majestade, o pináculo do motociclista, o fenômeno mundial, tá com pressa. O problema é seu. Se você trabalha com isso, o problema é seu. Ou você vai devagar, você vai rápido, o problema é seu. Ninguém tem obrigação de andar rápido, porque a vossa senhoria, a majestade, o maioral, tem hora pra cumprir. Eu também tenho. Só que eu vou no meu limite. Eu vou na minha, entendeu? Então, assim, eu tenho... Ah, outra coisa também que é o problema. Esse pessoal do Uber, que é carro agora, tá? Não vou só tacar pau no motoqueiro, não, porque senão fica parecendo que é pessoal. Não tem nada pessoal, porque eu também não dirijo moto, não piloto, não sei dirigir. Eu não dirigiria, eu tenho medo, então pra mim não serve. Mas vocês fazem mais besteira no trânsito do que carro. Porém, agora a gente vai falar do Uber. Gente, esses são outros também que não tem estrutura nenhuma. Eles ficam... usando o GPS, claro. Eu também não conheço toda a cidade aqui de Limeira. Eu tenho que usar um GPS se eu quero ir pra lugar. Mas quando você for, que o GPS tá indicando pra você entrar, você dá seta, você depois olha no retrovisor. Quando você vê que o trânsito dá pra você entrar, você entra. Não! Ele fala assim, acho que do nada o GPS muda a rota dele, ele já entra na sua frente. Cara, tu não serve pra andar de Uber, não. Eu tenho medo que vai andar Sim. com você ali e precisar do Uber. Eles precisam olhar o GPS, precisam, e tá tudo bem. Só que olhou, pede pra andar mais devagar, Aí você anda mais devagar, você vê que entrou, dá setinha, olhei no retrovisor, não tem carro, não tem moto, não tem bicicleta, não tem ônibus. Aí eu entro. Não, parece que quer fazer bonito lá no negócio. Entra também, quase batendo. Agora de manhã também, um Uber, ele fez assim. Sabe onde ele ia entrar? Na academia. Não sei se alguém... É o Uber, sim, porque ele parou ali fora e tava com, né, com o celular dele, que é o GPS. Ele, o que, que ele fez? Eu acho que o GPS mudou, e já mudou direto. O que ele fez? Ele já entrou na minha frente, assim, e já entrou quase que eu bato nele. Bato atrás, tô errada. Porque a Vossa Senhoria deu seta do nada e já entrou. Aí, se eu bater atrás, eu tô errada. Porque eu deveria estar atenta. Eu tô atenta. Mas, do nada, entrou pra bater. Entendeu? E aí, se eu bater no carro dele, eu ainda tenho que pagar o carro do cidadão. Porque ele não tem estrutura também de olhar e dar seta, porque fica apavorado com o GPS. Calma, vou me familiarizar com o GPS e aí depois você vai dirigir aí, fazer um pouco menos de cagada no trânsito. É o que eu penso. De uma coisa foi pra outra, né, Joyce? Falei do trânsito, falei da Palmeira, que não tinha nada a ver uma coisa com a outra. A Palmeira entrou no meio. Ah, foi porque eu lembrei do trânsito.
1: A gente fala de tudo.
0: É, fala de tudo. Eu lembrei do trânsito que foi causado por colocar a Palmeira ali na sexta-feira.
1: E realmente tava, porque no sábado ainda tava enroscado.
0: Tava enroscado também,
1: tava.
0: Joyce?
1: No sábado de manhã ainda tava.
0: Entendeu? Então não foi mentira. Então eu vi a Palmeira sendo plantada, vou ter orgulho de falar, olha, eu vi essa Palmeira sendo plantada aqui, foi em mim.
1: Eu vi essa Palmeira atrapalhando o trânsito de Limeira 2 dias.
0: É, 2 dias aí de trânsito, né, sendo atrapalhado. Mas falando da sinalização de trânsito, o que eu ia falar? O pessoal quer fazer a sinalização de trânsito, Joyce, em horário de pico. Poxa, tem o dia inteiro pra fazer. Quer fazer na hora do almoço, que tem um fluxo maior de pessoas se dirigindo pra escola, pra trabalho, quer sair de um ponto pro outro. Quer fazer na hora do almoço? Pô, vai almoçar na hora do almoço. Tu volta depois. Sim. O trânsito vai estar menor. Quer fazer a sinalização? Eu acho ótimo fazer a sinalização. Tá feia a coisa mesmo. Mas quer fazer 7 horas da manhã? Deixar uma via só no anel viário, 7 horas da manhã, 8 horas da manhã, um horário que é complicado. Sim. Faz às 9. Tu quer fazer meio-dia? Não. Faz a 1 hora, 2 horas, o fluxo é menor. Não vai fazer às 5 da tarde, que o fluxo é maior. Então é esse critério. Não, eu boto um monte de cone lá, deixo uma pista só e você que se lasque se você tem horário, porque nós vamos sinalizar o trânsito aqui. Nós vamos sinalizar o solo, que é pra você não reclamar mais. Ah, tá reclamando?
1: Será que faz nesse horário que é assim, pra todo mundo ver realmente? Atrapalhou todo mundo, aí todo mundo vai notar.
0: Eu acho, tá atrapalhando, mas tá fazendo.
1: Agora todo mundo notou.
0: Pronto, todo mundo tá vendo que a prefeitura tá mandando sinalizar no solo ali. Ai, que coisa boa, né? Então, mas vocês nunca estão contentes. Não, nós nunca estamos contentes, nós sempre reclamamos, e se a gente vê coisa errada, a gente vai reclamar mesmo.
1: É, gente, mas é porque, né? Ah, poxa, podia ser melhor, né?
0: É, a fazer à noite. Ah, não, à noite vai pagar hora extra, ninguém vai bancar hora extra aí do funcionário. Então, tudo bem, entendo. Eu também não bancaria se tivesse uma empresa. Se eu vejo que não tem necessidade de ser à noite. Mas algumas coisas podem ser fora daquele horarinho de pico.
1: Pode ser mais organizado.
0: Mais organizado. Coloca, manda o pessoal entrar mais tarde pra trabalhar. Faz a compensação depois. Sei lá, né? São coisas que a gente vai falando e tá tudo certo. 9 horas e 32 minutos, já filosofei o que eu tinha que filosofar aqui. E tudo mais. Deixa eu ver quem tá aqui na transmissão também. Rita Zacarias, é a Army, nossas Armes todas participando. Elizabeth Galo, do Abílio Pedro. Robertinha, você viu a polêmica da Roberta Miranda Army?
1: Eu vi.
0: Ai, ah, eu vi. Eu achei top. Gente, eu achei top. Eu achei muito top. Eu acho que quando ela fala que ela é Army com muito orgulho, eu adorei, porque ela é Roberta também.
1: A gente já gostava dela,
0: eu já
1: agora
0: gostava.
1: Gosta mais ainda.
0: Com certeza. Eu acho a Roberta Miranda, que ela tem uma opinião muito forte, né? E isso é muito bom. E a cantora até tá saindo aqui, pegando até informações aqui, ó. Que tem um momento que a Roberta Miranda toca e dança a música do BTS durante a apresentação no Rio Grande do Norte. E ela é assumidamente uma grande fã do grupo de K-pop coreano BTS. E faz parte aí, né, como ARMY. Então eu adorei. É, a sua paixão pelos artistas é pública e ela até chegou a ser convidada para ser madrinha do primeiro Congresso Brasileiro de ARMYs. Muito bom, Roberta Miranda, top, top, top. Eu acho a Roberta Miranda num austral muito, muito bom. Ela fala muita coisa, ela tem uma opinião muito forte. Ela, quando ela não gosta de alguma coisa, ela fala. Mas, ao mesmo tempo, ela tem muito critério nas coisas que ela fala. Não é uma pessoa que fica falando bobagem. E, olha lá, a Roberta Miranda, eu adorei, viu, adorei. E acho que tá muito top a Roberta Miranda com os meninos ali, viu? É, tá meio diferente os meninos, né, Joyce? Um pouquinho ali.
2: Tá um pouquinho. Tá um pouquinho.
1: Lá no meio.
0: É. Ela se incluiu. Gente, a minha filha fez uma montagem comigo numa foto que eu tirei lá em Americana, num restaurante que tem o pessoal do BTS. E ela, a minha filha que fez, eu juro, foi minha filha. Ela fez pra ela também. Olha, gente, é, o de mim ficou idêntico. E eu adorei. Eu nem sei se eu tenho aqui no celular, se tá no celular dela, Joyce. Depois eu te mostro. Não vou mostrar no ar, não, tá? Nem ouviu.
2: É do de mim.
0: Nem ouviu. Nem pouca gente ouviu. É, mas ficou muito, muito lindo. O de mim ficou perfeito, é o de mim. Não tá tão diferente ali, igual o pessoal, tá? O Suga meio que tá parecido aqui. O RM tá melhor. É, o pessoal ali, eu tenho 3, 4 que ficou com a mesma cara ali, Joyce.
1: Foi.
0: É, o Shimi tá ali, do lado da Roberta Miranda. O Shimi, olha lá, o Shimi eu gosto. E o Suga parece um pouco, mais que parece, na minha opinião, Joyce, é o RM.
1: Eu também achei.
0: Eu achei. E lembra muito, muito mais, até o jeitinho ali. É mais ele, estilo do cabelo e tal. O Suga um pouco ali embaixo.
1: O Jim ficou um pouquinho, eu vi, nada a ver.
0: Não, nada a ver, não. Tem nada de mim também, que não tem nada a ver ali. Não tem nada a ver ali. 2, 4, 6. Tá faltando um, tá, Joyce? 2, 4, 6. Cadê? Cadê? Tá faltando um aí, Roberto Miranda. Deve ser por causa do ângulo da foto. Tá faltando um ali, hein? É, não pode faltar.
2: Eu acho que devia ter mais alguém aqui do lado.
0: É, mais ali do lado. Bom, eu não identifiquei o Jimin ali, então, mas o Jimin tá na forma do Shimi ali. Pronto. Gostei. O Shimi ficou idêntico. Então, Roberta Miranda Army, top, topzera. Gostei. Muito bom, muito bom. Eu acho que isso incentiva cada vez mais aí o pessoal, né? É, a Rita deu risada. Ô, Rita, mas não é verdade? Não ficou diferente o pessoal ali um pouquinho da Roberta Miranda? É que ela foi fazer... É que às vezes quando... A minha filha uma vez tentou fazer uma outra montagem pra ela... E ficou muito diferente.
1: Não é a IA que não ajuda.
0: É, a IA às vezes não ajuda. Dependendo, não ajuda mesmo. Não sei o que acontece. E aí, quando fica um pouquinho mais parecido, aí a pessoa posta. Mas como a Roberta Miranda tava brincando e tudo mais, acho que ela olhou pro RM e falou assim, é, tá parecido. Pronto, só a base é ele.
1: Será que o ult dela?
0: Será? Eu tô achando, Joyce. Geladeira Electrolux. Tô achando. Combina muito com a Roberta. A Roberta tem uma personalidade forte. A Roberta Miranda, tá? Comigo, combina de mim. É, Roberto Miranda, óbvio. E, mas ela, eu também tenho uma personalidade forte, de mim não tem tanto. Mas eu escolhi ele, então é ele. Então não tem muito o que falar. É ele, acabou. Mas eu gosto de todos os outros. Beijinho pra todos os outros que eu tenho. Sabe aquela coisa de carinhos? É aquela coisa que parece que você gosta de todo mundo. Você olha pra um, você fica orgulhosa. Você olha pro outro, você fica orgulhosa. Gente, é incrível, mas é uma coisa que não tem... Não tem como explicar essa coisa de ser ARMY. Você gosta de todos. Claro que o seu coraçãozinho balança mais por um ali, né? Dá uma balançada muito mais forte. Mas o carinho... Como que eu vou explicar? É por todos. Você olha e fala assim, ó, oh, esse Vilna de um hoje tá uma graça. O Vi tá uma graça. O Jin, olha, hoje o Suga tá marrento. Olha, hoje o Jungkook tá espalhafatoso.
1: Não sempre.
0: Hoje o Jimin tá arrasando, né? Olha, então, é isso, né? Quando é a ARMY é desse jeito, né? Aí a Rita falou assim, ficou mesmo, ficou um pouco diferente, mas eu adorei saber que a Roberta Miranda é ARMY também igual a gente. Então a gente dá um orgulho danado, né? E tinha que ser a Roberta, né? Ei, Roberta, tinha que ser a Roberta, né? Então, 9:38, 9:38. Eu falei da Palmeira. Falei da Roberta Miranda, falei do BTS. Ai, Joyce, desse jeito aí, misericórdia, viu? Gente, falar do Neymar pai agora. Eu vou doar o Y.
1: Nossa, hoje nossa, realmente...
0: Tá muito eclético isso aqui, né, Joyce? Ó, foi dia dos pais, domingo, e a matéria que saiu falando sobre os valores dos presentes que o Neymar pai ganhou dos seus filhos. Ganhou tanto do Neymar Júnior, como também da Rafaela. Neymar pai não pode reclamar dos presentes que ganhou no Dia dos Pais neste domingo. Em sua rede social, O empresário ostentou os mimos que recebeu dos filhos, o jogador Neymar Júnior e a influenciadora Rafaela Santos. Os presentes dos dois estão avaliados em R$1 milhão. É. E você toda orgulhosa aí de ter dado uma cartinha, né? É. Tá vendo? É. Mas o que vale a intenção, né? É, aí ele colocou assim, abre aspas. Obrigado, filhos. Amo muito vocês. Como se fosse um presente, Joyce, de R$100.
1: Ai, não precisava.
0: Ah, não precisava. Obrigado, filhos. Quer? R$1 milhão? R$1 milhão é R$100.
1: Porque a gente... Vai pirar. Ah, é só uma lembrancinha, pai.
0: Pai, não, olha, não tem nada ostentando aqui. Mais de R$1 milhão chegou aí os presentes. R$500 mil de um, R$500 mil do outro. Ah, pai, é só uma lembrança. Joyce, que nós vamos parar, Joyce? Esses milionários da vida aí, até... desgosto de ganhar presente pra um ser desse, né? O que mais dar, né? De presente.
1: Você já imaginou que horrível você ser convidado pra festa de aniversário de pessoas assim?
0: Eu vou dar um presente, a minha presença. Já que você convidou, quer que eu vou, né? Eu vou me dar a presença, né? Ou se não, pensando assim, ó, já sei, eu vou te dar um buquê de rosa, porque talvez rosa você não ganhe. Ó, talvez eu vou te dar uma caixa de bombom da época tal... Porque naquela época você comia, né? Você era pobrinho. Agora que você tá mais requintado, talvez você não coma mais e talvez faça uma diferença.
1: Aqueles...
0: Vai dar Rolex?
1: Aqueles docinhos de armazém que a gente tem.
0: Nossa,
1: nos bairros.
0: É verdade,
1: assim, olha,
0: Joyce.
1: Nos lugares que você circula agora, você não encontra não essas
0: mesmo.
1: Especiarias.
0: É, não. Isso aí, ó, é raro, hein? É.
1: Sabe aqueles docinhos que a gente tem vontade de comer às vezes? Não, com sabor
0: de açucarado que vem... Parece uma geleia açucarada. Era o que eu mais gostava, cheio de açúcar, coitadinho.
1: Eu gostava também.
0: Eu gostava, mas não ligava muito, eu comia um ou outro. Mas a minha preferida era aquela colorida, que era rosinha
1: e branquinha.
0: Branquinha, né?
1: Eu gostava também,
0: cheio
1: com verdinha de açúcar.
0: Nossa, que lá
1: tinha uma
0: mal.
1: Bananinha também, naqueles copinhos de sorvete.
0: Nossa, é verdade.
1: Eu gostava.
0: Esse olho do que você foi lembrar. As bananinhas no copinho de sorvete.
1: Bala de Coca-Cola.
0: Nossa, verdade, bala de Coca-Cola.
1: Eu gostava.
0: Eu acho que se chegar com isso pra ele, talvez ele vai falar assim, nossa, era isso que eu precisava.
1: Eu acho que tem gente que até chora. Bala nossa, de dadinho.
0: Dadinho. Nossa, tantas lembranças. Eu acho que ele nem sabe o que é mais isso,
1: não
0: Joyce.
1: Sabe.
0: Já sei, tá vendo? Se for
1: tá
0: convidado,
1: vendo?
0: Já sabe o presente pra dar. Pega, faz ele...
1: Vai ter um fator surpresa que vai ele ser. Não vai estar esperando.
0: Não, ele vai olhar e falar... Oh.
1: Ninguém vai dar um presente igual você.
0: Não vai correr risco de alguém chegar com o mesmo presente.
1: O fator emocional...
0: Ele vai relembrar o passado.
1: É um presente perfeito.
0: Tomara que o passado dele tenha sido tão ruim, senão ele vai relembrar amargamente.
1: Amargamente.
0: Aquela época era tão ruim, as coisas começam a chorar lá, lembrando. Ai, cadê comigo? Nossa, não. Ô, Joyce, tem uma coisa... Se ele chorar, porque vai lembrar do passado, você não pode dizer pra ninguém que ele não se emocionou.
1: Verdade.
0: Teve uma emoção ali, mesmo sendo um choro de
1: não
0: tristeza.
1: Não importa qual, mas teve emoção.
0: Teve emoção, teve choro, teve lágrimas, as lágrimas ali, teve gente com lencinho. Você não pode falar que não foi legal. Pelo menos isso, né? Mas ele ama muito vocês. Pronto, como se tivesse ganhado ali um doce, alguma coisa assim. O primeiro presente foi um AM... General Hummer M1038, que segundo uma loja focada em carros de colecionadores, era usado por militares americanos. O veículo de 1986 custa R$880 mil.
1: Pra começar aqui. Já é modelo de colecionador.
0: É, eu fiquei lendo aqui,
1: começar.
0: Joyce, só pra saber que quando eu vi aqui, foi um AM, RM, RM, falei igual RM. É, quando eu vi General Hummer, falei, Hummer é carro. Eu comecei a ler, que segundo uma loja de carros de colecionadores, focado por militares, tá? R$880 mil. Além dele, Neymar pai ganhou um relógio da marca Rolex. Ah, mas ele não sabe isso, ele deve ter 500 Rolex ali.
1: Sim, era isso que eu ia falar, ele já deve ter tanto Rolex.
0: Eu nem vi que tinha Rolex aqui, falei por acaso aquela hora. Mas deve ter um monte de Rolex. Quem é rico ganhar Rolex é a mesma coisa que a gente comprar o quê no normal nosso, Joyce? Comprar um perfume normal, entendeu? É, ganhou um Rolex modelo Datejust 41 com detalhes em ouro amarelo. Esse, no site oficial da loja, a peça sai por R$145 mil. Provavelmente esse foi o presente da Rafaela, E o Hammer foi do Neymar. Vocês entenderam? Por motivos óbvios, sim, né, Joyce? Não tô desmerecendo, mas grande parte do dinheiro da Rafaela vem do pai dela. Que, consequentemente, é o dinheiro de quem? Do Neymar. É que o pai dele é empresário, então o pai tem o dinheiro dele. Porque na hora que coloca no Prolabore lá, tudo tem que ser separado, não é tudo junto. Pega o dinheiro. Ah, pega a partezinha que você quiser aí, pai. Não é bem assim. Cada um tem os seus. É tudo bonitinho ali no Prolabore. Ah, ele pegou isso de lucro, porque isso é a parte dele ali na negociação, no negócio, tal, tal, tal, tá? É isso, Joyce. Você viu que coisa? E você? O que você deu pro papai de presente?
1: Tá vendo? Você deu um par de meia pro seu pai.
0: Ainda acho que deu muito. Papai vai usar. Papai vai usar. E deu todo, né? Daquele jeito, né, Joyce? Tá vendo como que eu tô falando do A ou Y aqui, Joyce? Ah, a próxima fofoca, ó. Atriz expõe curtida de Vini Jr. em foto de biquíni e acaba bloqueada pelo crack. Homens. Vini Jr. O que esperar do Vini Jr.? Eu acho que a filosofia devia ser essa. Abacaxi não vira uva. Pode... Olhem no sentido que vocês quiserem. Não tô falando no sentido de boniteza. Porque eu também não acho o Vini Jr. bonito. Então, uma coisa tem nada a ver com a outra. Mas eu tô falando de caráter. Abacaxi não vira uva. As pessoas falam sobre traição. O que é traição? É quando você é pego no flagra? Pra algumas pessoas é. Ah, quando vai pros finalmente, ali, saiu, foi, sei lá, tomar um vinho, jantar, almoçar, pra cama. Aí as pessoas consideram que isso seria uma traição. Só que tem outras pessoas que consideram que a traição, quando você curte uma foto de uma mulher de biquíni, também seria uma traição. E agora? E aí que tá, né? Ainda a matéria diz assim, ó, troca de passes ou falta feia? A atriz Nina Hoffmann deu o que falar ao expor prints e até um vídeo gravado de tela provando que recebeu curtida e emojis de admiração de Vini Jr. em uma foto de biquíni recente. Não votou com a Virgínia? Rebatendo as acusações de que estaria querendo, que estaria querendo biscoito, falando que ela é biscoiteira. Ela tá falando que ela é biscoiteira, né? Mas... Rebatendo, então, acusações de que estaria querendo biscoito, Nina soltou um comunicado detonando o jogador pela atitude, dizendo que é ridícula e inadequada por ele estar em um relacionamento com Virgínia Fonseca. Então é algo agora. E revelou que foi bloqueada pelo craque logo em seguida e ainda provocou dizendo que se ele quiser, ela quer. Calma aí, ela detona e fala o que quer. Calma aí, eu tô falando... Joyce, saúde mental do povo não tá muito boa, não. O povo tá meio perturbado. Se ele quiser, ela quer. Mas primeiro eu detono ele.
1: É, primeiro ela expôs... Ó.
0: Ah, mas se você quiser, eu tô aqui. Eu acho como que essa assim? Foi pra Virgínia, pra dar uma cutucada nela. Ó, o que eu acho de tudo isso? Abacaxi não vira uva. A pessoa, ela é o que ela é. O cara sendo famoso... A gente sabe que vai ter muita mulher no pé, só que ali foi ele que curtiu.
1: Sim.
0: Então é ele que tá procurando sarna pra se coçar. Ele que tá procurando coisas ali. E aí você fica pensando, poxa, Virgínia, bonita, fortona, bombada, corpo perfeito, barriga de tanquinho, dá até pra ver as veias da Virgínia. A gente não vê nossas veinhas aqui perto, né? No cantinho do cantinho do umbigo aqui. Né? Bem perto da virilha, né? Eu não vejo minhas veinhas.
1: Eu também não.
0: Não vejo. Mas quem tá enxuto, que toma bomba, que é rato em academia,
1: outros negocinhos
0: por aí, vê veia. Vê a veia aqui, vê uma veia aqui. Eu não tenho como ver veinha. É também gotinha pra ver veinha, entendeu? Também é acima do peso pra ver veinha. Dá pra ver veinha, entendeu? Mas ela vê tudo, vê veia, vê... Vê tudo. Tudo. Ela tá trincada. E o cara curte outra foto. O cara tem aquilo dentro de casa. E o cara curte outra mulher. O que falar disso, Joyce? Qual é a explicação para um homem que tem fartura dentro de casa e procura outras coisas lá fora. Não fala nem na rua, porque parece até pejorativo, né?
1: É a falta de caráter.
0: O cara não se contém? Ele quer mais mulheres pro acervo dele? Não sei o que pensar, Joyce. A caráter, eu acho que é em primeiro lugar.
1: Eu acho que é falta de caráter. E tem gente que vai argumentar e dizer: ah, mas é porque os homens, que eles têm essa coisa de instinto. Mulher também.
0: Não, porque a mulher sabe o que é bonito, o que é feio, né?
1: O que diferencia a nossa postura em relação a essas coisas.
0: Sim, é também se colocar no lugar do
1: próximo.
0: O cara
1: que usa isso de desculpa, você vai me desculpar, mas...
0: Já mostra aí que tem um caráter duvidoso. Sim. Ah, porque é homem.
1: Todo mundo tem controle sobre suas ações.
0: Então, porque é homem, tá bom. E se a mulher curte, ah, mas é, tá vendo? Não vale nada aquilo lá. Então, o que é isso? Então, a mulher não vê que um homem, por exemplo, um outro homem é bonito? Ela vê, ela tem olho, ela vê.
1: Sim.
0: Só que vai da postura dela. Porque uma coisa é achar bonito, outra coisa é você ir lá e ficar curtindo, e ficar colocando suspirinho, ficar colocando as coisas. É o que esse cidadão aí fez. Poxa, ah, ele é ingrato com a Virgínia. A Virgínia deu mais sentido pra ele consertar essa cara dele aí, ó.
3: Qual que é a revolta, gente? Calma.
0: Ah, eu fico triste. Saber que o Vini Júnior...
3: Por que vocês estão nervosas?
0: Saber que o Vini Júnior tá curtindo fotos por aí.
1: A única coisa que eu fico
0: brava é quando
1: usam
0: essa
1: desculpa aí.
0: É um absurdo isso com a Virgínia. A Virgínia deu mais sentido pra ele consertar essa cara dele aí. Entendeu?
3: É, bom dia, Roberta.
0: Bom dia.
3: Sorria. Hoje é terça-feira.
0: Ai, feliz.
3: 11 de agosto.
0: Eu só tô inconformada.
3: Amanhã é dia 12, quarta. Ontem foi segunda, dia 10. Relaxa. A vida vai seguir.
0: Eu acho um absurdo. O que ele fez com a Virgínia?
3: O que ele fez com a Virgínia?
0: Curtiu foto de uma outra mulher, tendo uma fartura dentro de casa. Isso
3: é... E eu tô vendo um certo sarcasmo nessa fala da Roberta. A cara dela.
0: Olha, tem um sarcasmo sim, porque eu acho que a Virgínia sabia onde ela tava se enfiando. Porém, a indignação existe no sentido de... Não somente por ser o Vini. O Vini é uma pessoa famosa. Mas pensando na postura da figura masculina, que é o que a gente tá falando, né, Joyce? Que aí entra a questão do caráter. Você tem uma fartura em casa, você tem uma mulher bonita.
1: Que é a mesma coisa que a gente falou da Shakira também.
0: Shakira, não sabia o que fazia. Era quase o tapetinho do Gerard Piquet. Literalmente tapetinho. Literalmente sim, porque aquele homem pisava nela e ela tava lá, linda, mulher maravilhosa, mulher que vários outros homens que gostariam de estar no lugar dele pra ter uma mulher daquela do lado. E o cara, foi lá, traiu. Aí entra naquela postura que a gente fala, não só focando no Vini, não só no Gerard Piquet, e aí outros homens também, homens não famosos, homens... normais, homens do dia a dia. O que mais falta para os homens dentro de casa? Se tem... Porque assim, a grama do vizinho sempre parece mais verde. O que tá lá fora sempre é mais bonito. A flor da árvore lá fora, ela tá mais bonita. Porque ela não tem que passar, por exemplo, pelas tempestades que às vezes a flor de dentro de casa passa, né? Porque vamos combinar que o marido cobra muita mulher, mas às vezes o marido como que eu posso dizer?
3: Desculpa.
0: Ele é a própria tempestade dentro de casa. Então, assim, a gente não tá só... A gente tá tentando ponderar tudo.
1: Sim.
0: Mas falando a grosso modo, pensando só nisso. Ele tá com a mulher, então entende-se que ele gosta dela em alguma coisa. Não é só pelo corpo e tal. Não é só um corpo. Mas já que um cara tá bem servido dentro de casa, então, ó, tem uma mulher que gosta dele, que cuida dele, bonita, não tem o que falar, a mulher é perfeita. Aí ele procura lá fora. Por quê? Entendeu? É uma coisa... Então, nisso que a gente tá usando agora, da Virgínia, olha que absurdo. Esse é caso mesmo, porque ela sabia onde ela tava se enfiando.
3: Roberta, talvez essa resposta não tenha... Talvez essa pergunta não tenha resposta.
0: Sim, sim.
3: Pra mim, pra você, pra Joyce.
0: Que somos pessoas normais?
3: Somos pessoas que respeitamos nossas famílias. Você respeita o Thiago.
0: Sim, muito.
3: Eu tenho pleno respeito pela Patrícia. E a Joyce, enfim, né? A Joyce tá disponível pro mercado, porém não. Peronomútil. Mas ela é uma menina respeitadora, isso acho que todo mundo.
0: Muito. Uma pessoa de caráter, uma pessoa honesta.
3: Exatamente.
0: Isso eu tô em coisa boa pra falar da Joyce.
3: Isso não faz parte da nossa cultura.
0: Eu não
3: Assim entendo. Como talvez pra essas pessoas falem assim: nossa, aquela radialista lá de Limeira. Aquele radialista tá casado faz Casado faz 4 anos, mas eu tô com a minha mulher já há 16.
0: Olha aí,
3: você
0: tempo.
3: Tá...
0: Mais de 20.
3: Mais de 20 com o Thiago. Como assim? Tanto tempo? Ah, não, pelo amor de Deus.
0: Tem alguma coisa errada aí.
3: É uma questão cultural.
0: Sim, sim.
3: Né? É uma questão cultural das pessoas acharem um absurdo, por exemplo, a gente tá casado há tanto tempo. Assim como a gente acha absurdo uma pessoa ficar pulando de galho em galho e um cara que tem tudo em casa. Ah, pode não ter a mulher mais bonita, mais cheirosa, mais gostosa, mais tudo, mas tem, tá lá, é a companheira,
0: e
3: é
0: se
3: aquela
0: que... ele também
3: que...
0: tá com ela, porque deve ter alguma coisa nela que, agrada.
3: Sim,
0: ele
3: ou
0: também.
3: Pelo menos em algum momento agradou.
0: Ou algum momento agradou.
3: Que sim, aí vem a conveniência, né? Ah, eu tô aqui.
1: Mas isso que
3: eu
1: ia falar, questão
3: da conveniência. O cara às vezes tem que estar com 50 anos de idade. Ah, vai me dar dor de cabeça. Eu vou ter que dividir casa, dividir carro, dividir dinheiro que eu juntei.
0: Da pensão.
3: Ah, não, quer saber? A gente separa de quarto e ela vai pra um lado, eu vou pro outro, eu faço o que eu quero, ela faz o que ela quer. E aí o casamento vira casamento de fachada.
0: Totalmente, né? E aquilo que você falou, acho que resposta não tem, porque não, realmente não dá pra entender. Aí eu e a Joyce focamos na questão do caráter, né, Joyce? Sim. Que é o que às vezes pesa muito mais quando você pensa assim, ah, às vezes o cara, em algum momento, aquela mulher era o amor da vida dele, passou a não ser mais. Mas quando você pensa em relacionamentos novos, por exemplo, ali você vê uma Virgínia que, ah, mas ela é chata, talvez é por isso que ele tá fazendo, ela é chata, mas ela tá... tá com ela, então ele não vê que ela é chata?
3: Ou tá
0: não
3: por
0: tá,
3: ela.
0: Não tá
3: ou
0: agradando?
3: Há outros interesses também, né? Nesse mundo de rede social, por que que a Virgínia largou do Zé Felipe, do Zé Finho, e foi procurar o Vini, que por um obséquio mora na Europa? Talvez
0: coisa...
3: pra expandir o alcance da rede social dela? E tá tudo bem, ela vai ganhar dinheiro.
0: É,
3: de repente
0: é
3: uma estratégia de empresária. E aí ela se relacionar com um cara fora, um cara que tá exposto o tempo todo. Hoje a CBF, eu vou ler essa nota no Cidade em Foco, hoje a CBF deu o pontapé inicial pro protocolo Vini Júnior, que o jogador não vai poder mais conversar com outro jogador do time adversário com a mão na boca. Senão ele vai ser expulso por conta de um episódio recente que teve com o Vini Júnior, um jogador, se eu não me engano, europeu, que xingou ele de macaco, mas colocando a mão na boca, para não se fazer prova. Talvez, né, seja isso. A Virgínia falou, bom, agora eu estou estabelecida no Brasil, estou ganhando meus milhões de reais aqui, meus milhares, sei lá quanto que ela ganha por mês, agora eu preciso expandir. E aí ela falou, quem eu vou explorar? Pera aí, vou explorar no sentido de explorar a imagem.
0: Sim,
3: dela
0: sim.
3: Estar junto, porque... venhamos e convenhamos, você ser fotografado do lado do Vini Júnior, você ser considerada a namorada do Vini Júnior ou, por exemplo, o namorado da Shakira, vai te dar uma baita de uma visibilidade, você concorda?
0: Ah, vai, tanto que a Shakira apareceu com Manuel Garcia, ele é um ator mexicano, ele faz O Poder e a Lei, que é uma série da Netflix muito boa, vai ter acho que a 4ª temporada já. Ele é o protagonista, ele apareceu com ela. Eu já conhecia ele, porque eu assisti... Sai essa série, eu já... É muito... Ela é curtinha. Sai essa série, mas eu já conhecia. Mas quem não conhecia, passou a querer
3: conhecer.
0: Saber quem
3: exatamente.
0: É o Manuel Garcia, alguma coisa assim. Ele é mexicano.
3: E aí ela vai ganhar seguidor, ela vai ganhar certamente clientes para a linha de cosmético que ela tem. E assim a vida segue, né? De repente, não é amor. Ai, amor, eu amo o Vini Júnior.
0: Porque venhamos e convenhamos,
3: uma mulher que ama e que quer respeitar o marido não senta do jeito que ela sentou no colo dele aquele dia, né?
0: Não, seria diferente. É bem diferente, ainda mais perto dos filhos. Não, não se faz isso. Mas é seu marido, você tá casada.
3: Não há de se ter um respeito.
0: Tem que ter respeito.
3: Porque você expõe a figura da pessoa que tá com você, né?
0: Com certeza. Então não é querer ser puritano.
3: Não,
0: respeito.
3: Não é respeito.
0: Respeito. Puritano é uma coisa. O respeito é totalmente diferente. Então, eu acho, na minha opinião, que é ter um pouco do caráter. A Virgínia, eu acho que ela tá tendo o que ela... Não que ela mereça. Eu acho que ela não merece. Eu acho que, na verdade, ninguém merece isso. Nem a Virgínia, porque às vezes pode ser tudo por interesse. Mas eu acho que a Virgínia está procurando isso. ela procura. Quando ela volta com o Vini, quando ela fica novamente com o Vini, ela tá procurando isso pra vida dela. Então ela tá encontrando aquilo que ela tá procurando, não que ela mereça. Eu quero até corrigir.
3: Ah, os interesses falam mais altos.
0: Falam mais altos,
3: é. Eu acho que ela tá bem ciente de,
0: eu acho,
3: desse também. Constrangimento que ela passa, desse sentimento que talvez eu acho que não exista.
0: Tudo marketing.
3: Tudo marketing. Tudo hoje marketing. Em dia, com rede social, ainda mais essas influenciadoras digitais,
0: sim.
3: É tudo pelo like, like, like.
0: Like, like, like. É. Faz sentido, totalmente. Vindo da Virgínia, mais ainda. É, a Virgínia, ela citou que o Zefinho largou dela naquela viagem. Ah, foi ele que se separou de mim e depois ela foi logo pro Vini Júnior. Eu acho que a partir do momento que o Zefinho separou, que eu acho que o casamento já não tava numa vibe muito legal, até por isso que partiu dele, estranhamente, mas partiu dele... A gente criticou muito a Virgínia, mas partiu dele. Eu acho que naquele momento acendeu. E agora que eu vou expandir os meus conhecimentos. Quem curtiu foto já?
3: É, e ela tem...
0: Foi ele.
3: E ela tem trocentos mil assessores que devem pensar. A equipe de marketing dela deve pensar. Ó, se você se relacionar com um cara aqui lá na Europa, talvez você ganhe mercado lá.
0: Ah, é. As pessoas, né? Vão ter curiosidade.
3: Ah, mas quem que é a pessoa hoje na Europa mais que tá em voga? Ah, tem o Vini Júnior aqui, ele te segue e vive curtindo tuas fotos. Pronto. Achou.
0: É ele. Caiu na rede, é peixe.
3: Aí liga pro cara. O cara também não deve ser nenhum trouxa.
0: Não, ele é esperto.
3: O cara não deve ser nenhum trouxa de saber que, meu, ela tá aqui porque ela vai ganhar o dinheiro dela, eu vou ali...
0: Eu vou aproveitar.
3: É aquele papo machista de que eu vou aproveitar ela.
0: É o bem machista, mas
3: é isso. E tchau, obrigado.
0: Tchau, obrigado. É, Virgínia, eu acho que você procurou, encontrou e é isso. Agora vai de você.
3: Porque, né? Ela tá chorando, o leite derramado? Tá...
0: Não, mas a moça em questão jogou no ventilador novamente. Se ela disse que ela tem critérios, que ela segue, que ela não tolera certas coisas, estão esperando ver qual vai ser ou se vai ter, né, alguma reação por parte dela. Até agora, ela tá quieta.
3: Ah, não, fica quieta.
0: E eu acho que ela vai ficar quieta.
3: Ah, eu não... Posso fofocar?
0: Meu coração não sente.
3: Tá tendo uma briga aí na cidade de veículo de comunicação, né? E eu tô bem quietinho, né? Tô quietinho aqui. A Joyce é prova de que eu não falo nada. Isso. Eu não comento nada. Estou em silêncio. Boa. E não é que foi usada a minha imagem no vídeo?
1: Ele já entrou por tabela.
3: Eu entrei por tabela?
0: Depois você me conta disso. Eu não tô sabendo o que tá
3: acontecendo. Você não tá sabendo? Depois eu te mando...
1: Eu vou te encaminhar aqui.
3: Já entrou por tabela. Entrei por tabela.
0: Não,
3: e com razão, viu? A pessoa que fala e cita e mostra aquilo que ele tá falando, ele tem razão, né? Tinha razão, mas a minha imagem foi usada. Não, e tá tudo bem, a imagem tá lá, eu sou um cara público, tá tudo bem, eu não me senti ofendido, né?
0: Mas você acabou caindo de gaiato ali?
3: Não, e o problema é que envolve, né? Envolve pessoas que, né, eu tô querendo esquecer. Entendeu?
0: Entendi. Eu não tô sabendo, mas depois eu...
3: Não, assim que fechar o microfone, eu conto.
0: Gente, então, a gente manda o vídeo. Eu vou fazer o sorteio, então.
3: Faz o sorteio aí, vai. Faz o sorteio.
0: Rodando, boa sorte.
3: É ingresso pro Homem-Aranha?
0: É ingresso
3: pro... Eu queria, sabia? Tem aí, tem como desviar uns 2, 3 aí pra mim?
0: Desviar, não. Eu vou colocar seu nome no sorteio aqui, e aí você...
3: Porra, tô podendo, hein?
0: Ó, desvia aí.
3: Tô podendo nada, hein?
0: Nossa, também não é assim, não. Tá podendo nada. Vamos lá, então, sistema rodando, boa sorte. Quem será?
3: Mas eu durmo no filme, viu?
0: Você dorme no filme? Ô, Jesus! Não, mas parece... A Joyce falou
1: como
0: que o filme
1: é muito
0: bom. Como é
1: que você dorme no Homem-Aranha?
3: Não, então, não sei. Não assisti, mas preciso ver.
0: A Joyce falou que é bom. Pelo jeito, ninguém vai assistir, não.
3: É bom.
0: Dizer, ninguém vai assistir, ninguém vai dormir. Pronto! O nome do ganhador... Robertinho da Viola,
3: olha,
0: meu xará, vai curtir.
3: Achei que ela...

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1: Hoje é terça-feira, 11 de agosto de 2026. São 10 horas e 9 minutos.

0: Ui, cheguei. Cheguei. Tava conversando com a chefe. Tava falando com a chefe. Oi, gente! São 10 horas e 11 minutos. 10 e 11. Manhã da terça-feira, hoje dia 11 de agosto de 2026. Sejam todos muito bem-vindos. Esse é o Cidade em Foco. Eu sou Carlos Gomide e essa é a melhor FM que você pode ouvir no rádio, nos aplicativos para dispositivos móveis, no YouTube, enfim, aonde quer que você esteja, nós estamos junto com você. Então participe. Ui! Participe do programa pelo 3404-4000. É, eu tô...
1: Respira.
0: Tô fazendo academia, mas calma que eu não cheguei ainda no ponto que eu quero. Você pode participar pelo 3404-4000, o zap zap da Melhor FM, e você pode também interagir com a gente pelo YouTube. Acesse Melhor FM Limeira no YouTube. Assista nosso programa e participe interagindo com a gente. Certo? Hoje é dia do advogado. Parabéns a todos os advogados. Hoje é o dia do pendura. E hoje é o dia do garçom. Parabéns a todos os garçons, todas as garçonetes que nos atendem em lanchonetes, em restaurantes, em padarias, enfim. Parabéns para você que exerce o trabalho digno de garçom, de garçonete. E hoje, dona Joyce Azevedo, bom dia. Tudo bem com você ou não?
1: Bom dia, Gomide.
0: É, hoje é aniversário de uma pessoa que eu não gosto, sabia?
1: Ah, é?
0: Não vejo graça. Assim, não gosto. Não posso falar que eu não gosto, porque eu nunca... Né?
1: É uma pessoa famosa?
0: É uma pessoa famosa. Mas assim, eu não vejo graça. Sabe aquela pessoa que você não vê graça? Que
1: sim.
0: Todo mundo fala, nossa, ele é legal, ela é legal, ela é boa. Eu não vejo graça nenhuma.
1: Sim.
0: Hoje é aniversário de Tata Werneck. Conhece a Tata Werneck?
1: Sim, sim.
0: Eu não vejo graça nenhuma nela. Acho muito forçado, um negócio muito assim.
1: Eu sou suspeita pra falar porque eu não vejo tanto... Porque é tanto hype com comediante. Então, talvez eu não seja a melhor pessoa pra opinar.
0: Sei. É, eu não gosto, não. Eu acho muito forçado. Eu gosto, por exemplo, aliás, dou muita risada com o Rafael Aragão, que tá fazendo sucesso agora na internet. Tem outros comediantes que eu gosto. É, agora ela, eu acho muito... Muito artificial.
1: Uhum.
0: Sabe aquela coisa forçada? Eu não gosto. Tudo bem, se você gosta dela, dê parabéns então a Tata Werneck, que hoje é aniversário dela. Ela faz 43 anos de idade. Tem imagens lá de fora?
1: Tem sim.
0: Tem? Então coloca pra mim, por favor, pra gente falar do tempo, porque o tempo segue estável, com céu claro e parcialmente nublado, e sem chuva no interior de São Paulo, devido à atuação de uma massa de ar mais seco sob a influência de um sistema de alta pressão. Contudo, chuvas fracas continuam sendo previstas no litoral durante a terça-feira, favorecidas pela circulação de ventos úmidos do oceano em direção ao continente. As temperaturas mínimas entrarão em declínio e as máximas permanecerão estáveis. Essas condições também devem se manter para esta quarta-feira. Tá? A temperatura hoje varia entre 15 e 23 graus. Céu azul, mas de novo, lá no fundo, aquela nuvem branca, aquela coisa branca, que muito provavelmente é indício de mudança de tempo já a partir desta quarta ou quinta-feira. No meu patacão aqui, temperatura neste momento em Limeira, na casa dos 20 graus.
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0: Ó quem apareceu aqui hoje. Ah, Norivaldo Gabriel, meu conhecido Pedra no Rim, passou por aqui. Por que será que ele não gosta que eu chame ele de pedra no rim?
1: Nem faço ideia. Não dá pra...
0: É uma forma carinhosa de chamar o Gabriel. Ele sabe disso. Ele sabe que é uma forma carinhosa de chamá-lo. Pedra no rim, qual é o problema? Né? Muito bem. Então, o Norivaldo Gabriel, meu querido amigo Norivaldo Gabriel, tá passando por aqui já mandando um bom dia pra mim. Mandando um bom dia para Joyce e para todos os ouvintes. Gente, a inflação oficial do Brasil, medida pelo IPCA, Índice Nacional de Preços ao Consumidor Amplo, desacelerou 0,07, menos de 0,1, tá? 0,07 em julho, após marcar 0,16 em junho, apontam os dados divulgados pelo IBGE nessa terça-feira. A taxa é a menor para meses de julho em 4 anos, ou seja, desde 2022. O resultado, contudo, fica acima da mediana das projeções coletadas pela agência Bloomberg, que era de 0%. O intervalo das estimativas ia de -0.1 a 0.07, tá? Com os dados de julho, o IPCA passou a acumular 4.44% em 12 meses, após marcar 4.64% até junho. Assim, o índice fica abaixo do teto de 4,5% da meta da inflação perseguida pelo Banco Central. A meta é considerada descumprida quando o IPCA acumulado permanece por 6 meses seguidos de divulgação fora do intervalo de tolerância, que vai de 1,5%, que é o piso, a 4,5%, que é o teto. O centro é 3%. Em outras palavras, a inflação desacelerou um tiquinho assim, ó, bem pitititico, no país. Mas eu quero saber, e na sua casa? Desacelerou? Acelerou? Como vai a inflação? Como vai a economia da sua casa? Acelerou? Desacelerou? Permanece na mesma coisa? Como é que tá a economia da sua casa? Tá boa? Tá razoável? Tá de mal a pior? Participe então com a gente pelo 34044000. Você pode participar e você pode também participar da nossa enquete lá no YouTube. A enquete já tá no ar, dona Joyce? Já tá no ar? É boa, razoável ou de mal a pior? Dona Joyce?
1: Eu.
0: E aí? O que você me fala? Ó a fungada que ela deu. Já deu pra perceber que não vai bem a coisa na casa dela, né?
1: Eu acho que a maior parte de nós está no barco ali do razoável.
0: Do razoável?
1: Sim.
0: Eu acho que a maior parte de nós está de mal a pior.
1: Eu acho que tá pra grupos seletos.
0: Eu também acho. De mal a pior, eu acho que é a maioria. Uhum. Bom, vamos ver. Vamos ver como é que vai ser essa votação. Ó, razoável tá ganhando, são 6 votos. Razoável tá ganhando, tá com 67%. Vai votando aí, gente. Vai votando na enquete. Vai votando na enquete e participando junto com a gente pelo YouTube, ou se você quiser participar pelo WhatsApp, pode participar, pode dar a sua opinião falando: "Ih, rapaz, minha economia aqui tá no na UTI. Tá no na observação, tá internada no quarto". Que beleza. Muito bem. Ele citou mais cedo, está preso por tráfico de drogas. Estou recebendo a mensagem de uma pessoa aqui, dona Joyce, uhum, que está se identificando como advogado. Gente, é a coisa mais normal do mundo, tá? Sugumi, deu um advogado, entrou em contato, tá tudo bem, tá tudo certo, tá sendo super educado aqui. Mas ele não se identificou. Deixa eu ver se tem o nome dele aqui na... Tem, Vinícius. Deixa eu ver quem é. Ah, não sei. Ô Vinícius, eu vou pegar seu telefone. Muito obrigado, primeiro, muito obrigado pela participação, tá? Nosso respeito, parabéns, hoje é seu dia. Parabéns pelo seu dia. E muito obrigado pela sua participação. Porque eu sempre falo o seguinte, ô Joyce, a gente tá aqui para fazer sempre o melhor possível, né? Como escoteiro e como lobinho, sempre o melhor possível. Mas a gente pode errar. E ele tá me falando aqui que fala pro Gomid que o... Aí ele falou o nome de uma pessoa que eu vou evitar falar, que ele citou mais cedo, está preso por tráfico de drogas. E aqui ele passou um número do processo. Eu não me lembro de ter citado esse nome.
1: Eu também não me lembro.
0: Eu não me lembro de ter citado esse nome. Mas ele não mandaria uma mensagem dessa forma se ele não tivesse percebido alguma coisa naquilo que eu falei. Por isso, eu vou entrar em contato, então. Doutor Vinícius, mais uma vez, parabéns pelo seu dia, obrigado pelo carinho da audiência. Eu vou entrar em contato com o senhor para saber o que é isso, para, se for o caso, corrigir a informação. Não há problema nenhum. Eu repito, a gente trabalha para não errar, mas somos todos seres humanos. E quando erramos, a gente vai tentar consertar, né? Se eu der uma informação imprecisa, o senhor, por favor, me corrija, que a gente corrija aqui, não tem problema nenhum, eu recebo isso numa boa. Eu não sou aquele típico radialista que você discorda dele, ele xinga você. Né? Cala a boca. Doutor Vinícius, por favor, então eu vou entrar em contato com o senhor pode ficar à vontade de continuar mandando mensagem aqui. A gente vai conversar hoje, assim que eu sair do programa, eu vou ligar para o senhor, eu vou entrar em contato para a gente entender o que está acontecendo, para, se for o caso, a gente corrigir a informação e não há problema nenhum nisso, tá? Eu muito obrigado pela observação, viu, doutor? Um abraço para o senhor. Bom dia, Gomide e Joyce, olha lá. Esse ano eu estou de parabéns. Tá de mal a pior, a Paula Piola fala.
1: Nossa.
0: Tá vendo? Tá vendo? Bom dia, menino Gomide e menina Joyce. Oh, muito obrigado, Ana Tereza.
1: Bom dia.
0: Ana Tereza me chamando de menino, hein? Hã? Agora eu me
1: senti... Ganhou o dia, hein?
0: Agora eu me senti grandão, hein? Fala a verdade, eu me senti grandão. Bom dia, Gomide e Joyce. Gomide, iria pedir sua ajuda junto à prefeitura para iluminar o restante da rua Boulevard, no final do Jardim do Lago. Boulevard? No final do Jardim do Lago? Não conheço, viu, Renan? Uma parte iluminada e a outra parte não. Fica uma escuridão a parte não iluminada. E muita gente utiliza aquele espaço e muitas crianças também. Ih, rapaz, eu vou falar pra você uma coisa, hein? Vai ser difícil, hein? Deixa eu pegar meu caderninho aqui. Eu vou pegar o seu telefone, Renan, e vou passar essa mensagem pra gente ver o que a gente consegue fazer, tá? Garanto que a gente vai tentar, né, Joyce? Agora, se a gente vai conseguir ajudar...
1: Já, né? É outra coisa.
0: Eu vou falar que tá difícil falar com essa prefeitura. Tá difícil falar. Eu, sem brincadeira, faz uns 15 dias que eu não recebo um e-mail da prefeitura. Faz uns 15 dias que eu não recebo um e-mail da prefeitura. Assim, os releases eu continuo recebendo. Mas já pedi entrevista, não responderam. Pedi informação, não responderam. Pedi de novo informação, não responderam. Lembra do caso da Sheila? A menina é mulher do cartão lá. Eu pedi informação. Até agora nada. Resolveram o problema dela, é bom falar, né? O problema dela parece que foi resolvido. Aliás, é uma coisa que a gente precisa verificar, viu? Se o problema dela foi resolvido. Resolveram o problema dela, mas pra mim, até agora, neca-se bitibirica de mandarem mensagem. Ô, Renan, eu tô de cabeça baixa aqui que eu tô anotando o seu nome, o seu telefone. E vou... entrar, Boulevard. Não é assim que escreve, mas pelo menos a gente já... Só para eu saber do que se trata. Hoje eu não garanto que eu vá fazer muita coisa, porque hoje eu tenho um compromisso pessoal que é inadiável. Mas amanhã certamente a gente vai... Até amanhã ou amanhã a gente vai tentar ajudar o Renan no que for preciso. Tentar ajudar a gente tenta, mas... Se a gente vai conseguir a outros estados, né? A Leoneia, do Jardim do Lago, tá falando: bom dia! Sua programação, a programação de vocês é tudo de bom. Ah, muito obrigado, viu, Leoneia? Que bom que você gosta, né? Eu moro sozinho. Fui ao supermercado ontem, saí com 3 míseras sacolinhas e deixei R$300 no supermercado. É de razoável para mal a pior. Enfim. Doutor Marcelo Venzel, que também, se eu não me engano, também é advogado. Então, parabéns. Se o senhor for advogado, o Marcelo, parabéns. Muito obrigado pela participação. Quer dizer que, ó, é um advogado, tá de mal. Você imagina os pobres mortais?
1: O negócio imagina. Tá pegando mesmo.
0: Não tá fácil, não tá fácil. Priscila Bertalha mandando um bom dia pra gente. Eu não esqueci de você, viu, Priscila? Hoje eu tenho um compromisso inadiável, pessoal inadiável, e é por isso que eu tô... Aliás, não é nem Nimeira. Eu vou sair de Nimeira tarde. Mas eu vou... Por isso que eu estou adiantando tudo que eu tenho que fazer durante o dia para conseguir atender esse compromisso. Amanhã a gente volta à nossa programação normal, tá, gente? Rosiane do Jardim do Lago. Então, Priscila, eu não esqueci de você não, tá? Tá no radar aqui a coisa. Rosiane do Jardim do Lago mandou bom dia. O Antônio Vaz está pedindo para eu falar mais alto porque o volume do aplicativo está muito baixo. Entendi, doutor Vinícius está falando aqui. Agora eu entendi. Teve um caso que a gente falou hoje no programa do Ivan a respeito de um cidadão que minha mãe, minha santa mãezinha, falou que estava desaparecido no Parque Hipólito. Mas o doutor Vinícius está me alertando de que, na verdade, esse homem que estaria desaparecido está preso por tráfico de drogas. É por isso que ele está desaparecido. Pô, a família não sabe? Não sei. De qualquer forma, eu vou entrar em contato com o senhor, viu, doutor? Pra gente entender o que tá acontecendo, pra passar, porque pediram ajuda pra minha mãe e pediram pra que a minha mãe me acionasse. Sabem que eu sou filho dela, oh, liga lá pro Gomide, fala pra ele e tal. Aí minha mãe, evidentemente, ligou, falou, ó, tão pedindo ajuda aqui. E a gente tá, eu atendi na medida do possível. Mas aí a gente vai dar uma atenção também a esse caso. De qualquer forma, no final do programa eu já vou ligar pro senhor pra gente conversar. O senhor me explica o que tá acontecendo e eu passo lá pra minha santa mãezinha. Aliás, um beijo pra minha mãe. Adoro o programa de vocês. Pena que esse horário é muito pouco tempo de programa. Ô, Inês Silva, não complica a minha vida. Faz favor, Inês Silva, não complique a minha vida. É. Aliás, a Inês recentemente perdeu o marido, né, Inês? Talvez ela quer que a gente faça mais tempo de programa, viu, Joyce? Ela tá falando que é muito pouco tempo de programa aqui. Bom dia! Como é que é o negócio? Cancelaram a nova licitação. É verdade que cancelaram a nova licitação de LED? Boa pergunta, viu, Reginaldo? Boa pergunta. Ah, bom dia, Gomide e Joyce. Ó, Vendramin, pergunta pra você, Joyce.
1: Oi.
0: Pergunta pra você. Você poderia informar como estão os preparativos da festa de arromba da Joyce?
1: Eu não tava sabendo de festa.
0: Não, tá escrito aqui. Veja aí. Você tem aí acesso. Veja aí se o Vendramin não passou essa pergunta pra você. E ele falou assim, não esquece da minha pessoa. Ô, Vendramin, você é um fanfarrão,
1: Eu Vendramin. Também quero informações da festa.
0: Você é um fanfarrão, viu, Vendramin? Deixa você comigo, você vai ver só. Gustavo dos Anjos, do Lagoa Nova, tá passando por aqui, deixando um alô pra todo mundo. Andréia Franco, do Faro Fino. A Paula Piola, mandando uma mensagem pra gente aqui. A Paula Piola falou que ontem teve uma pessoa que entrou em contato. Era aquela pessoa que eu falei que era uma mulher e que entrou um homem falando, lembra?
1: Né? Ah, sim, sim.
0: Que ele pediu... que ele pediu emprego de motorista.
1: Uhum.
0: Veja se você acha aí pra mim.
1: Tá.
0: Por favor.
1: Eu acho que eu já vou mandar o número pra Paulo. Será? Não sei.
0: Não. Veja, a gente passa essa, porque me parece que tem... A Paula Piola falou que achou na internet uma empresa pedindo vaga de motorista. E a gente vai fazer essa ponte, né? A Paula Piola sempre atenta. Então, se você achar aí a mensagem, eu falo achar aí porque ela tem acesso a esse WhatsApp, viu, gente? Ela tá conectada também nesse WhatsApp, ela tem acesso. Se ela achar, me passa o número, que aí a gente já encaminha essa oportunidade de emprego. Agora, caso você precise, caso você seja um auxiliar de padaria e auxiliar de produção, tem uma lanchonete em Nimeira que tá... precisando de auxiliar de padaria, auxiliar de produção e motorista, tá? Pra você, homem, tá? Tem que ter mais de 18 anos, disponibilidade de horário, disponibilidade para trabalhar de feriado, porque é uma lanchonete, e ter disponibilidade para registro. Então, se você acha que dá certo, envie e eu tô fazendo de graça aqui pra lanchonete, não tô falando o nome da lanchonete, mas tô fazendo de graça porque tá publicado lá no Instagram da própria lanchonete. 99985-8205. 99985-8205. Uma lanchonete está pedindo, então, motorista, auxiliar de padaria, auxiliar de produção. Todos para o sexo masculino. Tá? O Marcelo Vendo dizendo, sou advogado, mas hoje estou empreendendo no ramo de bijuterias. Os dois ramos estão com dificuldade. Se fosse só os dois ramos, não, Marcelo? Tava bom, né? A Inês está pedindo para a gente fazer um anúncio que eu já vou fazer. Olha lá, o Reginaldo Roberto é teu vizinho?
1: Eu acho que é. Não sei exatamente de onde, mas a gente deve ser ali na mesma região.
0: Não, ele mora ali no Jardim Nova Suíça. Você mora
1: sim,
0: lá também, né?
1: Sim, sim.
0: E ele tá falando, ó, se for ter festa de arromba, eu quero ser convidado porque eu sou vizinho dele. Aí também. Ô, Reginaldo Roberto. Vendramin, Reginaldo Roberto, a nossa turma aqui. Vamos pagar uma festa para Joyce? Faz favor, porque ela tá precisando comemorar um pouquinho, né? Alô, Marquinhos Pérez! Vamos chamar a parada sertaneja pra...
1: Nossa, gente!
0: Vamos? É esse número aqui que você encaminhou pra mim?
1: Sim, é esse o número da mensagem.
0: Tá, depois eu passo pra ele, então, a mensagem. São 10 horas e 30 minutos, 10 e 30, deixa eu dar uma olhada aqui. Ó, 12 votos, tá? A gente tá começando com essa questão de enquete, é normal que haja, né? 58% razoável, 33% de mal a pior e boa 8%. Tá vendo como é que
1: sim.
0: Tá? Você tá acertando quando você fala que é razoável, tá ganhando. Porque aqui 58% estão falando que tá razoável. Por quê? Porque dá para pagar as contas.
1: Sim.
0: Né?
1: Esse no razoável não significa que está não confortável.
0: Não
1: que
0: a pessoa sobe, tá, mas também não falta, né?
1: É, a pessoa está conseguindo lidar aí com o que aparece.
0: Que venhamos e comemos é a minha situação. Está razoável, então, tá? Sim. As contas estão todas pagas, está tudo bonitinho. Mas, razoável 58%, de mal a pior 33% e boa, os sortudos 8%. Das pessoas que votaram na nossa enquete. São 10 horas e 31 minutos. Está na hora de falar do quê? Ah, Jorge,
1: você fala
0: já
1: de
0: sabe.
1: Fome.
0: É. 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
0: 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Você não vai se arrepender. 10h34, intervalo, a gente volta já.

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0: 10h37, a Confederação Brasileira de Futebol, a CBF, e os clubes das séries A e B aprovaram 10 mudanças nas regras de arbitragem com o objetivo principal de aumentar o tempo de bola rolando e combater a chamada cera. As novas regras têm adoção imediata nas competições nacionais. A primeira mudança envolve o goleiro. Ele terá, no máximo, 8 segundos para permanecer com, com a bola nas mãos. Se ultrapassar esse limite, o adversário terá direito a um escanteio. Também haverá limites de 5 segundos para as cobranças de tiro de meta. O lateral também terá limite de tempo. O jogador terá 5 segundos para fazer a cobrança, contados a partir do momento em que ele estiver com a bola nas mãos. Outra mudança envolve as substituições. O jogador que for substituído terá 10 segundos para deixar o campo e deverá sair pelo ponto mais próximo, sem atravessar o gramado. Em caso de atendimento médico, o jogador atendido deverá deixar o campo e ficar fora por pelo menos 1 minuto antes de retornar. A regra também vale para atendimentos ao goleiro. Quando o goleiro receber atendimento, um jogador de linha da mesma equipe fica fora por 1 minuto. A escolha será feita pelo treinador ou pelo capitão. Falando em capitão, somente ele poderá se dirigir ao árbitro para fazer reclamações ou questionamentos. Outra mudança é o chamado protocolo Vini Júnior. A partir da próxima rodada, um jogador que tapar intencionalmente a boca durante uma discussão com o adversário poderá ser expulso. Também muda o uso do árbitro de vídeo. O segundo cartão amarelo poderá ser revisado pelo VAR, aumentando a possibilidade de correção de uma decisão de campo. E ainda há mudanças previstas para 2027. O VAR poderá revisar a marcação de um escanteio quando a cobrança tiver sido concedida por engano e o lance resultar diretamente em gol ou em pênalti. A CBF afirma que as mudanças podem recuperar aproximadamente 6 minutos e 22 segundos de bola rolando por partida. Na Série A, antes da paralisação para a Copa do Mundo, a média era de 52 minutos e 54 segundos, enquanto a meta estabelecida pela FIFA é de até 60 minutos. O número de crianças e adolescentes vítimas de crimes virtuais durante o período de férias escolares aumentou 78% em comparação ao ano passado, de acordo com os dados do Núcleo de Observação e Análise Digital, o NOAD, da Polícia Civil de São Paulo. Segundo o levantamento, que considera os registros feitos entre 15 de junho e 15 de julho de cada ano, os casos aumentaram de 89 para 158. Os crimes foram constatados em monitoramento do NOAD e envolvem indução à automutilação, indução ao autoextermínio e o zoossadismo, prática de violência contra animais em ambientes digitais, que triplicou no mesmo período, por exemplo. De acordo com a delegada responsável pelo núcleo, as vítimas são, em sua maioria, meninas de 6 a 15 anos de idade. Outro ponto observado pelas equipes é que, muitas vezes, os próprios autores desses crimes também são adolescentes. O Instituto Nacional de Seguridade Social, INSS, ampliou a lista de doenças que dão direito ao auxílio por incapacidade temporária ou à aposentadoria por incapacidade permanente, sem que seja necessário pagar o mínimo de 12 contribuições à Previdência. O rol passou a incluir gestação de alto risco desde 24 de julho, quando foi publicada a portaria assinada pelos ministros Volney Queiroz, da Previdência Social, e Alexandre Padilha, da Saúde. Com isso, o número de doenças que dispensa carência, pagamento mínimo, subiu para 18. Em 2022, o rol de enfermidades já havia sido ampliado quando passaram a integrar o grupo de acidentes vascular cerebral, encefálico agudo e abdômen agudo cirúrgico, quando considerados graves. A lei que instituiu o rol é de 91 e foi só modificada até agora nessas duas ocasiões. Segundo a Previdência, nesses casos o benefício pode ser concedido sem o pagamento das contribuições mínimas. No entanto, o cidadão precisa ter a qualidade de segurado que é ser considerado segurado pelo INSS. Também estão isentos de carências os profissionais, sejam autônomos ou contratados pela CLT, que sofrem acidente de qualquer natureza por causa ou em função da profissão ou do trabalho.
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0: São 10 horas e 41 minutos de volta com Cidade em Foco. Se vira aí com o Reginaldo Roberto aí para responder para ele. Por favor, se vira aí. Me exclua disso, por favor. Vovô Zias! Um beijo pro senhor, Vovô Zias! E o Kenai? O Kenai fez um mês esse final de semana.
2: É verdade, né?
0: Eu vi. O pastor Ozias, ele divulgou nas redes sociais dele uma fotinha do Kenai no mêsversário do Kenai. Um mêsinho do Kenai. Ô, oh, vovô babão! Vovô babão. Ele foi lá pra casa de maninha e do papai, lá em Campo Mourão, no Paraná, e é de lá que ele tá acompanhando. Ô, pastor Ozias, um beijo pro senhor, viu? Beijo pro senhor, pra Silvana, pra Gabi, que tá nessa nova fase de mamãe, né? Da Vitória. E para todo mundo aí da sua família, um beijo carinhoso. Vovô Zias, um cara que eu gosto muito, que eu tenho um respeito muito grande, que eu admiro não só pela pessoa, mas pelo religioso que ele é. São 10h42. E como é que está a sua economia? Como está a inflação na sua casa? Tá boa, razoável ou de mal a pior? Razoável continua ganhando, mas a boa deu uma melhoradinha, viu, Joyce? De 8 sim, passou para 20%. Um pouquinho, né? A razoável caiu 5 pontos, de 58 para 53, e de mal a pior, subiu 3%, de 24 a 20 para 27%. A Paula Piola falou o seguinte: ah, então se for esses os critérios que você falou aí, de pagar a conta, mas não faltar, mas também não sobrar, então eu tô no razoável. Não tá faltando para pagar a conta. Infelizmente, tem muita gente que não tem dinheiro para pagar a conta, né?
2: Eu considero assim, que o de mal a pior é justamente quando você já não consegue pagar a conta e aquilo vai virando uma bola de neve, porque no próximo mês você tem essas contas, mais a que você não pagou no mês passado. Então, aí sim é o de mal a pior.
0: A Ju Carossa está falando, a gente paga mais, está difícil, né? Pois é, acho que ela está comentando a participação do Dr. Marcelo, né? Que falou que foi para o supermercado e levou 3 sacolinhas e deixou R$300 lá no supermercado. A coisa não tá fácil. O governo afirma que a inflação caiu um tiquinho de nada. Mas não é isso que o bolso grita, né? Às vezes não é isso que o bolso grita. Ontem a gente conversou com a Juliana Bueno, mamãe da Olivia, lembra? Do caso da alergia ao látex. Por conta de um projeto de lei que ia ser votado na Câmara Municipal. E ele foi votado. E como previsto, foi aprovado. É um projeto de lei da Comissão de Saúde, que a Juliana disse aqui ontem que procurou para pedir ajuda, né? Para que os hospitais sejam uma campanha de divulgação para que todo mundo saiba que existe esse problema de pessoas com mielomeningocele. É esse o nome da doença? Acho que é, né? Que todo mundo que tem essa mielomeningocele, via de regra, tem alergia ao látex e não pode ter contato com esse material. Foi o que aconteceu com a Olivia. As pessoas da Santa Casa não sabiam, não se sabe se foi falta de informação, falta de comunicação, enfim. Fato é de que a Olivia ficou em estado vegetativo depois de ter contato com o látex, porque ela era alérgica, né? Bom, tomara que o prefeito agora sancione, também é, né, batom na cueca aqui não tem o que fazer, aqui ele certamente vai sancionar, mas a gente espera que, acima de tudo, essa lei seja cumprida. Porque a lei do banco também existe, né?
2: Sim.
0: Para usar o exemplo da Paula Piola, que veio aqui na semana passada, por exemplo, a lei do atendimento em 40 minutos, 40, meia hora, 20 minutos, o tempo limite para atendimento bancário existe, mas é respeitado. Tomara que ela seja respeitada. Parabéns para a Juliana pela iniciativa. Parabéns aos vereadores que votaram a favor dessa lei, muito importante, e que entra em vigor assim que o prefeito sancionar, promulgar a sanção dessa lei no Diário Oficial. E é assim que funciona, viu, gente? Se você não sabe, é assim que funciona. Alguém apresenta lá um projeto de lei, o projeto de lei passa pelas comissões para ver se não tem questão financeira, questão de legalidade. Todas as comissões aprovando, vai pro plenário, para apreciação dos vereadores. Em votação, tem projeto de lei normalmente é maioria simples. Mas tem votação que precisa de 2/3, votação maioria simples, maioria absoluta, enfim. Tem essa diferença. Sobe para o plenário aprovando, vai para o prefeito. O prefeito divulga no Jornal Oficial e promulga. Pronto, está valendo. Se o prefeito barrar a lei, essa lei volta para a Câmara. E aí a Câmara tem o poder de caçar a negação do prefeito. É assim mais ou menos que funciona a política, viu? Para você que não sabe. Nossa, muito triste. Eu conheci o senhor que faleceu atropelado pelo caminhão. A família está em choque. Que Deus cuide da família dele. Ô Inês, passa para mim o nome, porque até ontem à tarde essa informação não tinha sido divulgada. A gente não sabe, não sabia, pelo menos, nem a polícia, nem a funerária, né? Sabia quem era esse homem. Se você tiver o nome dele completo, por favor, passe para mim para que a gente possa tentar identificá-lo formalmente e passar essa notícia de forma oficial, viu, Inês? Muito obrigado. E a Inês, tadinha, colocou aqui a foto do perfil dela no Instagram, no WhatsApp. É a foto dela com o marido dela que faleceu recentemente, né? Ah, ela tá pedindo também, deixa eu mandar essa foto. É uma foto de um carro, de um Ford Ka, que ela tá pedindo pra divulgar pra venda. É um Ford Ka 2000, tá aí a foto, viu, Jorge? Se você puder pegar pra mim, por favor. É uma foto, é um Ford Ka 2005, 1.0, motor Zetec básico. Tá documentado tudo certinho, tudo bonitinho, certo? E R$13.000. Pô, o casinho tá bonito, hein? Tá bonito o casinho, não tá?
2: Tá sim. Tá bem cuidadinho.
0: Tá bonitinho o casinho, pintura legalzinha, tal. Tem que ver como é que tá motor, suspensão, tal, mas assim, a lata dele tá bonita. A lata dele tá bonita. R$13.000, viu, gente? Então, se você quiser comprar, de repente tá aí procurando um casinho. Ó, esses carros Zetec da Ford não dá pro... Eu tenho propriedade pra falar, porque o meu carro também é um casinho 2010. É um modelo acima desse. E eu não tenho problema com o meu carro. É uma coisa impressionante. Motor não dá problema. Não dá problema. Então, tô falando como dono de Ford Ka. É um carro que não dá mecânica, não dá problema, não te deixa na mão. É por isso que eu não troco, porque eu tenho certeza que ele vai estar funcionando quando eu, né, quando eu ligar ele. E a Inês está pedindo para a gente anunciar esse Ford Ka, R$13.000, documentadinho, bonitinho, tudo certinho. Se você quiser entrar em contato com a Inês ou o telefone dela, deixa eu pegar aqui o telefone dela, pera aí um pouquinho. Cadê você, Inês? Ah, Inês, aqui, achei. Esse carro é econômico, não, 1.0, ele não é também aquela potência toda, mas pra levar pra cima e pra baixo pra bater perna, fia, se dá. Telefone 98810 9892, 98810 8, vamos começar de novo pra não criar confusão.
2: Calma.
0: 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E ela tá falando que é um carro bom pra mulher. E é mesmo, porque é um carro pititico e entra em qualquer buraco, viu, gente? Ah, dá uma vaguinha pequena ali. Se você conseguir fazer a manobra, você faz a manobra plim, rapidinho, você pumba, coloca ele na vaga. É pequenininho, é econômico. Ah lá, Joyce, você não tem vontade de comprar um carrinho?
2: Eu não dirijo.
0: Não, eu sei que você não dirige, mas você não tem vontade de comprar um?
2: Sim, mas eu preciso dirigir primeiro.
0: É evidente que você... Mas então, mas você se planejando para tirar a Carteira Nacional de Habilitação, senão pedra no rim,
2: sim,
0: morro no pescoço aqui?
2: Já pensei direto nele, já.
0: Você pedindo para... Ou decidindo tirar a Carteira Nacional, aí, ó, o carrinho bom. Sim, tá bom, econômico. Vai para cima e para baixo, rapaz do céu, te leva para onde você quiser. É um carro bom. Bom pra mulher. Aí ela tá falando assim, ai, Joyce, serve pra você. Ei, Ney Silva, viu? Vou falar pra você uma coisa, não é fácil não, viu? Não é fácil não. Deixa eu ver o que eu tinha separado pra falar mais aqui. Ah, tem dois casos aqui que eu vou falar pra você uma coisa. É de dar arrepio no sovaco. Escuta, dois casos. Escuta aí. Coloca a tua imagem na hora que eu quero ver a tua reação. Faz só.
2: Coloca. Com certeza não vai ser das melhores.
0: Não, coloca
2: eu
0: aí.
2: Eu já tô sentindo.
0: Coloca aí tua imagem que eu quero ver.
2: Vamos ver.
0: A tua reação. Uma mulher descobriu... Esse é mais levinho, tá?
2: É leve, já começa com isso.
0: Uma mulher descobriu que o ex-marido dela registrou a filha dele com a amante no nome dela. Olha que história.
2: Então, peraí. Ele colocou o nome dela, da filha dele, com a amante, ou registrou ela como a mãe da criança que ele teve com a amante?
0: Ele registrou ela como mãe da criança que ele teve com a amante. Após a descoberta, ele entrou na justiça para pedir a remoção do nome, evidentemente, que a filha não é dela. Sim. Né? A primeira vara civil da comarca de Porto União determinou a exclusão da maternidade após o exame de DNA comprovar que ela não é, de fato, a mãe biológica da menina. Quando a mulher descobriu o registro, o estrupício já tinha falecido. Segundo o Tribunal de Justiça de Santa Catarina, durante a tramitação do processo, a criança reconheceu uma outra mulher como mãe biológica, no caso, a amante do marido. Sim. A justiça não conseguiu encontrar vínculos afetivos entre a mãe e a menina e a mãe que constava na certidão de nascimento dela. Ou seja, esse estrupício, ainda bem que ele faleceu, porque senão ele ia falecer na mão dessa mulher, né? Imagina!
2: Eu preciso de um advogado para trabalhar aqui ultimamente, porque...
0: Não, fala qual é a sua opinião, pode falar, só não xinga a pessoa, mas pode falar. Aliás, pode xingar, o estrupício já tá morto,
2: gente.
0: Mesmo.
2: É. Aí, ele não sabe nem o que ele tá fazendo, ele...
0: Fala! Fala o que você tá
2: como
0: pensando.
2: Como é que ele confunde as duas mulheres ainda numa
0: não,
2: situação
0: não é que
2: dessa?
0: Você acha que ele confundiu? Ele deu uma desperto. Você acha que ele confundiu? Confundiu nada, ele deu uma desperta.
2: Mas como que ele foi esperto numa situação dessa? A mulher, obviamente, sabe que ela não teve outra criança.
0: Quem registra o filho, normalmente, é o pai.
2: Pai, sim.
0: Porque o registro acontece no dia seguinte ou nos dias seguintes ao parto. Sim. E a mãe, evidentemente, está se recuperando. Se normal ou se cesárea, ela está se recuperando. No meu caso, fui eu que no dia seguinte, aliás, no dia do meu aniversário, porque a Sophie nasceu no dia 2, e eu... nasci no dia 3 de junho. Então, no dia do meu aniversário, sim, no dia 3, na segunda-feira, no dia seguinte, eu fui ao cartório sozinho e registrei.
2: Aí você foi conseguir mais um presente lá.
0: Papelzinho do hospital, com, né, o hospital comprovando que a criança nasceu de fato. Fui lá e, pumba, registrei. Sim. A Sophie no meu nome, evidentemente, no nome da Patrícia. Mas o cara...
2: É isso que eu tô me perguntando. Qual o sentido dele fazer isso?
0: Posso arriscar? Dinheiro?
2: Então pode ser.
0: Dinheiro? Porque o excomungado aqui morreu, né? O estrupício aqui morreu. Vai lá saber se ele não tava doente, né? Porque se é o filho dele com a amante, certamente a mulher vai...
2: Sim.
0: Vai querer excluir, né? E ela vai pegar uma fatia maior do bolo pra ela. E aí, de repente, pra garantir o futuro do filho, ele fez isso. Da filha, né? Ele fez isso. Pra mim também é nova situação, mas é...
2: De qualquer maneira, é burrice.
0: Ah, eu não sei o que
2: teste
0: passava
2: de
0: na cabeça
2: DNA,
0: dele.
2: Sabe?
0: Não, sim, claro. Sim. Mas agora o estrupício já morreu mesmo, agora é pronto. Você acha que ele tá preocupado? Agora ele já morreu, já fui pro... Né? Já deitei os cabelos?
2: Ele
0: pronto.
2: Escapou de tomar uma coça.
0: Escapou.
2: Esse escapou.
0: Escapou, porque se ele tivesse vivo, ele ia tomar uma coça. Ele ia tomar uma coça. Agora vem um caso. Eu não gosto nem de. Como é que é? Como pode a certidão de nascido vivo sair com o nome da mãe? Não sei. A Patrícia tá falando isso pra mim aqui. Tá me questionando aqui no WhatsApp. Minha esposa, não sei. É bom, a notícia tá aqui, gente. Tá aqui. Notícia.
2: O cartório também não pediu um documento ali pra olhar? Gente!
0: Não me faça pergunta difícil. Porque no papel que eu levei, e eu tô usando a minha experiência, porque eu.
2: Sim.
0: Né, é a vivência que eu tive na vida. O papel, que é um papel amarelo que eu levei, tem o nome da mãe e tem o nome do pai. Que a mãe passa. Né? A mãe deve passar, ó, de quem que é o filho é de tal pessoa. Né? A mãe passa. Então tem o nome da mãe, porque a mãe está internada. A entrada da mãe do registro. É o registro de entrada da mãe no hospital que dá início todo o processo de nascimento do filho. Quer dizer, está vinculado o nome da criança ao nome da mãe. Agora, não sei o que, que ele fez com o cartório, de repente...
2: Pensando nessa questão de documentação, você não chega no cartório, olha, eu vim registrar aqui, ah, qual que é o seu nome, tá. Eles vão pedir mais documentos ali pra confirmar alguma coisa, eu acredito. Tipo, eu nunca registrei uma criança, então é uma dúvida minha.
0: Será que essa mãe tava... Essa mulher também tava grávida? A gente não sabe dos pormenores, né? Precisaria ter acesso ao inquérito.
2: Porque eu acredito que não, também não é algo tão fácil assim, ele... Né?
0: É.
2: Forjar o documento dessa maneira.
0: É. Eu vou tentar achar esse caso.
2: Pelo menos não deveria ser tão fácil.
0: Será que o Tribunal de Justiça de Santa Catarina é tão fácil de mexer quanto o Tribunal de Justiça de São Paulo? Se você tiver os paranauê do Tribunal de Justiça, você acha qualquer coisa lá. Fora essas coisas que estão em segredo de justiça, aí não, mas tem muita coisa que você acha no site do Tribunal de Justiça. Eu tenho aprendido a mexer com isso. Será que é tão fácil? Se for tão fácil, eu vou tentar procurar aqui, talvez pela vara, comarca, talvez a gente ache alguma coisa nesse sentido. Agora vem um caso, aqueles que dá nojo, pra gente terminar o programa. Um homem de 46 anos, que não teve o nome divulgado, foi preso no domingo, suspeito de violentar a enteada. De 5 anos de idade. Em Patos de Minas. Pato de Minas, no alto do Paranaíba. Além de tudo, esse desgraçado, que é o estrupício que a gente fala, o estrupício é um xingamento, mas é um xingamento, né? Vamos dizer assim, leve, a gente tá brincando chamando a pessoa de estrupício. Agora, esse cara aqui é um desgraçado. Além de tudo, a menina é autista. Segundo a mãe, ela vinha desconfiando do comportamento do companheiro e flagrou o abuso ao fingir que estava dormindo. Ou seja, o abuso era na frente dela. Segundo a mãe, a menina relatou que o homem havia tocado nas partes íntimas dela e a obrigara a tocá-lo. Depois de confrontar o companheiro, ele teria fugido de moto. Após flagrar a filha sendo abusada e acionar a polícia militar, a mulher contou aos policiais que o companheiro fica em casa em alguns fins de semana. Segundo ela, o homem trabalha em Pratinha, a 180 quilômetros de Patos de Minas. A mãe disse que no sábado percebeu atitudes estranhas do suspeito. Ela chegou a contar que viu pelo reflexo da geladeira o homem fazendo movimentos estranhos em direção à menina. E por isso resolveu se fingir de... dormindo pra flagrar esse desgraçado fazendo isso pra mim. E eu tenho um cuidado. Gente, eu tenho um cuidado pra tocar na minha filha. Não é por nada. Mas assim, sabe? De não pegar em partes sensíveis. Evidentemente que se precisar, evidentemente que eu vou dar banho, vou... Mas hoje, a Sophie com 9 anos de idade, ela não me vê mais sem roupa e eu não a vejo mais sem roupa. Teve um dia que eu abri a porta do quarto dela, ela tava trocando de roupa, ela olhou pra mim e falou: papai, eu tô trocando de roupa! Eu, desculpa, e fechei a porta do quarto. E evidentemente que numa situação de emergência, tá tudo bem, é minha filha e vida que segue. Mas eu tenho um cuidado pra tocar. Tenha um cuidado com essa intimidade. Esse desgraçado faz isso com a enteada.
2: E esse é um dos dados tristes que a gente tem no país, que boa parte dos abusos vem...
0: De dentro de casa.
2: Infelizmente.
0: Se você pegar, vou ser repetitivo aqui, mas vou falar de novo. Se você pegar os dados da Secretaria de Segurança Pública do Estado de São Paulo, os dados de Limeira, de violência sexual, você vai ver que 80%, 80 ou mais... % dos casos são contra vulneráveis. Aquelas pessoas que são menores de 14 anos, que não tem chance de se defender, que é incapacitada, que, né, em estado de vulnerabilidade, de fragilidade, uma pessoa que tem uma deficiência mental, alguma deficiência física. 80%, você vê assim, número de estupros no mês, ou número de violência no mês, 5, 4 contra vulnerável. Ah, 7 casos de violência por mês. 5 contra vulneráveis. E isso acontece dentro de casa. Normalmente no âmbito doméstico. Aí eu não sei o que pensar, viu, Jéssica? Sinceramente, eu não sei o que pensar. Ó, como vai a economia da sua casa? Ó, que a Razoável ganhou, hein? Razoável, olha, rapaz, ia de mal a pior. Ó, o povo tá tendo dinheiro, hein? Razoável, 45%, boa, 32%, virou.
2: 32%?
0: Boa, 32%. E de mal a pior, 23%, ó. Ô, gente, me fala onde é que tem dinheiro aqui.
2: Tô precisando, hein? O que vocês estão fazendo, né? Tigrinho, não, né?
0: Deus o livre e guarde, pelo amor de Deus. Não fala nem brinque com isso, que eu vou falar. Não é fácil. Não é fácil. Gente, muito obrigado pelo carinho da audiência. Com essas e mais aquelas, a gente vai ficando por aqui. Eu volto amanhã, às 6 horas da manhã, com o Bom Dia Melhor, com o Ivan Schutzer. E às 11 tem o Cidade em Foco. Nos persiga nas redes sociais, em @CarlosGumidiRepórter. E Joyce Azevedo com Y e dois Z's. Vem aí polêmica com José Luiz Bueno e o Gerardão, hoje recebendo o vereador Guilherme Guito. 11:03, Deus abençoe a sua família. Tchau.

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0: Bom dia, Limeira. Bom dia a toda a nossa região. Começando mais um programa Polêmica aqui na nossa 82.9, aqui na nossa Melhor FM. Você que estava aí com o Carlos Gomide, fica agora comigo, fica agora com os nossos convidados e eu espero a sua participação através do 34044000. 34044000, que é o número do nosso WhatsApp, para você mandar sua reclamação, para você mandar sua denúncia, para você mandar aquele problema que tem aí com você. Aqui, o telefone 34044000 é 24 horas ligado para receber a sua demanda e a sua informação. Então, conte conosco, conte com os amigos que fica aqui desde as 6 horas da manhã. É, pois é, 6 horas da manhã tem ele aqui, o nosso grande Ivanzito, juntamente com o Gomide, nas ruas de Limeira, trazendo todos os dias aí as informações de tudo que acontece. Depois vem a Roberta, depois vem o Gomide já direto com o programa dele. E depois, por volta das 11h10, chega eu aqui todos os dias para bater papo com você nesse programa que nós trazemos convidados, trazemos sempre aí as pessoas para a gente poder bater papo. E você é a melhor pessoa para participar comigo e eu fico muito contente quando eu recebo aqui cada mensagem de vocês. E hoje, participe conosco, que vai ser muito importante. É ou não é, senhor Geraldo Davi? Bom dia!
1: Bom dia, Bueno. Bom dia a todos os nossos amigos ouvintes aqui da Melhor FM. E hoje é uma terça-feira, né? Linda. Uma terça-feira de sol gostosa para se... Deixa eu ver aqui. O pessoal falou que fiquei bonito.
0: A cada dia nós estamos aqui, né, Geraldo? Já um ano e dois meses já, né?
1: Um ano e dois meses,
0: Bueno? É, pois é.
1: Quando eu comecei, você falou, Geraldo, será que vamos aguentar três meses aqui?
0: Pois é, pois
1: é. Falei, Bueno, vamos embora, rapaz.
0: Um ano e dois meses incomodando aí aqueles que não gostam, mas nós estamos aqui e ninguém nos tira.
1: Aquele que nos... Ele não, além de não gostar, ele me acompanha nas redes sociais, viu?
0: Pois é.
1: Eu vejo lá no meu Instagram, Facebook, tá lá.
0: Mas estamos aqui sem ofender, sem atrapalhar ninguém, trazendo os amigos de outros meios de comunicação, porque é assim que é importante.
1: Sim.
0: A união... Né? E não a incompetência de um ou de outro falar que é só ele, mas a união entre todos aqui para a gente poder sempre bater papo, porque o que importa é nós termos aí uma boa relação entre todos, um bom contato entre todos.
1: É, o meio de comunicação é um ciúmes desgraçado, viu?
0: Infelizmente.
1: É tanto o rádio quanto a TV, a gente cruza com a pessoa da TV aí pelos bastidores, você vê que a
0: não
1: televisão...
0: Não deveria de ser assim.
1: Os bastidores da televisão, eles acham que são televisão, não dá muito papo pro pessoal de rádio. Eu sei que eu trabalhei nas duas, há uma competição que não é brincadeira, viu, Bueno?
0: Pois é.
1: É uma competição, né, Joyce? A Joyce trabalhou junto, nós trabalhamos juntos, é uma competição.
0: Eu acho que depois que saiu a internet aí, afunilando cada vez mais aí no YouTube, no Facebook... Eu acho que ganha aquele que tem carisma, aquele que tem uma melhor compreensão de poder falar a verdade e a realidade para a população. E aí acaba deixando muitas pessoas aí incomodadas. Mas é assim que funciona.
1: Isso aqui é para se falar a verdade.
0: Pois é.
1: Porque a informação não pode ser meia boca. A informação ela tem que ser verdadeira. Só isso.
0: Verdade acima da verdade.
1: Verdade em cima
0: nada
1: da verdade.
0: Nada mais do que a verdade.
1: O jornalista tem que ser isso.
0: Lembrando que amanhã... Amanhã, doutor Pilon estará aqui juntamente com o Beto Durante, o Acorda Limeira, estará aqui no nosso programa. O programa vai ser também imperdível, assim como todos os programas que nós fazemos aqui, que é sempre um prazer a gente poder receber as pessoas, assim como nós estamos recebendo hoje. Opa. O nosso grande amigo aqui, vereador aqui na cidade de Limeira, o Guilherme Guido. Pode colocar já aqui, Joyce, Guilherme Guido. E o nosso amigo José Carlos Kiel, que estão aqui. Já vou até mandar já um bom dia aqui já pro Guilherme aqui, que veio aqui bater papo conosco. Muito obrigado aí, Guilherme. Agradeço.
2: Bom dia, Bueno. Um prazer estar com vocês aqui. Bom dia, Geraldo. Bom dia, Zé.
0: Bom dia.
2: É, Joyce também. É, queria agradecer pelo convite, viu? É um prazer.
0: Acho que é a primeira vez que você vem na Melhor FM?
2: Não, eu já vim mais vezes, né? Mas foram outros programas.
0: Entendi.
2: Mas eu fiquei contente aí de poder estar com vocês aí, contar um pouquinho da nossa
0: história.
2: Então
0: agora, você como vereador, você como um cara... campeão, agora vai sempre vir aqui na nossa rádio aqui pra gente poder bater papo.
2: Estou sempre à disposição.
0: Opa! Zé Carlos Kiel.
3: Bom dia Bueno, bom dia Geraldo, ao atleta e vereador Guido, a Joyce e a todos que acompanham a gente aqui na Melhor FM, né? Estamos aí, agradeço pelo convite, estamos aí pra ter um papo.
0: É isso aí.
3: Vocês dois, vocês estavam falando no começo aí, se uniram E só Jesus pra separar.
0: Ah lá, vai vendo aí, ó. Tá vendo só? Já, ó, Jesus quase. Eu não sei se foi Jesus, já foi. Quase tentaram separar a gente esses dias atrás aí, né? O Geraldinho comeu um. A gente foi num restaurante aí, cara. Comeu um. Ó, um pedacinho de carne assim. Falei, ah, agora o velhinho vai embora. Quase chamamos o SAMU. Ficou 40 minutos lá pra tentar desengasgar ele lá. Mas sobreviveu. Sobreviveu.
4: A primeira garfada, um pedacinho de carne desse tamanho, Guido.
2: Ô, louco.
4: Ô, eu corri pro banheiro vermelho, de vermelhão, os olhos estufados. Foi três garçons pro banheiro, chegou lá, me socorreram, mas eu engasguei com um pedacinho de carne.
2: Caramba.
4: E o Patricão, meu coitado, tava na minha frente, não estava eu. Padre
0: quase Kelmo, foi lá já rezar.
3: Já começou a fazer oração.
0: Extrema-unção, extrema-unção.
4: E ele falou, geral, falei, não, padre, foi, e ele viu que eu pus um pé, foi um pedacinho mesmo. Foi a picanha que o homem mandou eu comer.
0: Ah lá, tá vendo? Falou tanto da picanha,
2: a picanha do Lula. Aí, ó, tá vendo? Picanha do Lula. Engasa mesmo.
0: Tá vendo?
2: O Bueno, picanha do Lula engasa.
4: Por isso que eu
3: falei. Bueno, isso aí é para as pessoas arrogantes, prepotentes, soberba. Que com um pedacinho de carne, ela vai embora.
0: Realmente.
3: Não é? Pessoa quer ser tanto e um pedacinho de carne.
0: Olha, é uma realidade que você está falando. Tem que se cuidar, porque olha, um pedacinho de carne, já levou empresários aqui de grande renome aqui na cidade de Limeira, aqui, que faleceu engasgado no churrasco. Olha o perigo que é. Tem que tomar cuidado, você aí, principalmente de idade, crianças. Na hora de comer, mastiga, né, Geraldinho?
4: Porque é um perigo. A idade que eu tenho também, a própria mastigação, não só a mastigação, mas o nosso organismo não é o bom do Guido, que foi atleta, aquela coisa toda, mas ela não é mais, ela não dá aquela elasticidade, aquela coisa mais, ela fecha.
0: Pois é.
4: Então eu engasguei mesmo.
0: Pois é.
4: Até hoje eu tenho trauma de carne. Viu?
0: Caramba. Não é fácil, tem que tomar cuidado.
4: Vamos em restaurante, que disse que me chamou para restaurante.
0: Pois é.
4: Pulou do barco. Ele e a Priscila. Olha, não vamos restaurante tal,
0: tá?
4: Ainda
0: estou
4: comendo.
0: Olha, eu gostaria que vocês que estivessem aí, que estão nos assistindo aí, participa conosco aqui, manda sua mensagem. Nós estamos aqui com o vereador Guilherme Guido e também com o Zé Carlos Kiel aqui. Então participe conosco nessa uma hora e dez aí que nós iremos bater papo aqui. O Guilherme nasceu em Limeira, né, Guilherme? Construiu aí uma carreira aí de alto rendimento na natação. Fala uma coisa para mim, o que está sendo melhor? Ser nadador ou ser vereador?
2: Ô Bueno, eu acho que o tempo da natação durou bastante e ele foi muito bom, né? Mas uma hora acaba para todo mundo e o esporte de alto rendimento ele precisa de uma aposentadoria, porque nosso corpo não é mais o mesmo.
0: Qual a sua idade?
2: Eu tô com 39 já.
0: 39? Num alto rendimento é até que idade, mais ou menos?
2: Então, me aposentei com 37.
0: Então, cara novo.
2: Me aposentei com 37 anos na natação. Mas para a natação, que é um esporte contra o relógio, ou seja, o meu adversário é o relógio, e o relógio ele não erra. Então eu tenho que estar no limite todos os dias, né? Amanhã eu tenho que ser melhor do que eu sou hoje. E para a natação, normalmente um atleta se aposenta aí, com um nadador se aposenta com 32, 34 estourando.
0: Verdade.
2: Eu com 37 já estava fazendo hora extra. Eu era o mais velho do Pinheiros, eu era um dos mais velhos da seleção, né? Hoje a gente tem o João Luiz, que era secretário nosso de esportes aqui, foi defender o Brasil lá nos Estados Unidos. Viajou ontem, inclusive. Tá com 40 anos. É o mais velho da seleção, disparado. Então, a natação, que é um esporte contra o relógio, assim como o atletismo também, normalmente o atleta se aposenta aí
0: com... Mas então, ele com 40, você com 39. Você teria um alto rendimento igual ele para competir hoje?
2: Depende muito da cabeça, né?
0: Você tem uma escola, eu creio que você deve treinar, deve estar sempre...
2: Treinei hoje cedo na academia, nadei ali com o pessoal, né, da turma das 7. Mas não é o alto rendimento. O alto rendimento você precisa de uma dedicação 100%.
4: Quanto tempo você 100%. Fez parte da seleção, Vitor?
2: Seleção, eu fiquei 22 anos no alto rendimento.
4: No
2: alto rendimento. E a minha primeira seleção foi com 17 anos. Então eu me aposentei com 37, fiquei 20 anos defendendo o Brasil, defendendo o Limeira.
4: É muito tempo, alto rendimento.
2: É muito tempo, Geraldo, é muito tempo. Se você pegar o histórico, né? É difícil o atleta que faz 3 Olimpíadas. É difícil o atleta que faz 4 Olimpíadas, 5 Olimpíadas, né? Normalmente você vê uma, pô, o atleta olímpico, legal. Duas, opa, o cara já tava no alto nível 8 anos. Agora, 3, 4, 5 Olimpíadas já fica mais seleto o grupo.
0: E por que a natação que você escolheu a natação?
2: Eu comecei a nadar, Zé, por conta que eu tinha crise de bronquite. Então, aos 5 anos de idade, eu acordava todas as noites para usar bombinho, inalador. E aí o médico, na época, indicou a natação como meio de cura. E eu comecei a ter essa exposição ao meio líquido, às aulas de natação. E aí foi impressionante.
5: Bacana.
2: Dos 5 aos 7, as crises foram se espaçando. Com 7 anos de idade, eu nunca mais tive a crise da doença, né? Da bronquite, falta de ar, tosse, nunca mais, até hoje. Então a natação salvou minha vida mesmo, viu? Era bem forte as crises.
0: Você, como um rapaz aí que sempre foi dedicado ao esporte, qual que é a sua visão hoje como vereador? Você participa, né? Presidente da Comissão de Esporte, Cultura e Turismo na Câmara Municipal. Qual que é a sua visão hoje na parte de esporte na cidade de Limeira?
2: É, acabei não respondendo essa primeira pergunta, a gente foi no embalo aí. Mas se era mais fácil nadar ou na Câmara, né? Na verdade, assim, a natação, ela compromete muito o físico, tá? Então, nadava 10 mil metros por dia, treinava 7, 8 horas por dia, o físico ficava totalmente debilitado. Agora é o contrário. Agora o mental fica cansado e o físico fica mais tranquilo. Porque, ó, hoje eu treinei 1.500 metros, eu treinava 10 mil.
0: Rapaz, né? Aí é o então, rendimento mesmo, hein?
2: Só pra começar o
0: nós
2: dia
0: nós andamos aí 500 metros.
5: Quantas
0: aí
5: piscinas? Já... Quantas piscinas?
0: Sai a língua pra fora?
5: Quantas piscinas é, Guido?
2: Ó, 1.000 metros você faz em 40 piscinas.
5: Ah, entendi.
2: Então 10 mil metros são 400. O mais interessante é o número de braçadas. O número de braçadas que você dá, a cada 25 são 10. Se você faz 40, são 400 braçadas por 1.000 metros. Se você faz 10 mil metros, são quantos?
0: Considerando que 1.000 metros é 1 quilômetro.
2: 4 mil braçadas por dia. 4 mil braçadas por dia.
5: É braçada, hein?
2: Então o físico fica comprometido. Agora na câmera é diferente, né? Você trabalha mais a parte mental, né? O atendimento às pessoas, às
3: na munícias. Câmera tem hora que dá vontade de usar o físico também, não?
0: Tem hora que dá vontade de dar uma abraçada também.
2: É, tem hora.
3: Tem hora que
2: dá
3: vontade de dar uma abraçada? Fora da piscina.
0: Tem momento que dá vontade de dar uma abraçada.
2: Tem. Mas, assim, a gente tem que ter um controle emocional também, porque na política é isso, né? Você tem que saber controlar, se controlar, falar o que tem que falar, tem que ser falado, se defender, se posicionar, que eu acho que é importante, Geraldo. Importante você se posicionar, né? Eu não posso ficar em cima do muro. Eu preciso defender uma classe que acredita em mim.
0: Doa quem doer.
2: Né? Doa quem doer, porque o outro lado já não
0: vai pensar duas vezes.
2: Não vou defender, né? Então é isso, eu me posicionei, tô contente com o primeiro ano de mandato que a gente fez o ano passado. Esse segundo ano é um ano eleitoral, né? A gente tem alguns compromissos de ajuda aí de deputados que a gente precisa manter em Limeira, o deputado federal Miguel Lombardi, né? Nós vamos trabalhar forte para ajudar ele e continuo trabalhando em cima dos meus projetos, que eu estou bem contente. Então, assim, o cansaço ele é mental, mas ao mesmo tempo eu estou colhendo frutos que eu plantei lá atrás, então estou gostando.
4: Fazer só duas perguntas para ele. Você fala para mim de Michael, um dos maiores medalhistas.
2: Michael Phelps?
4: É, um dos maiores medalhistas americanos. E esse recorde do Cielo agora que foi batido.
2: Sim,
4: né?
2: Pelo chinês.
4: Foi
2: o chinês no 100 livre e tem o 50 livre também que o australiano bateu. Amigão meu.
4: Amigão seu?
2: É.
4: Cameron
2: McAvoy.
4: Essa batida de recorde do Cielo. E o
2: Felps,
4: só fala desse daí, aí não fala de política.
2: Legal.
4: O esporte foi...
0: De esporte e natação, ele é com ele.
2: Legal, o Felps foi o melhor atleta, não nadador, foi o melhor atleta de todas as modalidades do mundo. É, foi o melhor, isso foi uma pesquisa que fizeram, né, eleição e tal, e ele foi considerado o maior atleta de todos os tempos, tá? Isso porque ele fez vários feitos que foram inéditos. Então, em 2012, ele tinha 8 provas para nadar. E ele ganhou 8 medalhas de ouro. Ou seja, 100% de aproveitamento. Só que não é natação, você não nada uma vez e já tá valendo a final. Não, você nada eliminatória. Você tem que passar da eliminatória para semifinal, da semifinal para final, e na final você ganhar o ouro. Foi o que ele fez. Então ele nadou 3 vezes, vezes 8, dá 24 vezes em uma semana. Isso você precisa se alimentar, descansar, suplemento que faz com que você produza mais, por exemplo, a cafeína, só que depois você precisa descansar. Como é que você dorme com cafeína no sangue? Então ele teve toda essa adaptação e falaram que era impossível de fazer, ele conseguiu. 8 medalhas de ouro nas Olimpíadas de 2008 em Pequim, na China. Então, além disso, né, ele teve mais de quase 30 medalhas de Olimpíadas, que dá mais ou menos o dobro que o Brasil ganhou já de toda a sua história, né? Então o Phelps é o maior de todos. E na última prova, quando ele se aposentou, que foi as Olimpíadas do Rio de Janeiro 2016.
4: Sim, eu acompanhei.
2: Foi o revezamento 4 por 100 metros, ele nadou o borboleta defendendo os Estados Unidos e eu tava na água junto, só que eu nadei o costas defendendo o Brasil. Né? O Brasil ficou em sexto lugar e os Estados Unidos ganhou. Então, essa foi a última prova do Phelps, aí consegui desejar aí uma boa aposentadoria, né? Sucesso nas novas empreitadas. Mas foi a última prova dele, eu estava na água também. Foi uma honra poder dividir esse último momento com ele. E o César Cielo, que foi o nosso único campeão olímpico. Então a gente só tem um campeão olímpico na natação, que é o César Cielo em 50 livre em 2008 também.
3: Você falou no físico, né? Que você usa o físico para natação. Mas numa situação dessa, o mental também não vai junto? Porque você está com o melhor do mundo ali.
2: É o mental que você precisa se controlar.
3: Tá defendendo o país, né?
2: É o mental que você precisa se controlar. Não é um cansaço do mental.
3: Entendi.
2: É o mental que você precisa não deixar a adrenalina se sobrepor, porque senão você passa muito, a pressão é grande.
3: O Cielo batia no peito. Batia, o corpo inteiro, e você fazia o quê?
2: Pra ativar eu também batia, mas...
3: Mais devagar?
2: É, um pouco menos.
0: E por que bater? Pra tirar...
2: Pra ativar a musculatura. Ativar a musculatura. E também tem o outro jogo que você atinge o mental... do adversário por conta do barulho. Então você chega lá no balizamento, que parece um matadouro. Tá todo mundo quieto ali, esperando.
3: Concentrado.
2: Você chega lá, batendo no peito, você é o campeão mundial, recordista mundial, os caras já...
0: Opa, cara, mexe ali no mental, né?
3: Então tem time que já ganha no vestiário, né?
2: Tem.
3: Exatamente. Entrar em campo, já ganha no vestiário.
2: Exatamente. É isso
0: como
2: mesmo.
0: Como que é?
4: Uma coisa que eu acho... não deveria dizer. Pô, você treina durante 4 anos pra você competir em Olimpíadas... infração de minutos para você, todo aquele treinamento de 4 anos, você tem que ter um minuto para representar aqueles 4. É muito desumano.
2: É injusto.
4: Isso. E outra, quando você vê um hino nacional defendendo o país numa Olimpíada, que você sente? Como que é?
2: É a melhor sensação do mundo. É você carregar 220 milhões de habitantes junto com você naquele pódio. Então, ó, em 2014, Doha, no Catar, nós batemos o recorde mundial dos 4 por 50 medley, que aí natação, né? Borboleta, costas, peito e crawl. E o meu estilo sempre foi o costas. Então eu abri de costas e o César Cielo fechou de crawl, que é o último estilo. E aí a gente bateu em cima dos Estados Unidos, Rússia, China, que eram potências, e o Brasil não era cogitado para ganhar medalha. A gente ganhou o ouro e bateu o recorde. Subimos em cima da baliza, comemoramos, né? E tal. Então aí a gente foi pro pódio. E lá no pódio, ouvindo o hino nacional, a seleção brasileira cantando, é mundial, né? É um negócio grande, não é sul-americano. O sul-americano você ouve o hino também, é legal. Mas o mundo inteiro tá ouvindo o hino, né? Então você tá carregando.
3: Guilherme Guido, nadador. Se fosse só o Guilherme Guido sem ser o nadador, você acha que você era vereador hoje?
2: Não, eu não seria nada sem a natação. Não sei nem o que seria. Eu nado desde os 5 anos, né, Zé? Natação me ensinou disciplina, resiliência.
0: É um rumo de vida, né? Você tomou e segue, né? E virou geração.
2: Eu não conseguiria. Tudo que eu aprendi hoje, tudo que eu sei hoje, em questões disciplinares, né? Foco e tal, como eu educo meus filhos hoje, com certeza foi
3: através. Falou em filho, vem vindo na mesma vibe ou não? Já nada?
2: Os dois estão nadando, viu?
3: Olha lá.
2: Os dois estão nadando. Tem uma menina de 10 anos e tem um menino de 13 anos. Os dois defendem o Grande São João. E a minha menina vai pro Sudeste pela primeira vez agora, que vai ser em Vitória, vai ser agora em setembro. E o meu menino foi pra Brasília há um mês atrás disputar o Brasileiro pela primeira vez. Então eles estão já no competitivo.
0: Que legal, que legal. Vou voltar na pergunta que eu tinha feito. Hoje você preside a Comissão de Esporte, Cultura e Turismo na Câmara Municipal, nesse seu primeiro mandato. E você é campeão dessa parte esportiva de natação. Mas, olhando agora para o lado de vereador, Limeira está bem na parte de esporte?
2: Ô Bueno, eu acho que a gente, que é muito crítico, nunca vai estar 100%. Nunca vamos estar satisfeitos. A gente sempre vai querer mais. Então, Limeira veio desde os anos 90 lá, com o Júnior de Paixão, através dos seus centros comunitários, bem distribuídos na cidade, com uma gestão para que o esporte fosse implementado. Quando eu cheguei a ser candidato e me dei conta que os centros comunitários estavam dessa forma, abandonados, com poucas pessoas praticando, muito menor do que o seu potencial, né? Essa foi a minha bandeira de me candidatar como vereador do esporte e levar a ideia ao executivo para que os centros comunitários voltassem a ser ocupados pelas pessoas que ali estão. Então, isso a gente avançou bastante, né? Como presidente da Comissão de Esportes, a gente fortalece junto com os outros dois vereadores, porque uma coisa é o gabinete do vereador fazer um requerimento, fazer um ofício, outra coisa é você ter três vereadores que fortalecem esse pedido. Então, algo mais importante pode ser levado para a Comissão de Esportes. A Comissão de Esportes também é pública, então toda quinta-feira, às 8 horas da manhã, ela se inicia, e eu, como sou presidente, eu sou muito pontual, tenho problema com horário.
0: Isso no daí esporte, já vem desde lá do esporte.
2: Exatamente, né? Na política não é assim. Então, você tem uma reunião às 10, é comum das pessoas chegarem às 10h15 sem pressa.
4: Pois
2: é.
4: Eu acho um erro isso aí.
2: Então, comigo sempre foi horário. Então, eu cobrava do meu técnico, ó, 5 horas é treino na água. Então, 5 horas eu quero estar mergulhando na água. É assim. Então, eu trouxe isso para a política também. Então, as pessoas, os efetivos da Câmara também comentam. Caramba, 8 horas está começando, né? É difícil uma comissão começar no horário. Mas os outros dois vereadores também são pontuais e tal. Então, a gente dá essa atenção. Ela é pública e a gente recebe muitas pessoas, né? Última vez, semana passada, quinta-feira, a gente recebeu um dos líderes do ciclismo que é a favor de manter a Ponte do Esqueleto. Então, a gente ouve, a gente libera e depois a gente discute em três o que deve ser feito. Dependendo do caminho, a gente faz um requerimento via comissão, dependendo do caminho, a gente faz um ofício. Então, a comissão ela é muito importante. Pela primeira vez na história de Limeira, a gente tem uma comissão
0: esportiva. Essa questão da Ponte do Esqueleto realmente é um caso sério.
3: Deu,
0: né?
3: Pano pra manga isso aí.
2: Né? Deu pano pra manga. Tá dando ainda.
3: E você é a favor ou contra?
2: Não, eu sou a favor de a gente explorar aquele espaço.
0: Você acha que deveria entregar aquilo ali para uma iniciativa privada para tomar conta?
2: Eu acredito que sim. Por quê? Porque pode ser um ponto turístico. O que acontece é que não tem fiscalização, que as empresas, elas não são empresas sérias que estão exercendo os papéis
0: por
2: ali.
0: Por mais que teve a fatalidade, o esporte jamais vai deixar de existir, né?
2: Não, o esporte radical, ele está ali. As pessoas não vão fazer aqui, vão lá para Brotas fazer, pô.
0: Pois é.
2: Por que Brotas vive disso? Por que outras cidades também vivem disso e a gente não consegue pelo menos uma parcela aí que o imposto fica aqui pra gente, que a gente vai utilizar. Então, eu acho que se for organizado, se for uma empresa séria, pega uma empresa Red Bull da vida que gosta dessas coisas, por que não pode trazer aqui? E aí ela faz um programa, ela tem a fiscalização, tem o AVCB do bombeiro, e tudo funciona como funciona nas outras cidades, né? Você coloca ali uns restaurantes embaixo, você trabalha a questão da segurança em primeiro. Então, assim, não tem problema de não vai haver fatalidade, eu tenho certeza disso, porque tem um controle.
0: E vocês estão trabalhando nesse sentido junto com o executivo?
2: Então, nós ouvimos, né, o pessoal do ciclismo, nós tínhamos essa ideia da comissão também, e agora a gente precisa entender, porque a reunião que aconteceu foi que a União gostaria de doar para o município, mas o município não teve interesse, segundo o prefeito. Então, isso precisa ser apresentado ao executivo para ver se ele consegue voltar atrás dessa decisão.
4: Fazer um projeto, falar, prefeito, esse é o nosso projeto.
2: Isso.
4: Para Ponte do Esqueleto.
0: Uma iniciativa privada.
2: Iniciativa privada.
0: Pois é.
2: Porque acaba ficando o ISS aqui. Né? E é importante.
0: Uma arrecadação. Uma arrecadação. Hoje em dia tá difícil de você procurar onde fazer a arrecadação.
2: Estava sendo feito 100 saltos por dia, 200 por final de semana, e não estava ficando imposto.
4: Na base clandestina.
2: Na base clandestina. Sem segurança, para quem gosta do esporte radical, sem imposto, para nós que moramos aqui, que precisamos utilizar, né? Então, nós somos a favor, a comissão é a favor, de regularizar aquele espaço, trazer uma empresa séria, para que aquele ponto vire um ponto turístico da cidade.
3: E movimentar a economia, porque se vai implodir ela, então quantas pessoas não morreu em Copacabana? Quantas pessoas? Então vai aterrar o mar.
2: Sabe quanto custa para implodir? Uma ponte? Aquela ponte? 5 milhões.
0: Não. Aí, ó. Não tem 5
2: milhões.
4: 1 milhão e deixa aquele lugar lindo.
2: Exatamente. Não, passa para a empresa. Você quer ficar com a ponte? Faz as devidas manutenções. Pode, né? Eu acho que seria muito positivo e a gente economizaria, com certeza, além de, a longo prazo, a médio prazo, a gente ter arrecadação boa.
4: E nós temos uma rede boa aqui perto, né? Em Bragança Paulista.
2: Sim.
0: Pois é.
2: Tem muitas empresas que fazem isso, né?
0: Olha aqui, eu estou recebendo já mensagens aqui das pessoas aqui, ó, um bom dia para todos. Nós estamos aqui com o vereador Guilherme Guido e também com o José Carlos. José Carlos, José Carlos Kiel, ia falar Zé Carlos Pinto. Zé Carlos Pinto é o... É o Zé Jornal.
3: Tá no grupo lá, né?
0: É, tá no grupo, tá lá no grupo.
4: Polêmico.
0: Ele é polêmico pra caramba, hein? Um abraço pro Silvio Silva, da TV Cidade de Limeira. Tá mandando também um grande abraço aqui para o Zé e também aqui para o Guilherme. Olha aqui a Simone Proença, que está fazendo uma pergunta aqui, ó. Bom dia, Bueno. Muito bom trazer o Guilherme no programa para a gente falar sobre o que estamos lutando, sobre a nossa pista de corrida.
2: Legal.
0: Como ele pretende ajudar e vamos conseguir esse tão esperado espaço? Eu vi aí, o Zé Carlos ainda até fez aí matérias, você também ontem na Câmara Municipal falou sobre isso daí. É uma luta que vocês estão tentando aí junto com os atletas e cada vez você... como nadador, como um cara do esporte aí, né? Como um profissional do esporte, sempre lutando aí, principalmente pelo esporte, seja ele natação, futebol, aquilo que é bom, né? Para cada vez melhorar o ambiente esportivo. Você acha que vai conseguir uma área para eles ali?
2: O Bueno, o vereador, ele não executa nada.
0: Começa, né? Por aí. As pessoas têm que entender que o vereador, isso, ele indica, ele não consegue pedir, ele não executa. Ele envia as informações para o executivo, cabe aí ao poder executivo ver a viabilidade.
2: O que acontece é que muitos candidatos a vereador...
0: Promete tudo, né?
2: Promete como se fosse construir. E, na verdade, o vereador, ele não tem esse poder. O vereador, ele exerce o cargo de fiscalização e o cargo de legislador. Né? São essas duas funções que o vereador tem. Agora, muitos candidatos, aventureiros aí, eles enganam a população falando que podem construir, que podem reformar e não pode. Então, na minha campanha, eu falava que eu ia buscar, junto ao executivo, a construção de uma pista de atletismo oficial. Porque Limeira tem 300 mil habitantes e um PIB maior do que americano, um PIB maior do que as cidades vizinhas, que tem uma pista oficial. E nós temos que lidar com a falta de segurança para os corredores de rua.
0: Quando você fala uma pista oficial, o que, que é isso? É quantos
2: 400
0: metros?
2: 400 metros.
0: 400 metros?
2: Uma volta, 400 metros. Exemplo, tiro de guerra tem 280. Por fora. Por dentro é menor. Tá? O que, que a gente precisa... E sem contar que o chão do tiro de guerra... não é ideal para fazer uma corrida, né? Você precisa daquele tartan.
0: Dentro do Limeirão não seria viável?
2: Não daria certo, né, Bueno? Eu acho que assim, ó, nós temos espaços. Limeira tem um território grande. Nós temos vários espaços públicos. O que precisa é um olhar carinhoso do executivo para esse público, para os corredores de rua. Porque hoje eles estão usando, não sei se o Zé também utiliza...
3: Avenida Prescaba.
2: Avenida Prescaba. Passa caminhão, passa ônibus. Você nunca passou do lado de um caminhão que faz aquele vácuo, até o carro treme? Imagina você andando. Então, assim, não é o ideal. E as pessoas precisam de um espaço para utilizar para a prática esportiva.
0: Isso aí necessariamente teria que ser para todos os dias ou final de semana?
2: Não.
0: O local oficial,
2: a pista de atletismo, ela atende esse público que busca um espaço seguro, um espaço adequado. Porém, eu acredito muito que a nossa educação social esteja no esporte. Que a nossa saúde pública esteja no esporte. Então, além de você abraçar os corredores, você atende projetos sociais. Crianças e adolescentes introduzidas no esporte, no atletismo nesse caso. Porque a pista de atletismo não é só a volta. Dentro dela tem aquele gramado que você pode fazer salto de altura, salto à distância, salto com vara, lançamento de peso, lançamento de dardo, tudo isso.
0: Ali perto, ali onde é a Ponte Preta, que tem ali aquele... até que...
2: Marginal Tatu.
0: Marginal Tatu. Se fechasse aquilo ali numa sexta, sábado, domingo, já é fechado, creio eu, no final de semana.
2: Domingo, só.
0: Mas ampliasse... Então, se fizesse, vamos supor, numa sexta-feira, a partir das 5 horas da tarde, ficasse o sábado e domingo. E ampliasse com lâmpadas de LED, melhorando toda a calçada. Acho que o Zé fez até alguma reportagem sobre isso daí. Ali tem mais de 400 metros ali, né?
3: Então, nós fizemos, está falando ser sábado e domingo, mas o pessoal treina de semana.
0: Entendi.
3: De segunda a segunda. A Mais KM mesmo, dá um abraço pro pessoal do Mais KM. Sim, lá, né?
0: Claro,
3: né?
0: Claro. São várias modalidades então,
3: eles
0: ali.
3: Eles treinam todos os dias. Agora, Guido, uma pergunta. Você acha que tendo a pista, que a gente vai conseguir a pista, aquele que gosta de correr na Limeira Prescaba, ele não vai continuar correndo na Limeira Prescaba?
2: Não, então, aí o que acontece? Aqueles que gostam de longa distância, a pista fica monótona, né? Então você fica dando volta.
0: Pois
2: volta.
0: É.
2: Por
0: pois
2: exemplo,
0: é.
2: 400 metros. O cara que gosta de longa vai correr 25 quilômetros. Quantas voltas dá? Né? Então não dá. Você não atende, mas assim, a maioria das pessoas você atenderia sem contar no foco dos projetos sociais. criança fazendo esporte, saindo da rua. Então você bota uma pista de atletismo lá no antigo aeródromo, aeroporto lá, lá em cima. Lotado de gente, lotado de criança, lotado de jovem. Cara, é ali que tá a matéria-prima. É ali que tá a pessoa que lá na ponta pode contribuir num par de medalhas na Olimpíada. É lá.
3: E a gente...
2: Sem contar que é ali que, se não tiver isso, é o cara que tá entrando na sua casa roubar.
3: A gente tava comentando isso. A única coisa que tira a garotada do álcool, tabagismo, droga, é o esporte.
4: Mas, Guido, eu já ouvi tantas vezes o esporte elitizado. Tanta natação, tênis. Eu vou incluir todos. O único esporte popular no Brasil é o futebol. Por que o empresário não tem essa visão de poder? As próprias faculdades, como os Estados Unidos, outros países, a pessoa entrou na faculdade, você sabe disso, viajou o mundo.
2: Né? Sim.
4: Por que não há esse incentivo? Tirar isso da cabeça desses grandes empresários, que o esporte é uma coisa de elite. Como faço para trabalhar isso aqui?
2: Não, Geraldo, não é de elite. E, assim,
4: mas eles pensam isso.
2: Na verdade, não é só empresário, né? Eu fui fazer faculdade nos Estados Unidos, eu morei na Espanha, viajei 42 países. E eles entenderam que a educação social está no esporte. E está, porque o que você aprende no esporte, você não aprende em lugar nenhum mais.
0: A pessoa vai virar um cidadão de bem.
2: Cara, disciplina, foco, ocupa o tempo. A nossa saúde pública está no esporte. A gente não precisa passar por uma pandemia para as pessoas entenderem o quanto é importante a atividade física. Só que aconteceu isso. Quantas pessoas começaram a correr? Quantas pessoas buscaram? A minha academia, cara, estourou de... Não, então, mas depois da pandemia, a gente teve o triplo de procura do que tinha antes. Porque as pessoas entenderam o quanto... Então, assim, a saúde está ali no esporte, na atividade física. Só que você não precisa esperar chegar na fase adulta para buscar isso. Então, os países desenvolvidos, o Geraldo, eles entenderam isso. E eles investem na base. E aí, Itália. Brasil. Itália, por exemplo, um país minúsculo, dá um pau na gente no quarto de medalhas. Dá um pau. E a gente tem muito mais matéria-prima. Por quê? Porque eles investem na base. E não é empresário, é governo. Então você dá renúncia fiscal para empresário para investir no esporte. E isso funciona. Nós temos. Tenta pegar uma lei de incentivo ao esporte aí. Você vai ver a burocracia que é.
0: É isso que é o problema nesse nosso país.
4: O governo federal, no caso.
2: Não, é uma renúncia fiscal que, ao invés de você pagar para o governo imposto, você direciona pro projeto esportivo.
0: Mas a burocracia é grande,
2: demais. Nossa, o cara desiste no meio do caminho. Tem que facilitar, Geraldo, tem que facilitar. Então, vai facilitar quando? Quando o governo ou quem tiver num cargo de liderança entender que o esporte é a educação social, entender que o esporte é a saúde pública e não o patinho feio. Então nós pegamos aqui, o que a gente pega hoje não é culpa desse governo, é a cultura nossa.
4: Cultura.
2: A nossa pasta do esporte é minúscula. Você não faz nada com 20 milhões.
0: Não consegue fazer nada.
2: Ah, sabe quanto custa uma pista de atletismo? 12 milhões. A gente tem 20 aqui. Faz o que com 20? Tem que atender a cidade inteira.
0: Pois
2: não
0: é.
2: Faz nada. Só que isso vem acontecendo. Aí o que aconteceu em Indaiatuba? Entrou lá um esportista como secretário de esportes, dobrou 40 milhões. Vai ver a estrutura que eles construíram lá, se chama Pelé, o centro de treinamento. É coisa de gringo. Então, daqui a pouco, a gente vai ver o pessoal de Indaiatuba saindo, podendo atingir as modalidades esportivas aí no nível nacional.
0: Porque tá trazendo novas pessoas, né? Cada
2: tem
0: dia...
2: Tem segredo.
0: Tá...
2: Quanto mais criança você coloca no esporte, mas você vai colher lá na frente.
4: Entendeu? A dificuldade, tanto vôlei, basquete, é toda modalidade, é uma dificuldade.
0: Pois é.
2: Tem dinheiro.
0: Pois é.
2: Tem.
0: Pois é.
2: Tem. Então, assim, a pista de atletismo atenderia esse público.
0: Tem pista.
2: Mas é pequena.
0: É pequena?
2: Mas é legal um espaço, justamente assim, pra caminhada, né? Você fazer algumas atividades ali, mas é menor do que o tiro de
0: mas
2: guerra.
0: Mas aí entra aquilo que o Zé estava falando, a Limeira Piracicaba, né? Tem muitos que gostam.
2: Então, aí o longa, o que, que a gente precisa, Zé? É fazer esse fechamento em um espaço adequado. Então, por exemplo, Marginal Tatu é legal, porque você pode fechar ali também de sábado, vamos supor.
0: Indo até o horto lá.
2: É, e aí você fecha. Como é que você não consegue fechar a Limeira, sendo que o pessoal fecha Faria Lima em São Paulo? Faria Lima em São Paulo. O Eixão de Brasília, eles fecham. cara, Limeira, você não fecha? Claro que você fecha.
3: Só querer,
2: tem que ter,
3: né?
2: Boa vontade.
3: É, boa vontade.
2: Boa vontade. Então nós protocolamos um projeto semana passada, Bueno, sobre isso. Para dar diretrizes para o executivo fechar das 6 às 10 no sábado e das 6 às 10 no domingo. Então a gente vai aprovar esse projeto, se todos os vereadores estiverem de acordo, apresentar o executivo e reunir as lideranças, porque sem o diálogo a gente não faz nada sozinho, né? O executivo não está correndo lá todos os dias, assim como os líderes estão correndo. Então, aonde seria melhor a gente fechar para o cara que gosta de fazer o longa? Vamos fechar sábado das 6 às 10, domingo das 6 às 10? Está resolvido o problema. A gente dá uma segurança para essas pessoas, mobilidade ajudando, guarda ajudando, porque o que as mulheres estão sofrendo de assédio...
0: Pois é, pois é, tem até pergunta aqui,
3: Guido,
0: também, ó.
3: Ô, Guido, e é só... Ô, Geraldo. Ô, Geraldo, é só quem tá ali mesmo pra sentir aquela adrenalina ali com a gente, né? Você viu o domingo mesmo, né?
0: Olha aqui, ó, só pra você achar aqui, você está falando aqui, ó. Um abraço pro Guilherme. Tentar fazer o que for possível para um espaço para as mulheres que necessitam de um lugar seguro e também adaptado. Realmente, o que você está falando aí... Tem essa parte também do assédio, tem muito, né?
2: É um absurdo, as pessoas seguem, né? A mulher não pode colocar aquela roupa confortável para correr, as pessoas vão seguindo, tem um homem seguindo e fica assediando. Então, a mulher não tem um espaço adequado e seguro para fazer atividade física, isso é um absurdo, né? A gente precisa dessa parceria com o poder público para colocar uma guarda lá, para colocar uma mobilidade com um agente de trânsito cuidando, né? Então, essa parte que a gente tá tentando desenvolver... Conseguimos desenvolver através do gabinete e vamos levar para o plenário, provavelmente uns duas, três semanas, e depois a gente vai sentar com o executivo, com as lideranças juntas, para ver qual o melhor lugar aqui de Limeira. Adequado pode ser no Horto, pode ser a Marginal Tatu também, mas aí é lei, né? Uhum. Pode ser lá em cima, no antigo aeródromo. Então, são coisas que eu não sei.
0: Acho que não tem porquê. Eu acho que não tem porquê a Marginal Tatu não ser liberada para isso daí. É. Tem um projeto do Jorge de Freitas que eu creio que ainda está ativo, mas não está sendo utilizado. Ali, na praça. Na praça ali, onde que é o Teatro Vitória, aquela lateral ali é fechado. Não, mas na rua ali.
2: Para fazer o lazer, é verdade.
0: Para fazer o lazer. Um projeto do Jorge de Freitas na época.
2: Domingo,
0: foi,
2: né? Até às 5 da tarde, é isso.
0: Isso.
2: Mesmo.
0: Por que não? Então pegar uma faixa então boa da rodovia Jurandir Paixão, que é o Marginal Tatu, para fazer e fazer daí um espetáculo muito bem bacana para todo o pessoal.
2: Sim, passar ali, dar uma olhada nas luzes, porque tem bastante queimada, escuro, trocar por LED, né? Então tem muita manutenção.
3: O pessoal, a gente vai 5 horas da manhã.
0: Você também faz caminhada?
3: Sexta-feira agora eu tô indo pro Rio. Só que eu não vou fazer a meia maratona, vou fazer 5 km. Nós vamos lá pro Rio de Janeiro.
2: Olha só.
3: Domingo.
4: Esse lugar aqui do aeroporto, antigo aeroporto, aqui, não é da prefeitura? Não é da prefeitura?
2: É municipal.
4: Por que não pode fazer a pista que você planeja?
2: Pode.
3: Ali dava espaço, né? Pode. Espaço,
0: mas você viu quanto que ele falou que é o valor?
2: Mas é um investimento, Bueno.
4: Investimento.
0: Mas dependia de uma
3: verba federal. Vai acabar aquele lixão que tem, vai acabar com tudo ali.
0: Um deputado poder trazer uma emenda para poder fazer. Acho que no município não tem.
2: Será que uma arrecadação de 2 bi. Nós temos uma arrecadação de 2 bi. Você já falou isso aí pro prefeito? Precisa de um olhar direcionado para o esporte.
0: Não, pois é.
2: O esporte não é um patinho feio.
3: E o prefeito gosta de esporte também.
2: O esporte não é um patinho feio.
0: Claro, claro.
4: Porra,
2: já estamos comprando essa briga faz tempo.
3: Ali ficava legal, hein?
2: Mas olha, o prefeito ele sabe. Não, o prefeito ele sabe. Nós já apresentamos para ele os valores, o que precisa ser feito. Os projetos estão sendo desenvolvidos dentro da prefeitura.
0: Uma parceria público-privada?
2: E a hora que tiver... Certo? Daria também. E a hora que tiver essa folga no caixa, porque realmente pegou-se a prefeitura com uma dívida. Tá certo que uma dívida a longo prazo. A longo prazo. Ele sabe, quando tiver uma folga, ele quer fazer essa pista de atletismo. E é por isso que a gente está... criando corpo nessa pressão junto aos corredores, porque...
0: E está aumentando, hein?
2: Porque
0: aumentando
2: ele precisa essa pressão, enxergar nossa. Que vai ser importante para o mandato dele também. Uma pista de atletismo, se Limeira... O prefeito que fizer, o secretário que tiver na pasta, fizer uma pista de atletismo que vai atender 20 mil corredores que a gente tem em Limeira, vai ser bem visto. Além disso, é tudo que a gente está falando. É investimento na saúde.
0: E a tendência é para dobrar isso daí, né, Guido?
2: Com certeza.
0: A tendência é para aumentar mais.
4: As casas grandinas para conhecer que tem que ser um negócio bonito, eles vêm para cá.
2: Vem.
4: Porque os nossos atletas vão para Piracicaba, a Andresa, uma menina, corredora.
2: Esse...
4: Acho que é
2: sim, Andresa. Conheço.
4: Andresa, uma menina maravilhosa. Uma vez ela pediu para mim, Geraldo, põe meu contato com a, na época, era a Érica.
2: É.
4: A Érica. Posso desligar?
0: Não, tá falando.
4: Ah, a Érica até que era a vice. Ela pediu que eu entrasse em contato.
0: Aperta, acho que o senhor apertou.
1: Não quero mexer aqui.
0: Pois é.
1: Então, agora... não quero mexer aqui. A Érica, ela pediu que eu entrasse em contato com a Érica, porque ela corre pelas Cabo Campinas. Não sim. Tem pista para ela correr aqui.
0: Então, para você ver. Então, há essa necessidade.
2: Há essa necessidade. E, a gente, e esse valor, ele é expressivo, mas ele te retorna. Ele te retorna. Vamos supor que a gente faça aqui uma pista de 2 milhões, não é só pista, tá? É um lugar ideal para receber competição.
0: Para receber competição.
2: É, federação e tal. Traz um paulista para cá. Você esgota hotel, a parte de restaurantes. Então, isso vai retornando
1: para você. O comércio cresce
2: tudo,
1: junto.
2: Tudo.
1: Hotel, hotelaria.
2: Não é um gasto, é um investimento.
1: É investimento.
0: Essa é uma vai focar em cima nesse trabalho.
2: Ô, Baiano, esse é o meu principal objetivo. Quero mais a pista e o pessoal da natação vai ficar bravo comigo. Quero mais a pista do que uma piscina. Eu quero mais a pista do que a piscina, por quê? Limeira tem 16 piscinas já, públicas. 16 piscinas públicas.
1: Tem 16 piscinas 16 públicas?
2: 16 piscinas públicas. É uma olímpica só, que realmente não pode receber campeonato nenhum.
0: E as 16 estão em condições de uso?
2: As 15. Uma no Teixeira Marques, ela está sem água porque realmente os canos já estão comprometidos. Então, tem 16, só que 15 em funcionamento. Mas uma olímpica só, que é lá na CME, o antigo zoológico, que é onde eu comecei a nadar. Aquela olímpica, ela não pode receber nenhum campeonato, porque ela não tem... Ela tem 6 raias de largura, precisa de 8. Então, é impossível receber. É mais para aprender, é uma piscina antiga e tal. Então, a classe de nadadores também precisa de uma piscina olímpica para trazer as competições para cá e fomentar a cidade e tal. Mas... A necessidade maior é uma pista de atletismo, porque a gente percebeu a crescente pós-pandemia e as pessoas estão correndo risco de vida e correndo na rua. Então a gente precisa dar uma segurança para elas.
0: É uma realidade que você está falando mesmo, porque quando nós olhamos aí a questão de valor, você fala 12 milhões, né? Mas você, às vezes a pessoa não enxerga o retorno que isso daí vai trazer, que é uma realidade. É hotelaria... É a gastronomia, é as pessoas que vão vir das outras cidades e o movimento geral que vai ter na cidade, principalmente na questão de saúde, né, Guilherme?
2: Exatamente.
0: Quando as pessoas fazem um movimento esportivo, tudo, está contribuindo com a saúde dela, principalmente.
1: Não, e o Guido está falando, Bueno, também, essa pista que ele está falando, as pessoas que fazem corrida, elas têm uns tênis diferentes. E outra, você correr no asfalto, você tem tendilite que fala, né? Você
2: canelite,
1: você machuca o tornozelo, machuca o joelho, esquadril, porque a pista ela é própria para aquilo. Ela amortece, ela ajuda a amortecer.
2: É o tartan.
1: Ela ajuda a amortecer. Então eu acho que tem que ter necessidade sim de termos uma pista aqui.
0: Ô Geraldo, vai um dia, igual a gente estava domingo ali, cara, é fantástico, fantástico, né? É. A adrenalina, o pessoal com sorriso, aquela alegria, né? Depois tiver um café da manhã, reúne as pessoas. E outra, muita gente ali. Era alcoólatra, tá ali, o cara é ex-fumante. Os caras estão tudo ali, eles procuram atletismo, é muito bom.
2: Eu recebi
0: bom,
2: uma
0: cara.
2: Mensagem, vou mostrar pra vocês depois, no Instagram, depois que eu participei desse evento e tal. Olha, eu gastei todo o meu dinheiro em bet, a pessoa falando. Separei da mulher e eu só tô vivo, pensou em tirar a vida, só tô vivo por causa da corrida de rua. Falou isso, tá mensagem no Instagram. Então como que você... Não dá um respaldo para pessoas como essa, sabe? A atividade física, ela salva vidas. Salva vidas. Se isso é introduzido desde cedo, a gente já mata o problema na raiz.
0: É muito poucos quem faz atletismo que tomam um antidepressivo, que tem depressão.
2: É.
0: Eles saem da depressão com o atletismo. A Gi vai lá pro Rio com nós. É uma depressão. Hoje ela corre 21 km. Correu em Rio Claro, corre em toda a cidade representando.
1: E deixa de frequentar a posto de saúde, frequentar a Santa Casa, se alimenta bem, deixa muito.
0: Olha coisa. Ele aqui, eu tinha certeza que ele ia mandar mensagem para nós. O Johnny lá da bike, Johnny Gomes.
2: Isso, tá aqui.
0: Ele também está falando aqui, precisamos. Aí entra um e já emenda o outro, né? Ó. Tá precisamos também de um espaço, cadê aqui? Para os meninos da bike. A lei já foi aprovada. Precisamos atender todos os esportes, é claro. Tem que atender todos os esportes que é necessário.
2: Pessoal do pedal,
0: o sempre tá lá na Câmara Municipal.
2: É uma lei minha também.
0: Viu? É uma lei sua também, né?
2: E merece, porque são jovens que praticam atividade com a bike e várias cidades vizinhas já reconheceram como esporte, já reservaram espaço público para essa prática, né? Porque se não for reservar, vai ser praticado onde tem carro, onde tem pedestre.
0: Pois é. E é um esporte perigoso, se a gente for colocar. Né? Todos são, mas cada vez se profissionalizando.
2: No meio do trânsito seria muito perigoso.
0: No meio do trânsito seria muito perigoso.
2: Tem que ter um espaço reservado.
0: Tem que ter um espaço. Olha aqui o Paixão por Limeira, que está falando aqui. Guilherme, o que falta para Limeira sediar os Jogos Abertos do interior? Por exemplo, e na sua visão, neste mandato, Limeira suprirá as necessidades?
2: Olha, os Jogos Abertos... Eu acredito que a gente consiga receber, porque pode ser feito em piscina de semi-olímpica, né? Então não precisa da piscina olímpica. O que precisa ver é porque seria espaço particular. Então teria que ter essa parceria público-privada.
1: Entendi. Espaço físico para que os atletas que venham de fora...
2: Porque tem que ter arquibancada, né? Que nem um centro comunitário, vamos pegar o Piratininga, é ótimo. Mas não tem arquibancada, como é que você vai receber as pessoas? Então precisa fazer uma pública... privado com o nosso clube, que tem uma piscina coberta, fechada, quente, aquecida.
0: Sua academia tem também ou não?
2: A minha academia não tem arquibancada.
0: Não tem arquibancada.
2: Né?
0: Não, mas tem...
2: a piscina é 25.
0: Ela é olímpica.
2: É semi-olímpica.
0: Semi-olímpica.
5: E a do Gran tem?
2: A do Gran é semi-olímpica e não tem arquibancada. Então, aí precisa
1: teria que fazer
2: ver isso.
1: Né?
2: Mas o Gran é particular, né? Então tem que fazer essa parceria. Mas dá pra receber. Isso eu acredito que seja política, né?
0: Ele tá mandando um grande abraço pra você aqui, em nome da família Paixão por Limeira.
1: Paixão.
0: Legal, hein?
1: Um grande abraço aí.
2: Bem legal.
0: Tem o Instagram deles aqui, bacana. Faz bem um trabalho aqui também. Pois Limeira precisa realmente ampliar cada vez mais o esporte. É uma necessidade, né?
5: Com certeza.
0: Quando nós falamos de esporte, nós falamos de saúde.
5: Toda vez reportagem que eu vou fazer, entrevistar alguém sabe disso. Viu? Uma pessoa que tira. A única coisa que tira a pessoa do tabagismo, alcoolismo, droga, é o esporte. É o esporte. Quanto mais esporte, menos remédio. Isso é fato. Eu vou fazer 60 anos, não tomo um remédio. O Guido está aqui, ele pratica esporte. Vocês praticam esporte.
0: Não, eu não.
5: Quem pratica esporte é muito difícil ter uma depressão, tomar um remédio. Sabe por quê? Fica tudo no esporte. Você chora, você grita.
0: Pois é.
5: Você faz tudo ali, ó. Tá? E outra. Fiz 5 minutos, já tá na frente daquele que ficou no sofá. O pace, que menos importa. Importa que se você tá ali no meio. Viu? É um com o outro. Ali ninguém compete um com o outro. Um ajuda o outro. Eu posso até correr mais que o Guido, mas eu vou com ele ali, ó. Trocando ideia. Isso é atletismo. Isso aí que tira o pessoal da rua. Tira aquele garoto lá fora que tá mexendo com droga, é o esporte. Não dá tempo dele pensar.
0: Ô Guilherme, você. Começou agora aí na vida pública e já começou com o pé direito aí, principalmente nessa parte do esporte. Por que não
2: pé
0: pensou?
2: Direito eu gosto de começar, viu?
0: Pé direito, né? Não é pé direito, não é esquerdista aqui. Por que, que não pensou juntamente ali com o Miguel uma dobrada para estadual?
2: O Bueno, surgiu essa oportunidade, eu fui para São Paulo, o presidente estadual, que é o Tadeu, me convidou para sair para estadual. Fizemos vídeo, o material está pronto e tal. Mas eu acredito que tem muito candidato. Né? São 10, 12 candidatos de Limeira. E não entra ninguém. E Limeira precisa do estadual.
0: Mas você tem um diferencial. Você é conhecido hoje no Brasil inteiro e no mundo.
2: Não, sim. A gente ia puxar bastante voto de São Paulo. Morei 20 anos em São Paulo. Né? O presidente do Pinheiros é amigão meu, nadador também. Então a gente tem essa janela. Mas eu acho que segundo ano, estou pegando bastante experiência. Eu quero ficar esse mandato como vereador. Eu tenho muita coisa para tirar do papel ainda, né? Uma delas é a pista. Então tem bastante coisa que a gente está trabalhando em cima da vereança. Aí pegar esse termômetro na próxima eleição, né? Ver se o povo entendeu como...
1: Uma bagagem a mais, né?
2: Isso, como boa a minha gestão. E aí, daqui 4 anos, eu tenho essa pretensão de, de sim me candidatar para deputado, seja estadual ou federal. Depende muito do Miguel Lombardi, né? Que hoje a gente tem um federal importante aqui. E aí sim, né, Bueno, Geraldo e Zé, a gente poder contribuir com o município, porque um deputado tem 40 milhões para morar por ano. Diferente do vereador que tem 1 milhão. O vereador tem 1 milhão por ano pra, de emenda impositiva para enviar para a cidade. Se um deputado tem 40 milhões, você imagina, ó, com 1/4 a gente faz a pista, deputado, né?
6: Pois é.
2: Então, assim, é boa vontade, é ter um representante do esporte que possa ter esse olhar e trazer a verba para cá.
5: Ô Guido, você acha que com tanto candidato em Limeira a gente consegue fazer alguns?
2: Eu acho que estadual vai ser bem complicado, né, Zé? Eu não quero falar, nominar ninguém aqui.
5: Claro, claro.
2: Porque nós temos amigos, né? A gente tem companheiros, colegas lá que vão sair. E a campanha está se iniciando. Eu acho difícil algum estadual... que algum estadual seja eleito no município de Limeira justamente pela...
5: Pulverizar muito os votos. Né?
2: Pela pulverização, né? Então, ó, a gente tem 150 mil eleitores. 50 mil votam para fora. Vai sobrar 100 mil. Saem 10, faz a média. 10 mil não elege ninguém. Um estadual, dependendo do partido, você precisa de 40 mil.
6: É um problema do partido, sério, né?
2: Então, não elege. Outra coisa também. Estão falando que entra dois federais. Não entra dois federais. Nós temos 150 mil eleitores. Para entrar um federal é 100 mil. Só entra um. Então, nós precisamos depositar energia em quem realmente tem chance de entrar. Né? E isso eu falo, já falei em vários lugares, o Miguel Lombardi teve 107 mil votos. Ele precisa dessa mesma eleição para entrar. Né? Então, se ele não tiver isso, capaz de Limeira ficar sem um deputado federal, e aí sim o estrago está feito. A Santa Casa só é dessa forma porque o Miguel mandou quase 1 bilhão para a Santa Casa. Tá? Então, se a gente perder o federal, a gente vai acabar enfrentando sérios problemas nos próximos 4 anos.
1: Nós já enfrentamos, né? Nós já enfrentamos e muito.
6: Se Limeira ficar sem representantes, seja o Miguel, seja qualquer outro, vai ficar realmente complicado, não só a Limeira, como a região.
2: Região.
6: Não só a Limeira, como a região. Nós temos aqui a cidade de Iracemápolis, Cordeirópolis, que necessitam extremamente da cidade de Limeira, principalmente nas questões da saúde, que é a Santa Casa. E isso daí vai acabar impactando muito, muito, muito a vida da população.
5: É uma concorrência entre eles mesmo, né? De sentar, conversar, olha, eu não sei se funciona.
2: Então, por esse motivo, né, Geraldo? Bueno, por esse motivo, ainda achei cedo me candidatar para o deputado, mas o atleta ele tem muito bem definido o planejamento, né? Então, a gente vai...
6: Você está aí já planejando, deixando tudo pronto, você é um rapaz novo, né? Tem um pensamento futuro político lá na frente ainda.
2: A gente quer que contribui muito pro esporte do município, da região, então... a gente tem esse planejamento e não pode queimar a largada, né? A gente tem que ser bem estratégico no que a gente faz.
6: Tá certo, é assim que funciona. E da Câmara Municipal, você já tem já alguns projetos já aí aprovados, assim como tem aí o da bike e tudo, né? Sempre voltados ali ao esporte. Emenda impositiva, você também colocou também...

0: do que fala, né? Vão reestruturar aí e daqui a pouco ele já tá...
1: Já tá. Caminhando largo, caminhando já. Passos largos.
0: Vai vir com bola toda, você vai ver.
1: Manda um abraço pra ele, mano.
0: Silvio, um abraço aí, viu? O chefe, né?
1: É isso aí.
0: Se eu tô sentado aqui hoje, graças a ele, né, que deu a oportunidade.
1: Um abraço,
0: Silvio. Lá na TV Cidade, né?
1: De legal.
0: A gente bater um papo lá.
1: É assim que funciona. Ô, Guilherme, eu agradeço muito aí a sua presença. Como eu falei, é a primeira, mas espero que seja a primeira de muitas aí. Tendo alguma coisa no mandato do vereador, manda para nós, você tem meu telefone agora. E eu espero contar muito aí com a presença sua nas nossas participações aqui na Melhor FM.
2: Bueno, eu que agradeço, Zé. Obrigado. Geraldo, obrigado. Foi tranquilo até, né? Achei que ia perguntar ali.
3: Não. A primeira vez a gente...
0: É uma primeira vez
3: a gente é macia.
2: Na segunda pega.
3: Na segunda a gente bate o bife.
1: Na segunda a gente dá uma pegada.
2: Mas, ó, cuidado com a picanha do Lula pra não engasgar de novo, hein?
1: Olha só aí, ó.
2: Obrigado, viu,
1: gente?
3: Obrigado.
1: Obrigado, que Deus abençoe seu mandato aí. Amém. E toda a sua assessoria lá. Eu agradeço.
2: Obrigado, eu agradeço.
1: Zé Carlos, obrigado, meu amigo.
0: Eu que agradeço, é sempre muito bom estar com vocês aqui na bancada, né? Aqui na Melhor FM, com o Guido aqui, que hoje é parceiro de corrida, não sabia que ele corria, nem ele sabia que eu corria
1: também. É nadador, corredor.
0: Tudo que é de bom o homem tem,
1: tudo,
0: né?
1: Tudo que é de bom.
0: O vereador aí, excelente vereador, trabalho que ele está fazendo aí. E a todos que nos acompanham aqui, né?
1: É isso aí.
0: Agradeço a vocês aí,
3: Geraldinho. Obrigado por ter vindo, Guido. Muito obrigado. Espero que você venha mais vezes. Aquilo ali é de casa, né?
1: Já é de casa.
3: Tá bom, obrigado por vocês. Gente, não saia daí.
1: Olha, não saia daí. A gente vai voltar agora, daqui a pouquinho, depois do intervalo com o Fábio de Andréia. Tem a festa da laranja aqui na cidade de Limeira. A gente vai falar um pouquinho sobre isso aí também. Então fique conosco, a gente volta já rapidinho.

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0: 12:13 na cidade de Limeira, 12:13, e eu vou falar agora para vocês da Academia Monte Castelo. 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É isso aí. 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É isso aí, 12:15. Eu estou aqui com agora, né? Falamos aqui, né, Geraldinho? Batemos um papo com o vereador Guilherme Guido. Sempre importante a gente poder trazer os vereadores aqui. Zé Carlos estava aqui conosco aqui. Bater um papo, trocar ideia e ter informações importantes, principalmente nessa questão aí de os atletas, né? Esse pessoal aí que quer fazer caminhada num local, né?
1: Tem que ser um lugar seguro, um local adequado,
0: até para competições risco, futuras, né? Também, né?
1: E outra, a modalidade que ele fala tem que ter um piso exclusivo para o atleta. Pois não é asfalto, não é calçada, é um piso que não machuque o atleta. Eles usam calçados especiais. Então, eu acho que o Guido está no caminho certo. E outra, tem que ser respeitado. O Guido é conhecido mundialmente. Ele estava falando para mim, Geraldo, já visitei 47 países competindo pelo Brasil. Quer dizer, vamos respeitá-lo, né?
0: Primeira tem que ser referência na parte do esporte.
1: Tem que ser referência por ele. Eu acho que deveria, o prefeito aí, o Murilo, deveria aproveitar essa oportunidade e que está com o Guido,
0: né?
1: Aí.
0: Todo político pensa em quê? Em pessoas. Porque lá na frente, lá quem vota são... Pessoas.
1: Nós
0: estamos falando aí de mais ou menos aí 20 mil pessoas que pode aí dobrar nessa prática de esporte aí. Então, pensando aí que além de estar fazendo um benefício, tem também um retorno político, pensa direitinho aí, porque
1: e
0: é
1: o Murilo tem que saber que ele é conhecido não só no Brasil, fora do Brasil. Aproveitar a imagem dele.
0: Claro. Oh,
1: aproveita e vamos trazer atleta para cá, meu Deus do céu.
0: Com certeza. Oh. 12:17, nossa segunda parte aqui, nós estamos trazendo aqui o Fábio de Andréia, que vai falar um pouquinho para nós aí, em setembro agora vai ter a Festa da Laranja 2026, a 14ª Festa da Laranja, e ele veio aqui bater um papo conosco. Fábio de Andréia, obrigado, meu amigo, obrigado por ter vindo aí bater um papo conosco, sei que você está na correria, todo ano tem aí a Festa da Laranja, você já bem antecipado, já começa com toda... a produção, com tudo certinho aí, para sair 100% da festa. Obrigado por ter vindo.
2: Boa tarde, Zé. Eu que agradeço o convite. Boa tarde, Geraldinho. Boa tarde. Joyce aqui também, na frente da técnica. E uma boa tarde especial a todos que estão sintonizados aí na Melhor FM.
0: 14ª festa.
2: 14ª, Zé. Olha só, né?
0: As 14 foram feitas por você?
2: Não, Zé. Eu tinha que ter nascido em 1939 para fazer a primeira.
0: Oh, não foram, então, 14 anualmente.
2: Não, são... A festa foi criada em 1939 pelo Rotary Clube de Limeira. Foi o primeiro Rotary Clube da cidade. Eu falo que o sangue estava lá, que eu tinha um tio-avô, que era o Francisco da Andréia. Era um dos companheiros de Rotary que ali desenvolveram a Festa da Laranja, para valorizar a citricultura da cidade de Limeira. E a Festa da Laranja, ela teve, então, 7 realizações antes de eu fazer o resgate. Então foram 7 edições antes. E esse ano eu complemento com a 14ª, então completando com 50% da produção das festas laranjas sendo feitas, né, através do meu trabalho.
0: E essa festa aí vai ser no dia 24 ou dia 27 de setembro. Vai ser sexta, sábado e domingo.
2: Quinta, sexta, sábado e domingo. Vai ser uma edição incrível esse ano.
0: Aumentou, né? Aí 2 dias a mais aí dos últimos anos.
2: Não, ela já vem, ela sempre vem com a tendência de 4 dias. Teve uma edição que ela foi com 5 dias, né?
0: Ah, olha só.
2: Então a gente, quando fez um espaço rodeio, foram 5 dias. Ano passado já voltou com 4 e esse ano a gente segue com 4 dias.
0: Agora, as pessoas ficam perguntando, né? Pô, mais uma festa aqui, aquilo lá. Quanto vai pagar pra entrar na festa?
2: Zé, isso que é interessante, né? A Festa da Laranja, ela nunca teve a cobrança de bilheteria. Então, nas 7 edições, completando com essa que eu realizo, nunca realizei nenhum tipo de cobrança. O que eu somente coloco é, a festa ela tem uma participação muito forte cultural e social. Então, as pessoas que ali têm a possibilidade de fazer uma doação de alimento, então, a gente coloca ali, a entrada é uma doação espontânea de alimentos que são destinados às entidades. Tem condição de doar? Doe. O quanto? O quanto o teu coração e o teu bolso permitir. Aí são doações que são destinadas, né, para a questão social. Mas tirando isso, a festa é gratuita. Então, e não é obrigatória a doação do alimento.
0: No dia da festa não é obrigatório, mas quem puder levar ali um mantimento, puder levar ali alguma coisa, vai ter ali um espaço ali reservado, que isso daí vai ser doado aí para as entidades assistenciais.
2: Exatamente, eu sempre falo, né? Divirta-se fazendo bem, né? Acho que é muito importante essa contrapartida, né?
0: Pois é, pois é. E esse ano aqui vai ser... Vai ser ali no, na rua João que o Filho, vai ser no Parque Cidade.
2: Parque Cidade. A gente fez lá no passado, né? São algumas edições já realizadas no Parque Cidade. Desde as mais antigas também já teve festa laranja nesse espaço. E a gente volta então novamente para o Parque Cidade, que está no coração da cidade, fácil acesso para a população. Já é um local tradicional de grandes eventos. E a gente vem então ali para realizar a 14ª edição. E ainda mais nesse ano, né, tão especial, onde nós comemoramos o bicentenário da nossa cidade, Zé. Então,
1: pois é. E as atrações, quais vai ser? Eu já perguntei, você me falou.
0: O Geraldinho já vai no final da...
1: Não vamos no final. Tem gente querendo saber quem vai
0: vir. Mas não vamos falar agora isso daí.
2: Suspense, né? Continua sintonizado aí que a gente vai soltar.
0: Não vamos pro final, porque senão eu já vou te liberar já, porque o Geraldo já
2: tem. Tem novidade, tem novidade.
0: Tem novidade, a gente vai falar já.
1: Eu tô louco pra saber quem vem cantar.
0: Pois é. Mas você falou de uma coisa muito importante aí, que é a comemoração dos 200 anos da cidade de Limeira. Eu creio que Limeira não vai ter qualquer outro evento grandioso como esse da Festa da Laranja. Bom, considerando, Zé, pelos 200 anos da cidade.
2: Eu acredito que evento privado, eu acredito que não, né? Acredito que a prefeitura vá sim fazer um aniversário da cidade de Limeira, né? E a gente espera aí um grande evento sendo realizado também com a produção da prefeitura. Mas privado, eu acredito que não chega a nada. Hoje, na verdade, a Festa da Laranja, ela já é a maior festa popular da cidade de Limeira, né? Hoje não tem nada que entregue o que nós entregamos, né? No sentido de atrações, gastronomia, entretenimento, a questão também do empreendedorismo da Festa da Laranja. Então é algo que ela é consolidada na cidade através da junção de um modelo da antiga Facil com a Festa da Laranja.
0: Isso que eu ia falar. Antigamente aqui em Limeira aqui tinha a Facil. A Festa da Laranja, ela vem nesses mesmos moldes, aonde terá lá estandes, e ainda deve ter ainda mais alguns estandes para comprar ainda para quem queira.
2: Deu sold out já no primeiro pavilhão de estande, nós já abrimos um segundo pavilhão, que já está em negociações também ali, a exposição. Então, a Festa da Laranja foi criada em 39, a Facil foi criada em 69, e eu falo que ali também tinha o sangue da Andréia, porque quem era presidente naquele momento era o Victor da Andréia, pai do nosso saudoso prefeito Paulo da Andréia. Ele estava à frente da Facil como presidente e criaram a Facil para valorizar outros segmentos empresariais, assim como a Festa da Laranja fazia para a citricultura. Só que acontece o seguinte, Zé, eu acredito que algo quando ela é realizado por diretorias transitórias, acaba não dando continuidade, acaba perdendo. E foi isso que aconteceu com a Fez Laranja e com a Facil. Foram os maiores eventos de Limeira em nível internacional, porém perdeu no tempo. E aí, com esse resgate em 2014, eu basicamente juntei a Fez Laranja com um modelo da nossa antiga Facil. Então nós temos ali um parque integrado de expositores, de diversos segmentos empresariais, onde as empresas têm contato direto com o público da festa, ali oferecendo seus produtos, seus serviços e principalmente tendo a visibilidade da tua marca. Então se colocar que uma festa vai ter lá 50 mil pessoas participando, são 50 mil pessoas ali no tete a tete, engajando ali com a visibilidade daquela empresa. Então ela é muito importante a participação da empresa, porque a festa ela tem um custo alto, Zé. A gente vai chegar na questão daqui a pouco da parte do operacional, na parte da grade de shows, não é uma festa de custo baixo. E para ser realizada de forma gratuita para a população de Limeira, somente com a participação dos empresários. Esse é o ponto-chave da festa.
0: Pois é, o ponto-chave da festa é vender esse serviço para a população de forma gratuita, porém ela vai estar ali, além de estar participando, vendo ali diversos produtos ali que estará na festa.
2: E concorrendo a milhares de prêmios. Então,
0: vai ter concorrência? Vai ter ainda,
2: olha,
0: sorteios de prêmios?
2: Só no stand da Dom Produções, por exemplo, já são mais de 600 prêmios.
0: Que legal.
2: Dentro
0: que legal.
2: Do stand da Dom Produções. Você coloca que nós temos ali mais de 30 expositores dentro da festa, cada um fazendo sorteios de prêmios. Que é isso que é o grande diferencial. Quando você vai numa feira, né, você sempre quer sair com um brinde, com um mimo. Nós vamos ter diversos tipos de sorteios. Sorteio de moto elétrica, sorteio de ano de academia gratuito, sorteio de ingresso do Arcoplex, sorteio de gift card do Coco Bambu, do Outback. Vai então são diversos. Várias ações realizadas durante a festa com milhares de prêmios. Zé, fala pra mim, onde que você vai numa festa com shows de artistas de nível nacional? Parque de diversões. Gastronomia, a maior de todas, de uma forma diferenciada, onde tem a laranja presente em todo o segmento da gastronomia.
0: É isso que eu ia perguntar. Geraldinho, você gosta de laranja?
1: Eu gosto.
0: Opa! Vai ter pastel de laranja?
2: Pastel de brigadeiro de laranja, Zé. Eu falar, é muito bom,
1: conheço.
2: Viu?
0: Pastel de brigadeiro de laranja.
1: Essa eu não conheço.
0: Vai ter aí, então, os quitutes diferenciados aí com a laranja no meio.
2: A regra é clara. Desde 2022, nós colocamos uma regra, uma condição, que cada expositor de gastronomia, ele teria que incluir a laranja como ingrediente em pelo menos um produto. Essa eu falo que foi a virada de chave da Festa da Laranja, porque ali houve o fomento de uma economia criativa na criação de diversos pratos que não existiriam se não existisse a Festa da Laranja. O pastel de brigadeiro de laranja, coxinha de laranja. Nós temos, acho que foi criado chope com tangerina, com laranja, lima. Nós temos na gastronomia, na parte dos salgados também, nós temos ali, por exemplo, o lanche. Ah, como que coloca laranja? Já teve na formulação do pão laranja. Ou uma geleia de laranja com pimenta. Ou uma maionese de laranja. Ah, no churrasco, vai a laranja no tempero. A lenha, usa-se a lenha de laranjeira em vez de eucalipto.
0: Verdade, até isso.
2: Então são várias situações onde a laranja se faz presente. E essa é uma regra. Se não incluir a laranja em pelo menos um produto, não participa da festa.
1: Não pode participar. Então faz salada de frutas, que é uma delícia.
0: Salada de frutas.
1: Salada de frutas. Vai ter laranja.
0: Vai ser uma festa, a festa leva o nome, Festa da Laranja, e cada, ali, na parte gastronômica ali, vai ter laranja no meio de algum ingrediente ali.
2: E é o diferencial, a gente gera um turismo gastronômico muito forte, Zé. Essa semana mesmo, a parte de pessoal de Sorocaba estão vindo para cá, uma excursão da melhor idade. Acho que estão vindo 3 ônibus de Sorocaba para cá. Eles encontraram a festa, acharam, e estão trazendo esse pessoal para conhecer Limeira através da Festa da Laranja, por meio do interesse da gastronomia e de tudo que a festa está oferecendo. Então, isso que é o diferencial. A Festa da Laranja, ela faz uma movimentação na cidade, seja na questão da hotelaria, parte de vários restaurantes, comércio em geral.
0: Você tem aí uma expectativa de público aí para os 4 dias?
2: Olha, Zé, a gente está pensando num público aí em torno de 50 mil pessoas para comemorar essa festa. A gente está vendo uma expectativa muito grande também, né, do público vir de fora da cidade, mas a própria população de Limeira já aderiu à Festa da Laranja, já leva ela para o coração, e o próprio limeirense já lota o parque cidade. Mas eu estou vendo, pelo que a gente está vendo ali com as questões dos comentários, compartilhamentos e a busca de informações da festa, nós teremos aí um grande turismo, né, de...
0: Gera empregos aí diretos e indiretos, né?
2: Exatamente. Tanto pela festa quanto pelas empresas que participam.
1: Pois é, pois o executivo não convidou vocês para fazer participar dos 200 anos de Limeira, o executivo?
2: A prefeitura vai dar o apoio para a festa. Ano passado ela contribuiu também, tanto que a questão do uso do espaço e alguma outra benfeitoria, a prefeitura acaba ajudando. A gente tem a participação do executivo também dentro da Festa Laranja.
0: Legal, legal. Agora fala para ela. Agora vamos entrar naquilo que o Geraldinho tinha falado e as pessoas estão querendo saber. Como foi definida a programação desse ano e levaram a escolher aí as atrações que terá na festa?
2: Zé, as atrações elas são sempre pensadas na família. Então a gente sempre tenta buscar ali. A festa desde 2023 ela vem vindo com artistas de nível nacional. Já tivemos aí os Agroboy, Raimundos. Ano passado tivemos o Digão do Raimundos também se apresentando com o projeto.
0: Vai ter aquele bar de novo suspenso?
2: O bar na Ípica não vai caber, Zé.
0: Ah, não vai
2: infelizmente
0: caber,
2: ali o espaço, né, não dá para ser igual foi o espaço Rodeio, né? Legal, a gente teve ali voo de helicóptero. Aquela entrou para a história como a maior festa da história de Limeira.
0: Verdade.
2: Para ter uma ideia, nós usamos 3 vezes mais área do que o Rodeio utilizou no espaço que é direcionado para o evento do Rodeio. Olha, então, tivemos feirão de carro com mais de 1.000 carros, 30 estacionamentos, parque de diversões gigantes. Mas na Ípica a gente tem que ser mais controlado. Eu falo que assim, a festa ela vem crescendo em proporções a cada ano, se tornando uma melhor edição, né? Em relação a tudo que a gente coloca, por exemplo, para os expositores, para o público, na parte de shows, na gastronomia. Em tamanho aquela, tem que voltar para o espaço Rodeio para a gente cobrir.
0: Obrigado.
2: Mas a edição vem crescendo, e na questão artística, por exemplo, que estava comentando, a gente tem aí grandes nomes, né, para este ano. Por exemplo, Vavá do Cara Metade, quem não lembra, né? Então a dupla dos irmãos gêmeos, Vavá e Márcio, se apresentando na sexta-feira.
0: E eles vão vir na sexta-feira?
2: Na sexta-feira,
0: Vavá,
2: já dia 25.
0: Cara Metade.
2: Vavá do Cara Metade.
0: É ele, irmão.
2: Ele é o irmão dele, Vavá e Márcio. Tem aquele grande sucesso do Morango do Nordeste, né? Eu até brinquei com ele, vai ter que fazer a versão a Laranja de Limeira, né? Pra valorizar nossas mulheres. A gente tem também...
0: O Geraldinho assistia muito ele lá na banheira do Gugu.
1: Gugu, a única coisa que eu não conseguia ver.
0: Ah, é?
1: Porque tinha, eu... Aquilo era, a banheira do Gugu não podia entrar.
0: Mas
1: na
0: tem
1: sala
0: um,
1: de...
0: tem um que é que você é fã que vai estar, hein, ó. Quem mais? Vai, fala mais aí.
2: Vamos lá, nós temos o Supla se apresentando no sábado.
0: É,
2: o Papito será Limeiro também.
0: O Supla.
2: Representando aí a questão do rock and roll, que já faz parte, né, da tradição da Fez Laranja, inclusão do rock. E daí no domingo nós teremos aí uma grande surpresa, que é... Limeira voltará a ter um show de rádio, será dentro da Fez Laranja, será uma participação com a Rádio Indy, onde nós teremos ali diversos artistas se apresentando como era antigamente, voltando às tradições. E ali já confirmado, 2 nomes de destaque, nós teremos Craveiro e Cravinho, uma dupla tradição de raiz, né, na música sertaneja.
1: Não, Craveiro e Cravinho.
2: 60 anos de tradição.
0: Eles,
2: né,
0: vão estar
2: música.
0: No domingo.
2: Vão estar no domingo, dentro do show da rádio. E agora, lancei essa semana recentemente também, Catinguelê também se apresentando no show da rádio. Entre outros tantos nomes que nós ainda vamos soltar, né, mais pra frente. Né? O show de rádio a gente tem participação de diversos artistas, alguns nomes vão surgindo mais próximo do final do evento, mas serão aí mais de 10 atrações no domingo.
0: Então no domingo vai ser um dia de programação inteiro.
2: Gigantesco.
0: Vai ter ali, desde a hora do almoço até o final
2: até
0: da
2: tarde. Até o encerramento, com grandes nomes da música nacional se apresentando, lembrando a todos de forma gratuita. Então, eu falo que essa festa ela está sendo a maior de todas em questão da gastronomia, expositores, maior parte de expositores de todos, e também na grade artística, né? Nós temos a maior grade de shows já apresentado dentro de uma Festa Laranja. São 200 anos de Limeira, o aniversário da cidade, mas quem ganha o presente é a população.
0: Então, vamos lá. Quinta-feira, quem vem?
2: Quinta-feira nós estamos ainda fechando uma grade.
0: Ainda está fechando a grade.
2: E a gente está tentando trazer um grande nome de nível nacional para quinta-feira, por isso que nós não soltamos ainda. Na sexta, Vavá e Márcio. No sábado, teremos o Supla com questão do rock and roll.
0: E no domingo, esse show.
2: Domingo, show de rádio aí com Craveiro e Cravinho, Catinguelê, diversos nomes ainda aí para
1: se apresentando. Será estilo rádio mesmo que eles vão fazer?
2: Igual tinha antigamente, show de rádio com diversos artistas se apresentando no palco.
0: Eu quero mandar um abraço lá pro... O menino lá,
1: David Godoy,
0: veio várias vezes aqui, sempre vem aqui.
1: David, eu trabalhei com ele já,
0: toda a equipe,
1: uma grande pessoa.
0: Todo o pessoal lá da Rádio Indy FM também, que são amigos, parceiros nossos aqui também. E vai ser um grande showzão no domingo. nessa grande festa aí, que vai ser aí no dia, vai ser do dia 24 a 27 de setembro na nossa cidade de Limeira, uma festa que promete movimentar toda a cidade de Limeira.
2: Exatamente, Zé. É um mês de aniversário da cidade, a gente vai finalizar o mês de setembro entregando esse mega presente aí para a cidade de Limeira e para a região, que vai participar também, prestigiando também o
0: evento. E a festa vai ter ali também, né? Como se fosse um tipo de festa do peão. Aí tem a rainha, tem também a... Quem vai? Tem a rainha na festa?
2: A gente não pode deixar de seguir a tradição, né? Você sabe que a Festa Laranja, a primeira edição em 39, já teve sua realeza.
0: Verdade.
2: O concurso mais antigo da cidade.
0: Olha só.
2: Então nós temos ali a rainha, né, participando conosco, a primeira princesa, segunda princesa, Miss Simpatia. A Miss Simpatia, ela concorreu ali através do voto da internet. E a madrinha do evento. Então são cinco mulheres que estarão ali representando as mulheres limeirenses. Então a escolha foi feita através de um evento no Pátio Limeira Shopping, onde nós então tivemos um júri, a Simpatia já pelo voto digital, mas os jurados ali escolheram então através de vários itens, como oratória, postura, beleza. Então não é somente a beleza um item específico, mas sim a mulher pelo um todo, né? Então ali muito bem representado a festa desse ano, são mulheres maravilhosas, são lindas e com total capacidade ali, tanto que eu deixo muito livre para elas diversas decisões. Então, olha, a gente vai ter que fazer uma escolha de um look, isso, aquilo. Meninas, deixo para vocês escolherem. Vocês têm aqui o poder de também de decidir aqui sobre as atuações de vocês dentro da festa. Então, isso que é muito importante.
0: É isso aí, que bacana. Lembrando, então, a festa vai ser de 24 a 27 de setembro. Não deixe de ir. A gente também vai falar aqui, iremos aí também comunicar mais sobre essa grande festa na nossa cidade de Limeira. Limeira precisa de cultura, né? Precisa de festas, né, Fábio? Principalmente festa de graça para o pessoal poder entrar e poder participar.
1: Aniversário da nossa cidade, né? 200 anos. Deveria ser o mês inteiro festa.
0: Pois é.
2: Devia ter o ano inteiro festa, Geraldinho.
1: O ano todo, concordo contigo.
2: Limeira é uma cidade que precisa ter bons eventos, né?
0: A Limeira é uma cidade que precisa ter cultura.
2: Exatamente, Zé.
1: Aquilo
2: não
1: que
2: tem
1: o Vitor estava falando.
0: Precisa ter mais esporte, precisa ter mais cultura, precisa descentralizar para os bairros, cada vez mais, para ampliar. Chega sábado e domingo, sabe o que, que o pessoal fica, Fábio? Fica em casa. Às vezes na depressão, que não tem, às vezes, um local para ela poder ir, para ela poder passear. Agora vai ter a festa do morango aí também, nesse final de semana. Tem aí as festas aí nas paróquias, que cada vez mais estão ampliando. O pessoal tem que sair de casa, tem que participar mesmo.
1: Então, já... O Zé mesmo, desculpa te cortar, o Zé mesmo tem saído de final de semana, ele não fala não, mas ele tá indo pra longe.
0: Mas tem que sair, o povo não pode ficar dentro de casa, ficar dentro de casa fazendo o quê?
1: Esses dias foi comer um peixe, Zé, em Pirassununga, depois teve em Andradas.
0: Tem que passear.
1: Eu vou dedar ele onde ele anda.
2: A grama do vizinho é sempre mais bonita, né?
0: Geral, mas tá me quebrando, tô falando que tem que participar da cidade de Limeira, tá falando que eu tô saindo de Limeira.
1: Mas por falta de atração aqui, mas por falta de atração.
0: Agora você melhorou.
1: Deixa eu arrumar.
0: Tem que ter atração, a cidade preciso.
2: Zé, eu acredito que Limeira, ela tá aí na, acho que é um corredor de abertura, né, do estado de São Paulo, entre as principais rodovias, temos diversas faculdades na cidade de Limeira, tem um público jovem, muito importante, pensar na questão jovem da cidade, né? Limeira é importante nós termos a criação de novos eventos, esse fortalecimento na questão cultural, eventos, gastronomia, bares, restaurantes, por quê? Para manter a renda em Limeira, manter os jovens em Limeira. Às vezes um jovem pega uma pista, ele fala, bom, em Limeira eu posso ir de Uber. Se eu vou para uma outra cidade, eu vou gastar, eu vou de carro.
0: Realmente.
2: Aí vai acabar bebendo, vai ter um acidente, vai, sabe? Então, assim, quanto mais a gente fomentar da população se manter na cidade, eu acho que é importante para a questão de negócios da cidade desenvolve, a família fica mais tranquila com o filho ali, saindo, divertindo dentro de um evento da cidade. E, assim, Limeira tem potencial, Zé. Eu falo. Mas precisa ter uma mudada aí em relação ao plano de diretor de turismo e eventos da cidade. Pode ser mais adequado, por exemplo, na onde a gente possa ver ali onde que estão os principais pontos da cidade hoje de gastronomia, onde se favoreça através de uma lei, onde nós podemos favorecer na liberação dos alvarás, com extensão de horários, aumento de número de decibéis em locais específicos, onde flexibilize para que haja esse aumento tanto na questão de consumo da cidade, como o aumento também de novas empresas focadas para atender a gastronomia, essa parte noturna da cidade de Limeira. Eu falo que a Festa Laranja, que ela sirva de exemplo. Pessoal, a gente também não cria, não. A roda ela já foi inventada. Eu vejo muitas feiras de outras cidades, muitas festas. A gente vai lá e copia mesmo, Zé. Não tem problema. Precisa, é copiar e melhorar.
1: Que é bom, o Chacrinha já falava, nada se cria, tudo se copia.
2: Que a Festa Laranja seja exemplo para outros grandes eventos da cidade surgirem. Outros que estão se realizar, são, já são realizados, melhorem. Limeira tem um potencial muito grande para eventos. A cidade é carente. Então, que outros produtores possam também fazer outros eventos. Tinha que ter, no mínimo, uma festa de grande porte, sabe, por semana em Limeira. Cabe.
1: Tem, você, como produtor de eventos, você não tem interesse de fazer isso? Cada 15 dias trazer uma grande atração para a cidade?
2: Geraldinho, tem uma ideia de alguns novos eventos para trazer para a cidade de Limeira já, que a Dom Produções já está viabilizando. É que também tem que ter muito braço, Geraldinho. A Fez Laranja...
3: Não é simplesmente pegar
2: são,
3: e falar...
2: São quatro fazer, dias para fazer, mas ela é um ano de trabalho para concretizar.
1: Uhum.
2: Desde escolha de local, depois a gente tem que fazer captação de recursos para as empresas. Então, a minha linha de eventos, como são eventos gratuitos, é mais complicado de você fazer, porque o custo é mais alto e você tem que estar ali trabalhando em cima de uma realidade.
1: Uhum.
2: Hoje, você fazer um evento, dependendo da questão de venda de gastronomia, para ter o feedback positivo, aí é uma jogada meio complicada. Porque o maior inimigo do produtor de evento chama-se clima. Você produz uma festa gigante, maravilhosa. De repente chove todos os dias, e você depende da venda para poder pagar as contas, aí ferrou, Geraldinho. Você tem que vender carro, casa, entendeu?
1: Não, eu sei.
2: Aí é difícil.
1: Uhum.
2: Então a Festa Laranja, ela tem a possibilidade de ser realizada nesse molde de gratuito, por causa da participação de grandes empresários ali que atuam, né, na aquisição dos stands, na aquisição dos patrocínios. Mas a gente tem alguns eventos aí para lançar. Vamos deixar meio em suspense agora, mas tem novidade chegando da Dom Produções para outros eventos na cidade.
1: Ah, eu desejo boa sorte para você. A eu Fernanda, quero que tenha mesmo.
3: A Fernanda está falando aqui. Boa tarde, que bom eventos aqui na nossa cidade de Limeira para a nossa família. Vou prestigiar com certeza. O Paixão por Limeira está falando aqui. Fábio, postamos uma foto na Festa da Laranja, no Paixão por Limeira, e quem enviou nos colocou como sendo a primeira realização. A foto mostrava o local da realização na Praça da Escola Brasil.
2: Exatamente.
3: Na rua Dr. Trajano. Você sabe me dizer se corresponde com a primeira Festa da Laranja?
2: Sim, foi na inauguração da Escola Brasil, naquela praça que fica na frente do Brasil, ali atrás do açaí.
3: Você tem essas fotos, isso daí, da época ou não?
2: Algum material...
3: Seria legal dentro do stand lá da Dom Produções colocar alguma coisa simbolizando das antigas festas que
2: já teve. Já vou soltar um então em primeira mão. O Pátio Limeira Shopping é nosso patrocinador master já há alguns anos, né, onde foi feita a escolha da realeza. E em setembro nós iremos realizar uma exposição contando a história da Festa da Laranja, desde a primeira até a atualidade. Nós contamos. Daí, pessoal do Paixão de Limeira, né? Eu já vou comentar aqui. Faça uma publicação de pessoas que têm fotos e registro da Festa da Laranja. Pode enviar para o Paixão de Limeira. E se vocês puderem enviar para nós aqui para complementar, nós daremos todos os créditos daí de quem forneceu o material.
1: Oh, legal. Bacana.
2: Mas já está em formulação essa exposição da Festa da Laranja, contando toda a história. Ela será, então, no mês de setembro, no Pátio Limeira Shopping.
3: Que legal, que bacana.
2: Mas é importante contar a história. Um povo sem passado é um povo sem cultura.
1: Pois é.
2: Então precisamos saber aí de onde nós viemos para saber para onde nós iremos. Gostei. E a Festa da Laranja, ela, essa informação bate com o que o Paixão Primeira colocou. É realmente a primeira Festa da Laranja. 1939, inauguração da Escola Brasil. Criada pelo Rotary Club de Limeira.
3: Que bacana, que legal.
1: E pelo seu tio-avô.
2: Tio-avô estava lá. Ah. Ano passado, para você ter uma ideia, nessa festa, Geraldinho, teve uma fonte de laranja. O ano passado nós recriamos e na entrada do Parque de Expositores nós tínhamos uma fonte de laranja, aí remetendo a lembrança da festa de 39, onde tinha essa fonte de laranja. Lógico, nós não colocamos laranja, né? Pra não ficar ali um mau cheiro e tudo mais. Mas colocamos ali uma água com a cor de laranja pra fazer essa referência aí do que fizeram lá atrás em 39.
3: Que bacana, é isso daí. Festa da Laranja 2026, de 24 a 27 de setembro, no Parque Cidade. Fabião, obrigado por ter vindo, meu amigo.
2: Zé, agradeço mais uma vez o convite. Pra mim aqui é Melhor FM, é uma casa que eu me sinto muito à vontade, né?
3: Apresentou o programa aqui.
2: Tive, na rádio.
3: Faz parte.
2: Na MIC já tive um, também na Melhor já tive outro programa, são dois programas aqui. Quem sabe uma hora eu volto pra cá também, viu?
3: Opa, você sabe aí, o quintal sempre tem prestígio, você faz parte conosco aqui também de outras situações que nós temos aí também.
2: Sim, sim.
3: E a gente tá junto aí sempre.
2: Um abraço ao quintal, também faz tempo que não vejo, precisa marcar um café uma hora aí. Ou um suco de laranja lá na festa. Pode levar o quintal.
3: Opa,
2: lá, hein, Zé?
3: Com certeza ele vai.
2: Bora lá, Geraldinho.
3: É isso daí.
2: Obrigado também a parceria junto aqui no programa, você junto com o Zé. Vem fazendo aqui um trabalho magnífico aqui à frente da Melhor FM. O programa vem crescendo, eu venho acompanhando, estão de parabéns mesmo, viu?
3: Estão aprendendo a cada dia.
2: Opa,
1: não,
2: a gente
1: é
2: sempre
1: fácil.
2: Vai aprendendo.
1: É que nem gente. Você, não é fácil. Convidar todos os dias não é fácil, não.
3: Um abraço também pro nosso amigo querido, o Paulo Bachega. Lá, a Dínamos Comunicações aí também fazendo.
2: A Dínamos.
3: Eles não são besta, não, hein? Pegaram só gente boa, fera, pra ficar aí do lado.
2: Eu falo
3: aí,
2: que a tudo. Comunicação de imprensa é de milhões. João Paulo Bachega, a Graziela Félix, faz um trabalho excelente à frente
3: é
2: da Dínamos.
3: É a melhor empresa de comunicação da cidade de Limeira.
2: E da região.
3: A Dínamos,
2: hein? Já
3: Comunicações, um não só de Limeira, como aqui da nossa região.
2: Faz um trabalho maravilhoso. Tanto que grandes nomes, né? Da questão da imprensa, né? A gente consegue ter acesso graças ao trabalho do João da Gram. Para ter uma ideia, ano passado nós tivemos uma empresa, uma TV, como referência da Festa Laranja, como oficial. Este ano nós fechamos a parceria. Hoje a TV oficial da Festa Laranja é o SBT, PTV Campinas, tem um Brasileiro Televisão.
3: Opa.
2: Então dou todo o mérito aí para o João e para a Graziella, por esse trabalho da Dínamos. Então levando o nome da cidade de Limeira para grandes meios de comunicações na cidade do Brasil, né? Globo, Record, SBT. Então nós temos uma parceria muito forte, tem uma visibilidade muito grande e muito disso eu devo ao trabalho da Dínamos.
3: É isso daí, legal, né? Bacana,
1: parabéns.
3: Né? Bacana, que bacana. É importante ter grandes empresas por trás de grandes eventos. Você que faz evento, isso daí tem uma grande relevância, né, Fábio?
2: Pois é, a gente tem que estar sempre amparado, né, pelos melhores do lado. Assim que eu tô com a minha mulher aqui do meu lado. Um grande homem também tem que ter uma grande mulher ao lado, né?
3: Também está no agora participando também aí dos eventos também.
2: Sim, eu tenho aquela frase que eu discordo, né? Falar que um grande homem tem que ter uma grande mulher por trás. Eu acho que por trás não, tem que ser do lado. Se for por trás, seja empurrando, falar, viu, vai pra frente, né? Tô aqui, né, te jogando pra cima.
3: Olha.
2: Se for na frente, seja puxando, mas... De preferência ao lado, caminhando junto, né?
1: Qual é o nome da esposa?
2: Eluana.
1: Eluana.
3: Que legal. Ô, Joyce, eu mandei também uma foto pra vocês. Estamos falando aqui de grandes pessoas, de grandes empresas, assim como a Dínamos Comunicações, da Grafélix, do nosso amigo aqui do Paulo Bachega. E eu quero mandar também um abraço pra ele também, o chefe Moreira. Pois é, onde eu coloquei lá no Fato e Notícia, lá uma publicação, o chefe Moreira realizou um coffee break lá na Kabum. Lá para presidente, né, do Conselho Administrativo do Magazine Luiza, para Luiza Trajano. O encontro aconteceu lá na Kabum e reuniu lá o chefe Moreira, reuniu todo o pessoal da Kabum e a Luiza Trajano, né, uma das principais empresárias aqui do nosso país. Chefe Moreira também realizando também grandes eventos. É, Moreirinho, hein?
1: Moreira.
3: Tá furando a bolha. Cada
1: não,
3: dia
1: eu,
3: mais
1: quando
3: aí,
1: eu vou crescendo. Lá, eu quero falar com o Moreira, tem que marcar.
3: Pois
1: agora,
3: é.
1: Agora a assessoria dele, quem é? Olha, não tá... Não...
3: Mas é gostoso, né? Pode voltar pra mim aqui. É legal a gente ver as pessoas, principalmente queridas, que nós conhecemos e que são da cidade, levando a cidade pra levando o nome da cidade pra todos os locais. Uma festa igual a sua tá indo aí com o nome da cidade de Limeira pra toda a nossa região, pra todo o nosso estado, pra todo o nosso Brasil. O Paulinho Bachega aqui também já foi fazer trabalhos aí até pro presidente Lula, né? Legal, que bacana. E a Dínamos Comunicações aí realizando trabalhos não só aqui, como todo o Brasil. É bacana a gente ver o sucesso das pessoas.
2: Pois é, a gente tem sempre que querer o bem do próximo, né? Eu acho que às vezes tem aquela questão de invejas.
3: Que é verdade, nós queremos o bem do próximo.
2: Sempre,
3: tem pessoas
2: sempre.
3: Que querem a desgraça do próximo.
2: A inveja, tem muita gente que quer um mal, Zé. Muita gente não quer você bem, quer você, sabe, do seu evento dando mal.
3: Não
2: errado.
3: Aceita o sucesso do outro.
2: Não aceita, mas eu vou falar pra você, cada pedra que tacam em mim, eu suba. A nossa fortaleza, do nosso castelo, nossa parede. Então, a gente tem que querer o bem do próximo. Acho que quanto mais situações boas que a gente coloca em prol do próximo, mais Deus abençoe e dá em dobro. Acho que esse é o principal. Só colocando o fato do Moreira também, parabenizar o Moreira aí pela ação que eu prestigiei também desse evento dele, falou, fez da Magalu, né? Magalu não, da Kabum. E no caso, o Moreira está... dentro da Festa Laranja.
3: Também.
2: Melhor chefe de Limeira ali.
3: Moreira.
2: Todos os camarins ali, de todos os artistas produzidos ali, né? Pelo chefe Moreira ali. Então,
3: chefe Moreira.
2: Com a tradição, melhor chefe da cidade de Limeira, meu conceito. Está na parceria com a Festa Laranja também.
3: Que legal, que
1: e
3: bacana.
1: E é um cara fantástico.
2: Um gente boa.
1: Nós começamos essa bancada com o Moreira.
3: Junto com o Moreira.
1: Era eu.
3: Sempre vem aqui, é
1: Moreira
3: só ele falar.
1: E o Moreira. Aí o Moreira falou, não dá mais. É. Aí foi eu e José Bueno.
3: Correndo pra lá e pra cá.
2: E ali tomar um cafezinho com aquele pão de queijo com parmesão em cima.
1: Que bom. Meu Deus, é bom demais. Fabião, eu vou passar lá daqui
3: a pouco. Sucesso aí com a festa da laranja de 24 a 27 de setembro.
2: Isso aí, pessoal. Só reforçando então. 24 a 27 de setembro, 14ª Festa da Laranja de Limeira, mais indústria e comércio, entrada gratuita, grandes shows. Quer saber um pouquinho mais? Segue lá no Instagram, Festa da Laranja de Limeira, e fica por dentro de várias informações que nós vamos soltando daqui até a realização do evento.
3: É, Zé, isso aí.
2: Obrigado novamente pelo convite, Geraldinho, Joyce, que aqui que pilotou a técnica pra gente, e um obrigado aí para todos que estão aí sintonizados, nos acompanham nesse momento. Pelo evento, pela Rádio Melhor FM.
3: Pela Rádio Melhor
2: Obrigado
3: FM.
2: Obrigado a todos.
3: Geraldinho, estamos indo.
1: Estamos indo. Gente, fica com Deus. Até amanhã, se assim Deus me permitir, ó. Juízo.
3: Olha, amanhã estará aqui o Pilão.
1: Amanhã é polêmica.
3: Aí também estará aqui também o Beto Durante. É, amanhã, nossa.
1: Amanhã, nosso grande amigo.
3: Prometeram que amanhã vamos amigos soltar polêmica. Faísca aqui, hein?
1: Ah, opa!
3: Então fica ligadinho, amanhã Beto Durante e o Pilão estará amanhã batendo papo conosco aqui nesse programa que vai ser muito legal. Fique conosco, fique na melhor. Agora a Joyce vai colocar aí uma seleção musical para você ficar tranquilo, não ficar ouvindo besteira, igual tem aí muitas emissoras. Aqui na melhor tem grandes amigos. Fique conosco. Até lá. Até amanhã, se Deus quiser. Música.

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2: Oi. Escuta. Eu sei lá, eu senti aí nesses seus acordes aí, sabe o que? A Garota de Ipanema.
3: Tá falando com ela.
2: Vamos fazer como a gente fazia lá no nosso showzinho lá de Mar del Plata.
3: Ah, vamos embora. Direitinho como a gente fazia lá?
2: Dá uma curtidinha nela?
3: Ah, vamos. É. Sempre tempo, né?
2: É. Depois você faz um solinho?
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2: Então vamos.
3: Catalano.
2: Essa festa é tua, catalano.
4: Olha que coisa mais linda.

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O anjo do Senhor anunciou a Maria, e ela concebeu do Espírito Santo. Ave Maria, cheia de graça, o Senhor é convosco. Bendita sois vós entre as mulheres. Bendito é o fruto do vosso ventre, Jesus. Santa Maria, Mãe de Deus, rogai por nós, pecadores, agora e na hora de nossa morte. Amém. Eis aqui a escrava do Senhor. Faça-se em mim segundo a vossa palavra. Ave Maria, cheia de graça, o Senhor é convosco. Bendita sois vós entre as mulheres. Bendito é o fruto do vosso ventre, Jesus. Santa Maria, Mãe de Deus, rogai por nós, pecadores, agora e na hora de nossa morte. Amém. E o Verbo se fez carne e habitou entre nós. Ave Maria, cheia de graça, o Senhor é convosco. Bendita sois vós entre as mulheres. Bendito é o fruto do vosso ventre, Jesus. Santa Maria, Mãe de Deus, rogai por nós, pecadores, agora e na hora de nossa morte. Amém. Rogai por nós, Santa Mãe de Deus, para que sejamos dignos das promessas de Cristo. Oremos. Infundi, Senhor, como vos pedimos, a vossa graça em nossas almas, para que nós, que pela anunciação do anjo conhecemos a encarnação de Jesus Cristo, vosso Filho, pela sua paixão e morte na cruz, sejamos conduzidos à glória da ressurreição, pelo mesmo Cristo Senhor nosso. Amém. Glória ao Pai, ao Filho e ao Espírito Santo, como era no princípio, agora e sempre. Amém. Glória ao Pai, ao Filho e ao Espírito Santo, como era no princípio, agora e sempre. Amém. Glória ao Pai, ao Filho e ao Espírito Santo, como era no princípio, agora e sempre. Amém. Deus vos abençoe e vos guarde. Ele vos mostre a sua face e se compadeça de vós. Volva para vós o seu olhar e vos dê a sua paz. Ele vos liberte de todos os males no corpo e na alma, temporais e espirituais. Esteja sempre ao vosso lado para vos acompanhar, adiante de vós para vos guiar, atrás de vós para vos guardar, acima de vós para vos livrar de toda ação maligna, e dentro de vós para vos dar a paz, a alegria e a verdadeira felicidade. A bênção de Deus Todo-Poderoso, por intercessão de Maria, sua mãe, São José, santos anjos, caia sobre vós e vos conserve sempre na sua graça e no seu amor. Em nome do Pai, e do Filho, e do Espírito Santo. Amém. Amém. Você...

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Muito boa noite para você que nos acompanha aqui na Rádio Melhor FM 82.9, programa Pimba nos Esportes, tá? Hoje, dia 11 de agosto de 2026, estamos começando aqui o programa de 1886, tá? Hoje o Edmar não vai poder estar com a gente aqui, mas comigo está o Marcolino, o Danielzinho, e na segunda parte do programa a gente vai receber aqui o Ricardo Augusto para falar do Tour do Galo, tá? Então vai ter tour lá no Pradão, Tour do Galo, e o Ricardo Augusto vai estar aqui nos estúdios na segunda parte do nosso programa, tá? Hoje tem estreia do Brutus, a gente vai falar muito aí sobre o Brutus, vamos falar sobre o Independente, vamos falar também sobre a Internacional, tem uma entrevista do técnico da Inter, do Matheus Costa, tá? Daqui a pouquinho a gente vai pôr para vocês aí. Olha, uma notícia que surgiu hoje à tarde, que o presidente do Corinthians, Osmar Stabile, decidiu não assinar a renovação contratual de Memphis Depay.

0: e deu 15 assistências. Ele conquistou 3 títulos, o Paulista e a Copa do Brasil de 25 e a Supercopa Rei em 26. Deixa eu começar aqui do meu lado esquerdo. Marcolino, boa noite para você. Boa Seja noite, bem-vindo irmão. Aqui no Pimba. Queria que você falasse aí do Memphis Depay. Palmas para Osmar Stabig, não?
1: Tem que aplaudir de pé, né? Essa é a verdade. Eu acho que não só no Corinthians, mas em vários clubes, o próprio Santos, que tem essa pendência também aí de se arrastar em dívidas e mais dívida com o Neymar também. Eu acho que o Corinthians acerta, sim, o Guiselino. Boa noite, né, Guiselino, o Titi e o Danielzinho. Porque já devia uma grana altíssima pro Memphis, né, Depay? E aí, você renova o contrato dele, você ia pagar aí 1 mês, 2 meses, e aí ia voltar tudo aquilo de novo. E como que ficariam os jogadores do Corinthians? Sabendo que já tinha dívida com ele, ia renovar com ele para ele ganhar mais um tanto de dinheiro para não jogar. Eu acho que aí também começa a mexer com os jogadores que estão ali, que às vezes estão com salário atrasado. Então, eu acho que acerta sim o presidente do Corinthians, fez o certo. E agora, com esse dinheiro todo, vai ter que se acertar ali, né? Para poder pagar essa dívida para ele, né? Para não acionar a justiça, com transfer ban e tudo mais. É fazer um acordo com ele, pagar o que deve e a vida do Corinthians seguir, porque o Corinthians é muito maior do que o próprio jogador holandês.
0: Marco Guilherme, eu ia fazer uma pergunta para você, mas o pessoal já está perguntando aqui na live, né? Antes de eu desejar boa noite pro Danielzinho, Lucas Lino voltou pro Independente ou não? Eu acompanhei nos grupos de WhatsApp, tem um torcedor que colocou, Lucas Lino tá de volta. Daí o pessoal lá embaixo falou que não. Queria ouvir de você que acompanha o dia a dia do Galo.
1: Então vamos lá. Hoje eu estive no Comendador Agostinho Prada. A gente não pôde acompanhar o treino do Independente hoje, tá? Os portões foram fechados para toda a imprensa de Limeira e de fora de Limeira. O mister preferiu assim, fechar para corrigir o que tem que ser corrigido e para que não vazasse nada. E o Lucas Lino esteve sim no Comendador Agostinho Prada. Ele esteve lá, mas foi simplesmente para pegar os seus objetos pessoais, o que estava no vestiário. Conversou com o André Guilherme, deu um abraço no André, eles conversaram bastante e o Lucas Lino foi embora, tá? Então o Lucas Lino esteve sim. Se alguém viu o Lucas Lino no Comendador Agostinho Prada, foi porque ele foi lá para pegar os pertences pessoais dele, só, mais nada. Do demais, ele se despediu dos jogadores, dos amigos ali, né? E da comissão, de quem estava ali, e é logo o Lucas Lino já saiu do estádio e foi embora, tá? Então, quem me deu essa informação foi o próprio Lucas Lino, numa conversa que a gente teve agora à tarde, e ele me disse que esteve sim no Comendador Agostinho Prada, mas foi só para pegar seus pertences. Ele não joga mais pro Independente.
0: Legal. Deixa eu desejar boa noite aqui pro nosso amigo Danielzinho. Danielzinho, boa noite para você. Seja bem-vindo aqui no Pimba dos Esportes. E queria que você falasse agora um pouquinho também aí do Memphis Depay. Acertou o Osmar Stabig em não renovar com ele?
2: Boa noite, Felipe. Boa noite, Marculino, Titi, a todos que estão em casa. Que horas que saiu o avião dele mesmo?
0: Eu acho que...
2: Eu vou lá, quando levar, garantir que ele vai embarcar mesmo, pegar lá o avião e ó... Obrigado, Memphis. Foi uma boa passagem aí, de boa para razoável. Ajudou aí a conquistar o título paulista, a Copa do Brasil. Muito obrigado, mas vai com Deus. Vai com Deus. Eu acho que o Marcelo Paz... É Marcelo Paz, né?
0: Marcelo Paz é o diretor.
2: Diretor executivo. Eu acho que ele que deve ter conversado aí com o digníssimo presidente do Corinthians e deve ter falado, ó, não tem coerência nenhuma. A gente tá contratando um jogador que tava sem clube, que tava, que não tinha multa, que não tinha nada. A gente tava pegando um jogador, contratando um jogador que tava no mercado, mas não tava com rescisão para pagar, com nada. Então não tem coerência nenhuma. Ah, eu vou abaixar o meu salário. Ô, Memphis, olha aqui na bolota aqui, ó. Olha aqui, dá uma olhadinha aqui, ó. Dá uma olhadinha. Agora, ô, Memphis, pô, meu. Agora não dá, agora não adianta mais. Agora a bola de neve já tá desse tamanho pra pagar o senhor. Entendeu? Então, como um bom corintiano que eu sou, Memphis, obrigado. Vai com Deus, até a próxima aí. Seja feliz.
0: Legal, gente, muito obrigado aqui por todo mundo que está nos acompanhando, muitas mensagens, né? Como sempre, o programa aqui Pimba é um sucesso. Muito obrigado a você que nos acompanha e fique com a gente aí, estaremos ao vivo até as 20 horas aqui na Rádio Melhor FM. Mandar um abraço aqui para o Tiagão Maese, nos trabalhos técnicos aqui também. Ó, vamos lá, a CBF definiu por sorteio os confrontos das quartas de final da Copa do Brasil e com 3 clássicos, Grêmio Internacional, Cruzeiro e Atlético Mineiro, Palmeiras.

0: e Santos e Vasco e Vitória. Os jogos serão disputados nas semanas de 26 de agosto e 3 de setembro. Vitória, Grêmio, Atlético Mineiro e Santos decidem em casa. Quem passar do Grenal pega um Mineiro. O vencedor do Clássico Paulista pegará Vasco ou Vitória. Marcolino, tá aí. O seu Santos vai pegar o Palmeiras. Cruzeiro e Atlético Mineiro, Grêmio Internacional e Vasco e Vitória. Queria que você falasse quem que, na sua opinião, é os favoritos aí.
1: Palmeiras é o primeiro, né? Sem pela draga que vive o Santos hoje. Passou os trancos e barrancos pelo Remo, né? Isso é verdade. Vai pegar um gigante. Um time muito acertado, muito ajustado. Fez o resultado em São Paulo, né? No primeiro jogo contra o Fortaleza e depois colocou todo o time reserva para jogar contra o Fortaleza para dar ritmo. Você vê, o Palmeiras ele vive um auge tão grande que ele colocou jogadores contra o Fortaleza para dar ritmo de jogo para esses jogadores que não vinham jogando. E aí o Santos, com a bagunça que tá, com o time que tá, vai jogar o primeiro jogo no Allianz Parque. Olha, eu vou falar a verdade pra você, se o Santos não tomar uns três ou quatro do Palmeiras lá dentro do Allianz Parque, é pouco. E depois, meu irmão, vai jogar em casa pra cumprir tabela. Pra mim, o Palmeiras passa fácil pelo Santos. Pra mim, não é surpresa nenhuma sendo santista falar isso, porque realmente o Santos não vive os seus melhores momentos, luta por um rebaixamento. O Cuca falou agora essa semana, o Santos não tem time pra três competição. Então o Santos tem que saber o que ele quer e o Santos tem que pensar o quê? É sair fora da zona de rebaixamento do brasileiro. O Santos tem que esquecer Copa do Brasil e Sul-Americana, essa é a verdade. O Santos tem que esquecer. Passar uma borrada e falar, já que não é pegou o Palmeiras mesmo, já vão tomar um ataque logo de cara para depois já cair fora. E na Sul-Americana é a mesma coisa. E pensar, focar no brasileiro. Que aí o brasileiro, o Santos tem 17 jogos para fazer, 7 em casa e 10 é fora. Então, você olha a situação. E os jogos que o Santos tem em casa: Flamengo, Palmeiras, acho que Grêmio, só pedreira. Então, por aí, eu acho que valeu o Santos pela Copa do Brasil, mas é melhor sair. É melhor para não passar vergonha, porque contra o Palmeiras vai passar vergonha. Agora, Grêmio Internacional, aí é um duelo duro, né? É um Grenal que dá gosto de assistir, né?
0: E os dois estão assim, não tão firme, né?
1: E o Inter vem numa crescente, né? Na Copa do Brasil, eliminou o Corinthians. Vem numa crescente. Eu vou falar pra você, acho que de todos os jogos que vai ter, Atlético, Cruzeiro, Santos e Palmeiras, acho que o Grenal é o que vai mais chamar atenção aí dos clássicos. E aí Vasco e Vitória, eu vou falar a verdade pra você, Edmar, desculpa, mas o segundo jogo é no Barradão? Então tchau, Vasco. Porque lá dentro é complicado.
0: Olha, eu acho que o Palmeiras já tá em mais uma final.
1: Já.
0: Porque quem vencer de Palmeiras e Santos vai pegar o vencedor
1: de Vasco e Vitória?
0: Vasco e Vitória. Então Palmeiras, eu acho que é mais uma final pro Palmeiras, né?
1: Já tá, não tem o que falar. Então, pra mim passa Inter, Palmeiras e Vitória.
0: Vitória e depois Cruzeiro.
1: Cruzeiro, Atlético. Passa Cruzeiro.
0: Danielzinho, queria ouvir você também. O jogo de ida, 26 de agosto, a volta 3 de setembro, olha. E essa fase...
1: Olha que presente de aniversário que eu vou ganhar aí do Santos, hein?
0: E essa
1: fase... A volta
0: fase...
1: é dia 3, meu aniversário é dia 4. Olha que presente de aniversário.
0: É o que mais vai dar dinheiro, 9 milhões. Então, todo mundo ganhou 9. Quem chegou aqui ganhou 9, agora vai ganhar mais 9. Então tá aí, queria que você falasse dessa Copa do Brasil que tá na reta final.
2: 9 pro Santos tá bom demais, né? 9 tá ótimo. Com o elenco que tem a equipe do Santos, chegar até onde chegou, 9 milhões tá ótimo. Infelizmente, eu não sou palmeirense, nada, sou corintiano, mas tem que concordar que a equipe do Palmeiras é muito, mas muito superior à equipe do Santos. Então acredito aí que passa Palmeiras mesmo. E de Cruzeiro e Atlético, eu acho que o Cruzeiro passa do Atlético. De Vasco e Vitória, a camisa do Vasco é muito mais pesada. Eu acho que não vai dar para Vitória, mas depois o Palmeiras vai fazer um jogo difícil aí também com o Vasco.
1: Mas não esqueça que o segundo jogo do Vasco é lá no Barradão, hein?
2: Não, mas a camisa do Vasco é mais pesada. Vou pela camisa.
1: Sim.
2: E aqui, Grenal e... Esse Grenal aqui, só jogar moedinha e sair correndo. Não tem nem como falar nada disso aqui, porque...
1: Dois jogaços.
2: É igual Palmeiras e Corinthians. Pode um tá mal, um tá bem, um tá lá em cima, outro tá lá embaixo. Pode estar um com crise, outro com não. Quando se encontra Palmeiras e Corinthians Inter e Grêmio aqui, pô, pode esquecer.
1: É jogo de gigante.
0: Mas eu vou muito grande. Contrariar um pouco vocês. Eu acho que o jogo mais assim, certo vai ser Cruzeiro e Atlético Mineiro. Porque eu acho que são duas equipes que estão... O Cruzeiro tá voando de novo, né? E o Atlético Mineiro tem um bom elenco. Apesar que Grêmio Internacional, concordo com vocês, vai ser uma briga de foice também.
1: Eu acho que é o jogo que todo mundo vai querer assistir, essa é verdade. Porque se o Hulk Palmeiras
2: e... no Atlético, eu acho que dava Atlético. Porque o Hulk tava muito bem no Atlético, não queria que ele saísse, não.
1: Porque Palmeiras e Santos, pra mim, já tá definido. Não vai ter graça de assistir. Agora, vai se você for pegar... Dois jogos. Vai ser, não tem o que falar. O Santos vai tomar duas pauladas. Ainda pra ajudar o primeiro jogo, o homem não joga. Porque é grama sintética.
2: Qual
1: ele
2: homem?
1: Não vai, o homem.
2: Qual homem?
1: O homem.
2: Vai ter mais 20 homens lá, cara.
1: É, o homem, o camisa 10.
2: Vai ter
1: mais 20
2: homens
1: lá. O nosso camisa 10, não joga.
2: Vai ter um homem, você acha que vai resolver tudo?
1: Não, mas não é o problema que ele não, que ele vá resolver. Só que, às vezes, ele pode tirar um coelhinho da cartola, igual ele fez contra o Remo. Ponto. Só que ele não vai estar no jogo, primeiro jogo do mata-mata. Porque queira sim, queira não, quando o Neymar tá em campo, por mais que ele é um jogador, primo, que tá, vamos pôr assim, acabado o futebol... Qualquer treinador vai se preocupar com ele. Não, vocês falam que ele tá acabado o futebol? Só que eu tenho certeza que se ele tá no jogo, primeiro jogo de ida contra o Palmeiras, o Abel Ferreira ia fazer uma marcação especial em cima dele. O Abel não ia deixar ele jogar à vontade. Não ia. Concorda comigo, Titi e Giselino? Não vai. Eu não acredito que um treinador hoje, na sua sã consciência, deixaria o Neymar à vontade para ele fazer o que ele quiser. Não vai deixar. Vai pôr alguém em cima dele ali e falar, ó, o homem não tá bom, o homem tá isso aquilo, mas ele é gênio. Uma bola que ele achar é um abraço. Então, o Abel já sai em vantagem porque o Neymar não joga. E quando for jogar o segundo jogo, o Santos já tomou uma paulada aqui, depois não adianta. Aí ele vai arrumar briga no segundo jogo, ele vai, expulso, vai ser expulso, ele vai fazer o carnaval que ele sempre tá fazendo.
2: Ele vai pro cassino, ele vai fazer leilão.
1: E assim, já falando do Santos rapidinho, ô Giseline, saiu uma nota aí também na imprensa que os conselheiros do Santos junto a membros da diretoria pedem aí o impeachment do presidente Marcelo Teixeira. Houve já algumas conversas para que isso acontecesse. Ontem teve uma reunião dos torcedores, uma parte da torcida jovem do Santos foi até a Vila Belmiro, se reuniram lá dentro da onde o Santos mostra os jogos, né? Que seria o teatro que eles falam lá, né? Que mostra lá os jogos do adversário. Só que chegou os jogadores, todo mundo sentou bonitinho. Cadê o Cuca? Não estava. Cadê o executivo de futebol do Santos? Não estava. Os jogadores falaram assim, então quer dizer que só nós que é os culpados? A culpa é nossa só. A responsabilidade não é do treinador também, é só nossa. É só nós que tá lá para resolver o abacaxi. Aí precisou ir um outro diretor do Santos e também a presença do César Sampaio, que é o auxiliar aí do Santos, permanente do clube. E aí eles conversaram, os torcedores só pediram para não deixar o Santos cair, para manter o Santos na primeira divisão e aí o ano que vem ver o que vai acontecer com eleição e tudo mais. Mas foi uma conversa pacífica, não teve confusão, não teve agressão, nem ameaça a jogador, nada. Os torcedores só foram lá para poder conversar e saber o que está acontecendo com esse elenco do Santos, que acabou apanhando em casa aí do Atlético Paranaense 2-0.
0: Legal, então vamos lá. Após rumores de uma nova saída por empréstimo, o atacante Endrick deve seguir no elenco do Real Madrid para a temporada 26-27 do futebol europeu. A informação foi divulgada pelo portal Diário AS da Espanha. Segundo o jornal, o técnico José Mourinho acredita que o brasileiro de 20 anos terá um papel importante dentro do grupo do time espanhol. Além disso, o jogador tem o carinho de Florentino Pérez, presidente da equipe. Diante desse cenário, Endrick foi o escolhido para assumir a camisa 9 do Real em lista divulgada. Vini Júnior e Rodrigo, por sua vez, seguem respectivamente com os números 7 e 11. Tá aí, Daniel, o homem vai ficar. É muito também pela passagem dele pela França, né? Eu acho que a passagem dele pelo Lyon foi boa. Real Madrid falou, vamos segurar ele, que pode ser que dê fruto, né?
2: O que deu ruim pra ele é que ele foi pro Lyon e depois o Xabi Alonso foi pra lá, né? O Xabi Alonso tava aqui no Real, assim, ó, não quero contar com ele e tudo. E fizeram um empréstimo, né? Fizeram essa ponte que sempre clube europeu faz, né? Vai pra um time de menor expressão do que o Real, pro garoto pegar uma experiência, dar um chutinho aqui. Chegou lá e ele começou a fazer gol de todo jeito, né, meu? E aí caiu o treinador do Lyon. Quem foi pro Lyon foi o que tava no Real. Aí ficou difícil para ele, ele ainda jogou alguns jogos, mas por esse momento dele no Lyon, que ele fez bastante jogos, o Real falou assim, não, volta para cá. De repente foi feito algum trabalho que não foi feito tão especificamente para ele, né, meu? E agora ele vai ter mais uma oportunidade aí de se lá o seu futebol, no, acho que num, um dos melhores clubes do mundo, né?
0: Legal, gente. 18 horas e 25 minutos. Estamos ao vivo aqui na Rádio Melhor FM 82.9. Na segunda parte do programa, Ricardo Augusto vai estar com a gente aqui. É, vai dar uma entrevista aqui para eu e para os amigos aqui para falar do Tour do Galo, tá? Vamos falar agora do Campeonato Brasileiro da Série C. Ontem teve a finalização da 16ª rodada. É, o Paysandu ganhou do Confiança por 2-1. Paysandu do Júnior Rocha. Tá? E o Anápolis ganhou do Guarani por 2-1. Então, dois jogos por 2-1. Anápolis 2-1 no Guarani e o Paysandu 2-1 no Confiança. E a Internacional de Limeira se manteve dessa forma como líder isolada do Campeonato Brasileiro da Série C. A Inter tem 28 pontos, o Brusque 27, Botafogo da Paraíba 26, Paysandu 26 e Guarani 26. São os cinco primeiros, né? E hoje cairiam, Marco Guino, o Barra. Olha só o Barra, hein? O Barra que é SAF. E o Confiança. Com essa vitória de ontem, o Anápolis escapou. Né? Tem duas rodadas ainda, mas o Anápolis escapou momentaneamente, está fora da zona de rebaixamento. O Anápolis tem os mesmos 15 pontos com o Barra. Tá? É, ó, o Titi, tem a foto da classificação aí? O Edmar Fouque ia mandar para você para a gente comentar essa classificação aí do Brasileirão da Série C. Tá? A próxima rodada agora só vai ser a partir do dia 15, sábado, tá? Dia 15 de agosto, sábado, e a Internacional pega o Brusque, fora de casa, tá? Pela 17ª rodada.
1: É um jogo valendo liderança, né?
0: Ó, então vamos lá. Então tá aí, amigos. Internacional, Brusque, Botafogo, Paysandu e Guarani são os cinco primeiros. Hoje estariam classificados, além deles, o Santa Cruz, Ipiranga e o Caxias, né? Sim. E hoje, rebaixados, Marco Guino, Barra e Confiança. Então tá aí, queria que você comentasse esse tropeço do Guarani, né? E esse alívio que teve o Anápolis aí, que conseguiu uma vitória e momentaneamente está fora do rebaixamento.
1: É, para mim a grande surpresa desse campeonato é o Barra, né? Pelo campeonato que fez da Série D ano passado, campeão da Série D. É um time que tem uma SAF lá, né? Tem bastante investidor. Para mim era um time que brigaria esse ano aqui para subir para a Série B do Campeonato Brasileiro. Mas não é que a gente está vendo, né? Não é sempre que você tem muito dinheiro no clube que você consegue chegar às conquistas toda hora, né? Então, para mim, a surpresa muito grande é o Barra, mas falta aí duas ou três rodadas aí para acabar essa fase classificatória. E eu acho que a Inter está fazendo o papel dela, né? Começou a ganhar seus jogos em casa e precisava vencer, está vencendo seus jogos em casa, está fazendo o que precisa ser feito. Agora, lidera o campeonato, domingo tem uma pedreira que é o Brusque, que é o vice, né? É o segundo colocado. É o jogo que, se a Inter vencer, ela dispara, porque daí ela abre 4 pontos já do Brusque, e aí não tem mais como pegar a Internacional. Aí fica difícil para poder pegar, porque depois a Inter tem jogos em casa e o Brusque vai ter que sair. Então, é o jogo, vou falar para você, é o jogo da rodada domingo. Internacional e Brusque. E acho que para a Inter, ela precisa, acho que nesses três últimos jogos, ela precisa, acho que pelo que o Edmar passou aqui na segunda-feira, ontem, a Inter precisa de 3 pontos para matematicamente ficar aí tranquilinha já com garantida, né? Matematicamente. Porque você pode ver que a Inter está com 28, mas o Brusque tem 27 e depois os times que vão caindo, a diferença é muito pouquinha.
0: Ó, então a Inter não pode vacilar.
1: Ah lá, entendeu? Então, pra você ver, ó. Então não pode vacilar, porque são 2 pontos que divide o líder do quinto colocado, que é o Guarani, e 3 pontos que divide o Santa Cruz da Inter. Então, quer dizer, um tropeço da Inter e uma vitória do Santa Cruz, ele já encosta lá nos mesmos 28 pontos da Inter. Mas eu acredito que o trabalho que a Inter vem fazendo, com o treinador que também conhece muito da divisão e sabe como é que jogar, a Inter pode matematicamente se classificar domingo lá contra o Brusque em Santa Catarina.
0: Ô Daniel, então Internacional tem agora o Brusque, né, fora de casa, depois tem mais um jogo que é a 18ª rodada em Limeira, né, que é contra o Figueirense, um jogo complicado, e depois encerra a participação nessa primeira fase jogando contra o Caxias lá no Centenário no dia 29 de agosto. Então tá aí a Internacional, conforme muito bem falou o Marco Guino, tá 4 pontos da Ferroviária, que é a primeira equipe fora da zona de classificação. Tem 9 em disputa ainda. Queria que você falasse dessa campanha da Inter e dos jogos de ontem também, a derrota do Guarani e a vitória do Paysandu.
2: O Guarani foi hoje, não foi?
0: Não foi,
1: foi ontem.
2: Foi ontem. Inclusive, falando um pouquinho aí do jogo do Guarani e Anápolis, foi 2-1 o jogo, né? Eu nunca vi um jogador dar 2 chapéus e ser expulso.
1: Também nunca vi isso.
2: Foi a primeira vez que eu vi. O jogador do Anápolis traz a bola para trás e o do Guarani dá um carrinho, a bola sobe um pouco, ele dá um chapéu, o outro vem, ele dá um chapéu, dá 2 chapéus num jogador e no outro. Aí os caras vêm para querer atropelar ele ali, ele cai, pega a bola e vai cobrar o lateral, mas já começa aquela confusão ali. O juizão vem e expulsa o cara que deu 2 chapéus. Não sei se ele falou alguma coisa depois, mas é o cúmulo isso aí, pelo amor de Deus. Mas muito bem, a Inter pega aí o Brusque, é um jogo muito difícil. Jogo muito difícil pra Inter. A Inter vem fazendo muito bem o papel dela nessa Série C. Vem aí, né, galgando quietinha, devagarzinho, quietinho. A gente, acho que já tem aí umas 3-4 rodadas aí que ela tá na liderança e o Guarani poderia ter passado agora, também não passou. Tem que continuar no mesmo caminho. Vai começar a se tornar mais difícil, na medida que você pega o líder, todo mundo vai querer ou entrar mais fechadinho, ou jogar por uma bola, ou, né, fazer de tudo para picar o jogo, para não deixar o time da Internacional jogar. Mas o Matheus vem fazendo um grande trabalho junto com todos os jogadores da Internacional aí. A gente espera que vença lá em Brusque, lá, né? A gente sempre fala, se voltar com o resultado, a gente fala, se voltar com o empate de lá, tá bom. Se voltar com o empate de lá, tá bom. A Inter fora de casa vem jogando melhor do que jogando em casa, trazendo pontos decisivos e muito importantes aí pra Limeira. Então, vamos torcer essa vez aí pra que vença o Brusque lá. Se torcer o empate, tá bom, mas se puder trazer os 3 pontos aí, é melhor ainda.
0: Legal. Pode falar. Não, pode ir.
1: O nosso ouvinte aqui, ele tá falando aqui, se a Inter for pro mata-mata e pegar o Guarani, se o Emerson Júnior pode jogar. Eu acredito que não, porque ele tem contrato com a equipe do Guarani, e o Guarani não vai deixar de jogar, porque o último jogo que teve agora, Guarani e Inter, o Edmar falou aqui que a multa era de 1 milhão para ele poder jogar. A Inter não vai pagar isso daí para que ele jogue. A não ser que algum empresário na cidade que tenha bala na agulha chegue lá e banque. E outra aqui também, acho que foi o René Carlos que falou que a Inter precisa só de 1 ponto nesses 3 jogos para matematicamente estar classificado. Então, quer dizer, são 9 pontos em disputa, a Inter precisa de 1 para já não depender de mais ninguém.
0: A torcida Interror, principal organizada da Inter de Limeira, está organizando uma caravana para o jogo contra o Brusque, sábado às 19h30 em Santa Catarina. A saída rumo ao estádio Augusto Bauer está marcada para 12h30. O Leonino interessado pagará R$60 com ingresso incluso, tá? Mais informações com o Gabriel, 993565941, Bato, 995238472, ou com a Simone, 99841-2238. Todos deverão ir com a camisa da torcida, da Internacional ou uma branca. Não será permitida a entrada de camisas e bermudas coloridas. Então, só procurar aí o Gabriel, o Bato ou a Simone nos números que eu passei aí. Você que quer acompanhar aí a Internacional rumo a Brusque, Santa Catarina.
1: É longe, hein? É longe.
0: Ó, pra você ter uma ideia, o jogo vai ser sábado, 19h30. Eles vão sair 19h30.
1: Então, eles vão andar no... Ó, vão sair 19h30. Eles vão chegar lá por volta... Eu acredito, por volta umas... Isso se o ônibus não ficar parando, né? Umas 10 horas da manhã lá. 10, 11 horas da manhã. É chão, irmão.
0: E o detalhe, tem que voltar depois, né? E
1: depois tem que voltar.
2: Acho que é a pior parte, né?
1: É a volta.
2: Dependendo do placar ou não, a volta é...
1: É cansativa.
2: Tomara que seja com placar positivo, mas a volta é complicado. Mas os... O pessoal da Interior aí...
1: Estão acostumados
2: já com essas viagens. Já a ir para todo canto aí, seguir a equipe do Leão. Então, vai tirar mais uma de letra aí.
0: Legal, 18 horas e 34 minutos, estamos ao vivo aqui no programa Pimba nos Esportes. Olha, já que estamos falando da Inter, vamos acompanhar a segunda parte da coletiva do Matheus Costa, técnico da Inter de Limeira, após a vitória sobre o Volta Redonda por 2-0. Fala, professor.
3: Isso é a motivação do meu trabalho, assim, né? Uma particularidade minha. Eu amo trabalhar com o ser humano, eu amo ter relacionamento com pessoas e eu acredito muito nisso. Para a gente fazer as coisas andarem e darem certo, tem que ter conexão. E eu não vejo qualquer vínculo coletivo não andar para frente se não tiver conexão. E a gente trabalha com futebol, nós trabalhamos com seres humanos de diversas regiões do Brasil, de culturas diferentes, de estrutura familiar diferente, e você somar 40 pessoas dentro do vestiário e fazer todo mundo entender e criar essa relação entre um e outro para todo mundo ir no mesmo caminho, esse é um grande desafio das pessoas que estão envolvidas nesse processo. E particularmente nesse final de semana, quem é homem e tem filho, para mim não tem coisa mais maravilhosa no mundo do que ser pai. Eu tenho o privilégio de ser pai de 3 filhos maravilhosos. Então, e esse final de semana é um final de semana especial, que amanhã é o Dia dos Pais. Aproveito aí a todos vocês que são pai a dar os parabéns. E também, com certeza, mesmo não tendo um pai biológico, que nem todo mundo tem como referência o pai biológico, mas eu tenho certeza que todo mundo tem uma referência como pai. Então, parabenizar os pais de vocês e quem é pai também, porque para mim isso é a melhor coisa do mundo. E eu acredito que nesse ambiente, assim, então acho que tem que ter essa sinergia no vestiário. E hoje tem uma conexão muito forte no vestiário. Acima de tudo, nos momentos difíceis, porque nos momentos prazerosos é muito fácil você controlar esse ambiente. Agora, nos momentos difíceis, que tem que ter humildade, que você tem que entender o caminho, os processos, porque às vezes dá errado, porque às vezes dá certo. E nós, assim, que somos profissionais, às vezes a gente está sujeito a críticas e não vê isso como na rodada passada e parece que está tudo errado e poucas pessoas compreendem e estão no processo do dia a dia. Então, a gente está com muita convicção naquilo que a gente está fazendo com toda a nossa realidade aqui. Então, hoje, a Inter de Limeira ser a líder provisoriamente da competição não é por acaso, é porque tem um ambiente espetacular aqui dentro e o responsável por esse ambiente espetacular são as pessoas que estão dentro ali daquele vestiário. Se eu não me engano, com 15 minutos nós já tínhamos tido 3 chances. 2 de escanteio e 1 finalização. E foi isso que a gente trabalhou muito, para ser insistente, criar muito volume e na insistência a gente achar o gol. E a gente faz gol dessa maneira, a gente ganha o fundo na direita, a bola é atravessada dentro da área, ninguém consegue botar a bola para dentro, ela vai lá para a esquerda, tem uma devolução dentro da área, o Miguel ganha a primeira bola, a bola fica ali, o Getúlio acaba fazendo gol. Então foi um gol na insistência, na imposição, e era uma coisa que eu pedi muito, assim, para procurar ir para o intervalo vencendo e a gente criar muito volume, né? Só que para isso a gente ia ter que ter muita disposição, porque você tem que se doar e correr muito mais. Porque a forma que a gente enxergou como a gente poderia ganhar era nessa insistência e nesse volume dentro das nossas dinâmicas ofensivas, né? Então funcionou muito bem, ao meu ver, o triângulo pelo lado ali com o Getúlio, Ian e Lucas Buchecha, do lado esquerdo com o Leque, Romarinho e Roca, e a gente continuou insistindo, né, fazendo essas triangulações e agredindo a última linha deles. Não esperava que eles viessem com uma linha de 5 defensiva, que o Barra jogou como um terceiro zagueiro ali por dentro, e fez com que a gente criasse um pouquinho mais de dificuldade, porque ele tinha um homem a mais na última linha, mas com a nossa força e com a nossa imposição, a gente conseguiu criar esse volume ofensivo. Ao natural, eles abriram mão dessa linha de 5 no intervalo, já era imaginado pelo volume que a gente teve no primeiro tempo. Obviamente, com um jogador a mais na frente, eles passaram a criar alguma dificuldade para nós também. E como você fala dessa metamorfose do jogo, a gente procurou se resguardar um pouquinho mais e a gente sabia que a gente ia encontrar espaços e foi nesses espaços que a gente concluiu a vitória com o segundo gol. Então, é claro que a gente estuda o adversário, estuda o jogo, cria dinâmicas, nem sempre vai dar certo, quando dá errado a gente é muito criticado. Hoje, como foi mencionado aqui, as coisas deram certo, o importante é a gente ter convicção daquilo que a gente está fazendo, dando certo ou dando errado, mas sabendo o porquê nós estamos fazendo, porque não é sempre que vai dar certo. porque do outro lado também tem profissionais capacitados que buscam a vitória, mas muito feliz assim pela nossa caminhada e por todas essas variações do jogo, a gente soube controlar muito bem. Quando teve a bola, criamos diversas situações. Quando teve a bola, eu não me lembro de alguma finalização, alguma grande defesa do Emerson. E nas bolas paradas, nós tivemos muita segurança, cabeceamos nas ofensivas. Então, do meu ponto de vista, fizemos uma boa partida e agora é a gente virar a página, que a gente tem um jogo dificílimo, né, lá em Brusque, e continuar trabalhando para a gente continuar tendo essa sequência positiva. Acho que vai ter um grande desafio de se adaptar às nossas condições de jogo. Assim. Hoje, a nossa realidade, e não desmerecendo absolutamente ninguém, mas a nossa realidade é muito difícil propor o jogo hoje no nosso gramado. Porque a bola está muito viva, tem muito buraco, é as condições e a nossa realidade. Então, eu poderia obrigar meus atletas a todo momento a fazer um jogo aproximado, a jogar curto, a tentar construir o jogo, mas eu vou estar correndo muito risco, porque nós temos que dar 3, 4 toques na bola para amaciar a bola, botar no chão e achar um buraco. E nisso o adversário já encurta o espaço. E o Volta Redonda, a gente estudando assim, o Volta Redonda tenta um bloco alto e pressionar e correr para frente também. E a gente sabia que uma grande arma nossa eram três situações. Primeiro, no momento que eles caminhassem para frente, a gente cavar a bola nas costas da última linha deles. O segundo momento era a gente utilizar o Miguel para sustentar. E o terceiro momento é a gente forçar muito jogo do Getúlio em cima do lado esquerdo deles, do nosso lado direito, que eu visualizei que a gente poderia ter vantagem pela capacidade de Getúlio. Então a gente trabalhou insistentemente em cima dessas três situações, essas duas semanas. Então eu acho que o grande mérito assim, é a gente tentar entender o que, que a gente pode fazer de acordo com a característica que nós temos hoje no nosso campo. E não é demérito, mas a gente tem que buscar a vitória. E como que a gente vai buscar a vitória com um pouquinho de com a realidade do nosso gramado? Não é dificuldade, é com a realidade do nosso gramado. Então, se nós temos uma condição excelente e dá para construir, ou às vezes nós temos que fazer um pouco mais, um jogo um pouco mais vertical, tentando explorar lado e área, porque nós temos jogadores com capacidade de finalizar bem dentro da área. Então, e defensivamente, assim, você volta a falar sobre relacionamento, assim, o teu companheiro um ajudando o outro, você cria essa vontade de vencer, assim, e quando você está com um intuito muito óbvio de buscar essa classificação, de todo mundo está se dedicando, se torna mais fácil para a nossa equipe esse poder coletivo sem bola. Então, eu fico muito feliz porque dentro daquilo que a gente planejou com bola nós conseguimos fazer, e sem bola, como você mesmo disse, nós tivemos uma partida excepcional. Então, agora nós temos, por exemplo, um jogo com uma outra característica completamente diferente. Então, nós temos que se adaptar o mais rápido possível ao sintético, que a gente não treinou, a esse ambiente, que é um jogo completamente diferente também. Então, e esses são os grandes desafios para você continuar na parte de cima da tabela.
0: Valeu, Matheus Costa, o técnico da Inter, o técnico líder do Campeonato Brasileiro da Série C, né, Danielzinho?
2: Que lucidez, né? Que lucidez das palavras, você vê as palavras que ele fala, ele não desmerece, não desmerecer o adversário, ele não dá arma também, né? Ele, falou isso, treinador da Inter, só porque tá na liderança falou aquilo. Que lucidez, é muito bom a Inter ter um profissional assim da altura do Matheus, com o know-how que ele tem. Então, parabéns aí, Matheus, aí, pelas palavras aí, que legal de poder ouvir uma entrevista tão qualificada dessa.
0: Legal, vamos falar aqui agora, ó. 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Então tá aí, ó. Fale com o pastor Rogério ou o Alisson. Vou repetir o telefone. 99502-6688. Falamos aí da escolinha de futebol do Palmeiras. Ó, vamos lá. Vamos falar do Brutus Futsal? O Brutus estreia hoje, Danielzinho, na Liga Paulista de Futsal. Então o Brutus estreia hoje, daqui a pouquinho, às 19h30, no ginásio Flamboyant. A equipe guimerense recebe o Impacto. O jogo será mostrado ao vivo. O Brutus utilizará 4 jogadores contratados para o time sub-20. São eles: os alas Juan e Romano, ex-pulo de Campinas, o pivô Derek, vem de Bauru, e o fixo Michel. O restante do time será de jogadores que se destacam em nosso futsal, como Cleitinho, Tininin, Gabriel Marques, Léo Barbosa e Uri. O goleiro Wong já defendeu o Brutus e segue na equipe. Já Davi vem de Leme para reforçar o time. O comando será de Gabriel Boquita, primeiro treinador da história do Brutus. Em 2020, o técnico esteve à frente da equipe guimerense em 15 jogos. Foram 3 vitórias, 3 empates e 9 derrotas. Com 31 gols marcados e 59 sofridos, após sua saída, Pezão foi contratado. O último técnico do Brutus foi Kaique Parisi, com 19 jogos. Seu retrospecto foi de 8 vitórias, 1 empate e 10 derrotas. Seu ataque balançou a rede em 57 oportunidades e sua defesa sofreu 63. Seu último jogo foi na eliminação da Liga Paulista de 25 para Botucatu, por 3-1 em pleno Flamboyant. A última vez que o Bruto disputou a fase final da Liga Paulista foi em 24, quando foi eliminado por Jaú no playoff, perdendo em Limeira por 3-0 e empatando fora de casa por 3-3. Sua melhor colocação foi em 23, quando chegou até as semifinais. Passou pelo São Paulo nas oitavas de final, vencendo os 2 jogos por 3-2 na capital e 3-0 no Volucato. E por Dracena nas quartas de final, também com 2 vitórias, 2-1 em Limeira e 3-2 fora de casa. Nas semifinais cruzou com Taubaté. Vencia por 3-1 no Volucato quando sofreu 2 gols nos 2 minutos finais. No Vale do Paraíba, o time da casa fez 2-0. Segundo o historiador Kina, de 2020 a 2025, o Brutus disputou 165 jogos, com 52 vitórias, 31 empates e 82 derrotas. Marcou 407 gols e sofreu 496. Tem um saldo negativo de 89. Em Limeira, foram 84 jogos, com 32 vitórias, 22 empates e 30 derrotas. Marcou 241 gols e sofreu 212, saldo de 29. Pela Liga Paulista, são 78 jogos, com 24 vitórias, 18 empates e 36 derrotas. O ataque marcou 184 gols e a defesa sofreu 218, saldo negativo de 34. Então tá aí, Daniel, a estreia do nosso querido Brutus, Liga Paulista, né? Hoje, 19h30, ginásio Flamboyant, o jogo é contra o Impacto.
2: Mandar boa sorte lá pro Negro, pra todos lá do Brutus Futsal. O Yuri é um goleiro que já jogou já na equipe do Brutus, bom goleiro, jogou comigo no Menino Jesus também. O Biel é aqui de Cordeirópolis, muito bom também, joga campo, joga futsal, muito bom jogador. O Tininin também, se eu não me engano, acho que era de Arthur Nogueira, ou aqui próximo também, não sei se é de Cordeiro também, acho que é Arthur Nogueira. Também é muito bom, joguei com ele no Aliança, muito, muito, muito rápido, muito bom jogador. Vem se destacando aí já, até nos municipais aqui da nossa cidade e toda a região. E o Bruxo, né? O Bruxo Cleitinho, não tem o que falar, né? O Cleitinho é o 01 do futsal aí da nossa região aqui, de Iracemápolis, Limeira. É um cara que tem um desempenho muito bom, uma qualidade muito boa no passe. Tem um drible bem seco, rápido. Vai ajudar muito a equipe do Brutus. Boa sorte a todos aí nessa primeira partida.
0: Ó, deixa eu deixar registrado aqui a mensagem que eu recebi do Flávio Canassa, tá? Contra o Guarani, nem Emerson Júnior e nem Fabrício Dias podem jogar por restrições contratuais. Então, muito obrigado ao Flávio, que me mandou uma mensagem aqui no WhatsApp para complementar o que a gente já vinha falando aí. Daniel, o São Paulo jogará clássico contra o Corinthians em novembro na Vila Belmiro. O Peixe liberou o estádio para que o Tricolor possa mandar o jogo diante do Timão pela 34ª rodada do Brasileirão. A data ainda não foi definida pela CBF, mas sabe-se que será na semana do dia 4 de novembro. A escolha da Vila está diretamente relacionada à necessidade do São Paulo de encontrar uma casa alternativa em período nos quais o Morumbis estiver indisponível por conta da agenda de eventos, em contrato firmado com a produtora Live Nation. Então tá aí, tanto o campo do Palmeiras quanto o campo do São Paulo, tem muitos eventos, muitos shows, né? Então vai jogar aí na Vila Belmiro contra o Timão.
2: É onde entra um dinheiro bom pros clubes também aí, não sei se... Pro Palmeiras acho que não, né? O Palmeiras acho que é a W Torre que entra aí um dinheiro pra eles, é acordado já por conta do estádio, mas o São Paulo acho que tem alguma coisa aí também. É, Corinthians e São Paulo é sempre um jogo bom, né, Gizelini? Então, sempre, não importa, é o que eu vinha falando agora há pouco de Corinthians e Palmeiras, Corinthians e São Paulo nos últimos anos também vem se comportando aí como uma rivalidade muito forte, e só que o Corinthians acho que tá um pouquinho mais, com o elenco um pouquinho mais encaixado do que o time do São Paulo, que não é nada, porque como o clássico que é Corinthians e São Paulo, qualquer um dos dois pode estar um na zona de baixamento, um pode estar líder, pode estar como for. O clássico, quando se encontra, é diferente. Tomara que seja um bom jogo aí para as duas equipes, que a gente possa assistir um bom jogo, né? Porque até há poucos dias a gente tinha jogo de Copa do Mundo, a gente vendo Cabo Verde, vendo umas equipes que a gente nunca tinha visto e fazendo bons jogos. Então, o que a gente espera dessas equipes grandes, porque o Corinthians e São Paulo é muito grande, a gente espera que seja um bom jogo, que seja legal para a gente estar assistindo aí.
0: Legal, uma audiência muito grande, muito obrigado, viu, gente? Obrigado por vocês que estão com a gente aqui, vocês que estão fazendo o programa junto com a gente, mandando mensagens aqui. Muito obrigado, viu? Continue com a gente, estaremos ao vivo aqui até as 20 horas, tá? E compartilha essa live, você que está no YouTube ou você que está no Facebook, põe lá a setinha de compartilhar e mande aí no grupo da família, no grupo do trabalho, dissemine essa live para mais pessoas nos acompanharem aqui ao vivo. 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Daniel, hoje tem Libertadores. Fluminense e Independente Rivadavia abrem hoje as oitavas de final da Libertadores. O duelo de ida acontece às 19 horas no Maracanã. Então, daqui a pouquinho, o Fluminense, do seu Edmundo Silva, vai estar em campo. Depois de dividirem o Grupo C na primeira fase, brasileiros e argentinos iniciam a disputa por uma vaga nas quartas de final. A volta está marcada para a próxima terça, também às 19 horas, em Mendonça, na Argentina. O Fluminense não vence há 5 jogos e chega ao mata-mata poucos dias depois de ser eliminado pelo rival Vasco nas oitavas de final da Copa do Brasil. O empate por 1-1 com o Botafogo sábado no Engenhão ampliou a sequência negativa e manteve a pressão sobre o técnico Luiz Ubeldia. O adversário não traz boas lembranças. O Rivadavia foi uma das grandes surpresas da fase de grupos e terminou na liderança invicta da chave com 16 pontos. Nos confrontos diretos, venceu o Fluminense por 2-1 em pleno Maracanã e empatou por 1-1 em Mendonça. O Fluminense está escalado pelo Luiz Rui Beldia. Conhece o Luiz Rui Beldia? Fábio no gol, Samuel Chiriquento. Xavier, Inácio, Gêmeos e Guilherme Arana, Hércules e Martinelli, Canóbio, Lúcio Acosta e Savarino, Hulk no ataque. Esse é a equipe de Luiz Ubeldia. Danielzinho, em casa tem que matar, porque depois na Argentina vai ficar difícil.
2: E não é um time ruim, né, meu? Se for olhar aí, Savarino jogou muito no Botafogo, tá o Hulk, tá o Arana. Pô, tem o Thiago Silva.
0: Martinelli,
2: Canóbio.
0: Não é mal treinado.
2: Ah, é assim, eu costumo falar que elenco pra treinador é assim, ô Gizelini. Não adianta você dar um carvão se o cara não sabe acender a churrasqueira, né? Pode ser o melhor carvão, você vai estragar a carne, porque você não vai conseguir acender a churrasqueira. Então, o Zubeldia, ele fez alguns bons jogos aí na sua chegada, e agora, se perder... É hoje o jogo?
0: É agora, 19
2: horas. Se perder o jogo... Agora, hoje à noite aqui, começa a ficar difícil para ele. A equipe é
0: Independente Rivadavia.
2: Rivadavia, caramba, meu. Antigamente pegava time Libertadores, era Olímpia, era Peñarol, Boca Juniors. Tá parecendo um time diferenciado aí. Mas se perder, se perder ou empatar aí, fica difícil pro Fluminense.
0: Ó, então as oitavas de final começam hoje com o Fluminense às 19 horas, né? É, depois, às 21h30, tem Estudiantes da Argentina contra a Universidade Católica do Chile. E às 21h30, também teria o Deportivo Tolima da Colômbia com o Del Valle do Equador. Mas esse jogo foi cancelado por causa de terremoto na Colômbia. Então, vai ter uma outra data para o Tolima com o Del Valle. Amanhã vai ter Palmeiras e Cerro Porteño. O primeiro jogo é no Brasil, tá? Vai ter também Platense e Coquimbo Unido do Chile. E às 21h30, o grande jogo da rodada Cruzeiro e Flamengo. Na quinta-feira, Mirassol e LDU. E Rosário Central e Corinthians. Vamos falar dos brasileiros? Daqui a pouquinho a gente vai pros...
2: É melhor do que falar do Tolima. Tolima, os corintianos não tem uma lembrança muito boa, não. Não
0: com, bom, com Fluminense, Independente e Rivadavia da Argentina. Acho que dá Fluminense, né?
2: Mas terminou em primeiro?
0: Terminou, mas esse jogo é no Maracanã, né?
2: É, mas ganhou, já ganhou de 2-1 no Maracanã. É, o Fluminense vai entrar com a faca no dente, vai entrar meio... Tem que ganhar, o Fluminense tem que ganhar. 1-0 aí tá de bom tamanho.
0: Vamos lá, e Palmeiras e Cerro Porteño.
2: Palmeiras vence, né? Cerro Porteño sempre montam as equipes ali de média pra baixo, mas a equipe do Palmeiras não tem como... Você apontar qualquer campeonato, o Palmeiras não ser um dos destaques do campeonato.
0: E Cruzeiro e Flamengo, o jogo amanhã e...
2: Aí o bicho pega. Aí vai ficar legal esse jogo aí, porque os dois times aí é tanto Cruzeiro quanto Flamengo. Flamengo ainda não engrenou muito ainda, mas tem uma baita do elenco. E o time do Cruzeiro tá bem arrumadinho.
0: É, na quinta-feira, Mirassol e LDU e o Corinthians jogando lá na Argentina contra o Rosário Central.
2: Olha, esse jogo do Corinthians e Rosário Central também é um jogo muito difícil pro Corinthians, muito, muito difícil mesmo. É, não sei se o Yuri volta, o Yuri Alberto volta ou não.
1: A princípio não.
2: Ainda não, né? Tinha chances aí dele tá voltando, mas bom, o que se entende é que o Memphis já foi, agora já acabou essa novela, vai, fica, não vai. Todo mundo ali vai dar um tchau pra ele, vai se focar mais no jogo ali pra trazer um bom resultado de lá. O outro jogo é quem?
0: É o Mirassol contra a LDU.
2: Nossa,
0: quinta-feira, 19 horas.
1: Já se enfrentaram na fase... Acho que foi o primeiro jogo do Mirassol, se eu não me engano aí, pessoal que tá assistindo. Pode lembrar, acho que foi o primeiro jogo que o Mirassol fez na Libertadores em casa. Que aí até liberou o aeroporto, foi o primeiro voo internacional que desceu lá na cidade, um negócio assim, mas foi com a LDU.
2: É um jogão, Vamos torcer pro Mirassol, né? Mirassol fazer um bom jogo, trazer a vitória.
0: Legal. O Marcolino, Fluminense e o Independente Rivadavia jogam hoje. Daqui a pouquinho, 19 horas, começa o jogo. Queria ouvir a sua opinião também desse jogo do Fluminense.
1: É aqui, primeiro jogo.
0: Primeiro jogo no Maracanã.
1: Tem tudo pra vencer, né? Fluminense tem tudo para vencer, joga em casa, não vem bem, essa é verdade, né? O Hulk muito criticado pelo torcedor, esses dias atrás saiu até aí vaiado, torcedores xingando o Hulk. Tem que fazer a lição de casa, né, o Gizelini e amigos, porque depois você vai jogar fora, né? Aí você vai jogar na pressão do adversário. Então tem que usar o estádio a seu favor, o torcedor que é apaixonado, o torcedor do Fluminense com certeza vai encher o Maracanã, deve estar cheio o Maracanã. O Fluminense tem que fazer o resultado aqui para depois ir mais tranquilo lá.
0: Marcolino, tem torcida que a gente entende, né? Tem torcida que a gente não entende. Principal torcida organizada do Palmeiras, a Mancha Verde, que era a saída do técnico Abel Ferreira. A manifestação... Caiu. O quê? Ó, tá na pauta aqui que o Edmar mandou.
4: Eles mandaram uma nota, é contra a imprensa.
0: Ah, tá. Ó, eu vou ler aqui a pauta que o Edmar fez. Ó, a manifestação veio através de uma publicação nas redes sociais da torcida. Na publicação, a torcida diz que a paciência acabou e pede fora Abel Ferreira. O protesto da torcida acontece em um momento de oscilação do Palmeiras. Na retomada do futebol após a Copa do Mundo, o time alviverde teve 3 vitórias, 1 empate e 2 derrotas. Imagina se tivesse ruim, né? Mesmo assim, o Palmeiras avançou às quartas de final da Copa do Brasil e segue na liderança do Campeonato Brasileiro, com 6 pontos de vantagem sobre o Flamengo.
2: Tá mal acostumado, né?
4: Não,
0: É com esse clima de pressão que o Palmeiras recebe o Cerro Porteño nessa quarta-feira, às 19 horas, no Nubank Park, pelas oitavas de final da Libertadores. Então tá aí.
1: Mas o Titi acabou de falar, né? Que não, não é, né?
4: Eles só colocaram. A paciência acabou. Aí a imprensa.
0: Mas eles colocaram fora
4: não, eles não colocaram. É. A nota não tem nada escrito.
0: Então, tá certo.
4: Agora eles publicaram um vídeo
1: explicando. Falando, bom, então vamos lá. Em cima do que tá na pauta, eu penso assim: se você tirar hoje o melhor treinador no futebol brasileiro, quem que você vai colocar lá? Aponta um. Você como palmeirense, ô Gizeline, se o Abel Ferreira cai, quem que você gostaria de ver no Palmeiras?
0: É, não tem.
1: Tem algum?
0: Vai ter que trazer um de fora de novo.
1: Não, mas quem? Não. Quem?
0: Ó, aqui no Brasil...
1: Vai buscar o... Aquele que era que era do River Plate lá, o Gallardo? É o único... Não vou falar que é igual, mas estaria ali entre os badalados para vir, porque é o único que está no mercado que tem cacife e peito para chegar e falar assim: não, joga no peito aqui que eu vou segurar o rojão. Irmão, se chegar com uma, vamos falar a verdade, a presidente que o Palmeiras tem, mas nunca com o Abel Ferreira cai. Já teve condição do Abel Ferreira cair e ela falou: não sai. Enquanto eu for, ela deixou bem claro e ela peitou a mancha verde. Enquanto eu for a presidenta do Palmeiras, o meu treinador é Abel Ferreira. E ponto, ela já bateu na tecla. Para acontecer um negócio desse, Palmeiras tinha que estar lutando contra rebaixamento, fora de uma Copa do Brasil, fora do Libertadores da América, perdido o Campeonato Paulista, aí tudo bem. Mas o homem ganha tudo. Como que você tira um homem desse? Mas como o Titi falou que não foi isso daí que aconteceu, então tá retratado o assunto. Abel Ferreira continua, para mim, disparado, o melhor treinador aqui, ó, na Sul-Americana, no Sul-Americanos aqui, é o melhor treinador que tem, disparado.
2: Para mim é o Fernando Guardiola Diniz.
1: Por quê?
2: Agora, aí você forçou. Não conhece o Fernando Guardiola Diniz?
1: Nossa.
2: Ah, tô reclamando do Abel, cara.
1: É que eu tô falando.
2: Ô, louco. Não, se é ou se não é, eu não sei. Mas não é hora, né? Não é momento, eu acho. Acho que pode falar com... Eu sou corintiano, eu falo bem do Palmeiras.
1: Ó, quantos anos que o Abel tá lá?
2: Eu queria... Hein, Felipe? Eu queria falar mal do Palmeiras. Eu até queria. Não, mas tem, não tem falar. Jeito, cara. O Abel, o Marcolino tá correto, ele é o melhor, se não for o melhor, é um dos melhores treinadores aqui
1: do
2: nosso continente aqui, pô. Não tem jeito, não tem o que fazer. O elenco do Palmeiras é bom, não é os 11, tem um elenco muito bom, tá pagando todo mundo, não deve nada pra ninguém, se deve, deve pouco, daqui a pouco a tia vai lá e faz aqui, ó.
1: O checão.
2: O Pix chega, entendeu? Então, infelizmente, gente, não tem o que fazer. Infelizmente, essa hoje é a realidade do Palmeiras. Eu queria que não fosse, mas é.
0: Ó, já que nós estamos falando de dinheiro, olha essa notícia. O Corinthians, o contrato do Corinthians com a Eze Seguros terminou em 30 de junho. Mas o Corinthians já disputou 5 jogos com a marca estampada no uniforme desde então. Segundo o Time do Povo, a empresa quer reduzir o valor pago, mantendo o mesmo espaço na camisa. A diretoria não aceitou e tenta manter os valores do contrato anterior de cerca de 6 milhões. O Corinthians também negocia um possível aporte da ESE aí para ajudar na renovação do Memphis, que ela também não vai acontecer. Então tá aí, Coringão.
2: Malandro, Corinthians, hein? Vamos deixar ali, vai que...
0: Ó, eu vou chamar o intervalinho. 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Fala aí, Lindomar.
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0: 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Vamos para o intervalinho, o primeiro intervalo aqui do nosso programa. Na volta, Ricardo Augusto vai estar com a gente aqui na bancada. Vamos entender tudo aí desse Tour do Galo. Um minutinho a gente volta.

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2: Legal, legal. 19 horas e 12 minutos. Eu já anotei o telefone da Casa dos Colchões. Eu vou ligar lá, Daniel, pedir mais uma cadeira aqui pro Titi. Vai tirar amanhã o novo comentarista da casa aqui. Tudo que ele fala nos bastidores aqui, ele vai falar ao vivo pra vocês aqui.
3: Não, eu vou fazer um curso, eu vou operar a mesa ali, a bancada dele, ele vai vir na cadeira aqui. Não quero nem
2: legal.
3: Saber.
2: Legal. Bom, deixa eu ler um comentário aqui do Diogo Rizardi. O Marcolino falou que o único que pode substituir o Abel é o Thiago Miguel. Barrou o Dembelé da Xixiri. Dominar os cobras do Parmeira vai ser moleza.
4: Eu falei do Thiago Miguel? Não, eu falei do...
2: Não, ele foi brincando. Chama,
3: tá, né? Brincando,
4: sim,
3: com você.
4: Sim, sim, eu sei. Não dá, né? Ô, louco, não tem um treinador hoje no futebol.
3: Dembelé da Xixiri foi foda.
2: Ele escreveu aqui, ó.
3: Ô, Lino, aí os caras... Dembelé, ó.
4: É, já levou o nome bom. É. Dembelé, né? Mas eu acho que hoje, pra substituir o Abel Ferreira, num caso de demissão, que não vai acontecer nunca, é só o Galhardo, não tem outro.
2: Bom, o pessoal está perguntando, antes da gente apresentar o nosso convidado aqui, se tem alguma notícia do Galo. Tem alguma informação do Galo?
4: Não, acho que a única informação que tem, aí o nosso convidado vai passar, né? Tá. Mas, assim, do treino hoje, a gente não acompanha o treino, né? Portões fechados para a imprensa em geral. Não foi liberado para ninguém. O Mister fechou o treino para poder fazer alguns ajustes que precisa ser feito. Daí, amanhã, a gente... vai tentar alguma informação aí desse time do Independente que se prepara para essa decisão domingo às 10 horas no Prada. Então, assim, a gente não sabe os jogadores que estão machucados, se já estão treinando, se não estão. A única coisa, informação que eu sei é que o Bachola ainda não está 100%, mas vi ele em alguns vídeos já treinando, condicionamento físico. É aquele jogo de sacrifício, né, o Gizelini, amigos? É aquele jogo que o Independente vai ter que contar com todo mundo.
2: O microfone do Marcolino tá ligado, estão perguntando. Duas pessoas aqui, tá? Tá alguém? Pode falar.
5: Desculpa, Marcolino. E assim, é aquele jogo que o Independente vai precisar de todos. Né? Até hoje à tarde mesmo, um torcedor nos grupos falou, pô, se o Felipe Ferreira, o problema é no pé lá e tal, e sente um pouco de dor, por que não faz uma botinha mais preparada, faz um negócio melhor, porque precisa do jogador? Mas ele entrou contra o Flamengo e Guarulhos e a gente viu que ele estava com medo, e foi preciso ser tirado com 15 minutos que ele estava em campo, né? Ele não estava 100%. Mas assim, é aquele jogo que precisa de todo mundo, não tem o que fazer, vai ter que se superar, vai ter que se doar, vai ter que buscar mesmo, porque é um resultado difícil, mas também o Galo tem total condições de reverter esse placar aqui, se precisar ir para os pênaltis, contar com o nosso muralha, que é o Jonathan. Mas assim, questão de notícias independentes, acho que a notícia que o torcedor mais espera, o nosso convidado está aí e vai trazer todas as informações.
2: Olha, estão falando aqui na live que é o futuro presidente do Galo. Estão dizendo aqui, ó, Alexander Guedes Moreira.
5: Eu apoio. Eu já ouvi. Tem meu apoio. Também, né? Tem meu apoio.
2: O novo presidente do Galo.
6: Muito distante ainda.
2: Boa noite.
6: Boa noite.
2: Seja bem-vindo aqui no nosso programa, Ricardo Augusto. Ricardinho, posso chamar de

0: Ricardinho?
1: Claro, sem problemas.
0: Ricardinho, seja bem-vindo aqui no Pimba.
1: Sim, muito obrigado pela recepção aí de todos, Marcolino, né, todo o pessoal aí da rádio e também do Pimba nos Esportes. Estamos aqui dispostos a falar sobre essa parceria que vem dando muito certo, a English U, Grupo Bom Pastor e tudo que vem aí pela frente.
0: Eu queria
1: somando
0: que,
1: com o Galo.
0: Que você começasse falando da English U, da sua empresa, né?
1: Perfeito.
0: E depois falar um pouquinho do Tour do Galo aí. Fica à vontade.
1: A English U tem 13 anos aqui de história, mais próximo?
2: Abaixa aí, um pouquinho só.
1: Perfeito.
2: Isso.
1: É, a English U tem 13 anos, né, de história já, né, aqui em Limeira, nasceu aqui em Limeira. É, nós estamos na Rua Ceará, número 686, hoje, após pós-pandemia, né? Sete primeiros anos, nascemos aqui no bairro, aqui próximo da Melhor FM, Jardim Roseira. Sete anos e pós-pandemia, mudamos ali para a Rua Ceará, isso que nós estamos até hoje, tudo já foi atualizado. Atendemos, né, alunos inglês, espanhol e também o intercâmbio, um método diferenciado, né? É, não como as franquias tradicionais que usam livros para estrangeiros. Nós temos um material próprio para brasileiros, uma forma bem próxima de aprendizado. Já auxiliamos mais de 10 mil brasileiros, né, que estão aqui, muitos fazem os nossos cursos EAD, né, que moram fora já, brasileiros estão fora, vivendo intercâmbio ou trabalhando, estudando fora. E essa proximidade, né, a gente vem agora estendendo para o Brasil todo, não só no formato EAD, mas desde 2010, no nosso décimo ano, lancei um livro com meu amigo Pedro, lá de Barcelona, né, fazendo a expansão da escola, né, propondo a expansão agora com a unidade Santa Gertrudes, agora Americana, também expandindo para Araras, Conchal, nessa região aqui nossa, né, da Anhanguera, Washington Luiz, e também tem parcerias novas surgindo em Campinas e também para São Paulo. Então, a English U hoje é isso, né? É, queremos aqui ser conhecidos em Limeira toda, porque, né, tem um leque muito grande aqui, a cidade, né, precisa da educação também, não só no ensino de idiomas, né, mas a educação num todo, né, a cultura no geral, a importância de se comunicar no seu próprio idioma, que é o português, porque quando você aprende o inglês ou o espanhol, você está melhorando o seu primeiro idioma, né? Então tem tudo isso. A English U é isso.
0: Legal, queria que você falasse agora, daqui a pouco eu vou abrir para os amigos fazerem pergunta para você.
1: Legal.
0: Queria que você falasse do Tour do Galo.
1: Legal. Primeiro, a English U, né, é parceira do Galo já há 10 anos, né? E nós já sempre, com a abertura ali do administrativo, porém, essa proximidade que começou no início desse ano, eu sempre procurei, porém, a gente fazia um trabalho de marketing um pouco distante. E aí eu cheguei na direção, né, na gestão, o Saulo abriu a porta ali para a gente com as ideias, eu falei que eu queria algo mais próximo, né? Sou um torcedor do Galo, já tive muitos anos, né, com meu sogro, com meu pai ali assistindo jogos do Galo, já sofri ali naquelas arquibancadas, e é uma honra, um prazer poder fazer parte agora como empresário, como dono da English U, somar e trazer ideias, né? Como a gente aplica, né, na escola e também nas parcerias que a gente já tem, trazer isso. Se a ideia é levar a English U para Limeira toda, por que não trazer, né, vir para um clube também que já desde 1944, estou conhecendo a história mais de perto agora. E aí a ideia do Tour é um dos projetos que a English U tá apoiando aí, né? O Kina, que vai ser o nosso guia, né, tem um conhecimento vasto sobre o Galo, conversei muito com ele, tive com ele nas dependências do Galo, do Independente, também conversando ali via WhatsApp, presencialmente, para tentar entender se isso era uma coisa positiva. Como eu viajo muito para outros países, eu, em todos os países que eu vou, eu participo de tour. Países da América Latina, países da Europa, né, também nos Estados Unidos, Canadá. E aqui também no Brasil, eu tive recentemente com meu filho no Maracanã, fizemos um tour lá. Eu falei, por que não, né, um tour aqui no Galo? Né, tem história, tem história para contar, bora contar essa história. E aí, do jeito English U de ser, o jeito Ricardo de ser, apresentei o projeto para o Saulo e para o Marinho, eles abraçaram. E já vai acontecer o primeiro tour agora na quinta-feira, dia 13, depois de amanhã, às 18 horas. Estamos fazendo uma revitalização ali na sala de troféus. Está sendo um trabalho árduo, porque tem muita coisa que foi perdida, né? Muita coisa que não está lá e a gente gostaria que tivesse, que faz parte da história, mas a gente vai usar aquilo que for possível ali para encaixar. Não posso deixar de falar, porque eu não estou sozinho nisso, né? Parceria que nós temos já com o Grupo Bom Pastor, a English U já tinha uma parceria com o Grupo Bom Pastor, eles já também apoiavam o Galo, então ficou uma tríade muito positiva, né? O Grupo Bom Pastor, a English U, o Independente, e eu trouxe a Gráfica Evidência para fazer parte disso tudo. E aí nós vamos fazer esse primeiro tour na quinta, às 8 horas até às 20 horas. Inclusive vamos sortear dois ouvintes aqui, se vocês permitirem.
0: Lógico.
1: E para participarem, porque o pessoal está perguntando como vai ser, né? E cada mídia, né, que aceitou fazer parte, como o Pimba nos Esportes, vai cobrir lá o evento. Eu estou, né, sabendo disso, o Edmar me passou, e com prioridade ali. Vamos sortear aí dois participantes, de acordo com o que vocês decidirem.
0: O meu 03, o Bolsonaro tem os filhos 01, 02, 03. Esse é o meu comentarista 03. Como que nós podíamos fazer o sorteio? Bola aí. Vê certinho. Você
3: que
0: é o nosso
3: pegar, diretor. Eu acho que tem que pegar os torcedores do Independente, né?
0: Sim, tem muita gente acompanhando aqui.
3: Então,
0: muita
3: gente. Vou olhar na live e ver aí quem é os torcedores do Independente. Ou pode ser o torcedor também da Internacional, que às vezes tem muitas pessoas que queiram. Mas fica legal olhar aí no sorteio e sortear dois, né?
0: Isso, legal, a gente, né, vai.
3: Ou não. Não, eu tô falando assim porque...
1: É com vocês.
3: Você não sabe por que eu tô falando? Desculpe até. É que tem bastante torcedores da Inter que vai no Prado esse jogo da Inter. Tanto que tem várias pessoas aqui que falou pra mim. Falou, pô, Marcolino, eu sou leonino, mas eu estava no Prado no jogo contra o Flamengo e Guarulhos e estava na torcida do Independente. Eu não estava na torcida do Flamengo, eu estava na torcida do Independente. Então tem pessoas que ele nunca entrou no estádio e ele quer saber como é que é. Tudo bem, não se compara um Limeirão por um Prada. O Limeirão é gigantesco, o Prada já é um estádio mais acanhado, pequeno. Mas é um tour que eu acho que ficaria bacana. Quem sentir vontade de ir lá, fica as portas abertas.
0: Ó, vamos lá, assim, ó. Eu quero participar do tour. Ó, o Rodrigo Silva escreveu, tem mais um torcedor aqui, o Alexander Guedes Moreno também. Então escreva aqui, eu quero participar do tour, depois no final do programa a gente faz um sorteio.
3: Coloca
0: aqui
3: lá, eu quero.
1: Como são no máximo 20 pessoas que são especiais ali mesmo, queria que a pessoa confirmasse mesmo que vai participar, porque senão vaga para outra pessoa.
3: Tá, sim.
1: Isso é bem, bem claro mesmo, né? Vai ser bem legal. E aí eu conto detalhes aqui do que vai acontecer no tour ali, desde o início da sala de troféus até o vestiário.
0: Marco Guino, faz a primeira pergunta aí pro nosso convidado Ricardo Augusto.
3: Eu vou deixar pro Daniel, por quê? Porque a gente tá junto toda hora. Então, Daniel, que a gente tá toda hora conversando, batendo papo, então deixa pro Daniel essa pergunta.
0: Danielzinho, manda lá.
4: Bom, primeiro parabenizar o Ricardinho aí pela iniciativa aí há tantos anos já incentivando, né, a equipe do Independente. A gente sabe o quanto que é difícil vir um incentivo, não só para o futebol, mas para todas as categorias aí do esporte. Dá os parabéns de verdade mesmo, Ricardinho, pelo incentivo que você vem dando aí junto com o Grupo Bom Pastor e os outros amigos que também incentivam. Gostaria de saber como é que foi essa parceria, como que nasceu essa parceria. Ah, eu quero ir lá e ajudar o Independente. Como que nasceu essa parceria English U, Ricardinho e Independente?
1: Legal. Como eu falei, né, Daniel, há 10 anos a gente já vem fazendo um marketing mais distante, né? E o meu jeito de trabalhar é se eu faço parceria para estar junto mesmo, para a coisa acontecer, somar e dar certo para os dois lados. Para você ter uma ideia, nós temos 8 jogadores que são alunos da English U já, do profissional, do Sub-23. É, o Kenzo é nosso aluno, o Brunão, goleiro, é nosso aluno, o Cauã, o Rafinha está vindo agora. Então, nós temos alunos já, o fisioterapeuta, o Giovanni também, tem família de jogadores também que já estão estudando com a gente.
0: Legal.
1: Então, essa troca é importante, né? E muitos deles pagam o curso com desconto, tudo, não é assim, nós demos o curso 100%, é uma parceria mesmo, uma troca, conversa e acontece. Então ela vem ali de trás, eu já tentei isso que eu tentei agora, apresentei para a diretoria há 10 anos atrás, depois há 8 anos atrás, depois uma terceira vez e tinha desistido. Como a parceria com o Grupo Bom Pastor já acontece há um bom tempo, eu vi que o Bom Pastor estava lá e falei, volto de novo. Aí o Marlon também, que é, né, responsável pelo comercial, Ricardo, volta ali, vamos lá com a gente. Falei, olha, Marlon, tentei isso, tentei aquilo já, não teve uma abertura, né? Então, vou voltar. Aí conversei com o Léo, cheguei até o Saulo, expliquei toda a situação, tudo que já tentei, né? A sala de troféus ali mesmo, a recepção ali... Eu me lembro ali, aquilo ali, tudo aberto.
5: Era uma bagunça.
1: Era uma bagunça, de verdade. Era isso. E hoje ver como está, ontem eu estive lá até as 8 da noite, inclusive acompanhei o programa de lá, né? Eu vi ver como está hoje lá, né? O Edmar até mostrou uma foto ontem, né? Ver como está hoje, né? Carpete lá de sintético, né? Os adesivos com as marcas dos patrocinadores, Independente Futebol Clube, o escudo ali, a sala, né, que o Edivaldo utiliza ali para liberar, né, os ingressos. Isso é legal. E agora o que a gente vai fazer ainda em segunda parte é muito positivo. Então, para mim, como torcedor e agora como parceiro, eu só vejo como positivo. E a abertura do Saulo, tive com o Saulo agora à tarde, né, no período da tarde. E é isso. E conhecendo também os outros patrocinadores, né? A MM Farias, eu estive lá hoje à tarde com o Saulo. E aí a gente vai somando, né? Todos os parceiros e olhar para a mesma direção. É o que eu penso. Empresa é assim, é um negócio, né? E nós estamos aí para somar. A English Hill ganha com isso, visibilidade, ganha com novos alunos, novos seguidores. E o clube ganha em contrapartida também. A gente coloca o conhecimento em um câmbio, né? Uma troca.
4: Acho que o momento do Independente é o momento para se fazer, né?
1: Exato.
4: É o momento para as coisas começarem a acontecer. E quero dar aqui também os parabéns ao nosso digníssimo Saulo, que vem, né, colaborando com todo mundo aí, batendo um papo da melhor maneira possível, numa lucidez incrível. É um cara que tem muito e já fez muito pelo Independente e tem muito ainda o que ajudar. Então, um abraço aí para o Saulo aí também. Que você, Bom Pastor, e novas parcerias continuem acontecendo aí pro Independente.
0: Danielzinho, você marca pra gente aqui, ó, Rodrigo Silva, então coloca aí, eu quero participar do tour, depois no finalzinho do programa nós vamos fazer o sorteio.
1: Perfeito.
0: Rodrigo Silva, esse Alexander Guedes Moreno é o Alex Moreno que participa do grupo, não é?
5: Sim, acho
0: então,
5: que sim.
0: Então pode marcar aí como Alex Moreno.
5: E aí o estádio vai estar todo aceso na quinta-feira, exato. Pô, vai ser legal, vou estar lá.
1: Eu posso detalhar um pouquinho?
0: Pode, aqui? Pode, fica à vontade.
1: Nós vamos fazer uma abertura, né? Nós estamos também com o apoio da Secretaria de Esportes, do Dimas.
5: Legal.
1: Conversei hoje com a assessora, está tudo organizado lá para isso. Ele vai dar um jeito de participar também lá, né, conforme a agenda, mas tem o apoio também. O Kina vai fazer toda a explicação ali inicial, fazer uma abertura, receber todo mundo. Convidei também os representantes de cada torcida, né, organizada, Galobir, né, conversei com o pessoal todo. A ideia é trazer a torcida de volta
5: para o estádio. Né?
1: Essa é a intenção principal. E isso está acontecendo. Estou conversando com o pessoal na rua, nos grupos. Isso está acontecendo. E saindo ali, né, da sala de troféus, que a gente não vai revitalizar tudo agora, não dá tempo, mas antes da final, né, já tem 50% feito ali, né, e a gente vai fazer os próximos tours, a gente vai explicar como vai acontecer depois, mas vamos descer ali, o Kina vai mostrar o antigo vestiário, que hoje ali guardam algumas coisas.
5: Saía, né, no túnel ali, né?
1: Exato, ali era um túnel.
5: Vi muito galo sair ali.
1: Então, muito legal. Vamos descer pelo estádio, umas histórias ali, né? Pelo campo ali, ainda no anel, né? Vai mostrar ali pro pessoal onde ficam os alojamentos também. Explicar também, para crianças vão estar presentes também, para entender como funciona. Não é uma brincadeira de futebol amador.
5: Sim.
1: Tem todo um credenciamento. Vamos explicar sobre a Federação Paulista. Temos alguns livros ali, não só do Independente, mas times de Limeira que fazem
5: eu
1: parte.
5: Eu vi hoje lá.
1: Fazem parte. O próprio Gran, que eu não sabia, que em 1948, Gran São João,
5: sim,
1: disputou 5 paulistas.
5: Sim.
1: Eu não sabia. Então, praticamente isso. Descendo ali, até chegar nos vestiários, os uniformes dos jogadores vão estar preparados como se fosse para um jogo ali, né? O Arnaldo vai deixar tudo certinho lá, o roupeiro, vai organizar o vestiário para que a criança, o adulto ali, entre até o vestiário e conheça, tenha essa experiência. Depois ali vamos para a cabine de imprensa também, subir ali para o pessoal conhecer como é feito a transmissão, aos pouquinhos ali, né? Por isso não muita gente para poder acontecer. E por fim, né, a entrada no campo. Né, os refletores vão estar acesos. E vão ter alguns jogadores ali, eu não vou dizer quem são ainda, mas surpresa, vão estar alguns jogadores ali para fazer fotos com os participantes. E vai ter um sorteio ali para bater um pênalti no goleiro, no final ali, um dos participantes vai poder fazer isso, bater um pênalti no goleiro do Independente.
0: O pessoal tá perguntando aqui, Marco, eu não sei se é o Ricardinho que vai passar essa informação, se é você. Portões abertos.
3: É, aí é o Ricardo.
0: Ricardo, então fala pra gente aí, pro torcedor galista, né? No último jogo, no Pradão, teve um bom público, né? Mais de 2.000 pessoas aí incentivando contra o Flamengo. Sim. Agora é uma grande final, tá tudo em aberto, né? Lógico, o adversário tem uma vantagem, ganhou de 2-0. Agora o Independente precisa tentar, pelo menos, marcar 2 gols de diferença para levar pros pênaltis. Portões abertos, queria que você falasse dessa grande final próximo domingo, 10 horas da manhã no Pradão.
1: Perfeito. Não é a primeira vez que a gente vem com resultado negativo para a segunda partida. Então, futebol é isso, tem que estar pronto para tudo, né? E os dois têm condições, então não tem, né, demérito de ninguém. Eles também vão respeitar a gente, estamos na nossa casa, não tenho dúvida. E sabemos da capacidade, né? Eu tenho acompanhado os jogadores, tenho estado próximo e virou uma amizade, assim, né? Eles estiveram até na minha casa, nós comemoramos lá no domingo na minha casa, foi muito legal. Então, vi ali a união, vi que é capaz de tudo isso. E é um grupo, né? Não pode ser, não é um jogador que faz a partida toda. Claro, tem sempre um ali que destaca mais, né? Mas é o grupo. E portões abertos, claro que com ingresso na mão. Tive uma reunião, conversei com o pessoal da Bom Pastor que já nesses últimos jogos vem, né, assumindo a questão dos ingressos, e mais uma vez isso vai acontecer. São mais de 3 mil ingressos, né, agora dessa vez. E tem vi com o Saulo hoje, arquibancada que vai ser do visitante atrás do gol, né, do gol do lado da cabine, ali do lado direito, onde ficou a nossa torcida no jogo
3: do lado do bar.
1: Do lado do bar, exatamente. E ali onde estava o visitante vai estar aberta para nós, né, para a torcida mandante.
3: E só explicando também aí, o Giseline e Daniel, por que essa mudança de arquibancada para a torcida do América ficar próximo ao bar? Porque domingo lá em São José do Rio Preto, a torcida Independente foi muito bem recebida. E até nos grupos da torcida, eles pediram para que o policiamento deixasse todo mundo junto. Porque, assim, foi muito bem aceito eles lá. E também para que eles pudessem ter acesso ao bar, né? Então, devido a essa amizade que se criou entre as duas torcidas, viraram co-irmãs, torcida do Independente e do América, que vão se enfrentar o ano que vem, né? Novamente. Então, por isso que a torcida do América ficará ali atrás do gol, aonde foi batido os pênaltis. Então eles vão ficar ali, aí depois aquela outra parte toda para a torcida do Independente. Na minha opinião, acerta a diretoria Independente. E os torcedores, não vai ter clima. Para você ter ideia, eles já até se combinaram que quando chegarem aqui é para liberar, para ir tudo para a feira, comer pastel junto, se confraternizar lá fora junto. Então é um clima, assim, muito bom para essa final. Então, só de você não ter um clima hostil, de torcedor vir, aquele clima de briga, de confusão, então, isso é muito bom. Parabéns ao Ricardo e a toda a diretoria do Galo, que fez essa ação aí, que eu achei bacana.
1: Vai ser uma disputa, mas vai ser uma disputa.
3: Vai ser uma disputa, mas assim, ficou legal que vai ficar só dentro do campo, né?
1: Exato.
3: Você vê, vai vir muito torcedor, a mulher de São José do Rio Preto, vai vir crianças. Uhum. Então, foi bacana. Vários torcedores, até torcedores que estavam lá, que foi o caso do Luquinha, o Luquinha Meme, os meninos que estavam lá, eles falaram no grupo: gente, sem briga, sem confusão, nós somos muito bem recebidos lá, eles vão ser bem recebidos aqui. Então, não tem confusão. Então, isso foi muito bacana.
1: E o que muda agora, né, relacionado à distribuição dos ingressos, é uma questão até da reunião de hoje, como seria, né? O pessoal fica ansioso, como vai ser, onde vai ser. É, a Bom Pastor, o Grupo Bom Pastor sempre ali na Rua Ceará já vai distribuir os ingressos no horário comercial. O que muda agora é que a English Hill também vai distribuir os ingressos. Nosso horário de funcionamento é diferente do horário comercial, é das 2 às 10 da noite. Então isso facilita, não pude, muita gente, não consigo, sair do trabalho mais tarde, aí tá fechado, não consigo encontrar. No sábado até o meio-dia, tanto na Bom Pastor quanto na English Hill, é na mesma rua, isso facilita bastante. Então é o que muda agora, né, que a gente tem. E amanhã, acho que após o almoço já vai estar liberado isso, a gente vai divulgar, né, isso, tá aguardando a arte ser liberada para divulgar para a imprensa também. E também uma mudança é um carimbo, né, de venda proibida atrás do ingresso.
3: Legal,
1: porque muita gente pegou ingresso, eu não sei, querendo vender lá na frente do estádio. Se o ingresso é gratuito, está sendo doado ali, né, com o patrocínio do Grupo Bom Pastor e com a English Hill apoiando nisso tudo, não tem por que ser vendido. É para a cidade, é para a Limeira, é para o torcedor do Galo poder ir lá e fazer a festa.
3: Ô Ricardo, só uma pergunta para você. Questão dos ingressos, como que vai ser? Vai continuar sendo 3 por CPF, 1 por CPF? Como que ficou essa? Porque a gente viu que no jogo passado, pessoal foram lá e pegaram muitos ingressos e aí acabou faltando pessoas que não foram ao estádio. Dessa vez, como vai ser? Vai ser 1 por CPF? Vai manter os 3 por CPF? Como vai ser
1: esse? Então, esse é um detalhe que acredito que amanhã, ainda na parte da manhã, para resolver isso. É uma incógnita, por quê? Você entrega um por CPF, mas aí a família quer participar. Como faz? Aí ele dá o CPF lá ao pai, aí depois tem que ir a esposa. Enfim, a gente já tem que cadastrar a pessoa quando entrega o ingresso. É uma regra ali, né? Não é simples assim, toma e vai embora. Então é uma questão aí para pensar. Eu particularmente, Ricardo, acho que deveria ser 3. Porque a família, por exemplo, tem muita gente que depois que a English Hill entrou para essa parceria, no meu próprio bairro, amigos, que estão levando a família e não, o filho nunca tinha entrado no Pradão. E é o pai, a esposa e o filho. Como faria? Então, eu penso que nesse caso deveria ser. Porém, tem a questão negativa aí, pegaram 3, 6, aí a hora que eu fui buscar não tinha. Mas agora tem ingresso para todo mundo, viu? Mais de 3 mil ingressos, então tem ingresso sim, e a questão é
3: e outra, trabalhar em cima outra disso. Pergunta em cima disso que você está falando também, outra pergunta que a gente viu lá no jogo contra o Flamengo Guarulhos, a questão de crianças. Como que está essa situação com a federação? Você sabe falar alguma coisa? Por quê? Porque criança abaixo de até 10 anos de idade não paga ingresso, né? Isso aí é uma lei que existe aqui. Só que no jogo contra o Flamengo Guarulhos, eu vi, inclusive foi mães para poder pegar ingresso comigo, com crianças de 4 anos, 5 anos, que tinha que dar o ingresso, senão a criança não conseguiria acessar o estádio. Tem alguma conversa sobre esse respeito? A criança, a gente está falando isso porque tem muita gente assistindo e para isso poder saber por quê. Porque se a criança ela não tem 10 anos de idade, eu acho que poderia fazer o quê? A mãe apresenta o documento da criança, comprova que a criança tem. Porque às vezes você pega um ingresso para uma criança de 4 anos, vamos pôr que de 3 mil ingressos que tem, você tem 1.000 crianças que são abaixo de 10 anos. Esses 1.000 ingressos vai para a mão das crianças. Então você tira o ingresso do torcedor adulto. Então acho que era uma coisa que tá muito em cima, mas era uma coisa de se pensar por causa desse fato das crianças
4: não
3: pagar ingresso.
4: Não, mas é importante
3: mesmo. Não, estou dizendo isso. Estou falando que você. O que for 500 crianças, você perde 500 ingressos, que seria para um adulto assistir o jogo.
4: Só que aí não tem controle também, né? De quem estava realmente no estádio torcendo, né?
3: Então.
4: Tem que ser
3: uma situação meio complicada, porque a mãe ainda falou pra mim assim, falou, pô, Marcolino, mas minha filha só tem 4 anos, eu vou ter que ter um ingresso. E foi aquele sufoco pra arrumar ingresso, porque ela tinha, eles eram em 5, ela tinha 4 ingressos e não tinha pra criança. E ela não poderia, inclusive uma das crianças que estavam lá, ela é jogador independente, ele joga o campeonato pelo Independente Sub-11, Sub-12, se não me engano. E nem essas crianças que jogam pelo clube, ela poderia entrar sem o ingresso. Que eu acho que eu achei que, no meu modo de pensar, eu achei errado. Porque, pô, se a criança é jogador do clube, ela defende o clube, acho que deveria, ó, você é jogador do clube, tá aqui, ó, tá aqui seu nome e tal, você vai entrar por tal portão. Mas é uma coisa que vocês lá vão resolver, sim, isso aí eu tenho certeza da melhor maneira possível.
1: Não, eu concordo com você, aconteceu isso, eu tava lá fora na bilheteria antes de entrar, nós fizemos adesivos lá com a gráfica Evidência, entregamos pro pessoal, né, fizemos um trabalho ali fora junto com o Grupo Bom Pastor, e eu senti isso também. Como isso tudo é novo, dar os ingressos, a Bom Pastor assumir, sim, isso tudo, foi por isso que acabou causando isso, né? Porque difícil você ter assim, dar todos os ingressos, igual está acontecendo aqui, é uma parceria muito forte, algo que, de acreditar mesmo. Então acabou, mas eu acho que agora a questão da venda proibida, questão de separar, acredito que vai ser bem positiva essa questão da criançada.
3: Legal.
1: Né? Vai ser sim, a gente vai pensar no que eu puder, com ideias e também com a correria para poder auxiliar, a gente vai alterar isso. Tem coisa que não cabe a mim, né? Federação, sim, o Edivaldo lá do administrativo que entende o que pode, o que não pode, então a gente fica meio limitado. Mas o pessoal que vai retirar no Grupo Bom Pastor e na English U vai ter um controle diferenciado agora.
3: Ô Giseline, só falando, só para me terminar a questão dele, só para dizer que a imprensa, você, Danielzinho, que vão trabalhar no jogo domingo, aquela parte total da cabine de imprensa do Independente, ninguém, só imprensa. Não entra ninguém naquela cabine se não for imprensa. Então embaixo ali onde ficava o pessoal, onde ficava ali o Comes e Bebes, não vai ter. Ali vai ficar só a imprensa. Por quê? Vai estar EPTV Campinas, vai estar o Ulisses TV, vai estar Rápido no Ar, vai estar muita gente. Então tirou. A parte das pessoas que vão assistir o jogo, convidado, vai ser feito lá atrás, próximo ao bar lá, vai ser feito lá. Então as pessoas convidadas ficam lá. Então só para avisar, credenciamento limitado, limitado credenciamento. Né, a gente pegou essa informação hoje lá no Prada. Então, ali então, quem do estádio que olhar aquela cabine de imprensa, só vai ver a imprensa ali, não vai ter nenhum convidado ali.
4: Vai pegar no sábado também, credencial?
3: Eu acredito que sim, né? Porque. Acho que não, né? Porque no domingo de manhã, se for igual foi domingo passado, é só chegar lá e já pegar sua credencial lá no portão 7.
0: Eu peguei a minha 9:10, estava pronta já. Peguei, entrei e tal.
4: Sim, a minha demorou pra caramba.
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0: 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Fala mais um pouquinho aí, Ricardo Augusto, Ricardinho, sobre a English U.
1: Legal. 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Às vezes é um combo ali familiar também, às vezes é para criança, a partir de 7 anos de idade. 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Todas as informações sobre a escola, sobre as unidades, sobre o curso EAD, tem o curso híbrido também, que você pode estudar meio presencial, meio EAD, é de acordo com a necessidade mesmo. Material próprio, como eu falei, né, é para levar o aluno à comunicação do idioma, a fluência vem por consequência da comunicação, e isso no inglês, no espanhol. Um aluno começa do zero com a gente, né, se ele nunca viu o idioma, do zero até o avançado no presencial em 3 anos. No módulo VIP, no máximo 1 ano e meio. Né? E também no EAD. E no espanhol, em 2 anos, do zero até o avançado. É, o avançado que a gente comenta é o nível B2 do idioma, onde você se comunica com qualquer pessoa. E a conclusão do curso, tanto de inglês quanto de espanhol, é uma palestra do aluno na Câmara Municipal de Limeira. Então, ele faz uma palestra de no mínimo 5 minutos para um público de 100 pessoas. Familiares e também alunos e ex-alunos. Então, é um método assim, que eu criei há 13 anos atrás. Na verdade, há 18 anos atrás. Trabalhei muito com aulas particulares até a English U nascer em 2013. E esse método vem sempre sendo melhorado, feito para brasileiros, para alcançar o resultado com naturalidade.
0: Legal, 19 horas e 46 minutos. 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Um abraço aí pro Daniel Girato e a todo mundo lá da escolinha. Bom, vamos lá. Pra gente finalizar o programa, já estamos na reta final aqui do nosso programa, tá? Brasileirão terão 10 novas regras de arbitragem. O Brasileirão terá 10 mudanças relacionadas à arbitragem a partir da próxima rodada. Tá? Não é a partir do ano que vem, não. A partir da 23ª rodada. Dirigentes de todos os clubes da Série A e B do Campeonato Brasileiro se reuniram com os dirigentes da CBF no Rio e aprovaram a implementação das novas regras. Olha, vou falar a regra 1 aqui. 8 segundos com a bola nas mãos. Goleiro que exceder o limite gera escanteio ao adversário. Regra 2. 5 segundos para arremesso lateral. Contagem começa assim que o jogador tiver a bola em mãos. Terceira regra. 5 segundos para cobrar tiro de meta. Árbitro apita e conta 5 segundos. Caso o goleiro exceda tempo, é concedido escanteio ao adversário. Regra 4. 10 segundos para deixar o campo em substituições. Essa eu quero ver, hein? Jogador substituído deve sair pelo ponto mais próximo rapidamente, sem caminhar. Tem que correr. Ele tem 10 segundos para vazar. Regra número 5. 1 minuto fora após atendimento, jogador que for atendido no gramado precisará sair e deve permanecer fora por 1 minuto. Regra 6. Jogador de linha fica fora por 1 minuto após atendimento ao goleiro. Treinador ou capitão indica quem cumpre o minuto fora. Regra 7. Somente o capitão fala com o árbitro. Um único interlocutor por equipe durante toda a partida. Também quero ver essa. E a regra número 8. A lei Vini Júnior. Vermelho para quem tapar intencionalmente a boca ao discutir com o adversário. VAR mais poderoso. A atuação do árbitro de vídeo foi ampliada. Antes o VAR podia intervir em 4 tipos de lances. Gol, pênalti, cartão vermelho, direto e erro de identificação. Agora o novo protocolo prevê mais 2 correções. Checagem de VAR para aplicação de segundo cartão amarelo. Árbitro de vídeo pode revisar cartão que resulta em expulsão. A regra 9. Checagem de VAR para escanteio concedido por engano. Aprovada para 2027. Revisável quando levar diretamente a gol ou pênalti. E a última regra, a regra de número 10, o VAR pode avisar ao árbitro sem que ele tenha de ir ao monitor rever o lance, já que são lances objetivos. Então tá aí, Danielzinho, 10 regras. Acredito que são regras que vão ser difíceis de serem implantadas, né? O árbitro vai ter que tacar o cartão mesmo, principalmente 10 minutos. Não, são 10. Acho que é 1 minuto para sair do campo em substituição. É, escanteio, lateral, são tudo regras de tempo, né? E vai ser difícil implantar, mas tomara que dê certo.
4: Já tá fácil para eles já, né? Já tá bem fácil para eles já seguir aí os rigores das regras que eles têm a interpretar. Eu acho que a melhor, acho que vai ser a do goleiro, com certeza. A do escanteio que o VAR pode interferir é aquelas que de repente raspa no jogador e acaba num. O juiz dá o tiro de meta, é esse daí que os. O VAR vai poder entrar. A gente vem até cansando de falar um pouco sobre arbitragem, né, Gzeline? Mas todas essas regras já foram implantadas aí, só não. Aqui vai começar em 2027. As outras anteriores, elas foram todas acionadas aí já na Copa do Mundo. Tanto a de saída de 1 minuto do jogador quando é alteração, no tempo de reposição de bola dos goleiros. Essa de atendimento ao goleiro, para quem não entendeu aí, é aquela famosa cera quando o goleiro cai. Porque o goleiro pode ser atendido a qualquer momento, né? É o único jogador que pode ser atendido. Ele, pô, doeu aqui, tem que atender na hora. Então, ele vai ter que pensar bem se ele for fazer cera, porque se ele fizer isso aí, o capitão tem que escolher um jogador da equipe para sair e ficar 1 minuto fora. Então, a responsabilidade não tá na mão da regra, tá na mão do goleiro, do próprio goleiro do seu próprio time. Então, ele vai ter que pensar bem antes de rolar pro chão, tomar uma água, ver alguma coisa ali. Senão, ele pode ficar com um companheiro do lado de fora e vai ser mais difícil. Eu acredito que de início vai dar muito bom essas regras e tomara que continue perdurando pelo decorrer do campeonato. Mas eu acho muito difícil algumas coisas acontecerem aí.
0: Ó, tem também, pra gente finalizar aqui a pauta, Copa Sul-Americana, tá? As oitavas de final começam hoje, tem Boca Júnior e Recoleta do Paraguai, às 19 horas, né? O jogo já tá acabando o primeiro tempo aí. E às 21h30, Bolívar e São Paulo. Marcolino, Bolívar e São Paulo, seu placar.
5: Lá, né?
0: Lá na Bolívia.
5: Na altitude.
0: Altitude. Que essa equipe boa de São Paulo.
5: É, infelizmente não vai dar, não. Lá não. Mas tem que fechar a casinha lá, altitude, bola muito rápida, né? Eu acho meio complicado São Paulo vencer esse jogo lá. Já vou por aí 1-0 pro Bolívar lá, pra depois segurar aqui e tentar o resultado aqui.
0: Amanhã, às 19 horas, jogam pela mesma Copa Sul-Americana, Red Bull Bragantino e Atlético Mineiro, Tigre da Argentina e Montevideo City Torque do Uruguai, e às 21h30, amanhã, Santa Fé da Colômbia e River Plate da Argentina. Rapaz, tem cada equipe jogando, né? Nossa. Boca, River, a Copa Sul-Americana é aquela Série B da Libertadores, mas tem grandes equipes disputando. E na quinta-feira, às 19 horas, Vasco da Gama e Olímpia do Paraguai, e Santos e Macará do Equador, e às 21h30, Cienciano do Peru e Botafogo do Rio. Vamos lá, vamos chamar o último intervalinho, daqui a pouquinho a gente volta para os destaques finais.
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0: Legal, gente. Vamos agradecer todos os patrocinadores aqui do programa. Vocês são muito importantes aqui pro Pimba nos Esportes, para a Rádio Melhor FM. Olha, vamos lá. Os nomes aqui, ó. Esse aqui, Rodrigo Silva, vou passar para o Danielzinho, para ele dobrando aqui. Mais uma pessoa participando do sorteio. Pedro, ou letrinha que você tem também, Daniel. Pedro Paulo Nogueira.
4: Pedro Paulo Nogueira.
0: Ui! Ó, Pedro Paulo Nogueira. Marcelo Pompeu também vai participar do sorteio, tá? Tá aqui Marcelo Pompeu. Alex Moreno. Aqui. Opa. E Rafael Pleu. Tá aqui também o nome do Rafael. Enquanto o Danielzinho vai dobrando aqui, queria que você desse os recados finais aí. Muito obrigado, viu?
1: Imagina,
0: muito obrigado pela participação.
1: Alegria, eu que agradeço.
0: O programa tá sempre de portas abertas para você aí. Um forte abraço e passa o recado final para o torcedor gaguista.
1: Muito obrigado, Guizelino. Obrigado a todos aí, a todos os ouvintes também. Eu acompanho o programa já há um bom tempo, sempre quando posso. E agora mais ainda, né, com esse apoio aí do Pimba nos Esportes. Também uma parceria, viu? English U e Pimba nos Esportes. Edmar visitou a English U, né? Sabe como a gente trabalha. Queria agradecer a Vitória Duarte, que é nossa assessora de imprensa aí dentro do tour.
5: Manda um beijão para ela, parceirona nossa.
1: É, sempre apoiando, falou, fez o meio de campo aí, por isso que isso tudo está acontecendo também. E vamos seguindo. Vai, Galo.
0: Legal. Bora. Marco Guino, os destaques finais. Boa noite, obrigado pela participação.
5: Boa noite. Só agora acabei de confirmar aqui, amanhã o showman aqui nos estúdios, Felipe Ferreira, é o nosso convidado, é o último jogador a comparecer no do Independente aqui. Amanhã o Felipe Ferreira vai estar aqui com o Edmar Ferreira para esse jogão aí. Ele foi o escolhido para estar junto de nós aqui amanhã.
0: Danielzinho, boa noite para você. Até a próxima.
4: Boa noite, Felipe. Muito obrigado, Ricardinho. Boa noite, Marculino, Titi, a todos que estão com a gente aí, ó. Tá aqui, ó.
0: Tá, ó. Vai lá. Os ingressos a partir de quinta-feira?
1: A partir de quinta. Acabei de receber uma mensagem. Na quarta tarde não vai ser possível. Quinta de manhã os ingressos vão estar liberados para retirada.
0: Ó, tá aqui os nomes, tá? O Ricardinho vai pegar dois nomes e a gente vai ler aqui, tá?
1: Perfeito. Os dois primeiros aqui.
0: Isto.
1: Esse. Posso saber?
0: Pode ler. Fica à vontade. Ó, o Titi tem que tomar remédio agora, tá tocando o alarme dele. Alex Moreno, tá? Ó, o primeiro aqui, opa, rasgou aqui, ó. Alex Moreno, tá? E o outro, Marcelo Pombeu. Como que faz pra pegar?
1: Eu já vou retirar, vou pegar o nome aqui, eu mesmo entro em contato, confirmo presença, porque realmente é contado ali, 16 pessoas, duas de cada emissora, de cada mídia, pode deixar que eu mesmo vou fazer esse meio de campo aí, tá junto certo. Com a Vitória.
3: Então, um Marcelo Pombeu, um do
0: Alex é eu. Moreno. Gente, deixa eu registrar aqui a presença na nossa live da minha namorada Carol Stanise. Boa noite a todos da bancada do Pimba. Adorei a ideia do tour. Parabéns pela iniciativa. Poxa, que legal. Beijos, te amo. Muito obrigado pela participação aqui no nosso programa. Obrigado a você, Ricardinho, Marcolino. Obrigado ao Danielzinho. Obrigado ao 04, comentarista 04 lá.
3: Sempre um prazer.
0: Um abraço a todos.
3: Sempre um prazer estar com vocês, Guilherme.
0: Legal, um abraço a todos. Fiquem todos com Deus. Na sequência, programa Evangélico aqui. Um abraço, tchau.

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Por uma programação, você que é ouvinte aqui do nosso querido Edmar Ferreira, o Pimba, né? O melhor repórter esportivo da cidade de Limeira, nosso amigão, querido, né? Que Deus abençoe muito a vida do nosso querido irmão Edmar, nosso parceiro aqui também da Melhor FM, tá bom? Muito obrigado a você também que está aí pelo seu Facebook, né? O YouTube, irmão, daqui a pouquinho, tá? Daqui a pouquinho, né? Tá dando uma ajeitada aqui, né? Que acabou uma transmissão, agora vai começar uma nova transmissão, que é Jesus em Seu Lar, né? Então, estamos ajeitando as coisas aqui para que você possa nos acompanhar aí da melhor maneira, né? Porque vai ser um culto aí na sua casa, né? Jesus em Seu Lar, né? Então, fique conosco, né? Nós vamos agora até às 9 horas aqui, juntamente com você. Estamos com algumas irmãs queridas aqui hoje, que vai estar nos ajudando aqui também a fazer essa programação, né, abençoada aí chegar na sua casa, né? Onde nós vamos estar aqui também através do Facebook, pegando o seu pedido de oração, né? Através da nossa querida irmã. Hoje estamos com a querida. Tem como soltar aí, Will, as irmãs que estão conosco aqui hoje? Surpresa! Então vamos lá, coloca aí. Hoje é surpresa. É, tá aí, né? Nossas irmãs queridas, hoje estamos aí com a Mayara, né? Que vai estar aqui conosco aqui no Facebook. É, a Mayara está conosco hoje aqui, vai estar aí anotando o seu pedido de oração. Você que está ouvindo, você que nos acompanha pelo Facebook, você que já recebeu o seu link aí. É, entra aí, vai interagindo conosco, vai mandando sua mensagem, vai falando se está gostando da programação. Dá o joinha, dá um like, né? Entrou na programação através do Facebook? Dá um like aí, porque quando você dá um like, dá o joinha, fica aqui registrado que você está gostando, né, da programação e está sendo abençoado através dela. Então, nos ajude, né? Que o Facebook entenda que essa programação é uma programação que tem alcançado muitas almas, muitas vidas para o Senhor Jesus. Daqui a pouquinho o Will vai estar, a hora que estiver tranquilo aí no YouTube, você me dá um joinha aí, tá bom? Para que o pessoal, bastante pessoa já recebeu o link lá, tá? Talvez não vai conseguir abrir, mas vai ajeitando aí. Mas se você tá aí no YouTube e não conseguiu, imigra de volta. Volta pro Facebook, né? Participa lá, faz o seu pedido de oração, a irmã Mayara, né? Pode começar já, tá? Pode já começar já, né? Fazer seu pedido de oração. E também nós estamos com a irmã Cida hoje novamente conosco aqui, né, Cida? É, a Cida também vai participar conosco, só que, irmão, hoje nós vamos fazer diferente, tá? A irmã Mayara vai ficar aqui conosco no estúdio, né? Aqui no estúdio, na sua televisão, na sua telinha, e a Cida, né, vai mandar ela lá pra antessala. Olha só, antessala, né? Mas daqui a pouquinho, Cida, não é agora não. A Cida vai estar lá, irmão, atendendo você. Olha que benção, irmão. Você que gosta de ligar, você que está ouvindo pelo seu radinho, né? Pastor, eu queria fazer um pedido de oração, né? Como que eu faço para fazer meu pedido de oração? Eu não estou no YouTube, eu não tenho Facebook, né? Eu não tenho redes sociais, mas eu estou acompanhando aqui pela Melhor FM 82,9. Eu sou da cidade de Piracicaba, assim como a irmã Fátima, né? Sempre nos acompanha. Eu sou aqui de Americana, Santa Bárbara, Sumaré, Rio Claro, Santa Gertrude. Olha, eu dando uma corrida aí. Santa Gertrudes, Arara, o pessoal de Leme também, aqui Mogi Mirim, Jeiro Coelho, Arthur Nogueira, assim como a nossa querida irmã Dinalva lá também, o nosso irmão Francisco, Chicão, né? Pessoal aqui também de Cosmópolis, né? Muitas pessoas, gente boa, Sumaré, né? O pessoal sempre acompanhando, Campinas, ó, vou lembrando das cidades aqui. Irmão, são mais de 15 cidades circunvizinha, né? Você que estava aí ouvindo o Pimba, né? Você que estava ouvindo o Pimba aí, interagir conosco, quer fazer um pedido de oração pelo seu radinho, né? É, manda pra nós, você vai ligar no 19-3404-4000. Vou repetir pra você, tá bom? O nosso telefone, o nosso contato pra você fazer seu pedido de oração. Como vai funcionar, Pastor Rogério? Você vai ligar e falar assim, ó, eu queria um pedido de oração, eu preciso de uma... Que Deus entre nessa causa, né? A irmã Cida vai estar anotando lá, tá bom? O seu nome e a sua causa, tá? Eu preciso de oração nesse sentido. Irmão, fala, né? Eu preciso que Deus entre com a providência nessa área, né? Então a irmã Cida vai estar anotando e no finalzinho da programação, ela volta pra... Cida, volta pra cá daí, tá bom? Aí a gente vai estar terminando com oração, né? Aqui juntos, aqui nós vamos estar orando aí pela sua vida, aí pela sua casa, pela sua causa, em nome de Jesus. Então hoje o telefone vai estar aberto pra você, mas pra só pedir a sua oração, tá bom? Então a Cida não vai poder ficar conversando muito com você. Ah, mas ela não quer conversar? Não, é pra dar oportunidade, né? Porque se deixar... A Cida vai atender só um, né, pastora? E não é para atender só um, viu, Cida? Pega lá, anota, né, Will? Sim.
anota o pedido de oração para que mais pessoas possam participar, né, irmãos? Porque tem pessoas que às vezes estão lá pelo radinho, a gente sabe que acompanha, que gosta, né, dessa grande emissora aqui de transmissão de rádio, né, que tem alcançado muitas almas, muitas

0: vidas aí pro Senhor Jesus e quer interagir, quer fazer seu pedido de oração, então é mais uma ferramenta, tá? É mais uma ferramenta para que você possa aí fazer o seu pedido de oração através do telefone 19-3404-4000. Esse é o telefone da sua bênção, tá bom? Então não deixe de fazer sua ligação, o seu pedido de oração lá com a nossa querida irmã Cida. Irmã Cida, anota para mim aí, rapidamente ela vai anotar lá, vai no finalzinho da programação, 10 minutinhos, ela vai voltar aqui e juntos, né? Junto conosco aqui, nós vamos estar orando, né, aí pela sua vida, pela sua causa, em nome de Jesus. É, tem pessoas entrando aqui já, viu? Eu só quero ler aqui, deixa eu só ver aqui, que benção, bom dia, livramento do Senhor, assim como diz a palavra, anjo. É, tem aqui uma irmã aqui, a Beth, né, já tá mandando mensagem aqui, depois nós vamos estar lendo aqui, juntamente com os irmãos aí que também tá participando conosco. A irmã tá participando pelo WhatsApp, você também pode, tá bom? Quer mandar um WhatsApp? Manda um WhatsApp de voz, 20 segundinho, pastor, eu tô ouvindo aqui da cidade tal, meu nome é tal, tem sido bênção essa programação, Jesus em seu lar, né? Então nos ajude, irmão, a ganhar almas pro Senhor Jesus, amém? Então, bastante pessoas têm alcançado e sendo alcançado através dessa programação aqui. Mais uma programação, né, para abençoar vidas, né? Então, quero agradecer a todos vocês que têm nos ajudado e têm nos apoiado que essa programação fique no ar, tá bom? Então, quero passar aqui para nossa querida irmã Cida, né? Que eu já vou mandar ela lá para a antessala, né? Ela vai ficar lá, já vai atender você para que você possa aí fazer o seu pedido de oração em nome de Jesus. Boa noite, irmã Cida!
1: Boa noite, graça e paz, queridos amados irmãos. É isso aí, eu vou estar aqui anotando os pedidos de oração que vocês podem estar ligando e fazendo o seu pedido aí que eu vou estar anotando. E no final, a gente vai estar passando aqui e nós vamos estar orando.
0: Amém. Tá aí o boa noite da irmã Cida, né, que vai estar lá anotando o seu pedido de oração para que você possa ligar lá no 3404-4000. Aí, no finalzinho, ela vai trazer aqui os pedidos, nós vamos juntos, né? Em nome de Jesus, né? Que não é no nome do pastor Rogério, não é no nome da pastora Regiane, mas sim no nome do Senhor Jesus, que é lindão, né? Nosso Senhor Jesus é lindão. Também estamos com a irmã Maiara, diz que está nervosa, pastora. Cira, diz que está nervosa. Imagina. Boa noite, irmã Maiara!
2: Boa noite a todos e Deus possa, né, entregar para vocês uma palavra abençoada. Quero também dar boa noite para os meus filhos, né, para o Ailton, que está na minha casa lá assistindo também junto com a gente. E é isso.
0: Glória a Deus, tá aí a Maiara, né, irmão? Como é bom, né? Aqui são duas irmãs queridas nossas, lá da nossa congregação, da comunidade evangélica Agnus Dei Vila Pisa, né? Tá aqui a Maiara, testemunho de vida, né? Então, por isso que está aqui conosco hoje. Hoje ela é testemunho de vida, então é um exemplo hoje aqui, né? Que a gente pode trazer ela aqui para ela. Se a Maiara for contar o testemunho, um dia nós vamos trazer a Maiara só para contar o testemunho dela aqui, né, irmão? Da onde ela veio, o que Deus fez na vida dela. Jesus transforma, Jesus muda, Jesus é lindão, né? Jesus, ele traz de novo a ovelha. Hoje está aqui a Maiara conosco, trabalhando, né? Eu falo que a Maiara é a nossa missionária do Facebook. A missionária do Facebook. Ela compartilha, ela coloca na Luluzinha, né? Porque ela gosta de falar de Jesus. Então, Maiara, obrigado, tá? Maiara está conosco aqui. Então, você que está aí pelo Facebook, pastora Regiane, tem bastante pessoa já pelo Facebook,
3: tem,
0: aqui,
3: pastor,
0: tá?
3: Tem bastante.
0: Bastante pessoa já mandando aqui as mensagens.
3: Já ganhamos a noite, viu? Já a irmã Rose chamou de pastores lindos. Eita,
0: glória, pastor.
3: Mas Deus renova como águia.
0: Mas é a camisa nova. Olha aqui a camisa nova.
3: Verde,
0: tá, camisa verde, exército, né? Já estou aqui hoje, né, Rio? Glória a Deus, né? Estou feliz, né?
3: Um abraço.
0: Bastante irmãos aí participando já conosco, vai mandando. Irmão, manda suas mensagens aí, interage, porque a programação é Jesus em seu lar, né? Então Jesus tá aí com você. Amém. Nós vamos fazer um culto, né? Você aí, nós aqui no estúdio, você na sua casa, Jesus tá aí, tá aqui no estúdio, o que vai acontecer? Nós vamos fazer um culto aí na sua casa, né? Então você vai alcançar suas bênçãos, né? Que Deus vai entrar com a providência naquilo que você está precisando. Mas compartilha, tá? Compartilha. Se você tem 10 bons... Olha, meu, se você tem 10 bons amigos que você gosta, então compartilha com mais 10. Só tá bom, né, Maiara? Então, se tiver 10 bons amigos, é só compartilhar, né?
3: É só compartilhar.
0: Com 10 bons amigos,
3: mais 10,
0: nós vamos alcançar muitas almas para o Senhor Jesus. Então, quero já mandar um abraço para o meu querido irmão Joe Fernandes, já está aqui também, o nosso querido irmão Joe Fernandes. Irmãozão, obrigado, tá? Um beijo no seu coração, tá? Sempre conosco aí, sempre apoiando aí a programação, obrigado mesmo. E você que está no Facebook, sei que já tem bastante gente, já tem bastante mensagem aqui no Facebook, mas deixa um joinha, irmãos. Pastor Maurício, senta o dedo na telinha aí, ó. Daí tem um joinha aí, ó. Dá um monte de joinha. Pastora Silvana, né? Meu filho Alisson, Gesiane, o pessoal que tá aí. Rosângela, Prado, Ferreira, o Ferreira, a Évelyn, Ailton. Irmãos, daqui a pouquinho eu vou falar o nome de todos vocês aí que dá um joinha. Ana Paula Nobre, Ana Paula está conosco. Obrigado, Ana Paula, que Deus abençoe sua vida, o ministério de vocês aí. Carlos Dionísio, meu vizinho. Aí, só pessoa, gente boa hoje aqui. Irene, olha, irmã, era quanta gente, né? A irmã Eliene Ferreira. Irmã Eliene, obrigado, né? Nós amamos muito a senhora estar conosco também, minha irmã.
3: A irmã da Gesiane, a Jéssica Paz.
0: A Jéssica também está aí. Está tudo em paz hoje aqui. Olha, tá, que benção. O pessoal está em peso. O pessoal da paz está conosco aqui. Minha irmã Janaína, lá de Corderópolis, está conosco. Olha só, Camila Fabiano está conosco. Obrigado, Camila Fabiano, sempre conosco aí. Minha irmã Graziela, minha irmã Rita. Aparecida Pires, essa é o filé do boi. Eita, glória, Aparecida Pires sempre aqui conosco também. Obrigado, irmã Aparecida Pires, né? A Maria Leite, a esposa do Jean, Maria Leite.
3: Um grande abraço.
0: Um grande abraço pra senhora aí, tá bom? Pro Jean, pras filhotas aí, em nome de Jesus. Elizabeth Barbosa, Bruna Mendes. Obrigado, Bruna, um abraço aí pro nosso querido irmãozão aí,
3: Leandrão,
0: um abraço, meu querido. Um beijo no seu coração. Alício, irmão Alício, está conosco também. E Emílio é meu cunhado. Passou um perrengue essa semana, né, Emílio? Foi lá pro Pocinho de Saúde. Cólica de rim, irmão. É só Jesus na causa, né? Cólica de rim, é só Jesus. Foi lá medicado, Deus vai colocar as mãos poderosas. E essa pedra, ó. Olha aí, essa pedra, ó. Vai sair em nome de Jesus, né? Glória a Deus, pastora Regiane está no estúdio aqui também, a Jéssica Paz, a Jéssica está aqui, eu quero uma oração. Jéssica, nós vamos orar para você no final do programa, em nome de Jesus. A Mayara, irmão, manda mensagem aqui para a Mayara, que a Mayara está louca para escrever aqui. Falou, pastor, eu quero anotar muitos pedidos de oração aqui, né? E você também que está aí pelo radinho, né? Você que não está acompanhando pelas redes sociais, quer ligar para nós? Quer fazer um pedido de oração? É 19-3404-4000. É o canal da sua bênção, né? Então você liga para nós, faz o seu pedido de oração, que juntos, né? Juntinhos aqui nós vamos estar orando pela sua vida e pela tua causa, né? Em nome de Jesus, amém? Pastora Regiane, boa noite, minha pastora!
3: Boa noite para todos os ouvintes, que Deus abençoe muito a sua vida. E isso aí... Fique ligadinho conosco, compartilhe essa programação para que muitas pessoas sejam alcançadas, abençoadas. Tem uma palavra de Deus. Conhece alguém que está triste? Conhece alguém que está desanimado? Compartilha, porque Deus, através do Espírito Santo, vai visitar essa pessoa e vai transformar a vida dela em nome de Jesus. Um grande abraço para todos.
0: Amém, glória a Deus. Quero também falar para os nossos queridos irmãos do YouTube, tá? Você que recebeu o link do YouTube aí, não tá abrindo, né, irmão? Deu um probleminha técnico aqui, mas dá, estamos fazendo de tudo para resolver, né? Vai, vamos agilizando que vai dar tudo certo, né? Também quero mandar um abraço aqui para a irmã Patrícia, né? Nossa querida irmã Patrícia, ali da nossa congregação também, né? Patrícia Uriches tá conosco aqui também. Ana Paula, já falei da Ana Paula. Lourdes Santos.
3: É minha tia.
0: A sua tia, Lourdes Santos? A tia da Maiara está conosco pedindo oração. Irmã Lourdes, em nome de Jesus, nós vamos orar. Jesus é lindão, vai entrar aí com a providência naquela situação que a senhora precisa ser resolvida, tá? Então fique conosco aí até 9 horas aí, que o Senhor vai falar muito no seu coração essa noite. Creio que a palavra vai falar no seu coração fortemente, em nome de Jesus. Andréia Franco, Faro Fino. É, você quer deixar seu pet lindão, lindão? Vai ali no Faro Fino, ali na Pedro Elias, procura Andréia ali do lado da Assembleia de Deus do Belém, né? Tem uma clínica ali que dá um trato no seu pet ali, vai sair de lá lindão, tá bom? Quero mandar um abraço pro Daniel Ambrosio também, já está conosco. Daniel, obrigado, meu querido, esposo da Gesiane, Jardim Paz, família tá em peso hoje, até o Alício, meu Deus do céu. céu. Amém. Jesus está voltando, povo. Acorda, povo de Deus. Jesus está às portas, hein? Jesus está à porta aí. Vai vir buscar a sua igreja e nós temos que estar 100% preparado em nome de Jesus, né, Mayara? Como é bom. Avisa o Ailton aí, Mayara. Ó, a minha irmã Graziela também. Pessoal, senta o dedo aí, né? Dá joinha aí, dá muito joinha aí. Pra que ficar registrado aqui. Quando você dá um joinha aí no seu Facebook, aí vai ficar registrado o seu nome aqui. Aí eu consigo, no final da programação, agradecer a todos vocês, né? Que vocês merecem, com muito carinho, com muito amor. Alex Pretel, obrigado, meu querido. Alex Pretel já tá conosco também. Creio que está lá na cidade de Sorocaba. É, se o Sorocaba... Não pode pisar no soro, né? Pisou no soro, o soro acaba, né? É, por isso que chama Sorocaba lá, né? Sorocaba. André, Pretel, obrigado, meu querido. Um abraço, um beijo no seu coração, tá bom? Minha irmã Rita de Cássia também já está conosco. Minha querida irmã lá da... Lá, eu ia falar lá da cidade do Parque Hipólito. Irmão, aqui, os bairros aqui virou uma cidade, tá? Então, a Rita, o Emílio está lá no Parque Hipólito.
2: A Rita falou que a pedra do Emílio...
0: Do Emílio?
2: Ela acabou de sair.
0: Sabe? Meu Deus, saiu hoje? Meu Deus. Oi, Emílio, tá vendo? Jesus é lindão, né, Emílio? É, já expôs essa pedra aí, porque muita oração, né? É, a gente crê no medicamento. Quando eu fui lá no postinho, você tava tomando... Não, tô tomando medicamento aqui, mas em nome de Jesus. É sempre determinando em nome de Jesus, né? Em nome de Jesus, Rogério, vai sair essa pedra. Tá aí o resultado, né? Aquele que é de Deus, Deus entra na causa, né? Deus entra na situação. Então, fique conosco aí, ó. Jesus em seu lar. Jesus, oh, glória a Deus. Jesus tá aí no seu lar, meu querido. Você que está conosco aí, ó. Jesus tá aí juntinho com você. O Espírito Santo, você tá com a Trindade aí na sua casa. O Pai, o Filho e o Espírito Santo, né? Que é o nosso consolador, nosso companheiro do dia a dia. Muito bom, né? Sentir a presença e a graça, né? Do Espírito Santo de Deus, né? Então, irmão, fique conosco um minutinho, né? Um minutinho só, nós vamos colocar aqui nossos recadinhos para você. Mas acabou o recadinho, volta para cá. Fique conosco que vai ser benção. Liga lá para a irmã Cida, a Cida já tá lá. 3404-4000. Aguardando o seu pedido de oração, tá bom? Em nome de Jesus, amém? Will, vamos lá então pro recadinho pros nossos queridos irmãos.
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0: 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Vereador Cesário Corrêa, número 71, dia 25, é uma terça-feira, às 19 horas e 30 minutos. 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
1: Amém, glória a Deus, né? Está aí o recadinho do nosso amigo pastor Donizete da Igreja de Araras, lá da cidade de Araras. Está lançando um convite para você aí, tá bom? Dia 25, né? Anota aí na sua agenda, não perca. Está vindo aí um pastor profeta de Deus lá dos Estados Unidos, né? Vai estar aí com um grande evento e ele faz o convite para você de Limeira e toda a região, né, que queira prestigiar esse dia. Ele vai ficar muito feliz de ver você lá. E se você tem um evento aí na sua igreja, quer que a gente compartilhe aqui, manda para nós, né? Manda para nós, liga para mim, para o pastor Rogério, né? Meu contato aí, se o irmão Will puder colocar aí, contato do pastor Rogério, tá bom? É o 19981276438, tá bom? Se você que tem um evento aí da sua igreja, né? Manda para mim, a gente vai estar aqui também colocando para você, lá, Jesus em seu lar. Contato pastor Rogério, pastora Regiane, tá? 19981276438. Manda para nós, que aqui nós vamos priorizar tudo que é de Deus, nós vamos priorizar aqui em nome de Jesus. Não perca essa oportunidade de falar da sua igreja, tá? Aqui na programação Jesus em seu lar. Pastor, quanto o senhor cobra? Não cobramos nada, é a sua oferta, é oferta de amor, oferta de carinho, né? Que se você ofertar nessa programação, nós vamos investir em mais um horário, né? Nós temos uma hora aqui na programação. Mas se você está gostando, quer nos ajudar, né? Quer que fale do seu evento aqui, não tem preço, é a sua oferta, é a sua semente de amor, tá bom? Hoje nós temos um horário, nós estamos aqui trabalhando, orando para que Deus possa nos conceder mais uma hora, né? Mais uma hora aí, porque a turma fala que o pastor Rogério fala bastante, né, pastora Regiane? E não é assim, né? Não é assim. Queria mandar um abraço pro nosso querido irmão, amigo, né, querido Jason também, tá conosco. Jason, obrigado, está conosco também, tá? Irmão Jason, aqui também apareceu mais um aqui que eu não posso, não vai esquecer, a irmã Elizabeth Galo também. Irmã Elizabeth, obrigado, está conosco também, sempre acompanhando, sempre apoiando essa programação, né? A irmã Tereza, irmã Tereza Cipriano, né? Essa é uma irmã querida, essa é uma irmã do coração, né? Irmã, logo logo aí, ó, mais aqui, vai ter aquele evento das mulheres novamente, hein? Tá? É dia 21, pastora. Esse mês vai ser dia 21, o evento das mulheres aqui na cidade, ia falar cidade de Limeira, né? Tá vendo pessoas de fora, pastor, olha que benção, né? É, você que está morando fora aí, na cidade da região, quer vir nos conhecer? Dia 21, um grande encontro, né? Aqui na nossa comunidade evangélica Agnus Dei, aqui da Vila Pisa, né? O encontro de mulheres tem sido benção, né, irmãos? Então vem pra cá, né? Venha nos conhecer, né? E você também que queira... Ah lá, tá ali, ó, o Will tá, Rua General Rondon, 472, Vila Pisa. Coloca aí no seu GPS, vem pra cá, Will, vem pra cá, irmã! Dia 21/8, grande encontro de mulheres, né? Então vai ser bênção mais uma vez, todo mês, irmão, todo mês nós temos esse encontro de irmãs ali, onde elas estão junto, louvando a Deus, ouvindo uma palavra, agradecendo a Deus, né? Que eu falo pra ela, essas são as nossas colunas, né? Colunas de orações, né? Tá sempre orando pela igreja, pelos pastores, né? Pastor Donizete, acabei de colocar a chamadinha do senhor aqui, hein? Convidando o povo aí pra estar em Araras, no dia 25, né? 25 aí na cidade de Araras aí, juntamente com o senhor e o profeta lá dos Estados Unidos, né? Vai estar aqui conosco aqui, em nome de Jesus, irmão Manuel, meu querido irmão Manulito. Obrigado, Manuel, está conosco aqui também, né? Participando, Ivani Pavão. Agora a coisa começou a ficar chique, hein? A irmã Ivani Pavão apareceu aqui e tá ficando bonita a coisa aqui. A programação tá ficando lindona, hein? A programação tá ficando lindona, igual Jesus. Jesus é lindão, né, Will? Ô, glória, né? É, o povo tá aqui. Claudinho, é, Claudinha. Ah, opa, ala!
2: Olha!
1: Claudinha!
2: Coloca
1: a pastora Regiane aí, ó.
2: Deus abençoe!
1: Claudinha de Sá. É, essa aí que deu um trato na pastora hoje. Olha o cabelo da pastora aí, você que tá nos acompanhando pelo YouTube, né? Claudinha, muito obrigado, tá? Muito obrigado mesmo, uma irmã querida que nós conhecemos hoje, né, pastora?
2: Verdade.
1: Abençoou a pastora com esse belo corte de cabelo, essa bela shampoozada. Presentão de Deus, né, pastora? Presentão de Deus.
2: É... Ficou linda, pastor.
1: Ficou lindona, lindona,
2: amém,
1: igual a Jesus. Irmã Claudinha, deixa eu falar uma coisa pra senhora. Que Deus vai mandar muitos e muitos clientes aí pra senhora, que a senhora não é que a senhora vai dispensar, a senhora vai falar assim, ó, não tem horário, tá? Não vai dispensar, né?
2: Amém.
1: Mas a senhora cuidou de uma profeta de Deus, olha, profeta sim, né? Cuidou de uma serva, né?
2: Amém.
1: Uma serva de Deus, e eu garanto que Deus vai mandar muitas pessoas aí pra senhora cuidar também, em nome de Jesus, tá bom? Eu vou ver aqui, pastor, eu até separei aqui, Will, não posso, né? A gente, quando as pessoas é boa demais, as pessoas nos abençoam, então quero deixar um recadinho aqui pra você, que quer ficar gatona, assim, igual a minha esposa, a pastora Regiane, olha só,
2: amém,
1: ó, deu um trato, pastora?
2: É,
1: 20
2: Deus
1: anos... 20 anos mais novo,
2: Will. Deus é bom em todo tempo.
1: Deus é lindão, né? Aí, ó, tá vendo, ó? É, ela deu um trato, a pastora, deixei ela lá, voltei e falei pra dona... Aí, é... Claudinha.
2: Isso.
1: Claudinha. Falei, dona Claudinha, cadê minha mulher, dona Claudinha? Ela falou assim, tá aí, pastor Regiane, na porta. Falei assim, chama
2: minha... exagerado,
1: chama,
2: né?
1: Chama minha mulher lá dentro, Claudinha. Falei assim,
2: e
1: tá aí.
2: O esposo dela tá ouvindo.
1: Tá ouvindo o esposo dela? Um
2: isso,
1: beijo no coração dele
2: a
1: também,
2: filha,
1: né? A filha, né? O pessoal... É, o pessoal tá lá. Então você, mulher, né, quer dar um trato no seu cabelo, é, procura lá a dona Claudinha, né? Claudinha de Sá. É ali no Parque Hipólito, irmão. Olha, cortes de cabelo, escova, progressiva, selagem, reconstrução. Ela reconstruiu minha pastora.
2: Aí.
1: Obrigado, Claudinha. Fez uma
2: Deus,
1: reconstrução, tá vendo? É um mega hair.
2: Ai,
1: olha, faz mega hair, penteados, maquiagem, cauterização. Olha, até o pastor, ela deu um trato mesmo na senhora, hein?
2: Olha
1: que coisa linda.
2: Presentão.
1: É, pedicure, manicure e depilação, tá bom? Então vai ali no Parque Hipólito, ali, procura ali a Claudinha.
2: Família muito abençoada,
1: a Claudinha,
2: né,
1: de Sá, tá bom? Tem o contato dela aqui, tá bom? Claudinha, eu não tô com o seu endereço aqui, mas eu vou passar o seu contato. Se alguém tá assistindo a pastora e quer ficar gatona, assim, igual a minha pastora, assim, ó, ela vai dar um trato em você. Você vai entrar lá, vai sair 20 anos mais nova, irmã. Ô, glória, Will! Vai sair 20... Olha, Mayara, 20 anos mais nova, hein? É, tá aí. Então quer falar com a Claudinha? Anota o telefone aí, ó. Você que está conosco aí, ó. É 19, tá? É WhatsApp também. Pode marcar com ela lá, tá? 19-993-323473. Tá bom? Anota aí na sua agenda. Quero. Vou para um casamento. Preciso fazer meu cabelo. Preciso cortar minha unha, né? Então. Em nome de Jesus, tá bom? Então vai ser bênção aí, para que você possa participar aí. Só ligar para a Claudinha, que ela vai dar um trato em você também, mulher, né? Pastora Regiane mandou para mim aqui, tá aqui. É, tá aqui o endereço da Claudinha. É, Claudinha de Sá. Você quer encontrar a Claudinha de Sá ali no Parque Hipólito? Anota o endereço dela também, Júlio Prestes. É, Rua Júlio Prestes, Albuquerque. Albuquerque, 141 Parque Hipólito, tá? Então passa lá, né? Como diz, né? É igual o homem, vou pra fazer um orçamento, né? Lá você não vai fazer orçamento, não. Você vai já sair de lá pronta, né? Pronta pra bonitona.
2: Amém.
1: Lá em nome de Jesus. Amém? Will, depois, né, passa o nosso patrocínio. Queria passar pra pastora Regiane, né? Ela tem uma palavra poderosa aqui no nosso coração, em nome de Jesus. Pastora Regiane, é com você.
2: Amém, graças a Deus. Tem uma palavra de Deus pra você, pra sua família, para o seu coração. Está em Números, capítulo 11. Eu vou ler só o verso 23. É Deus falando com Moisés. E ele diz assim para Moisés: porém, o Senhor disse a Moisés: teria sido encurtada a mão do Senhor? Agora verás se a minha palavra se há de cumprir ou não. Eu vou repetir novamente. Teria sido encurtada a mão do Senhor? agora verás se a minha palavra se há de se cumprir ou não. Amém por esta palavra. Deus está falando com você nesta noite. O Espírito Santo de Deus está tocando aí em você. Deus está perguntando para você nesta noite. É com você mesmo que Ele está falando. Você que está aí no seu radinho ouvindo. Você que está no Facebook ou no YouTube. Deus está dizendo: tem algo que é impossível para mim? Tem algo que eu não possa fazer? Você acha que a minha mão está encurtada? É Deus falando com você através da palavra poderosa, santa. Ele está dizendo ao teu coração através dessa palavra. Você acha que Deus, Ele não tem poder para cumprir? Ele não tem poder para fazer? Você acha que o braço dEle não está estendido para socorrer a sua causa? Para mudar o cenário, para fazer as coisas mudarem, Ele é suficiente para fazer o que você precisa, o que você necessita. Mas o que está acontecendo, pastora? Por que Deus disse isso para Moisés? Porque Moisés, ele estava com o povo no deserto, estava com o povo israelita, e eles estavam ali sendo alimentados com maná. Mas o povo, ele começou a murmurar. Eles começaram a dizer que eles queriam carne, que eles tinham saudade do Egito. Deus tinha livrado eles da servidão de Faraó. Deus tinha tirado eles do Egito. Saíram como escravo, mas agora livres no Senhor. Mas mesmo assim, a palavra do Senhor diz que eles diziam que sentiam saudade do Egito, das comidas, lembrando dos peixes do Egito, lembrando dos pepinos do Egito, lembrando da cebola, do alho. Meu Deus! Deus tem feito coisas grandiosas na nossa vida. Deus tem nos socorrido, nos abençoado. E às vezes a gente fica questionando aquilo que ainda não recebemos. Mas não somos capazes de ser um coração grato para agradecer aquilo que Deus já nos deu. Aquilo que Deus já nos fez. E eu sempre falo e sempre vou dizer que o que eu mais precisava era do resgate, era do nome escrito no livro da vida, era Jesus ter morrido para mim naquela cruz, para me salvar, para salvar a sua vida. Só que agora Moisés, ele cansado daquele povo, gritando que quer carne, ele apresenta isso para Deus, ele diz: olha, eles estão chorando. Eles estão dizendo assim: olha, eu quero carne. Eles choram e eu não aguento mais esse peso. E Moisés, ele fala: olha, eu estou me sentindo sobrecarregado, eu estou me sentindo cansado. Só que aí Deus, ele diz para Moisés: eu vou mandar carne para esse povo. E não vai ser nem para um dia, nem para um mês. Vai ser para um mês inteiro. Eu vou sustentá-lo com carne. Não vai ser só para alguns dias. Só que aí Moisés, conhecendo Deus como ele conhecia, sabendo do Deus maravilhoso e de tudo que ele opera, soberano e de tudo que ele faz, quando Deus disse para Moisés que iria enviar carne naquele deserto, qual seria a atitude de Moisés? Correr e mandar fazer uma churrasqueira bem grande e dizer assim: olha, vocês pediram carne, então está vindo carne para vocês, porque quando meu Deus fala, ele cumpre. Quando meu Deus, ele fala uma palavra, acontece e vai acontecer sobre a nossa vida. Mas pela primeira vez, Moisés duvida. Moisés, ele fica impressionado, achando, fazendo uma matemática humana. Deus não trabalha com a mesma matemática. O tempo de Deus é diferente. Ele é soberano, Ele pode todas as coisas. Talvez você não tenha recurso para fazer algo que você deseja. Ei, mas Deus é o dono do ouro e da prata. Deus, Ele pode fazer o impossível na tua vida, na tua casa. Creia. Mas Moisés duvidou do poder de Deus. E ele começou a questionar ao Senhor e ele disse assim: como o Senhor vai alimentar 600 mil homens? Porque ele estava fazendo uma matemática humana. E quando a gente faz uma matemática humana, a gente não consegue chegar no sobrenatural de Deus. Porque Deus trabalha no sobrenatural. Deus, Ele trabalha no milagre. Quando eu não consigo, aí que Ele entra, porque Ele faz aquilo que eu não posso fazer, aquilo que você não pode fazer. Ei, você está limitando o teu Deus. Não tem limite para o meu Deus, para o seu Deus. Ele pode fazer todas as coisas. Isso que você está passando não é nada para Deus. Isso que você está enfrentando não é nada para Deus. Essa causa não é nada para o meu Deus. E Ele vai entrar nessa causa nesta noite para mostrar que Ele é o teu Deus, Ele é o teu Senhor e Ele vai cumprir na tua vida. Aleluia! Marca esta noite, coloque na tua agenda esta noite. Aí Moisés, ele diz para o Senhor, eu achei bem irônico. Ele diz assim: ah, o Senhor vai degolar-se para eles as ovelhas e vacas que lhe bastem? Ou vai ajuntar-se-ão para eles todos os peixes do mar que lhe bastem? Moisés está dizendo, como o Senhor vai operar isso? Como o Senhor vai alimentar 600 mil homens? Ei, do jeito que Deus vai fazer, não é da sua conta, meu irmão, não é da minha conta. O que nós temos que fazer é adorar, é entregar diante do altar, é clamar, é pedir. O jeito, a maneira que Ele vai fazer é o jeito dEle.
1: Aleluia.
2: Deus sabe trabalhar, Deus trabalha até no silêncio, oh, aleluia. E Moisés estava perguntando, mas como que o Senhor vai conseguir alimentar 600 mil homens? E aí Deus responde: ah, Moisés, teria sido encurtada a mão do Senhor? E essa pergunta é para você nesta noite, porque a palavra é viva e eficaz. Eu não sei o que você está passando, eu não sei a sua situação, mas Deus está dizendo para você: ei, minha mão não está encurtada, creia em mim, confia em mim, confia. Porque se você confiar, você verás que a minha palavra vai se cumprir. Ele disse para Moisés: olha, a minha palavra vai se cumprir. E a palavra do Senhor se cumpriu. Eles receberam ali as codornizes, receberam carne. Sim, para eles foram uma desgraça essa carne, porque foi com murmuração, foi com contenda, foi com questionamento, foi querendo voltar para o Egito. Então, quando eles colocaram essa carne na boca e começaram a mastigar, a ira do Senhor veio contra eles. Mas o Senhor está dizendo ao meu e teu coração nesta noite: creia que você vai ver a mão de Deus. E não encurvada, mas estendida para ir em direção daquilo que você precisa, em direção das suas causas impossíveis, para te ajudar naquilo que você precisa. Eu sempre falo que, às vezes, ainda nós não alcançamos a vitória, porque há um tempo para todas as coisas. Mas Deus, Ele é tão maravilhoso que Ele coloca nas nossas mãos ferramentas espirituais que nos dá condições de continuar caminhando, esperando nele, aguardando nele. Ei, espera em Deus, porque você vai ver que a palavra vai se cumprir. Não queira saber como Ele vai agir, de que forma Ele vai fazer. Ah, não queira ensinar Deus a trabalhar. Porque Ele é soberano, Ele é poderoso, Ele sabe todas as coisas. Antes que a palavra viesse à boca, Ele já sabe o que você precisa, o que você necessita. Ele conhece o teu coração. Oh, aleluia! Bendito é o nome do Senhor. Deus tem cuidado de nós. A nossa lógica, ela é limitada, a lógica humana limitada. Mas Deus, Ele é poderoso, Ele é soberano para fazer o impossível. Aquilo que nossa mão não alcança, a mão dEle alcança. Onde a gente não consegue ir, Deus consegue. Ele dá ordem aos anjos para cuidar de quem nós amamos. Ele protege, Ele cuida, Ele dá livramento, Ele dá escape. Confia no Senhor. Que essa palavra possa ficar no teu coração. Que você possa confiar em Deus. Tira o questionamento da tua mente. Como Deus vai mudar o coração deste homem, coração duro? Como Deus vai tirar meus filhos dessa situação? Como que Deus vai mudar essa vida financeira? Como que Deus vai entrar nesse casamento e mudar a situação? Não se preocupa. É só você entregar no altar. É só você entregar na mão do Senhor que o resto Ele faz. Entrega e confia. Se você entregar e confiar e acreditar no seu coração, no íntimo da tua alma, que a mão dEle não está encurvada, eu vou repetir, ei, Deus está falando para você, a mão de Deus não está encurvada, Ele está pronto para te ajudar, espera em Deus, porque quem espera em Deus não é decepcionado. Que Deus te abençoe, em nome de Jesus.
1: Amém, glória a Deus. Está aí a palavra com a pastora Regiane, né? Que palavra abençoada. É, a mão do Senhor não está, né, tá encolhida não, irmão. Ele pode abençoar você, está abençoando você essa noite aí na sua casa. Por isso que esse programa chama Jesus em Seu Lar. Jesus está com você agora aí, né? Então abraça, né? Fique com Ele aí, né? Que Deus vai continuar cuidando de você, da sua família, em nome de Jesus. Irmãos, olha como passa o horário, pastor. É muito rápido demais, né, Will? Muito rápido demais. A irmã Cida ficou na salinha lá, aguardando sua ligação. Hoje não deu, né? Você quis escutar a palavra, né? Mas foi benção, né? Foi para nós uma experiência. Agora nós vamos estar sempre trazendo uma irmã a mais, tá, Will? O senhor autoriza, Will?
3: Amém.
1: Ô, glória, então nós vamos estar sempre trazendo uma irmã a mais para que fique lá no telefone, para que você possa também estar pelo radinho seu, ligar para nós no 34044000, pedir a sua oração, né? Então, bastante pessoas fez pedido de oração aqui, né? A irmã Maiara anotou aí. Eu vou até passar para a pastora Regiane aqui, ela vai lendo ali, ver se ela consegue identificar. Eita, Maiara, agora só vai vendo aí, viu, Maiara? Já escreveu a letra de médica, né, pastora? Vai vendo aí.
2: Amém,
1: qualquer Jesus. Coisinha aí, né, ajeita aí, né? Mas bastante pessoas pediu oração, né, Maiara? Que
2: Sim.
1: bom, né, Maiara? Bastante pessoas pediu oração para você
4: bastante
1: aí no Facebook,
4: pediu,
1: né?
4: Bastante pediu oração para estar orando pela casa, pela
1: Ah,
4: família.
1: Que benção. Quero mandar um abraço pro meu amigo Madruga Lanche. É, o seu Madruga Lanche tá conosco. Tá indo pro culto aí. É, isso aí, o Madruga Lanche. Da IEQ, né? Da Igreja Evangélica Quadrangular. Obrigado, Madruga. Mandou mensagem aqui pelo WhatsApp, né? Falando que tá acompanhando a programação lá. Saímos do culto. Ah, não, ele saiu do culto agora. Madruga, obrigado, tá? Muito obrigado, Madruga Lanche. Quer comer um lanche top, irmão? 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
1: 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Fica ali entre os predinhos do CDHU e a Vista Alegre, naquela pracinha ali, perto do colégio da Senac, ali, se eu não me engano, né? É Senac, né, Will? Ali, você lembra? Acho que é, né? Aquele prédio novo ali que tá construindo no Alcaverone ali. É a escola. Sesc, né?
4: Não.
1: Sesc Senac, né?
4: É o Sesc. É o
1: SESC. É, não, chegou a... 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Depois vocês falam pra mim aqui, depois vocês entram na programação aqui, no próximo programa, vocês vão falar pra mim se é bom ou não é, né? Pastora Regiane, olha, muita gente boa aqui, Will, participou. Mais de 50 pessoas deu joinha. Olha, irmão, como é bom, né? Olha, Alex, que o senhor, né? Olha como Deus é lindão, Alex. Lá em Sorocaba também deu seu joinha aqui. Olha, uma hora de programação aqui, ó. Mais de 30 pessoas ao vivo, né? Uma programação que faz um mês que tá no ar. Um mês, né? Uma horinha, né? Logo nós vamos estar, se Deus quiser, duas horas, né? Amém. Que daí a pastora Regiane vai pregar bastante aqui, vai falar bastante, né?
2: Pelo menos uma meia hora pra palavra. Ajuda, irmão!
1: Ajuda, faz uma campanha aí, né? Quero agradecer ao pastor Donizete, da Igreja da Graça, amém, né? Tá conosco também. Pastor Donizete, mandei seu recadinho aqui, dia 25/8, né? Um pastor missionário lá dos Estados Unidos vai estar aqui numa grande programação, abençoando a vida do pessoal de Araras e toda a região que estiver nesse culto, tá? Então vai lá, irmão, dá um abraço no pastor Donizete. Quero ver se nesse dia aí vai ser uma terça-feira. Olha, Will, é uma terça-feira, eu tenho que me agendar aqui, tenho que me acertar aqui, irmão. Não sei o que eu vou fazer com a pastora Regiane, né? Mas vai dar tudo certo, pastor Donizete. A irmã Elisa, a irmã da pastora também entrou, viu, pastora?
2: Amém.
1: A Elisa entrou também.
2: Um abraço pro Carlos.
1: O Carlos também tá lá, o Carlos Foster, né? Então, bastante pessoas aqui. E como eu disse, Will, vou mandar uns abraços aqui, Will, pro pessoal aqui, que tá conosco, né? Merece, né, Will? Né? Merece. Então, quero mandar aqui o primeiro abraço meu aqui, vai, que tá lá com o Facebook aberto. Ô, irmão Croves, me desculpa, meu amado, me desculpa, hoje deu um atraso aí, deu um pane aqui. É assim, ó, o diabo fica furioso, tá, irmão? Essa programação, quando é benção, irmão, né, Will? Quando é benção, alguma coisa a treva vai querer agir, né? Mas em nome de Jesus, nós vamos quebrando. Quebrando os correntes, abrindo caminho, né, Will? Ó, quebrando o corrente, abrindo o caminho. É, glória, né? Vai ser só benção essa programação daqui pra frente, é só benção. Então, quero mandar... No finalzinho, tá vendo? No finalzinho, irmão, tá vendo? No finalzinho, o Will falou, pastor, estardei aqui, coloca no ar. Coloca aí, né? O irmão Crove sempre acompanha lá pelo YouTube, os irmãos que tá pelo YouTube. Desculpa, né? Mas vocês são bênção. Eu sei que vocês estão aí, vocês são bênção mesmo. Maiara, vê se deu certo o YouTube, vê se tem alguém lá. A Maiara não para com o dedinho ali, viu, Will? Só compartilhando, né? A programação tá acabando, pastor, e ela tá ali com o dedinho dela,
2: bênção,
1: né? Então quero mandar um abraço aqui pro Carlos Foster, meu cunhado, né?
2: Um grande abraço.
1: A Elisa Leite também, a minha cunhada. Nelson Silva, o irmão Nelson, tá conosco lá da nossa congregação, da Vila Pisa. A Maiara Cristina tá aqui no Facebook, tá aqui no estúdio, tá aqui fazendo barulho. A irmã Rosângela Prado Ferreira. Ô, irmã Rô. Ô, irmão. Eita. Deus abençoe muito sua vida, viu, irmã Rô? Logo, logo, tá aí, né? Revigorada de novo, né? Só na correria aí, mas Deus tá no controle de tudo. Um grande abraço pra irmã Rô, pra irmã Irene e também pro Ferreira também, que tá sempre nos acompanhando. Meu filho Alisson. Ô, Alisson, obrigado, tá?
2: Um grande abraço.
1: O Alisson tá lá.
2: A Rafa.
1: A Rafa. É, o Gutão, né? Augusto. E a Sofia, né? A Sofia também tá lá nos ouvindo. A irmã Eliene Ferreira Jardins. Irmã Eliene, obrigado, tá? Um beijo no coração da senhora, um abraço no Marcelão, tá?
2: Amanhã tem culto, irmã.
1: Vem pra cá, irmã. Quarta-feira vem com nós, né? É o irmão Alexandre Maromba. É, o Alexandre Maromba também. Alexandre Maromba tá conosco. Minha irmã Janaína Augusta, é, lá da cidade de Cordeirópolis. Olha o povo de Cordeirópolis aí. Quero você dar um abraço pro Rogerinho também, né? Um abraço pro Rogerinho, né? Sobrinho do Croves também.
2: A esposa dele fez aniversário, parabéns.
1: A Cris, né? Fez aniversário também, a Cris. E o Felipinho, né? Nosso guitarrista. Um abraço pra essa família abençoada. A minha sobrinha Ana Paula. Obrigado, Ana Paula. É, tá compartilhando com o tio aí, né? Colocando nos stories. É isso aí, povo. Compartilha, né? A irmã Cida Silva Santos. A irmã Cida Silva
2: Santos. Essa eu não conheço.
1: Essa eu também não conheço. Porque ela, lá numa salinha lá, ela falou assim, pastor, ninguém ligou, pastor. Não tem problema, irmã Cida, mas vão ligar.
2: É que é a primeira vez.
1: É a primeira vez, né? A primeira
2: pode
1: vez.
2: Pode ligar, né?
1: Pode ligar.
2: O senhor falou,
1: né,
2: o número do telefone?
1: É 3404-4000. Ah, é o canal da bênção, pastora.
2: Amém.
1: É o canal. A senhora tá bonita hoje, viu, pastora?
2: Tô linda.
1: Rapaz.
2: Meu Deus.
1: Claudinha.
2: Olha, ela mandou o nome do esposo, Everson e a Manu.
1: Ô, Everson, olha, sua mulher é top, hein? Ô, Manu, obrigado pela recepção. Olha como que saiu aqui, ó. 20 anos mais nova, né? Fiquei preocupado, falei, vim buscar minha mulher, será que eu levo, né? Daí a bênção. Não, porque falei pra ela assim...
2: O negócio tava feio, então,
1: Que nada, pastora, que nada. É charme, ai, né? Jesus. Obrigado, viu, Claudinha? Que Deus abençoe muito o salão da senhora aí. A senhora vai ver como Deus vai já prospera, né? Deus já prospera muito na vida de vocês aí, mas olha, cuidou de pastor, irmã. Ai, cuidou de. Cuidou, Will, cuidou de pastor e de pastor, ó. Passa régua. Meu Deus do céu, né? Eita glória, né? Então também quero mandar um abraço. Ah, a pastora Regiane aqui tá comigo no meu lado.
2: A Samile tá aqui assistindo, ó. Não mandou uma boa noite ainda.
1: Ô, Samile, tô falando os nomes aqui, ó. Acabou os nomes aqui, né? Vai embora, hein?
2: Ê, Samile, grande abraço.
1: Também, ó. Eu quero mandar um abraço pro Zazon, né? Zazon também, Cristina. Jazon, Cristina, um grande abraço pra vocês, os nossos queridos irmãos da Assembleia de Deus Madureira. É, irmão. Irmão, aqui Jesus é lindão, tá? Aqui Jesus é lindão. Pode falar o nome do seu ministério aí, manda pra nós aqui, que aqui, aqui não é faz barulho, Will, aqui não é faz barulho,
2: tudo,
1: né?
2: Somos tudo irmãos em Cristo.
1: Lá no céu, lá, ó, eu vou mandar, não vai entrar uma placa lá, só vai entrar Jesus é lindão. Amém. Então quero mandar um abraço pra Aparecida Pires, obrigado, irmã Aparecida Pires, Daniel Ambrosio Maiara, ó, Daniel tá conosco, a Ana Paula de Nobre, Caficha, né? Obrigado, Ana Paula, um abraço pro Wilcinho também, Valdeci Ferreira, pastora, tá aqui o Valdeci. Amém. Ferreira, Val, obrigado, meu querido, a Joyce Bruno, obrigado, irmã Joyce, tá conosco também, pastora Silvana Almeida,
2: que bênção,
1: pastora, obrigado, está conosco, a pastora Silvana também, a Rosimari Matos, amanhã tem culto, dia 21 tem culto de mulheres, e eu quero ver a irmã lá conosco.
2: Amém.
1: A senhora sabe que a senhora mora no nosso coração e não paga aluguel, tá bom?
2: Amém.
1: Pastor Maurício, obrigado, meu pastor.
2: Bênção.
1: Pastor Maurício da comunidade evangélica Agnus Dei, tá lá conosco na Vila Pisa também, né? Quer conhecer o pastor Maurício? Vem pra Vila Pisa também, que vai conhecer o povo lá. Alex Pretel, esposo da Lu, né? Um grande abraço pro Pretel, pra Lu, pra Marilene, a sogra.